0: Futebol Clube. O Anápolis que pegou todos os torcedores na noite desta segunda-feira, da última segunda-feira, de surpresa quando anunciou a saída do técnico Evaristo Pisa. E no comunicado eles falam que foi em comum acordo, o técnico resolveu, né, não ficar mais à frente da equipe do Anápolis. Nesta terça-feira foi um dia de várias reuniões, portas fechadas, né, e claro, tudo isso em busca de um novo nome, em busca de um novo técnico. Porém, saiu uma informação também na noite da última segunda-feira que o Anápolis teria procurado o técnico Moacir Júnior, ele que é do CSA, porém o professor não teria aceitado a proposta do Anápolis. Então, até o momento, nenhum nome foi citado em negociações, porém sabemos que o Anápolis segue em busca e já tem alguns nomes, porém daquele modelo, viu, Nilton? Ninguém quer falar nada, tá todo mundo muito resguardado nesta parte e claro que isso gera uma grande preocupação, já que o Anápolis encontra-se neste momento na zona de rebaixamento, ocupa ali o último lugar da tabela de classificação e tem um confronto direto neste próximo sábado contra o Itabaiana. O Itabaiana que está à frente do Anápolis em 19º lugar e o Anápolis amargando ali o 20º lugar dessa competição. Clima tenso, clima preocupante. Como que o Anápolis vai sair dessa? Quem será o novo técnico que o Anápolis vai, daqui uns dias, né, já anunciar aí nas suas redes sociais e fazer esse anúncio oficialmente? E claro, né, nós da imprensa aqui de Anápolis estamos atentos a qualquer informação e qualquer novidade que aparecer por aqui, entraremos em contato. Então, essas são as informações do Anápolis nesta noite de terça-feira. E vamos ficar aqui, né? Crente que logo, logo o Anápolis vai anunciar o seu novo treinador. Lembrando que nesse Brasileirão da Série C, somente duas equipes rebaixam para a Série D. E neste momento, as duas equipes que vão fazer esse próximo jogo no sábado, Itabaiana e Anápolis. Ou melhor, né? Jogo será em casa no estádio Jonas Duarte, Anápolis e Itabaiana, nesse confronto direto para saber quem que sai desse momento tão complicado e desse momento tão tenso. Claro que vamos torcer para o Anápolis Futebol Clube, para que reaja e consiga, né, sair dessa zona e que consiga também, né, continuar aí no Brasileirão da Série C.
1: 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E aí, Richard?
2: É, Evaristo Pisa que fez um belo trabalho, principalmente na Copa Centro-Oeste, dando esse título inédito pro Anápolis, levando para a cidade de Anápolis essa bela conquista. Infelizmente não deu na Copa Verde, mas está de parabéns pela conquista. Agora, Nilton, é foco total. Acabou o Centro-Oeste, acabou a Copa Verde, é foco total na Série D e na Série C, e o Evaristo Pisa não consegue dar esse retorno técnico e tático a esse time. É o lanterna por muitos e muitos, desde o do início do campeonato. O Anápolis não reage. Não reagindo, sobra pro treinador. Agora, o trabalho tem que ser refeito, tem que ser recondicionado, e a tarefa agora difícil da diretoria do Anápolis, trazer um treinador capaz de fazer com que esse time, em pontos corridos, possa também surpreender e tirar essa posição tão ruim que o Anápolis se encontra, último colocado na Série C.
1: Agora são 9h05. 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
2: Agora, Nilton, sexta-feira, no jogo da seleção, reúne a turma, compra aquela carninha.
1: E é só falar lá com o meu amigo Silvio e também com o Rodrigo. 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Agora, o Richard, rapidamente, o Anápolis tem que acertar no treinador agora, bicho. Só tem 9 jogos.
2: Só mais 9 rodadas para sair dessa posição.
1: Já foram 10 jogos.
2: Senão, não vale a pena essa conquista. Claro. Porque através dessa conquista vai entrar uma grana boa pro Anápolis. Aí ele na Série C, se mantendo, Nilton, dá para contratar, fazer um time forte para que em 2028, quem sabe, o nosso Anápolis aí na Série B também.
1: 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Vamos falar do Atlético. 9h09. 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O Atlético é destaque com você, Igor Adorno.
3: Beleza, Nilton César, tô de volta ao apito esportivo aqui na Bandeirantes com as informações do Dragão. O Atlético, que pelo sub-20 hoje foi eliminado pelo Goiás, categoria sub-20, Campeonato Brasileiro da Série B, quartas de final, jogo único no estádio Antônio Ascioli, e o Atlético foi superado pelo rival esmeraldino pelo placar de 1-0. Willy, aos 34 minutos do segundo tempo, foi o responsável por marcar o gol da classificação do Goiás. Com esse resultado, o Atlético se despede de toda e qualquer chance de acesso para a Série A na categoria sub-20. Agora, pelo profissional, Nilton, também dia importante, já que o Atlético encerrou a sua preparação aqui em Goiânia, já viajou para o Recife. Amanhã deve haver mais um trabalho preparatório, mas o Atlético será comandado por Renan Brito, ele que era o auxiliar técnico de Eduardo Souza, e após a saída de Eduardo, permaneceu, pelo menos até esse primeiro momento, no comando técnico interino do Dragão. Para esse jogo, o Renan deve ter alguns desfalques. Gustavo Coutinho não joga por suspensão, cumpre a suspensão automática pelo terceiro amarelo, e o goleiro Paulo Vitor, pelo mesmo motivo, também tomou o terceiro cartão amarelo, está fora desse jogo. E novidades no mercado de transferências: o Atlético encaminhou a chegada do volante Henrique Freitas, que vem do Barra de Santa Catarina, volante jovem, com muita imposição física, deve chegar no início da janela de transferências. Nilton, Dragão, que agora foca 100% na Série B e vai em busca de uma vitória fora de casa contra o Sport na quinta-feira, Nilton.
1: Valeu, então. Um abraço, obrigado, Igor Adorno. 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Fale com o Júlio César, agora 911. 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E o Atlético, hein? Tem aí mais um volante.
2: É, tá vendo mais um volante, uma parada duríssima contra o Sport lá em Recife na quinta-feira, precisando somar pontos, tá lá pertinho do Z4, de novo, e o Eduardo Souza não conseguiu achar aquele parceiro do Cristiano no meio hora, era o Leandro Villebre, que ao meu ver seria esse cara, mas ele desistiu, me parece, do Leandro Villela e tava colocando Matheus Índio, às vezes Igor Henrique, e não estava funcionando. Agora, vem dois aí, Henrique Freitas e Netinho, né? O Netinho que desde o ano passado vem nesse imbróglio, né, Nilton? Mas tudo indica que agora pra janela, todo mundo falando bem desse meio campista, é o Atlético se reforçando no meio, que a gente sabe que é fundamental esse setor para um time de futebol. E aquele quarteto que eu falei ontem no programa também, Geovane Coutinho, o Coutinho, o Guilherme Marques e o Marrone, esse quarteto vai dar o que falar, é dar entrosamento para esses caras, dar ritmo de jogo, dar sequência de jogo, para que esse quarteto aí possa fazer a diferença no campeonato.
1: Valeu, grande Richard. 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Na sequência, vamos falar do Vila Nova, né, com o nosso Divino Lucena. 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
2: Agora são 9:15, a informação não para, galera. Hoje, o mini apito esportivo das 8:30 às 9:30. Daqui a pouco tem a Argentina e a Argélia. Cara, a Noruega meteu 4-1, Haaland.
3: Já é o artilheiro da Copa com dois gols. Ali faz gol. Nasceu jogador pra fazer gol, cara.
2: Joga muito. Atacante do Manchester City. Agora 9:16, a informação não para, o Vila é destaque com o repórter Divino Lucena.
4: Olha, Dutão, vamos trazer aqui a fala do técnico Guto Ferreira, que concedeu entrevista coletiva, onde apenas o colega Roberto Baronil da Rádio Difusora fez as colocações ao treinador no pós-jogo, ainda na derrota para a equipe do Cuiabá, lá na Arena Pantanal. Ele, inclusive, fala do trabalho durante a semana, quem ele vai poder contar para o jogo de sábado contra a equipe do Náutico, e também aproveita para convocar o torcedor vilanovense, além de falar também dos reforços que chegam por aí. Vamos ouvi-lo.
5: Vamos trabalhar essa semana, recuperar os guerreiros
6: aí, ver quem a gente vai contar para a partida, né? E a partir disso, montar o melhor time. Vai ser um outro jogo difícil, dentro de casa não pensa que vai ser fácil, não.
5: E nós precisamos do nosso torcedor. O torcedor veio bem, nos ajudou contra o Botafogo, a gente vinha de vitórias, agora a gente vem de uma derrota, agora que eu quero ver se realmente nós estamos juntos, né? Então é encher o oba, nos ajudar, nos empurrar como nos empurraram contra o Botafogo, fazer uma grande partida. E buscar uma vitória que não vai ser um jogo fácil, mas a gente tem condição de vencer.
7: E sobre esses reforços que está vindo, está chegando, Igor Cariús, Militão?
5: Quando eles chegarem, tiverem em condições de jogo, aí nós podemos começar a comentar a respeito. Por enquanto, o nosso foco é nesse grupo que está aí.
4: Colocações do técnico Guto Ferreira, treinador do time do Vila Nova. Vila que então tem compromisso no sábado, 19h, contra a equipe do Náutico no estádio Onésio Brasileiro Alvarenga. Em relação aos reforços colocados aí pelo técnico Guto Ferreira, tem dois zagueiros: o zagueiro Breno Bora, 24 anos de idade, estava na equipe do Paranavaí. O outro zagueiro também, Igor Meritão, esse já passou por aqui, porém ainda não está certo aí o fechamento de contrato com o Vila Nova, porque ele está rescindindo ainda com a equipe da Chapecoense. Ainda tem o lateral esquerdo Igor Cariús, 33 anos de idade, estava na equipe do Mirassol, não vinha sendo aproveitado, e também do atacante Kaique Jesus, de 25 anos de idade, estava na equipe do Primavera.
2: 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E o Goiás aí não terá o lucro, aliás, Vila. O Vila, né, rapaz?
3: O Vila Nova procurando já no mercado, já sondando o mercado e reforçando. Sabe que o segundo semestre vai ser importante para que ele queira ficar sempre entre os seis melhores, que dá condição de você disputar o acesso. G2 já sobe direto e os outros quatro de terceiro a sexto vão disputar um playoff. Então, o Vila vive um grande momento, ainda pode pontuar e muito nesse primeiro turno, para que no segundo turno ele já passa a fazer contas, Nilton, para que aquele sonho do acesso pode ser mais visível, mais ali, você pode tocar nele. E aí tem volta aí o De La Torre voltando, Emerson Urso voltando, dando oportunidade aí do Guto Ferreira melhorar o seu banco. A gente sabe que o André Luiz não é da posição, mas vem jogando bem, deve ser o titular. E jogo grande sábado, hein, Nilton? É o segundo colocado Vila Nova contra o Náutico, sétimo colocado. E quem vem aí? É o Hélio dos Anjos, tinhoso, experiente, sabe competir na Série B. Então, Guto Ferreira tem uma parada dura, mas tá acostumado também Série B. A gente torce para que essa semana seja muito boa e o Guto Ferreira aí, falando do torcedor, ele pode ficar tranquilo que lá no Oba, sábado, vai ser lotação máxima, vai ser jogo bom. E aí tem a seleção na sexta, vencendo o Haiti, todo mundo empolgado para que principalmente o torcedor do Vila lote ali, empurre o Vila Nova para mais 3 pontos.
2: Valeu então, agora 9:21, antenas e suportes, a mais completa e especializada loja em venda e serviço de instalação de antenas digital, parabólica e antenas em geral, além de cabeamento de rede e suportes para TV, serviço com qualidade e garantia, antenas e suportes, WhatsApp 62992923835. Fale com o Júlio César, o Vila é favorito para esse jogo?
3: Acredito que sim, a chance do Vila, ainda mais que perde esse jogo ali diante do Cuiabá, a gente sabia que esse jogo seria difícil lá e acredito que essa semana de trabalho, o Guto Ferreira, com esses atletas já à disposição que nós falamos aqui, ele vai dar uma encorpada ali, principalmente no banco de reserva, para ir com força máxima para enfrentar o bom time do Náutico. Acredito numa vitória do Vila diante do seu torcedor, diante de um Oba lotado, Nilton.
2: Valeu então, estou abraçando o Júlio César Vilanovense, proprietário da Antenas e Suportes, conectado conosco. A sua TV deu problema lá, é só chamar o Júlio César, viu, Richard? 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
3: e Suportes. Bom demais, viu? Então o Júlio César lá mandando ver na Antenas.
2: Um abraço, grande Júlio, agora 9:22. A informação não para, é o apito esportivo. 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Richard, terminou aí, vê pra mim lá do América com o Fortaleza, ainda, esse jogo interessa muito aos nossos
3: ainda tá,
2: times.
3: Ainda tá no segundo tempo. No segundo tempo ainda não finalizou esse jogo.
2: Conta
3: não.
2: 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Fale com o Silvio.
3: Notícia boa pro Vila Nova, Nilton. Intervalo de jogo, o América ampliou, hein? Tá ganhando de 2-0 do Fortaleza, o jogo lá em Fortaleza, o último colocado vencendo um dos primeiros. Hein? É isso aí.
2: A primeira vitória do América. Você imagina agora, é o Humberto Loz. Tem time que fica patinando, depois começa a ganhar e não para mais.
3: Hein? É, o Ameriquinha já começando a reagir. Eu me lembro do Guto Ferreira falando, rapaz, a Série B, ela é muito, as equipes se equivalem demais, então você às vezes pega lá um de Z4, o grau de dificuldade é quase o mesmo. Então, a América mostrando isso aí, provando que essa Série B esse ano vai ser lá pro final, nas últimas rodadas, definindo os 6 primeiros.
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3: Nildo, só atualizando aqui, o placar é 2-0, mas já estamos com quase 18 do segundo tempo. Não está no intervalo, já começou o segundo tempo. Melhor ainda, que acabe dessa forma aí, porque aí o Fortaleza permanece ali com a 4 pontos do Vila Nova.
2: Ah, bom, o Júlio César está falando que você era zagueiro do Goiás, já passou muita raiva nele contra o Vila. Você virava um leão, Richard.
3: Ô, Nilton, eu vou falar uma coisa para você, rapaz. Eu joguei profissionalmente no Goiás de 89 a 98. Cara, que eu me lembre. Eu posso depois rever isso aí, mas eu me lembro de nesses 11 anos jogando profissionalmente, de ter perdido dois jogos pro Vila Nova. É, um amistoso e um na semifinal de um goiano, acho que de 95, rapaz. 3-2 pro Vila. E um amistoso preparatório para brasileiro de Série A. Do contrário, era só sapeco, era chicotada no Tigrão.
2: Então. Olha, eu tô abraçando aqui o Kleber Rodrigues, lá no setor Garavela. Alô, liderança, todas as noites conectado, acompanhando o Apito Esportivo. Um abraço para você, pessoa boníssima, o Kleber Rodrigues. Eu estou abraçando também o Geso Oliveira. 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Richard, seu destaque final.
3: Destaque final para a Argentina, entrando em campo agora nesse momento, para começar os aquecimentos. 10 horas a bola rola contra a Argélia. Vamos ver Messi e companhia. E o Messi já entrando, puxando a turma ali para iniciar os aquecimentos. É a grande estrela dessa Copa, a última Copa do Messi. A gente torce para esse cara, evidentemente que a gente torce para a Argentina, mas a gente torce para esse craque de bola. Igual o Messi, depois vai ser muito difícil surgir um igual a ele.
2: 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Vambora! 9:29, vem aí a Bandeirantes na Copa com a Argentina e a Argélia. Amanhã o Apito Esportivo estará de volta. Um abraço.

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1: A primeira grande zebra da Copa do Mundo de 2026 já aconteceu. Em sua estreia em mundiais, Cabo Verde segurou um empate sem gols diante da favorita Espanha. A seleção espanhola dominou a posse de bola e criou diversas oportunidades, mas acabou parando em uma atuação inspirada do goleiro Vozinha, que virou um dos personagens da rodada. O desempenho chamou a atenção até dos torcedores brasileiros, hein? Após a partida, milhares de brasileiros passaram a seguir o goleiro nas redes sociais, transformando o cabo-verdiano em uma das figuras mais comentadas do Mundial. O empate foi celebrado como uma vitória por Cabo Verde, que conquistou seu primeiro ponto na história das Copas do Mundo e deixou o Grupo H completamente aberto para a sequência da competição.
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6: Se muitas pessoas esperavam que os atacantes fossem os grandes protagonistas do início da

0: Cada defesa pode valer tanto quanto um gol. E esse início de Copa mostra que, além dos artilheiros, os goleiros também podem ser decisivos na caminhada das seleções rumo à próxima fase.
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2: Uma das marcas deste início de Copa do Mundo é o desempenho das seleções consideradas emergentes. Cabo Verde arrancou um empate contra a Espanha, o Egito segurou a Bélgica, o Marrocos pontuou diante do Brasil e o Japão fez um jogo equilibrado com a Holanda. Os resultados reforçam uma tendência observada nos últimos anos. A distância entre as grandes potências e os demais países está cada vez menor. Com mais atletas atuando nas principais ligas do mundo e investimentos maiores em estrutura e formação, seleções que antes eram vistas apenas como participantes agora entram em campo com condições reais de competir. Isso, claro, tem deixado a Copa mais imprevisível e interessante.
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1: A Copa do Mundo de 2026 está apenas começando, mas o clima do torneio já toma conta da América do Norte. Pela primeira vez na história, o Mundial é realizado em 3 países ao mesmo tempo, nos Estados Unidos, no México e no Canadá. Na cidade sede, milhares de torcedores de diferentes nacionalidades vêm ocupando ruas, praças e áreas próximas aos estádios, criando uma atmosfera típica de Copa do Mundo. A presença de seleções de todos os continentes e movimentado bastante o turismo e transformado os locais de competição em pontos de encontro para fãs do futebol. A expectativa da FIFA é que essa seja a Copa mais assistida e com maior público da história, impulsionada pelo novo formato com 48 seleções e 104 partidas. Além dos jogos, eventos culturais, ações para torcedores e festas espalhadas pelas cidades ajudam a mostrar que a Copa do Mundo vai muito além das quatro linhas e já se tornou um grande evento mundial dentro e fora dos estádios.
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3: Se muitas pessoas esperavam que os atacantes fossem os grandes protagonistas do início da Copa do Mundo de 2026, os goleiros também estão roubando a cena, hein? Em diversas partidas da primeira rodada, as atuações dos arqueiros foram decisivas para o resultado final. O principal exemplo veio no empate sem gols entre Espanha e Cabo Verde. O goleiro Vozinha fez uma série de defesas importantes, segurou a pressão espanhola e se tornou um dos nomes mais comentados do Mundial. A repercussão foi tão grande que milhares de brasileiros passaram a seguir o jogador nas redes sociais após a partida. Em outros confrontos, os goleiros também tiveram um papel fundamental para evitar derrotas ou impedir placares ainda mais elásticos. Em uma competição tão equilibrada, cada defesa pode valer tanto quanto um gol. E esse início de Copa mostra que, além dos artilheiros, os goleiros também podem ser decisivos na caminhada das seleções rumo à próxima fase.
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1: Vamos lá no ar, edição do apito final nessa quarta-feira, 12:15 pelo horário de Brasília. A gente encerrou mais cedo a jornada esportiva com a rodada 1 do Grupo J, Argentina 3 com 3 vezes Lionel Messi, Argélia 0. Grupo da Argentina, que tem mais um jogo agora a partir da 1 da manhã, também pelo horário de Brasília. Jordânia e Áustria. Tô com o Leandro Quesada aqui para abrir o nosso apito final. Quesada, antes de chamar o Quesada aqui, a gente vai ouvir o Lionel Messi.
2: Agradecerle porque para nosotros ser locales siempre es una ventaja grande.
3: Gracias, Leo. Gracias, pa.
1: A gente ouviu um trechinho aí do astro da noite, Lionel Messi. Agora eu vou chamar o astro aqui do apito final, Leandro Quesada. Quesada, a gente teve uma noite especial hoje para quem gosta de futebol, de bola no pé, de boas jogadas. Não só pelo trabalho que o Scaloni construiu aí desde a Copa do Catar, mas até aqui é muito claro que o time joga com o Messi, ele tem uma liderança muito forte, uma liderança positiva. Na sua opinião, tudo isso vai agregando aí pro futebol que a Argentina mostra, para a leitura que ela faz do jogo, inclusive em situações que pode sofrer o gol, como foi hoje.
4: A Argentina, ela sabe o tamanho de um cara chamado Messi, né? Então, quando ela percebeu isso, né, que era necessário montar algo em torno do Messi, a coisa fluiu de uma forma mais positiva, né? E aí o Scaloni conseguiu fazer isso que outros técnicos não resolviam, né? E na Copa de 22 foi assim. E olha que na Copa de 22 a Argentina, logo na estreia, perde para a Arábia. Eu lembro, estava no Catar, então nas ruas os argentinos, né, os messistas, né, falavam: não importa, Messi é maior que Maradona, Di Stefano, Pelé, que todos, não necessita ganhar la Copa, tal. Já era uma forma de preparar um possível terreno para um fracasso do Messi. E acho que se o Messi tivesse perdido a Copa do Catar, não tivesse vencido a Copa do Catar, eu nem sei se ele estaria mais na seleção, né, porque a cobrança seria tão grande: não ganha nada, só joga no Barcelona mesmo, tal, né? Então essa vitória também aliviou essa cobrança, às vezes até injusta, que o Messi recebia por ser um gênio no clube, mas não conseguir fazer essa seleção da Argentina conquistar alguma coisa. E de lá para cá, continua a mesma batida, né? Um Messi jogando diferente, né? Não é mais aquele Messi com aquelas arrancadas incríveis lá no Barcelona. Mas nem precisa, né? Porque o talento dele, a genialidade, a leitura de jogo, né? Um dos gols que ele faz, você percebe que quando ele toca a bola pro Nico, né? Pro Nico Gonçalves, ele tá tocando a bola pro Nico, mas ele já tá sabendo o que tá acontecendo ali. Ele falou: se a bola voltar para mim, eu já sei o que eu vou fazer. E a bola volta para ele. Por quê? Porque o time já tá treinado para fazer isso, né? E aí sozinho ele toca essa bola, recebe, e quando ele recebe ele já sabe até onde a bola vai entrar, né? Isso é coisa do gênio, né? Porque alguns jogadores são especiais, raríssimos são especiais. E o Messi tá nessa prateleira dos jogadores excepcionais, raros, né? Onde estão Pelé, Maradona, Ronaldinho Gaúcho, Cruyff, Beckenbauer, Ronaldo Fenômeno, Garrincha, Romário, Zidane, né? Esses caras extraordinários que fizeram, cada um do seu jeito, fizeram uma história lindíssima, ou ainda vão fazer uma história lindíssima no futebol, no caso do Messi. Então, essa Argentina, ela sabe o que faz, é um time muito bem treinado, né? Um time que sabe como jogar, sabe cadenciar o jogo, sabe administrar. Hoje a Argentina, Ana, jogou um jogo em que ela administrou, ela fez o que ela quis, né? Ela correu quando ela quis, ela parou o jogo quando ela quis, ela deixou a Argélia correr, né? Então, foi tudo muito bem moldado ali na estreia pelo Scaloni, e repito, tudo em torno dessa grande estrela chamada Lionel Messi. Agora, para não falar que está tudo perfeito, é preciso ficar um pouco atento à defesa, né? Porque em pelo menos 2 lances, a Argélia chegou num gol impedido do Scheibe, em que ele recebe a bola entre o lateral e o zagueiro, no caso Montiel e o Lisandro Martínez, e tem um lance já da metade para o final do primeiro tempo, que é a mesma jogada, só que lá na esquerda, entre Medina e o Cuti Romero. Então, a sorte da Argentina hoje, que não tinha um Haaland pela frente, um Kane, um Mbappé, né? Porque se a Argentina der esse mole, ela vai ter dificuldades defensivas. Tudo bem, o Messi e a turma resolvem lá na frente. O Messi resolve lá na frente. Mas a defesa não pode vender o time, né? E repito, hoje, para a sorte da Argentina, o adversário era a Argélia. Mas noite de Messi, com hat-trick histórico, com quebra de recordes, e um jogador que pode, por que não, levar a Argentina mais uma vez ao sucesso, dessa vez na Copa de 2026.
1: Obrigada, viu, Quesada? Deixa eu chamar rapidinho o Milhose e pedir o destaque final dele. Milhose, que noite, hein?
3: Incrível, né, Ana? O que faz o Lionel Messi, o que faz a Argentina. E claro que aumenta a expectativa para os próximos dois jogos, viu, Ana? Vou passar aqui o calendário dos hermanos, porque na segunda-feira do dia 22, ou seja, na semana que vem, é o próximo jogo da Argentina no estádio em Dallas, né? O Dallas Stadium, no Dallas Cowboys, ao meio-dia. É este jogo no horário local e às 14h no horário de Brasília. Depois, no sábado, dia 27, é o duelo contra a Jordânia. E aí vamos combinar, né, a probabilidade de que a Argentina passe com folga neste grupo aí com Áustria, Jordânia e Argélia, que já foi batida. As duas equipes restantes, né, Áustria e Jordânia, entram em campo daqui a pouco, a partir das 11h da noite, no horário local, 1h, horário de Brasília. Então, Argentina com a classificação bem encaminhada e o Messi vai ter mais dois jogos aí para aumentar ainda mais sua vantagem como o maior artilheiro da história das Copas do Mundo. Ana Martins.
1: Obrigada, viu, Bruno Milhose, nos microfones da Bandeirantes na Copa do Mundo. Bom descanso para você, Milhose. A gente se fala aí na próxima jornada juntos. Quesada, é um grupo que, como o Milhose acabou de colocar, a Argentina passa fácil. Entre os outros adversários, a Áustria deve ser a que mais vai se destacar?
4: É, a Áustria tem uma certa história em Copa do Mundo, né? Assim mesmo, não vejo assim a Áustria com uma capacidade de fazer alguma coisa diferente com a Argentina. E olha, digamos que aconteça tudo errado, velho, para a Argentina nos próximos dois jogos, assim mesmo a Argentina ainda fica em terceiro no grupo e se classifica, né? Porque está muito fácil se classificar para a fase 16avos da Copa do Mundo. Mas a tendência é a Argentina vencer a Jordânia, certo? E depois, e vencer também a Áustria, né? E ficar na primeira colocação com 9 pontos nesse grupo. É uma tendência, né? Mas talvez nem precise vencer os dois jogos, né? Eu acho assim, eu acho que nessa primeira fase, se puder administrar, é melhor. Você vê, o Messi saiu faltando 11 minutos, né? Para terminar o jogo. Aí muita gente vai falar, pô, deixa o Messi, os messistas, né? Deixa o Messi, para ele fazer mais um, mais outro. Mas o técnico dá certo. O técnico não está pensando no recorde do Messi, ele está pensando em que o Messi pode ainda oferecer para a Argentina. Imagine o Messi numa dividida se machuca, numa entrada mais dura, que acontece, que é do jogo. Então eu estou do lado do Scaloni nessa, né? E o Messi vai ter chance de fazer o 17º, o 18º... o 19º, o 20º gol ainda nessa Copa do Mundo, né? É uma tendência, né? O natural é que aconteça isso. Então o Scaloni foi muito inteligente naquela hora, teve o aplauso da galera, né? Porque o mundo inteiro vendo o Messi deixar o campo depois desse hat-trick incrível, histórico, e descansar o Messi, né? Porque Áustria e Jordânia não são as principais missões da Argentina, né? A partir da 16avos, sim, e o que vem pela frente. Pode pintar, por exemplo, Portugal e Argentina nas quartas de final. Esse jogo o Messi tem que estar super bem preparado, porque do outro lado tem um robozão, né? Um robozão que já está velho, mas continua sendo um robozão, né? Então, tá certinho o Scaloni, festa do Messi, decisivo, os 3 gols, saiu aplaudido e já está com aquela bolsinha de gelo para amenizar, né? Que não é fácil ser Messi, né? Como deve ser difícil ser Messi. Ah, eu tenho que resolver toda hora. E resolveu. E como resolveu nessa noite?
1: A gente fica até pensando assim, poxa, o Brasil poderia, né, ter feito um outro placar com Marrocos, a história poderia ser diferente quando a gente vê um espetáculo desse. E não dá nem para imaginar o Neymar ali recebendo o Lionel Messi, muitas vezes ensinando muitas coisas para ele, e a gente vê como tá a trajetória do Neymar, nesse fim de carreira, né? E como está Lionel Messi ainda esperando para quebrar mais um recorde, né, Quesada?
4: Ah, sim, sim. E vai quebrar, e vai, enfim. Essa até para ampliar a discussão, essa é uma Copa para muita gente quebrar recordes, né? Você vê o Mbappé. Pô, Mbappé já alcançou aí as feras, né? Já alcançou o Gerd Müller. O Mbappé tá 2 gols do Ronaldo e... Ou melhor, tá 1 gol do Ronaldo e 2 do Klose. Barra Messi, né? Então, você imagine, vai ser uma briga... Olha... E não descarte uma Argentina e França na final, tá, Aninha? Porque a França em primeiro no grupo dela e a Argentina em primeiro no grupo dela, as duas só se enfrentarão numa eventual final. Imaginou? Um repeteco Argentina e França? Nossa senhora! Messi de um lado, Mbappé do outro, os dois chegando com 20, 23 gols aí, imagine? É, seria... Eu quero muito que o Brasil seja campeão, acho que não, sei lá se o Brasil vai até passar de 16 avos ou 8 avos, eu gostaria muito que passasse. Mas hoje, se eu tivesse que apostar na banda de cá, que tem o Brasil se for em primeiro, e a banda de lá, que tem a França, eu colocaria a França e a Argentina como uma possível grande final de Copa do Mundo, repetindo o que aconteceu em 2022, com possibilidades imensas de quebra de recordes aí, né? Com o Messi de um lado e o Mbappé do outro.
1: Boas surpresas aí para essa Copa do Mundo. Quesada, vou me despedir de você, pedir seu destaque final. Sempre um prazer estar junto com você na jornada.
4: Legal. A Copa começa meio esquisita, né? Que algumas coisas estão dando certo para aquilo que a gente acha que realmente tem que dar certo. A França vencendo, a Alemanha goleando, a Argentina fazendo o papel dela. Mas alguns times... tradicionais fazendo campanhas assim meio estranhas, né? Eu acho que o resultado de empate do Brasil não foi ruim contra a boa seleção de Marrocos. O que a gente está criticando é o desempenho da seleção. Mas a Espanha empatar com Cabo Verde, isso foi esquisito, né? E o Uruguai também perdeu uma grande chance ao empatar com a seleção da Arábia. E aí a gente pode esticar um pouquinho a Bélgica empatar com o Egito, né? A Escócia fazer só 1-0 na seleção do Haiti, isso eu acho pouco, né? E um outro resultado aqui, o resultado Catar e Suíça, né? Vê se pode, sim. A Suíça conseguiu empatar com o Catar, né? Mas vamos lá, tem muita coisa para rolar debaixo dessa ponte chamada Copa do Mundo, Estados Unidos, México e Canadá. Um beijão para você, Ana, até a próxima, seguimos firmes, fortes aqui para falar de seleção brasileira e tudo que tá acontecendo na Copa do Mundo. Tchau.
1: Tchau, Quesada, obrigada. Leandro Quesada com a gente aqui no Apito Final na Bandeirantes, 12:28. Agora a gente vai para Miami, porque temos o Grupo K hoje em campo, Portugal e Congo. No mesmo grupo, Uzbequistão e Colômbia. Quem fala de Portugal, da seleção de Cristiano Ronaldo, é ele, que já tem a estrela no nome, Paulo do Vale. PDV, que bom falar com você, querido.
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5: Ah, essa vinheta é maravilhosa, né? Mas ela sempre me quebra, tá? Porque uma semana já de cobertura aqui em Miami, eu sempre entro antes da vinheta, viu, Aninha? Mas eu fiz questão de participar ao vivo aqui do apito final com você, porque é sempre muito bom bater um papo, a gente conversar. Estamos aqui em Miami. Portugal já não está mais aqui em Miami, né? Foi hoje para Houston, porque assim como Lionel Messi, o Cristiano Ronaldo também estreia no Texas, né? E o estado do Texas é muito importante aqui para os Estados Unidos. A gente está neste momento aqui na Flórida, onde o Messi joga, né? Veja só. O Messi é jogador do Inter de Miami e o Cristiano Ronaldo vem treinando com a seleção de Portugal, né? Então, duas coincidências aí na vida desses dois grandes jogadores. Só que assim, se eu tiver que apostar algo, né? A gente não tá aqui pra ficar apostando, pra colocar ficha em nada. Eu acho que dificilmente a estreia do Cristiano Ronaldo, esse pode virar um corte amanhã e tomara que vire, porque eu quero que o Cristiano Ronaldo faça exatamente o que o Messi fez em campo hoje, porque eu fico maravilhado, né? Como é bom, né? Que delícia ver o Messi fazendo o que fez hoje, e será maravilhoso caso o Cristiano faça o mesmo amanhã contra a República Democrática do Congo, e até ganhe a Copa do Mundo. Você já pensou você ter 2022 o Messi ganhando e 26 o Cristiano Ronaldo? Mas eu acho que hoje o status do Cristiano Ronaldo na seleção de Portugal, pelo menos com relação ao que ele pode oferecer, é inferior ao de Lionel Messi, mas não dá para duvidar do robozão do CR7, não. Portanto, amanhã, a seleção de Portugal estreando contra a República Democrática do Congo em Houston. Expectativa gigantesca para esse duelo, principalmente depois dessa estreia perfeita de Lionel Messi, né? Eu ainda estou, assim, Aninha, maravilhado com a estreia de Lionel Messi em mais uma Copa do Mundo. Pensar que em 2022 a gente pensou que seria a última Copa do Messi como campeão, e seria justíssimo, né, se ele parasse por ali. E aí o cara começa 2026 com quase 40 anos, jogando aqui nos Estados Unidos, que o futebol é chamado de soccer, ou seja, não é nada. E o cara marca 3 gols numa estreia. Maravilhoso, né, Aninha?
1: Não, é incrível a facilidade com que faz, né? A gente brinca e fala assim, ah, mas Depol e Messi estão acostumados a fazer isso na MLS. Mas assim, a facilidade com que faz numa Copa do Mundo, e muita gente pensou assim, ah, vai ser a última Copa do Messi. Mas, imagina, ele não vai deixar de ir. Tem que estar lá, né? Tem que estar lá, mas não é só o tem que estar lá. É ser protagonista. Exato. Da sexta Copa.
5: Exato.
1: Do Mundo.
5: Exatamente, Aninha. A gente às vezes até pensa, ele vai para, né, uma questão de protocolo, de homenagem, né? Pô, o cara vai ser ovacionado e tem que ser ovacionado, mesmo que ele estivesse jogando com uma perna só, tivesse machucado, ele tem que ser ovacionado. E aí numa estreia da Argentina, num jogo difícil, né? A Geália não é uma seleção tão simples assim. Pô, o cara faz os 3 gols da partida, cara, é absurdo. E assim, fica, eu sou messista, tá? Mas assim, fica a minha torcida para que amanhã o Cristiano Ronaldo faça o mesmo, ou pelo menos 1, 2 gols contra a República Democrática do Congo. Até porque é a nossa última chance, é a última oportunidade da gente ver esses caras. Tem uma geração aí já atuando, hoje. Sim. A gente viu. Bom, a gente tem a artilharia da Copa, olha que legal, né? Com Haaland 2 gols, Mbappé 2 gols e Messi 2 gols. Então, assim, maravilhoso, lindo, porque tem essa nova geração que tá pedindo passagem. Mas, cara, a gente tem que se despedir desses jogadores, né? A gente tem que se despedir de Messi e Cristiano Ronaldo de um jeito, assim, de um alto nível, né? É isso que eu desejo. Então, amanhã fica minha torcida também para que o Cristiano Ronaldo arrebente. Até porque, Aninha, veja só, eu estou aqui em Miami. Vou ficar aqui os 40 dias da Copa do Mundo. A gente tem aqui em Miami. Já tivemos, né? Uruguai e Arábia Saudita ontem, 1-1. Aí, no domingo, a gente tem Uruguai e Cabo Verde. Bom, eu vou ver o Vozinha, então eu já tô super feliz, né? Vou acompanhar a sensação da Copa do Mundo, o goleiro Vozinha, maravilhoso. Aí no terceiro jogo tem seleção brasileira, pô, né? Rádio Bandeirantes, Brasil, mais uma Copa do Mundo, desde 1950. Uma honra gigantesca, uma alegria. E aí o quarto jogo tem Cristiano Ronaldo aqui em Miami. Ele tá treinando aqui em Palm Beach, vai jogar em Miami contra a Colômbia. E aí depois do mata-mata, a gente pode ter aqui, e fica a minha torcida, e espero que aconteça, o Lionel Messi. Se a Argentina passar em primeiro no grupo, teremos o Messi aqui. Quem sabe enfrentando o Uruguai, se o Uruguai passar em segundo, mas nesse grupo embolado de Uruguai, Espanha, Cabo Verde e Arábia Saudita, quem sabe a gente pode ter até uma Argentina e Espanha aqui, que é o mesmo nível de uma Argentina e Uruguai, que é uma rivalidade gigantesca. Então talvez eu veja Messi e Cristiano Ronaldo atuando no mesmo estádio aqui em Miami. Então eu quero ir, eu espero de uma Copa do Mundo exatamente isso, viu, Aninha?
1: Eu quero é gol, né, PDV? E acho que pode ser, exatamente. Essa pode ser uma noite inspiradora para o Cristiano Ronaldo, por que não, né? Para o jogo de hoje com a seleção de Portugal, que também tem bons jogadores, né? E nesse grupo de Portugal, acho que o jogo que pode ser mais competitivo aí, na minha opinião, acredito que seja Portugal e Colômbia, né?
5: Ah, com certeza, com certeza. Bom, amanhã a gente tem Colômbia e Uzbequistão, né? Que é o outro jogo do grupo. Eu acho que Uzbequistão, assim, a não ser que me surpreenda, até porque ninguém esperava nada de Cabo Verde e aconteceu o que aconteceu. Do mesmo jeito que a gente não espera, talvez, muita coisa da República Democrática do Congo, mas respeitando essas seleções, né? Principalmente as seleções africanas, como é a República Democrática do Congo. Mas eu não boto muita fé em Uzbequistão, não. para enfrentar a Colômbia. Então, vamos imaginar, se der a lógica, Portugal ganha amanhã, a Colômbia também vence amanhã, as equipes também na segunda rodada confirmam vitórias e aí um terceiro jogo para valer liderança. Claro que essa Copa, ela pede passagem, ela dá passagem a muitas equipes que vão passar em terceiro lugar. Em alguns casos, acho que fazendo justiça, porque tem grupo que vai estar embolado por cima. Em outros casos, talvez ali a sexta, sétima, oitava campanha não fazendo tão justiça assim. Mas é legal que a gente vai ter mais uma fase de mata-mata nessa Copa do Mundo. Então amanhã, Portugal abrindo os trabalhos, né, jogando em Houston, duas partidas em Houston, para no terceiro jogo aqui em Miami fazer esse duelo espetacular contra a seleção colombiana. Aliás, eu acho que aqui, assim, se fosse fazer um data Paulo em Miami com relação aos latino-americanos, né? Não sei se por conta do clima de Copa, os cubanos não têm se manifestado tanto, porque o que mais tem aqui em Miami é o povo cubano, né? Mais de 1,5 milhão. Mas das seleções, né, que em Copa do Mundo vestindo camisa, o que eu mais vi até agora em Miami vestindo camisa, né? A gente não conversa com todo mundo. Vestindo camisa é torcedor da Colômbia, viu Aninha?
1: Eu até comentei sobre isso com o Quesada mais cedo e vou até compartilhar com você para saber a sua opinião. A gente está falando aqui de Lionel Messi, de Cristiano Ronaldo, como entrará em campo Cristiano Ronaldo em sua última Copa do Mundo. Mas a gente tem um Neymar brasileiro, né? Que recebeu o Lionel Messi, ensinou muitas coisas para Lionel Messi. Não chega a ser curioso a gente imaginar aquela cena lá atrás do Messi chegando. O Neymar já era o Neymar. E hoje, talvez, a gente quisesse que o Neymar estivesse nessa mesma energia, né, dos dois.
5: Aí, Aninha, eu vou entrar talvez numa polêmica aqui, vou falar e vou deixar alguns caras bravos, mas assim, no dia que a Argentina tá celebrando 3 gols do Messi numa estreia de Copa, o brasileiro, aquele que gosta do Neymar, tá celebrando que o Neymar hoje correu em volta do gramado, né? E a gente tá falando de jogador de 38 anos, campeão da última Copa do Mundo, e um jogador de 34 anos, que ainda busca uma Copa do Mundo. Tá ficando difícil assim, né? Tá ficando difícil de defender o Neymar. Eu até tava comentando hoje aqui, vou falar algo que pode ser também interpretado de uma forma polêmica pelas pessoas, mas essa Copa talvez seja, com relação a essa discussão Neymar, que tomou o Brasil, um divisor de águas com relação a quem vem batendo numa tecla chata até para algumas pessoas de: pô, o Neymar não tá conseguindo, é difícil, ele tá machucado, a parte física pega. E quem fala isso, eu me incluo nesse bloco, é tido como: ah, você não gosta do Neymar, você odeia o Neymar, essa mídia esquerdista, vocês querem o mal do Neymar, sendo que a gente só tá constatando o óbvio, né? E a gente tá vendo isso tá acontecendo. E até a gente vem falando a respeito disso ao longo dessa preparação da seleção brasileira. Já no segundo jogo não teremos o Neymar. Ou ele vai realmente demonstrar que estávamos certo, não querendo estar certo. A questão, não estou aqui querendo falar: ah, eu venho falando, então eu estou certo, como é bom estar certo. Não, é nossa função ser chato. Eu não sou parça do Neymar, eu não sou influencer. Então, mas se ele entrar e arrebentar, talvez os caras vão falar: ó, o Paulo do Vale, o Pretzel, esses caras aí quiseram o mal do Neymar e ele aí arrebentou. Então parece que vai ser um divisor de águas. O indicativo, Aninha, o indicativo, até vendo o Messi, o que o Messi está fazendo, o que ele fez hoje, o que o Cristiano Ronaldo ainda pode fazer e o que o Neymar ainda não conseguiu fazer, é de que realmente o que a gente vem falando há um bom tempo se concretize. E tomara que eu esteja errado. O problema é que, se eu estiver errado, as pessoas vão achar que eu quis o mal do Neymar. Não, a gente só vem indicando porque é uma tendência, né? A gente acompanha o dia a dia do jogador, a gente acompanha os jogos do Santos, a parte física do Neymar. Então, assim, eu não quero fazer média com o Neymar, mas ao mesmo tempo, eu quero que o Neymar esteja bem. Tomara que ele esteja bem, mas a tendência hoje é que a gente não consiga contar com o Neymar da forma que a gente gostaria, né, Aninha?
1: Sim, com certeza, eu concordo com você. Acho que é muito triste a gente essa trajetória do Neymar não ter acompanhado essa crescente. A gente falou hoje mais cedo no jogo, o Messi também não está na sua forma física, no seu desempenho 100% como já foi, e fez o que fez hoje, um espetáculo dentro de campo. Então, eu acho sim, concordo com você, que vai ser um divisor de águas aí, que a gente vai poder encarar essa história aí de uma outra forma. Tomara que eu esteja errada, mas essa é a tendência e, como você disse, que se concretize. PDV, sempre bom falar com você. Obrigada pela sua participação aqui no Apito Final. Bom jogo para você, logo mais, com a seleção de Portugal e Congo. E boa Copa do Mundo para você. Brilhe muito.
5: Eu que agradeço, Aninha. Sempre que possível, a gente troca essa ideia aqui ao longo da Copa do Mundo. Sempre uma honra.
1: Obrigada, querido. Bom descanso. Paulo do Vale com a gente, direto de Miami, no Apito Final, falando da seleção de Portugal, que joga nessa quarta-feira com o Congo, né? Esse grupo K que tem Uzbequistão e Colômbia também. Faltando 20 minutos para meia-noite, pelo horário de Brasília. Break rapidinho, Apito Final volta já. 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
2: Meia-noite 44, de volta com o Apito Final na Bandeirantes. Para você que acompanha também no youtube.com/ Rádio Bandeirantes Oficial com imagens. Agradecer todos os nossos ouvintes, internautas de todos os cantos do mundo. A gente acompanhando aí essa jornada mais cedo de Argentina 3, Argélia 0, com o protagonista Lionel Messi, que a gente ouve agora no Apito Final.
3: Não, com minha família, obviamente, com meu companheiro.
4: Obviamente não estou fazendo isso com minha família, mas com meus companheiros de equipe, com aqueles que estão sempre presentes curtindo com eles. A verdade é que este é um momento muito, muito bonito. Poderia ter começado assim. Então, estou muito feliz. E eu enfrentaria isso com eles, com o vestiário, que é um grupo muito, muito unido. E muito, muito forte. E bem, eu ficaria bem. Felizmente me sinto bem. Hoje tivemos a sorte de vencer uma partida difícil. É importante começar vencendo o primeiro jogo. Nunca é fácil jogar a primeira partida da Copa do Mundo. O primeiro tempo foi difícil. E bem, infelizmente conseguimos a vitória. E no segundo tempo fizemos a diferença importante. Primeiro, sou grato ao povo porque mais uma vez eles mostraram que a Argentina é louca. Lotamos o estádio novamente. Não sei se havia 80 mil pessoas ou mais. E eu só quero agradecer a todos pelo esforço que fazem, onde quer que estejam. Eles estão sempre aqui, no Catar da última vez e agora nos Estados Unidos. Sei que as pessoas se esforçam muito e espero que aproveitem este momento, que aproveitem o dia de hoje. Tanto quanto nós, eu quero agradecê-los, porque para nós, ser o time da casa é sempre uma grande vantagem.
3: Para nós, ser local é sempre uma vantagem grande.
2: Tá aí a estrela da noite, né, da goleada da Argentina, 3 gols, uma goleada, uma noite brilhante pro Messi. Seleção da Argentina que tem também um dos melhores meio-campistas do mundo, né, amplamente considerado assim, camisa 10 do Liverpool. A gente vai ouvir o McAllister no apito final.
5: A
4: Copa do Mundo já passou. Começamos talvez não da melhor maneira e terminamos vencendo. Sabemos como é importante começar com uma vitória para ganhar confiança e bem, conseguimos fazer isso muito bem. Jogamos contra um grande rival. Acho que eles foram um pouco subestimados, mas nós nunca fomos. Sabemos que eles são muito bons. E bem, às vezes eles não tinham a bola. Tivemos que nos defender, tivemos que sofrer. Mas o mais importante é que vencemos com um Léo incrível. Houve algumas lesões, mas também houve tempo para trabalhar e continuar melhorando. Então, estamos todos bem. Estamos felizes por estar aqui, aproveitando o momento e bem, esperamos que seja uma grande Copa do Mundo. Ah, não há palavras para descrever. Acho que se alguém pensava que esse time era melhor sem Léo, hoje ficou claro que Léo é mais importante de todos e que temos que construir um time para ele, onde ele se sinta confortável. Acho que estamos fazendo isso hoje. E bem, o importante é que ele esteja bem, que esteja feliz e marcando gols.
5: Que ele está fazendo bem, que está contente e fazendo gols.
2: Tá aí então a seleção da Argentina que joga com e por Lionel Messi. Aqui no apito final a gente ouviu o McAllister, lembrando que logo mais a 1 da manhã tem mais um jogo do grupo da Argentina, o grupo J, Áustria e Jordânia, abrindo aí os trabalhos da Copa do Mundo nessa quarta-feira. Break rapidinho, apito final volta já.
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1: Estamos de volta, já entrando na reta final aqui da edição de hoje, dessa quarta-feira do Apito Final. Comigo, ele, que além do nosso plantão esportivo, é o nosso tradutor e intérprete de Lionel Messi, McAllister. Bom dia, Lucas Bueno.
2: Bom dia, Ana Martins. E a Copa do Mundo não para, né? Porque agora a gente tem Áustria e Jordânia. A gente já tem a escalação das duas seleções. A Áustria vindo num 4-2-3-1 com o Schagler no gol. Na defesa, poste David Alaba, que é o capitão, ele que joga no Real Madrid, Philippe Lenhardt e Mwene. O meio campista com o Charlie, Selwood, o Sabitzer, que também é outro nome muito consolidado nesse meio campo, jogador do Borussia Dortmund, Schmidt e Conan Laimer. Ele que divide o campeonato alemão com o Sabitzer, jogando no Bayern de Munique. E no ataque, o camisa 14, Sasa Kaladzic. Já pelo lado da Jordânia, vem num estilo mais diferente, num 3-4-3 no gol, com Abdullah, o

0: Obrigada, Lucas. Lucas Bueno no nosso plantão esportivo no apito final, atualizando sobre os jogos de hoje. Você que está maratonando aí a Copa do Mundo, está de olho nos resultados. A Bandeirantes levando uma transmissão completa, uma das maiores transmissões de todas as Copas para você, ouvinte, para você que nos acompanha também no youtube.com/radiobandeirantesoficial. Break rapidinho, a gente volta já para fechar o apito final.
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12: Já de volta na reta final do Apito Final para você que acompanhou toda a nossa jornada esportiva mais cedo de carona aqui no Apito, no youtube.com/Rádio Bandeirantes Oficial, agradecer sempre os nossos ouvintes e você que nos acompanha também no dial de onde estiver, no mundo inteiro, pelo aplicativo Bandplay. Lembrando que ainda hoje, quarta-feira, a partir das 2 da tarde,

0: horário de Brasília, Portugal e Congo, com a narração do Rogério Assis, o nosso canhão, comentários do Léo Gens e o Léo Sonda na reportagem. A gente vai ter também Uzbequistão e Colômbia, com Pedro Martelli, aliás, esse é o jogo que encerra, né, a quarta-feira, e o Leandro Guerreiro nos comentários, Leonardo Moll na reportagem. Entre os dois jogos, teremos Inglaterra e Croácia, com a narração de Ulisses Costa, comentários do mestre Cláudio Zaidan e o Fabiani na reportagem. Esse jogo da Inglaterra e Croácia, 5 da tarde, né, Lucas Bueno? 5 da tarde, né?
1: Exatamente, 5 da tarde teremos Inglaterra e Croácia, talvez um dos melhores jogos desta quarta-feira, que é claro, terá transmissão da Bandeirantes, como quase todos os jogos dessa primeira fase de Copa do Mundo, que estamos cobrindo muito bem. E seguimos agora para a segunda rodada, que contará mais histórias, né? Já temos Vozinha, temos Messi chegando aos gols de close. Tenho certeza que essa segunda rodada reservará diversas histórias para contar.
0: Com certeza. Obrigada, Lucas. Agradecer toda a nossa equipe técnica na mesa de som. Meu braço direito, esquerdo, Michel Lopes. Na central técnica, o gênio Beto Rebeck e o Kayame Martins. No switcher, Carlos Amaral. No digital, Alessandro Awadi. Essa é a equipe da Bandeirantes. Copa do Mundo é aqui. Eu sou a Ana Martins. A gente se encontra na quinta-feira. Tchau. Bons jogos para você.
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1: Pessoal muito forte do ministro Alexandre de Moraes, né? E o terceiro ponto, que também foi colocado pela Defensoria Pública, acabou assumindo a defesa do Eduardo a revelia, né? Porque é um procedimento legal, mas o defensor público foi lá de maneira bastante altiva, corajosa, bastante direta, disse, olha, o deputado não tinha poder nos Estados Unidos para emitir sanções, não foi ele que determinou, se foi uma decisão soberana de um país que não é nada ingênuo e que toma decisões por conta própria. Os Estados Unidos não tomam decisões, o Departamento de Estado americano, o presidente Trump, né, o secretário Marco Rubio, porque o Eduardo Bolsonaro mandou eles fazerem alguma coisa. Então, quer dizer, a grave ameaça, ela vem do governo americano, se é possível entender isso como grave ameaça, né? Então, não só... O que o Eduardo Bolsonaro fez foi uma coisa chamada proselitismo. Ele foi lá fazer reuniões, discursos, argumentos, denúncias, dossiês. A gente pode usar N expressões aqui que foi exatamente isso que o deputado foi fazer lá. Ele usou da sua prerrogativa como deputado, né? Foi aos Estados Unidos e fez isso, né? Fez, reuniu com pessoas, falou, denunciou, acusou, né, etc, etc. E o governo americano se reuniu e tomou a decisão de impor sanções. E as sanções que foram impostas, elas não têm estritamente a ver com a condenação do pai do Jair Bolsonaro. Tem a ver com todo o processo, toda a denúncia que o Eduardo Bolsonaro fez lá. E eu não estou entrando no mérito aqui, em nenhum momento entrando no mérito, se ela está certa ou errada, cada um pode julgar. Mas a denúncia que ele fez é sobre todo o processo, toda a tal da a trama golpista, 8 de janeiro, as condenações, enfim, todo esse processo, e que vem lá dos inquéritos sobre fake news, censuras, etc., tudo que aconteceu nos últimos anos no Brasil. Então ele fez essa denúncia lá, né? Ela pode estar certa ou errada, aí depende do julgamento político de cada um, mas foi isso de fato que aconteceu, né? E a partir dali é isso que faz o deputado, né? E vão lá, as sanções, as medidas, as tarifas não tiveram nenhuma influência efetiva no processo, absolutamente nenhuma influência efetiva no processo. Foi isso que disse a Defensoria Pública, né, falando. E a analogia que eu trago aqui, Lene, para a gente pensar, né, em 2018, os parlamentares do PT foram à OEA, foram à ONU, e foram ao Parlamento Europeu fazer denúncias e pedirem medidas contra a justiça brasileira, porque denunciavam a prisão política do Lula. Lula era um ex-presidente, como Bolsonaro é um ex-presidente, estava preso, como Bolsonaro está preso, foi julgado pela justiça brasileira, como Bolsonaro foi julgado pela justiça brasileira. Os deputados foram lá, como o deputado Bolsonaro foi aqui, só que os deputados do PT foram a Bruxelas, no Parlamento Europeu, a OEA, pedindo o quê? Sanções, condenações, denunciando, fazendo exatamente a mesma coisa. Denúncias, sanções, reuniões, pedidos de sanções, pedidos de medidas, inclusive medidas cautelares, inclusive suspensão de sentenças da justiça brasileira, né? E fazendo isso, reuniões, proselitismo, dossiês e assim por diante. Qual é exatamente, você pode buscar diferenças muito detalhadas nisso, né? Muito pequenas, mas essencialmente é o mesmo processo, é muito similar, ou seja, deputados vão ao exterior condenando a decisões da justiça brasileira e pedindo medidas, tentando alterar, tentando constranger o nosso judiciário de alguma maneira, a partir do fórum internacional, do cenário internacional, de autoridades internacionais, seja na Europa, seja nos Estados Unidos, e a partir dali, de alguma maneira, mover a justiça brasileira, alterar decisões da justiça brasileira. Então, nós estamos diante de um país aí dos dois pesos, duas medidas, me parece bastante evidente isso, e, de novo, é uma escolha que o país faz, né? De novo, como nós temos uma... Você me perguntou sobre as repercussões disso. Como a gente está num país dividido, né, polarizado, quem é contra lá o Eduardo Bolsonaro acha uma coisa, quem é a favor acha outra. Acho que nós aqui do jornalismo profissional precisamos fazer análise técnica disso e exatamente verificar o critério que é utilizado. Na minha visão, o problema disso é o seguinte: a partir de agora, qualquer deputado ou qualquer senador brasileiro que for ao exterior fazer algum tipo de denúncia contra autoridades brasileiras ou eventualmente contra autoridades do judiciário brasileiro, será considerado um criminoso? Né? Será considerado alguém que age contra o país? Quer dizer, porque o deputado faz uma denúncia em relação a decisões de autoridades, não ao país. A gente vai confundir agora decisões de autoridades com o país? Olha, isso é um regime absolutista, não um regime republicano. Né? Então, acho que abre-se um precedente bastante grave, digamos assim, do ponto de vista republicano para o Brasil. Inédito, né? E bastante grave na minha visão.
2: Ele, aquela conversa, né, que até se torna preocupante. Será que a gente está vivendo uma democracia mais com ares de juristocracia? Porque realmente tudo está acabando no Supremo, no Judiciário. É o Judiciário que julga, que analisa, que é o julgado, que é o julgador. Enfim, vários papéis acumulados em uma única esfera de poder. O quanto isso é preocupante, não só para a democracia em si, mas principalmente para a justiça ser feita de maneira coerente?
1: Olha, Lenine, isso é uma tendência de muitas democracias hoje, mundo afora. Quer dizer, as supremas cortes acabam assumindo papéis muito mais amplos do que simplesmente a guarda do texto constitucional, da letra da lei e da Constituição. Né? Então, acaba entrando no âmbito da formulação de políticas públicas. Agora a gente viu, por exemplo, regulação de redes sociais. O Supremo faz a regulação. O Supremo declara parcialmente inconstitucional um artigo de uma lei aprovada no Congresso Nacional, que é o Marco Civil da Internet, mas na prática faz toda uma regulação de redes sociais. Política antidrogas, nós tivemos lá o Supremo definindo o peso, né, a quantidade de gramas de porte de maconha no Brasil, definindo crime, portanto definindo política de drogas que o Congresso já tinha deliberado. Bom, nós tivemos lá atrás crime de homofobia, nós temos a discussão do marco temporal das terras indígenas, enfim, uma série de discussões que o Supremo faz, e que normatizam ou se criam tipos penais ou fazem regulações que têm evidentemente um aspecto de legislação, a partir do entendimento de que dos princípios da Constituição se derivam normas, né? Então o princípio da dignidade pode ser implicado interpretado de maneira muito ampla, né? Se traduzindo em normatividade legal, né? Então, tem quem goste e quem não goste desse modelo. Quer dizer, isso tem muito a ver com uma tendência do direito contemporâneo ligada ao chamado novo constitucionalismo, neoconstitucionalismo. A ideia de que a Constituição é um elemento vivo, em transição, que as sociedades mudam, que cabe ao judiciário um papel ativo em termos de modernização, de atualização, de interpretação muito mais ampla das Constituições. Uma visão mais objetiva, mais clássica, vamos dizer assim, talvez mais ortodoxa do direito, tem uma visão contrária, dizendo, olha, qualquer alteração legislativa cabe ao Congresso Nacional, ao Parlamento, ao Poder Legislativo, não ao Judiciário. O Judiciário cabe à guarda do texto, à guarda do texto tal como ele foi construído, redigido pelo Parlamento, pelo Legislativo, como expressão da sociedade na sua pluralidade, cuja expressão é feita no Legislativo e não no Judiciário. São visões, né? Eu acho que o Brasil, vamos lá, ele andou muito na direção do que a gente poderia chamar, né, de juristocracia, ou seja, deste alargamento do poder, especialmente da Suprema Corte, né? Se isso vai voltar ao que era antes, ou que foi, né, vamos lá, 20, 15 anos atrás, talvez, no Brasil, é difícil saber, mas tem uma frase que é muito dita por aí, viu, Lenin, no Brasil nos últimos anos. Depois que você tira o gênio da garrafa, olha, é difícil fazer ele voltar lá para dentro.
2: E é difícil mais ainda ver os pedidos ao gênio serem realizados ou atingidos, né, Sheila? Do jeito que a coisa tá. Agora, Sheila, esse ponto de vista daqui do cenário doméstico político, quando a gente une com os desafios também da diplomacia, da relação do Brasil para com países do mundo, a começar pelos Estados Unidos, nesse caso que não só envolve Eduardo Bolsonaro, mas demais casos envolvendo o Brasil e Estados Unidos, como é o caso da taxação, do início lá da questão das investigações comerciais por parte americana aqui para o Brasil, que começou em 15 de julho do ano passado, diga-se de passagem, e aí sofreu aquele impacto do timing da viagem, tanto do Lula quanto principalmente do Flávio Bolsonaro, e a atribuição de forma muito equivocada que foi essa viagem que fez com que os Estados Unidos impusessem mais essa rodada de tarifas. Não é bem por aí, né? É necessário a gente olhar para o calendário e realmente ver que iniciou em julho do passado, terminando em julho deste ano e acabou coincidindo com essas idas aí dos pré-candidatos para os Estados Unidos. Como é que tudo isso contamina o que de fato está acontecendo, o que é cenário político desafiador aqui para o Brasil, tanto no cenário doméstico quanto nas relações exteriores? Qual é o entendimento que a gente pode passar aqui para quem nos ouve?
1: Olha, vamos lá, a gente acaba misturando o período pré-eleitoral, a disputa eleitoral, né, com a relação Brasil-Estados Unidos, essencialmente em função da liderança do Donald Trump, que curiosamente hoje é disputada, a proximidade com Donald Trump, a capacidade de influenciar o presidente americano, é disputada tanto pelo governo quanto pela oposição. Lula, sabidamente, não é um aliado político do Donald Trump, mas num certo momento fez um giro, a partir daquele encontro na ONU, rolou uma química, depois teve reunião em Washington. Então, quer dizer, aí o Donald Trump, inclusive, fez lá no tweet, né, na sua rede, aliás, não foi no X, foi na True Media, um elogio ao Lula. Então, foi bem recebido pelo governo, pelos seus apoiadores, como presidente dinâmico, assim por diante. Na reunião em Washington, parecia que havia sido decidido que os países fariam uma negociação bilateral a partir de um comitê conjunto, rediscutindo e tentando buscar um consenso sobre o tema tarifário, né? O que aconteceu é que o governo americano, surpreendentemente, não deu nenhuma bola para essas reuniões, encontros bilaterais. Saiu o relatório, né, na sessão 301 do escritório do representante americano, dias após a visita do Flávio em Washington. Tu tens toda a razão, quer dizer, nessa descrição, nessa cronologia que você apresenta. Houve uma coincidência, porque o Flávio Bolsonaro foi a Washington fazer uma defesa da classificação como grupos terroristas do PCC e do Comando Vermelho. Foi isso que ele foi fazer lá, porque isso interessava para a campanha e continua interessando para a campanha eleitoral do Flávio. Não interessa para a campanha eleitoral da oposição tarifas no Brasil. Quer dizer, os marqueteiros do Flávio sabem muito bem que tarifas têm a rejeição enorme na sociedade por razões óbvias, né? Nenhum país do mundo, quer dizer, por mais ideologizado que esteja, vai aceitar a ideia de que tarifas podem ser positivas, tarifas sobre a economia do país, sobre a capacidade exportadora do país, possam ser interessantes para a economia. Então, vamos lá, e não são interessantes do ponto de vista eleitoral. O que houve é que, de fato, houve um cronograma, houve uma investigação na Lei de Comércio Americana, e o prazo venceu, foi feito um relatório anunciando que o relatório final será expedido, será publicado no dia 15 de julho, e esse cronograma será mantido. E a partir daí, há uma decisão por parte do presidente americano. O presidente Lula, fora a França, na reunião do G7, eventualmente um encontro informal que fosse com Donald Trump, para de alguma maneira gerar uma nova química e de alguma maneira produzir algum entendimento, ou relativizar essa aplicação das tarifas, né? Ou mudar o clima, ou enfim, acelerar um processo de negociação, ou reabrir um processo de negociação. Não foi bem sucedido. Aquela cena que nós vimos ao longo do dia, né, da fotografia, o presidente Trump literalmente ignorou, então a química não rolou, a conversa não aconteceu. Acho que foi uma viagem um tanto frustrada nesse sentido, mostrando uma fragilidade diplomática do governo brasileiro. Essa aqui é a verdade. Um candidato de oposição ser recebido, como o Flávio, ser recebido, que nem é favorito, mas ser recebido pela Casa Branca, no Salão Oval, Departamento de Estado, é uma demonstração de prestígio. Agora, um presidente da República é obrigação. Com sua relação diplomática sólida, etc., com a maior potência do mundo, como é os Estados Unidos, é uma obrigação, eu diria, quer dizer, é uma tarefa diplomática e da diplomacia presidencial brasileira. Nesse sentido, o governo brasileiro falhou. Hoje, o governo brasileiro não tem interlocução de alto nível, quer dizer, presidente e presidente com os Estados Unidos. Nós estamos com esse problema. Tudo indica, na prática, o seguinte, né? No dia 15 de julho, o relatório deve vir meio amargo em termos de tarifas para o Brasil, porque, de fato, esse contato direto entre os presidentes, nesse momento, basicamente não existe.
2: Uhum. Agora, Sheila, olhando para tudo isso que tem acontecido, tanto do ponto das fragilidades do governo atual, que tenta a sua reeleição, como é o caso da pauta da segurança pública, a economia, que vai bastante preocupante, visto a dívida pública com relação ao PIB e outros fatores aí que economicamente gritam aos olhos, aos ouvidos da sociedade, como isso, de um lado, se monta, né, se estabelece, e de um outro a gente tem uma direita que as pesquisas seguem mostrando realmente uma distância maior de pontos entre Flávio Bolsonaro e Lula. A família Bolsonaro, que por si só representa bastante o campo da ideologia da direita, apesar de termos outros candidatos ou pré-candidatos, como a questão do Zema, Caiado, mas que dentro dos números da pesquisa não estão chegando tão junto quanto poderiam. Para onde vai essa direita brasileira, quando não olhando para a família Bolsonaro, que passa por esses percalços? O ex-presidente preso, prisão domiciliar, agora Eduardo Bolsonaro com essa questão envolvendo o Supremo Tribunal Federal também em condenação, apesar do que a gente já comentou aqui, que não se torna viável por uma série de fatores cumpridos ali dentro do rito da jurisdição, e o Flávio Bolsonaro com Dark Horse e essas pesquisas. Para onde olha esse eleitor da direita, quando não para esse caos que se forma em torno da família Bolsonaro?
1: Olha, Aline, as pesquisas mostram que existe um espaço teórico para uma terceira via no país, né? Você tem em torno de 60%, vou arredondar um pouco aqui, em diversas pesquisas, mostrando eleitores que teriam a disposição de buscar uma alternativa tanto ao Lula quanto ao Flávio Bolsonaro, quanto alguém da família Bolsonaro, né? Então, para arejar a política, para buscar novos tipos de novos consensos, a política é feita de divergências, democracias são feitas de divergências, mas também da busca de consensos. O Brasil, nos últimos anos, tem sido a democracia da divergência, né? Da guerra política, etc. O presidente Lula representa uma metade do país, a família Bolsonaro, né? Um setor importante da direita, outra metade. Então, de um lado são os comunistas, né, chavistas, do outro lado são os fascistas, etc. Então, é quase infantil isso. Nós estamos quase numa política de grêmio estudantil, assim, na grande política brasileira. Muita pouca capacidade de produzir consensos, que também são importantes em uma democracia. Houve uma certa ilusão de que o presidente Lula, já com uma certa idade, uma certa experiência, já tendo sido presidente 8 anos, faria uma tentativa de uma espécie assim, de reconciliação do país, de unificar um pouco, né, o país, de buscar um governo ao estilo mais Nelson Mandela, muito se falou nisso, quer dizer, não fez isso. Né? Teve uma oportunidade ainda agora, quando nós tivemos a aprovação da dosimetria no Congresso Nacional, eu mesmo coloquei aqui no jornal, teria sido uma oportunidade para uma sinalização, diz, olha, não é anistia, mas tem todas aquelas condenações, vamos fazer um gesto, vamos reaproximar, vamos pacificar um pouco, vamos baixar a temperatura da política brasileira, vamos pensar nas pautas mais propositivas, mais complexas que o país precisa enfrentar e tal. Não tem nada disso, quer dizer, nós continuamos na guerra. E é interessante, a guerra interessa um doido. Agora, vamos lá. Isso está passo de uma terceira via. Então as pesquisas mostram que o Flávio hoje tem, mas não há nenhuma alternativa viável no retrovisor. Não é? Uhum. O que cai entre nós é um enorme problema para a oposição no Brasil.
2: Pois é. Fernando Schiller, muito obrigada pela participação. Uma ótima noite para você e até a próxima, Schiller. Obrigada.
1: Valeu.
2: Bom, seguimos por aqui, lembrando daquele caso da mulher que morreu ao cair de um penhasco quando se preparava para fazer um rapel em uma gruta em Maricá, perto do Rio de Janeiro. No domingo, outra jovem morreu durante um salto numa ponte interior paulista, em Limeira, usada ilegalmente para esportes de aventura. Ela que foi lançada sem o equipamento essencial, principal, que era a corda de segurança. Depois dessa tragédia, autoridades estudam implodir a ponte. Veja detalhes.
3: Os responsáveis pelo salto de Maria Eduarda Rodrigues de Freitas, de 21 anos, não conseguem explicar como se esqueceram de amarrar a corda na jovem.
4: Você era o responsável, juntamente com o Maicon, de fazer a colocação da corda,
5: sim,
4: certo?
5: Ou é eu ou é ele que faz.
4: Tá.
5: Só que aí eu passei lá pra frente primeiro, aí depois disso já apagou da mente, eu não lembro.
6: Aí eu fui chamado pra ajudar a levantar.
4: Ah, tá. Então você não estava ali responsável pela... pela colocação da corda naquele momento?
6: Não.
4: E a hora que você foi ali, você chegou a ver que a corda não estava colocada?
6: Não.
3: Maria Eduarda morreu depois de cair de uma altura de 40 metros na ponte do Esqueleto, no interior paulista. Três instrutores foram presos e respondem por homicídio com dolo eventual, quando se assume o risco de provocar a morte. A ponte fica no limite entre Limeira e Cordeirópolis. Só depois da tragédia, as duas prefeituras e o governo federal, responsável pela ponte, começaram a discutir medidas para impedir o acesso ao local, como a instalação de barreiras, reforço na sinalização ou até mesmo uma demolição da estrutura. Mesmo depois do acidente na ponte do Esqueleto, nossa reportagem encontrou empresas anunciando esse tipo de atividade irregular em outros pontos de São Paulo. Um deles fica aqui no viaduto Sumaré, na zona oeste da capital. Empresas vendem saltos de rapel, rope jump, bang jump no local. A prefeitura afirmou que a prática desses esportes radicais é proibida no viaduto desde 2006 e disse realizar fiscalizações esporádicas. No ano passado, uma mulher bateu na parte inferior da estrutura após saltar do viaduto. O acidente poderia ter terminado em tragédia, mas ela teve apenas ferimentos na cabeça.
7: Em meio às formações rochosas de antigas minas desativadas, Maricá, na região metropolitana do Rio, tem uma trilha muito procurada por praticantes de esportes radicais. Com um lago natural e vista privilegiada, a caverna também pode esconder riscos. Rosimere Suzarte Garcia, de 59 anos, morreu ao cair de um penhasco na Gruta do Spar. Ela estava acompanhada de um grupo de 15 pessoas e se preparava para fazer rapel. Segundo testemunhas, Rosimere já tinha colocado os equipamentos de proteção, como luvas e capacete, mas ainda não estava presa ao sistema de cordas usado na descida de rapel. Ao passar repelente nas pernas, ela teria se desequilibrado e caído.
8: Eu tentei segurar ela, mas foi muito rápido. O guia tentou segurar ela também. E quase ele desceu junto com ela. Aí só sentimos aquele estouro lá embaixo, começamos a nos desesperar.
7: A polícia investiga as circunstâncias do acidente e se houve falha nos protocolos de segurança.
9: Em toda a área vermelha, área de penhascos, de ribanceira, é fundamental que o participante esteja ancorado. Isso exclui o fator de queda.
2: Vamos combinar que implodir ponte, que fechar espaços onde esses esportes radicais, perigosos, são praticados, não é o caminho, né? Não existe regulamentação suficiente para o rope jumping, por exemplo, que foi o caso dessa morte em Limeira. Não existe regulamentação que norteie, pelo menos, a responsabilidade jurídica daquelas pessoas que vão praticar ou daqueles que se dizem responsáveis, como foi esse caso desse grupo que não era nada responsável. Então não adianta, porque vai ter outro espaço que eles vão usar para a mesma prática ilegal, irregular. É melhor você olhar para uma lei que proíba ou pelo menos regulamente e coloque realmente esse risco iminente à vida nas mãos daqueles que vão escolher, mas com base em regulamentação e em empresas responsáveis e sérias que possam promover esse tipo de esporte radical. Mas implodir a ponte não vai dar em nada, né? A gente tem que combinar isso. O olhar para agora, seja a prefeitura, governo estadual, governo federal, para esse tipo de esporte é regulamentar e nortear juridicamente para quem resolver praticar isso e para quem resolver ser profissional nessa área. Mas não implodir simplesmente uma ponte e achar que vai dar tudo certo, porque não vai dar, né? Está na cara que não vai dar. A gente vai seguir acompanhando e estabelecendo aqui alguns comentários, porque só para você ter uma ideia, na cidade de São Paulo, a prefeitura desde 2005 impede certos tipos de esportes radicais, saltos radicais, mas a gente tem viadutos aqui que cobram R$ 89,00 na clandestinidade para que esse esporte seja praticado. Então, a coisa é muito mais séria. Essa tragédia que a gente acompanha desde o final de semana não é à toa, infelizmente vitimou essa menina. E a gente torce para que outras vidas não sejam colocadas à prova, mas a gente precisa realmente da seriedade e da manutenção das atitudes, e não simplesmente implosões à toa. A gente vai seguir por aqui mudando de assunto. 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Seguimos para um rápido intervalo. Em instantes, mais notícias para você aqui no Edição da Noite. Até já.

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1: Supremo Tribunal Federal forma maioria para condenar ex-deputado é acusado de interferir no processo envolvendo o ex-presidente Jair Bolsonaro. Polícia Federal detalha a relação entre senador Ciro Nogueira e o banqueiro Daniel Vorcaro. Investigadores apontam atuação parlamentar em troca de repasse de dinheiro e também viagens. Presidente Trump anuncia que o Estreito de Hormuz será reaberto nesta sexta-feira. Medida visa restabelecer tráfego comercial em importante rota marítima global. No futebol, o atacante Neymar volta aos gramados e participa de treino com o elenco da seleção brasileira. Jogador avança em recuperação física para disputar partidas da Copa do Mundo. O ministro do STF, André Mendonça, tirou o sigilo das investigações sobre a fraude bilionária no Banco Master. A Polícia Federal diz que o banqueiro Daniel Vorcaro bancou despesas de viagens internacionais do senador Ciro Nogueira e do presidente da Câmara, Hugo Mota.
2: Selfies em meio a sorrisos, em jatinhos e abraços em estações de esqui nos Alpes franceses. As fotos da Polícia Federal enviadas ao Supremo e que tiveram o sigilo derrubado mostram uma relação de forte amizade entre Daniel Vorcaro e o presidente do Progressista, Ciro Nogueira. Mais que amigos, eles eram parceiros de interesses ilícitos, segundo a PF. O senador, de acordo com a PF, atuava no Congresso em linha com negócios do dono do Master. Apresentou ao menos 3 propostas que tornariam o banco de Vorcaro mais atrativo. Uma regulamentando o mercado de carbono no Brasil, outra sobre transição energética, além do aumento da cobertura de 250 mil para 1 milhão de reais do Fundo Garantidor de Créditos, o FGC. A PF diz que, em troca, Vorcaro ofereceria vantagens indevidas, materializadas, entre outras formas, no pagamento periódico de valores, entre aspas, mesada, bem como no custeio de viagens internacionais de elevado padrão e outros benefícios econômicos. Segundo a PF, além da mesada, que chegou a R$500 mil, Ciro Nogueira recebia presentes. Estadias em hotéis 5 estrelas em Nova York, com diárias de R$10 mil. Viagens com tudo pago aos Alpes franceses, Paris e Lisboa. Os gastos com o senador chegaram a R$468 mil, de acordo com a PF. Além de Ciro, as mensagens apreendidas no celular de Vorcaro, segundo a Polícia Federal, mencionam que o presidente da Câmara, Hugo Mota, também teve diárias pagas num hotel de luxo em Lisboa.
3: Eu tenho muita tranquilidade com relação a isso.
4: Não vejo problema, era um evento corporativo, um encontro jurídico, que inclusive participei esse ano já como presidente da Câmara, então não vejo problema algum.
2: O ex-ministro das Comunicações, Fábio Faria, segundo o recibo encontrado no telefone de Vorcaro, também aparece como beneficiário de estadia num hotel em Nova York, assim como o próprio Ciro. O total pago ultrapassa US$156 mil, o equivalente a R$900 mil. Fábio Faria e Ciro Nogueira ainda não se manifestaram. As relações com políticos foram definidas pela PF como vitais no esquema atribuído ao dono do Master. Mas os investigadores dizem que nada disso seria possível sem uma bem ajustada operação financeira. O pai de Vorcaro, Henrique, e o primo dele, Felipe Cansado, seriam os principais elos da cadeia de pagamentos. Antes de ser preso, Felipe tentou fugir da Polícia Federal em um carrinho de golfe, quando estava em Trancoso, no sul da Bahia. Delegados montaram um diagrama para mostrar o caminho do dinheiro que seria lavado pelo grupo. Os recursos passavam por 34 empresas e filiais, uma maneira, de acordo com os investigadores, de dificultar o rastreio dos valores. Essas tabelas mostram o total movimentado, 330 milhões de reais só nos últimos 3 anos. Os documentos liberados pelo Supremo revelam também para a PF ameaças de um personagem apontado como responsável pela milícia do dono do Master. Conforme investigadores, Luiz Felipe Mourão, o sicário, recebia pedidos de Vorcaro para investigar, coagir e intimidar adversários do banqueiro. Joana Mourão, irmã de Luiz Felipe, aparece em mensagens dizendo que poderia revelar arquivos que acabariam com a família do banqueiro. Delegados afirmam que pessoas próximas ao dono do Master tentaram depois comprar o silêncio da irmã de sicário. Luiz Felipe Mourão morreu na carceragem da Polícia Federal em Belo Horizonte, logo depois de ser preso em março. A investigação da PF concluiu que ele se matou dentro da cela.
1: Bom, sobre essa situação do Daniel Vorcaro e todo o enredo, né, que traz nomes de políticos, como a gente viu na reportagem, e demais também consequências para toda uma atmosfera aí que o Daniel Vorcaro criou com essa fraude bilionária financeira, política. Converso agora com o advogado Alberto Rolo. Doutor, boa noite.
5: Boa noite, Lene. É sempre uma alegria falar com você e com os amigos da Band News.
1: Sempre bom também. Doutor, o que me chamou a atenção foi uma fala do Hugo Mota, presidente da Câmara, que ele fala que não tem nada a ver, que ele estava num evento ali envolvendo outros empresários, um evento da esfera ali empresarial. Mas até que ponto esse tipo de argumento que deve ser utilizado, né, não só por ele, mas os outros políticos também envolvidos nesses convites, regalias e tal, pode ser realmente crível, utilizado para uma defesa do ponto de vista jurídico? Até que ponto a gente tem uma diferença entre responsabilização criminal, do ponto de vista como civil, e da responsabilização política eleitoral?
5: Lene, como elemento de defesa, não serve para nada. A gente vê muitos políticos que são envolvidos dizerem ou que é uma perseguição política dos adversários, ou que não tem nada de errado, isso é uma situação absolutamente normal. Mas isso, para efeito de matéria de defesa, elemento de defesa, não serve para nada. Ainda, né, que o presidente da Câmara, o Mota, tenha dito que era um evento, que ele foi convidado, que ele participou, como ele participou agora recentemente do evento jurídico. Uma coisa é você ser convidado, ter lá 2, 3, 4 diárias pagas num hotel razoável, eventualmente uma passagem de avião. Outra coisa são essas despesas que foram mostradas aí de milhares de dólares, 100, 150 mil dólares. Quer dizer, isso é uma verdadeira compra, né, das boas graças e da boa vontade daquele político para quem está pagando, né? Com quem está pagando esses favores, jantares, né? E os próprios transportes feitos em jatinho. Isso demonstra realmente uma cumplicidade, como a Polícia Federal disse em relação ao senador Ciro Nogueira. Não vi nenhuma manifestação nesse sentido em relação ao Hugo Mota, mas é uma cumplicidade de interesses, né, de vontade de ter vantagens ilícitas. Então isso é inaceitável. Felizmente esse sigilo caiu, o ministro tirou o sigilo e agora, com a ajuda da imprensa, a sociedade vai tomar conhecimento aos poucos e a cada dia desse tipo de situação que é absolutamente vergonhosa.
1: Esse relatório da Polícia Federal e dessa quebra de sigilo que vem por aí, tudo isso vai depender da denúncia oferecida pelo Ministério Público? Quais são os próximos passos para a gente entender, doutor?
5: Como é que nós estamos agora, em que fase, né? Foram vários celulares, né, do Vorcaro que foram apreendidos, então a Polícia Federal está examinando esses celulares, né, examinando essas conversas, e inclusive às vezes a própria matéria mostra aí trechos de conversas que estão nos relatórios da Polícia Federal. Então agora a gente está em fase de investigação. Polícia Federal está fazendo os relatórios e, pelo que eu entendi, a atuação da Polícia Federal está sendo por pessoas, por personagens. Então começou com o Ciro Nogueira, então tem lá as fotos do Ciro Nogueira, tem lá, né, as viagens que ele fez, as contas de hotel e eventualmente as refeições e os jantares luxuosos. passou em algum momento pelo próprio Hugo Mota e vai atingir outras pessoas. Mas para efeito de um relatório ser aproveitável, né, e poder orientar a atuação do Ministério Público que vem em seguida, me parece que o trabalho orientado dessa forma está correto, quer dizer, separar por personagens, por pessoas. Porque aí termina o relatório do Ciro Nogueira, manda o relatório para o Ministério Público, e o Ministério Público, então, estudando o relatório, vai entender quais são os crimes que pode acusar o Ciro Nogueira, e aí apresenta a denúncia para o STF, já que ele é senador, tem foro privilegiado. Então, fazendo isso de forma separada, me parece que é uma maneira mais coerente depois do Ministério Público agir em seguida. Então, primeiro a investigação da Polícia Federal, depois a atuação do Ministério Público, que vai oferecer denúncia por estes ou por aqueles crimes, a gente ainda não sabe, e depois a atuação do STF recebendo essas denúncias, dando direito de defesa contraditório e julgando lá na frente para absolver quem não fez nada de errado e para condenar com penas pesadas quem fez coisas erradas.
1: A eventual condenação, como é que a gente fala na questão da inelegibilidade, eles se tornam automaticamente ou em vias de se tornarem inelegíveis, em que casos a lei da ficha limpa cabe?
5: Então vamos lá, a lei da ficha limpa diz que na maioria dos crimes, principalmente crimes contra a administração pública, né, a inelegibilidade começa a partir do julgamento e por mais 8 anos, perdura por mais 8 anos após o cumprimento da pena. Então a gente precisa saber lá na frente, a gente vai saber quais são os crimes acusados e quais são as penas condenadas, 5 anos, 10 anos, 12 anos, e aí a gente fica sabendo quanto tempo dura essa inelegibilidade. O que é importante, Lene, a gente entender, enquanto sociedade exigir e cobrar da justiça, do Poder Judiciário, é que todas as penas sejam aplicadas da melhor forma possível, respeitando a defesa e o contraditório, contra esses políticos que fizeram coisas erradas. E eles ficarem inelegíveis por 10, 12, 15 anos, até é o mais leve, né? Tem que ir para a cadeia se fizeram coisa errada, né? E além disso, ficarem inelegíveis, porque aí acaba com essa possibilidade deles continuarem, de alguma maneira, influenciando e fazendo tráfico de influência, ou mesmo aprovando projetos de interesse do Vorcaro, como a matéria, a reportagem mostrou.
1: Agora, Rolo, esses casos de políticos do Ciro Nogueira, de demais nomes aqui até então citados, eles, dentro de todo esse rito que você já explicou muito bem, eles podem ir até a esfera do judiciário, do STF? Se sim, a gente tem alguns nomes de ministros com suspeição, até então, né, com vazamento de dados, como é o caso do próprio Alexandre de Moraes. Há alguma restrição para cair na mão de um ministro que não tenha essa suspeição? Como é que fica essa análise, se é que isso acaba indo para a esfera do judiciário?
5: Então, percorrendo esse caminho, investigação da Polícia Federal, essa investigação manda para o Ministério Público oferece denúncia e o STF aceita a denúncia e começa o processo. Então, esgotado esse caminho, vai ser feito um sorteio. Vamos lembrar que hoje a gente tem 10 ministros lá no STF, e aí, respondendo objetivamente a sua pergunta, o ministro Dias Toffoli já se deu por impedido, então ele não tem julgado processos que envolvem o Banco Master, que envolve o Vorcaro. A própria manutenção da prisão do pai dele e outros parentes, o ministro Dias Toffoli não votou, então ele já se deu por impedido. O que significa, em relação ao Dias Toffoli, que todos os processos que envolverem essas denúncias do Banco Master e do próprio Vorcaro, deu dinheiro, não deu dinheiro, favoreceu ou não, em princípio o ministro Dias Toffoli não pode ser sorteado relator, ele está fora e nem vai julgar, nem vai decidir. Em relação ao ministro Alexandre Moraes, tem essa denúncia, né, da mulher dele ter sido contratada e ter recebido dinheiro para trabalhar para o banco, mas por enquanto ele não se considerou, não se deu por impedido ou por suspeito. Então, por enquanto, ele tem votado e ele tem decidido. Agora, é lógico, num novo processo, numa nova movimentação processual, os advogados, os defensores vão alegar também contra o ministro Alexandre Moraes essa suspeição, esse impedimento. Isso está na lei, está no código. para tentar, de alguma maneira, tirá-lo desse julgamento, que ele não julgue. Aliás, o próprio Ministério Público, como é parte, seria autor nessas ações penais, pode alegar isso, né? O ministro Alexandre Moraes teria interesse nestes julgamentos. Então, pode partir também do próprio Ministério Público este tipo de arguição, para tentar tirar também do ministro Alexandre Moraes a possibilidade de ser sorteado relator e de depois, lá na frente, de julgar, de dar seu voto.
1: Agora, Rolo, a gente tem esse escândalo Master contaminando totalmente o campo da política, né? Não à toa estamos em ano eleitoral e isso também infla ainda mais essa questão. Tem até quem defenda que talvez essa questão da delação premiada, que foi pela segunda vez agitada tanto pela polícia quanto pela PGR, é para segurar e ganhar tempo para que tudo mais chegue próximo ao período das eleições em outubro. Há quem acredite, há quem defenda ou há quem não esse ponto de vista, mas independente dessa questão aqui que a gente observa, como é que o ano político, o ano eleitoral é contaminado com esse aspecto? Porque se a gente for ver algumas pesquisas de opinião social, principalmente, corrupção é uma das bandeiras que o brasileiro tenta mais combater, né? Que não quer mais viver em meio à corrupção e esses vieses todos duvidosos com relação à postura dos políticos aqui do país. Qual é o reflexo que isso traz, na sua opinião, para esse ano eleitoral e para as eleições de outubro?
5: Com certeza, Lene, esse escândalo está pontuando esse momento político que a gente vive. As próprias pesquisas, como você lembrou, mostram isso. O senador Flávio Bolsonaro teve aí um prejuízo que as pesquisas mostraram naquela gravação que foi divulgada, pedindo dinheiro para o filme, quer dizer, então atrapalhou. E outras notícias que estão sendo divulgadas também vão atrapalhar outros políticos, o que eu não acho ruim. A gente tem que saber a verdade, a sociedade tem que saber a verdade, o eleitor tem que saber a verdade para poder escolher lá na frente. O problema é que a gente está em junho, a eleição é em outubro. Então, talvez, vamos torcer para que o eleitor se lembre ou seja lembrado disso mais perto da eleição, mas se essas notícias de alguma maneira pararem aqui ou pararem por aqui, talvez os reflexos diminuam, né? Eu também ouvi esses mesmos raciocínios que você mencionou, de talvez uma atuação seletiva, e respondi, e a gente tem que cobrar da Polícia Federal, cobrar do Ministério Público e do Judiciário, que todos sejam investigados e todos sejam punidos, não importa de que espectro político. Então, eu também já ouvi esse raciocínio, Lene, olha, então a Polícia Federal estaria poupando os políticos de esquerda ou de direita, o Ministério Público vai poupar os políticos de direita ou de esquerda, porque estamos muito perto da eleição e aí a gente tem interesse em que esses ou aqueles políticos sejam eleitos ou não sejam eleitos. Cabe a nossa sociedade, eu sempre destaco o papel da imprensa, é muito importante, Lene, cabe a nossa sociedade, com as informações corretas, verídicas, né, nada de fake news, cobrarmos das autoridades essa investigação e essa atuação até o fim, doa a quem doer, não importa se é do lado A ou do lado B, se é do partido A ou do partido B. Todo mundo que recebeu dinheiro, todo mundo que fez coisa errada, tem que ser denunciado e tem que ser punido. E nós, eleitores, temos que saber para que a gente possa decidir, então, em outubro, se essas pessoas merecem ou não o nosso voto.
1: Agora, Rolo, falando sobre como o direito eleitoral acompanha essas situações, né, da sociedade, políticas, econômicas, a gente tem um histórico aqui no Brasil, Mensalão, Lava Jato, a Odebrecht com aquelas doações também. Como é que olhamos para o direito hoje, visto o histórico todo ligado à corrupção, ligado a esses escândalos, e mais agora com esse escândalo, esse rombo bilionário do caso Master? Há necessidade de rever algum ponto do direito eleitoral, na sua opinião, da jurisprudência até aqui, em que pé estamos?
5: Olha, houve uma mudança aqui agora há pouco tempo na lei da ficha limpa em relação ao tempo de inelegibilidade, se conta junto com a suspensão de direitos políticos ou não, que são duas coisas separadas, né? Suspensão de direitos políticos é depois do trânsito julgado de uma condenação criminal. e a inelegibilidade conta a partir do julgamento por órgão colegiado. Então, houve uma mudança recente. Me parece que não, Lene. Nesse momento, eu acho que a nossa legislação, tanto a legislação penal quanto a eleitoral, estão, de alguma maneira, suficientes para punir esse tipo de malfeitor, esse tipo de político que faz coisa errada. O que a gente pode melhorar, sim, e aí não é só no âmbito do direito eleitoral, ou mesmo do direito penal, serve para todo mundo, eu tenho certeza que todos os assinantes que estão vendo a gente vão concordar, é a velocidade dos processos. Porque vamos imaginar, e vamos dar o exemplo que é público do Ciro Nogueira. Se o Ciro Nogueira, que está sendo investigado agora, até o relatório ir para o Ministério Público oferecer denúncia, até ele ser julgado, com certeza isso vai demorar vários anos, 4, 5 anos até transitar em julgado. Então, é uma demora grande, lógico, respeitado o direito de defesa e contraditório de todo mundo, dele e de todo mundo, mas talvez o processo pudesse ser um pouquinho mais célere, um pouquinho mais rápido, que a gente conseguisse julgar esses políticos, mesmo no STF, que são só 11 ministros e que tem um acúmulo de processo, em talvez 1 ano e meio, 2 anos, para que eles começassem a sofrer as consequências das coisas erradas que fizeram, se fizeram, bem antes, bem mais rápido. Porque não adianta nada você julgar o Ciro Nogueira, insisto, é só um exemplo, por causa da matéria e por causa do relatório da Polícia Federal, das fotos divulgadas, ele não está condenado. O caso, se for o caso, que ele viesse a sofrer essas consequências muito antes, e não só daqui 4, 5 anos, é muito tempo. Então, respondendo a sua pergunta, dá para mudar alguma coisa? Dá. Precisa mudar? Talvez a velocidade dos processos.
1: Alberto Rolo, muito obrigada pela participação, ótima noite, até a próxima.
5: Boa noite, Lene, muito obrigado, bom trabalho.
1: Obrigada. Bom, a gente segue por aqui porque, olha só, penduricalhos fazem conselheiro do Tribunal de Contas do Estado do Rio de Janeiro receberem quase 3 milhões de reais em um único mês. Assunto para o jornalista Rodolfo Schneider.
6: É uma vergonha. O Alencar também, né? É, o Brasão ainda tem isso, porque os dois têm condenação ou têm acusações graves em cima de corrupção, Pio. O Brasão ainda tem a condenação da Marielle, o cara tá ganhando até hoje, cara. Essa é a festa do Estado brasileiro. Eu fui levantar agora, enquanto a Agatha falava, infelizmente eu só achei de 2024. Mas a gente tá em 2026, então vamos lá que não estamos numa diferença tão grande assim. Eu peguei assim, qual a lista de salários dos principais CEOs do Brasil, né? Os comandantes das grandes operações do Brasil. Primeiro, em 2024, tá? Primeiro era o CEO do Itaú, que recebia uma remuneração de 67 milhões no ano, né? Porque muitas vezes é salário, chega no final do ano, tem questão de bônus e tal, mas tudo bem. 67 milhões. Mas eu vou pegar lá para baixo. Para baixo, numa lista dos 20 principais. Você pega, por exemplo, a época, o CEO da Raizen ganhava 19 milhões de reais. 19 milhões. Dá 1 milhão e alguma coisa por mês, tá? O CEO da Ultrapar ganhava 21 milhões. O CEO da Reddor ganhava 22 milhões à época. O CEO da Rumo, 23 e tal. Cara, você pega, eu vou pegar aqui o da Suzano. O da Suzano ganhava 37 milhões de reais. Era tipo o oitavo da lista. Quando você divide 37 por 12, dá mais ou menos 3 milhões de reais por mês. Que é o que ganhou, em um mês desse ano, um conselheiro do Tribunal de Contas do Estado. Cara, vai para aquele lugar Estado brasileiro, não? Sério, numa boa. O CEO, mas cara, quer ganhar 3 milhões? Quer ganhar 10, quer ganhar 20, quer ser o Elon Musk que agora passou de tri, vai pro mercado privado, meu irmão. A iniciativa privada pode, quem sabe, se você for sortudo, te possibilitar isso. Você quer ir pro Estado brasileiro, você quer ser servidor público e pegar 3 milhões, e ele vai se defender, mandou aí nota, o conselheiro Rodrigo. Não, porque é isso, porque é verba indenizatória, porque trabalhou fora do horário. Ai, meu Deus, que vida, ai, cruel. Deve ter sido preparando o relatório que ele aprovou as contas do Cláudio Castro, né? Não foi ele que aprovou? Não foi ele que foi o relator? Então, veja a loucura do Estado brasileiro. Um conselheiro trabalha muito, coitado, deve ter feito horas extras, além de outras verbas indenizatórias. Aliás, não foi só ele. É que ele é o caso mais escandaloso. Num mês, um conselheiro do Tribunal de Contas do Estado, que a gente poderia até discutir se o conselho, se o Estado, se o tribunal deveria existir ou não, o quanto que ele entrega, que ele não entrega, sabe, o custo que ele tem. Mas beleza, vamos focar na discussão. Um conselheiro ganha 3 milhões de reais, cara, salário de um CEO num mês. Ah, mas nos outros meses não foi isso. Não interessa, meu irmão, você nunca pode ganhar 3 milhões. Nunca no mês você pode ganhar 3 milhões. Ou pode, mas vai para iniciativa privada. E provavelmente ele está ganhando 3 milhões porque ele trabalhou muito para entregar um relatório aprovando as contas de um governo do senhor Cláudio Castro, que a gente está vendo tudo o que está acontecendo, inclusive com os investimentos de SEDAI, Rio Previdência e fundos ligados ao Master. Ou seja, ainda foi para trabalhar para isso ainda. Foi para produzir isso que um conselheiro chega a ganhar 3 milhões de reais. Quando que o Estado brasileiro vai dar certo, gente? Nunca vai dar certo. Esquece, não tem chance. Ou a gente refunda o Estado brasileiro, ou a gente volta a estaca zero, ou a gente organiza, que eu não vejo nenhuma perspectiva disso acontecer. O Supremo agora, para pegar uma pauta um pouco positiva, começou a dar... E aí todo mundo gritou, hein? Todo mundo gritou. Teve juiz dando declaração, desembargador, que é muito difícil, não dá para viver com o que eu ganho. Que isso? O Fachin botou um conselho agora para discutir, entre aspas, uma regularização dos penduricalhos. Um dos componentes escolhidos, o cara meteu no bolso no mês também uma barbaridade, muito acima do teto. Então você imagina se ele vai para lá para defender uma moralização disso. Não vai. Então não tenho esperança. Acho que eles estão atendendo uma coisa ou outra para poder criar alguma pauta positiva diante de um Supremo cheio de pauta negativa, cheio de crítica, cheio de receio, de desconfiança da população. Ainda mais depois dos escândalos envolvendo Toffoli, Moraes e companhia junto ao Banco Master, a Vorcaro. Mas não vão. Sabe por que não vão? Porque eles não querem. Sabe por que não vão? Porque eles são atingidos. Agora, cara, numa boa... Como que a gente pode aceitar um Estado quebrado do jeito que está do Rio de Janeiro? Você não tem um teto. No mínimo, você tinha que ter um teto. Olha, cara, beleza, você pode ter aqui, não sei como, mas você não pode passar de não sei quanto. O teto já é...

0: Ela foi criada para cuidar das contas do Estado. Ela foi criada, em tese, para investigar contratos, auditar contratos, trabalhar para o Estado, no sentido do Estado nós, né? Trabalhar para controlar as contas públicas que nós bancamos. Aí um conselheiro que aprova as contas públicas do governador que está sob suspeição, alvo de 2 mandados de busca e apreensão, esse conselheiro mete 3 pau no bolso, 3 milhões no bolso. Olha, eu vou te dizer, é a falência absoluta e completa. É o que o Boixá dizia, o Estado é o nosso maior inimigo. É o nosso maior inimigo. O Brasil tem solução, sim. O Brasil tem jeito, sim. O Brasil tem cabeças, cérebros. O Brasil tem ideias, o Brasil tem projetos. O problema é esse Estado, do jeito que ele é, dominado por esses grupos, dominado por essa festança. Sabe? Dominado por conselheiro que vai a 3 milhões, dominado por senador que larga mandato e vai pra Copa, dominado por não sei o que lá que viaja com não sei quem, dominado por, sabe, gente que tá em festa do Vorcaro e apresenta projeto como Ciro Nogueira pra aumentar de 250 pra 1 milhão a garantia do FGC, do Fundo Garantidor de Crédito. É isso. É porque a gente tá tomado. A gente tá tomado porque a gente tem um ministro que aceita, né? O sua esposa, obviamente, com ele sabendo, aceita um contrato de 129 milhões de reais de um escritório vinculado a um cara como esse, Vorcaro. Num valor irreal pro mercado. Não é que o Brasil não dá certo. O Brasil não dá certo por isso, por esse contexto, por essas questões. Pelo amor de Deus, cara. Olha, é um absurdo, cara. É um absurdo. É de embrulhar estômago. É de vontade de ir embora do Brasil, sabe? Porque você olha um negócio como esse, cara. Você fala assim, desculpa, cara. Não dá. Não vai dar. E o que a gente pode fazer contra isso? Só pelo menos jogar pra fora. Vomitar. Né, que é o que a gente faz às vezes aqui, pelo menos para botar para fora essa nossa raiva, agonia, ódio.
1: Vamos para um rápido intervalo, voltamos em instantes.
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0: Supremo retira sigilo de investigação que acusa Daniel Vorcaro de custear viagens de luxo para Ciro Nogueira e Hugo Mota.
1: E a segunda turma do STF decide manter pai e primo de ex-banqueiro na cadeia, depois de troca de farpas entre ministros Gilmar Mendes e André Mendonça. E você vai ver também.
2: Supremo condena ex-deputado Eduardo Bolsonaro a mais de 4 anos de prisão por tentativa de intimidação de ministros.
0: Justiça condena gigantes de jogos e aplica multa milionária por mecanismos que podem viciar crianças.
2: Novos bombardeios de Israel colocam em risco o tratado entre Estados Unidos e Irã, previsto para esta sexta-feira.
0: Brasil faz treino secreto com Neymar em campo, mas jogador segue sem previsão de retorno aos gramados.
2: França estreia, mantém favoritismo e bate Senegal por 3-1. Rodada do dia tem também a Argentina em campo.
0: Copa das Zebras na primeira rodada do Mundial derruba palpites e embola classificação nos bolões. 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
1: Boa noite.
0: Olá. A Justiça do Distrito Federal condenou gigantes de jogos eletrônicos online e aplicou uma multa milionária por mecanismos que podem viciar crianças e adolescentes.
3: Por trás de jogos eletrônicos nos celulares e nos videogames, um mecanismo que funciona como isca e pode afetar crianças e adolescentes. Uma espécie de caixa surpresa que traz algum tipo de recompensa, como uma nova arma ou um novo personagem. Esse tipo de ferramenta já é proibido pelo ECA Digital. Para a primeira vara da infância e juventude do Distrito Federal, as Lot Boxes têm características de aposta e podem viciar. Em uma ação inédita, a Justiça decidiu multar as Big Techs, que usam esse artifício, em quase 300 milhões de reais. A penalidade inclui plataformas intermediárias como Google, Apple e Microsoft, e também as desenvolvedoras dos jogos. O Brasil tem 20 milhões de jogadores com idades entre 9 e 17 anos. Nos últimos 5 anos, mais de 3 milhões e meio deles já compraram caixas de recompensa em games. As empresas terão que tirar as caixinhas dos jogos em até 90 dias e adotar medidas de segurança, como a verificação da idade dos usuários. As Big Techs ainda podem recorrer.
1: Novos ataques de Israel ao Líbano voltaram a colocar em risco o acordo entre Estados Unidos e Irã, previsto para ser oficializado na próxima sexta-feira.
4: This is another strike here.
5: Em uma gravação de mais de 5 minutos, o jornalista libanês Hadi Otit visita um bairro recém-bombardeado no sul do país e é surpreendido. O ataque aconteceu poucas horas depois do anúncio do acordo entre Estados Unidos e Irã, divulgado no domingo. Hoje, novos bombardeios na mesma região deixaram 4 mortos. A continuidade dos ataques israelenses no Líbano revela o desgaste na relação de confiança entre o presidente Donald Trump e o premier Benjamin Netanyahu. Durante a reunião do G7 na França, Trump disse estar frustrado e sugeriu que a Síria pode passar a liderar os confrontos com o Hezbollah no lugar de Israel.
6: I've had a great relationship with Bibi, but now Bibi has to be more responsible with respect to Lebanon.
5: Netanyahu evitou criticar o acordo de Trump com os iranianos, mas insistiu que vai manter tropas israelenses no sul do Líbano pelo tempo que for necessário. Ainda não estão claros os termos do acordo previsto para ser formalizado na sexta-feira na Suíça. As negociações foram divididas em 2 partes. Primeiro, o fim dos ataques e a reabertura total do Estreito de Hormuz. Depois, por um período de 60 dias, deverão seguir as conversas sobre pontos mais delicados, como o programa nuclear iraniano e a suspensão de sanções americanas. O Irã diz que o acordo inclui o cessar-fogo no território libanês. O conflito entre Israel e o Hezbollah já causou mais de 3.700 mortes e forçou a remoção de 1 milhão de moradores.
0: O ministro do Supremo, André Mendonça, tirou o sigilo das investigações sobre a fraude bilionária no Banco Master.
1: A Polícia Federal diz que o banqueiro Daniel Vorcaro bancou despesas de viagens internacionais do senador Ciro Nogueira e do presidente da Câmara, Hugo Mota. Ao vivo de Brasília, Natália Pazzi tem as informações. Boa noite para você, Natália.
7: Boa noite a vocês e a todos. As investigações apontam que Daniel Vorcaro dava tratamento privilegiado a Ciro Nogueira. De acordo com a Polícia Federal, o senador atuava no Congresso alinhado com negócios do dono do Master. Ele apresentou ao menos 3 propostas que tornariam o banco de Vorcaro mais atrativo, como, por exemplo, o aumento da cobertura do Fundo Garantidor de Créditos. Em troca, a PF diz que Vorcaro oferecia vantagens indevidas, como mesada e custeio de viagens internacionais. Outras mensagens apreendidas no celular do banqueiro mencionam que o presidente da Câmara também teve diárias pagas num hotel de luxo em Lisboa. Hugo Mota afirmou estar tranquilo em relação a isso. Já o presidente do Senado negou ter recebido 30 milhões de dólares de Vorcaro. A denúncia foi publicada pela revista Veja. Davi Alcolumbre disse que são alegações falsas e sem provas. No fim da tarde, a segunda turma do Supremo manteve a prisão preventiva do pai e do primo de Vorcaro. Eles são apontados como operadores financeiros do suposto esquema. O único a divergir em parte foi o decano. Gilmar Mendes disse ver semelhanças do caso com a Lava Jato. Houve troca de farpas entre ele e o relator. André Mendonça ainda afirmou que forçar investigados a fecharem um acordo seria trabalho abjeto. Vamos ouvir.
8: É com certa incredulidade e alguma tristeza que me sinto obrigado a registrar que já há algum tempo as providências adotadas no presente caso vêm guardando a semelhança que não pode ser ignorada com as iniquidades da Lava Jato.
9: Primeiro, dizer que nós não estamos aqui a julgar Lava Jato. Não vou avaliar Lava Jato, não é o objeto do julgamento. Nós estamos aqui a julgar a maior fraude financeira da história do nosso país, e se não a maior, certamente uma das maiores do mundo. Da história. Vossa Excelência tem razão, não se prende para delação. Seria abjeto fazer isso. E eu não me presto a trabalhos abjetos. Não é simplesmente um crime do colarinho branco. É mais do que isso. Não são simplesmente atores num gabinete, na Faria Lima, nos palácios, que praticaram fraudes e crimes de corrupção, de lavagem de dinheiro, de prejuízos ao sistema financeiro nacional, de dilapidação de um fundo garantidor das poupanças do nosso país. Não. Aqui há contornos de máfia. Há contornos de crime organizado mafioso. É disso que nós estamos julgando, ministro Gilmar.
8: Não é o caso que nós estamos julgando.
9: Não é Lava Jato. Esse é o caso que nós estamos julgando. Esse é o caso que nós estamos julgando.
8: Nós estamos julgando dois.
9: Esse não é Lava Jato. Esse é o que nós estamos julgando.
8: É preciso ter cuidado na condução desses procedimentos investigatórios. Todos nós estamos do mesmo lado no que diz respeito ao combate à criminalidade, à criminalidade organizada. Agora é preciso que haja métodos constitucionais de se fazer
9: estão
8: isso.
9: Estão havendo, ministro Gilmar, pode ter certeza.
8: É fundamental que haja.
9: O que eu não vou admitir é tentativas que eu tenho visto de desacreditar de forma indevida a atuação, seja minha como relator, seja dos investigadores. Não vou.
7: Mendonça ainda revelou ter recebido a proposta de uma delação seletiva sobre o Master.
9: A investigação, no que depender de mim como relator, seguirá seu curso. Interessante a questão da delação. Eu sempre disse para os advogados, não estou preocupado com delação. Primeiro que eu não prendo para fazer delação. Não me permitiria isso. Não dormiria tranquilo se eu fizesse isso. Em segundo lugar, que a delação é um ato de vontade da defesa. Alguns advogados vêm para mim, mas você não vai pegar todo mundo? Falei, eu estou preocupado em pegar o que a investigação determinar. Não estou preocupado se será todo mundo ou não. Estou preocupado com o que a investigação vier a esclarecer.
8: Até porque a lei, na verdade, não dá, Vossa Excelência, esse
9: motivo. Não, não dá, nem me arvoro, porque em outros casos, nós temos visto atuações dessa jaez. Não na minha relatoria.
8: Eu não sei onde ocorreu, mas de qualquer forma nós disputamos isso muito aqui na Lava Jato e de fato as combinações entre eu fiz os registros aqui desses fatos que vieram.
9: Ao mesmo tempo, fazendo justiça, não é o advogado que deixou o caso, Juca. Mas me chegou uma proposta por um advogado. Perderam o pudor, ministro Gilmar. Queremos fazer uma delação seletiva. Falaram na minha cara isso. Eu disse, não faço questão de delação. Agora, delação seletiva, comigo não.
8: É interessante que está tudo muito invertido, né?
9: Totalmente.
8: Totalmente, porque a rigor, Vossa Excelência não tem sequer competência enquanto relator para celebrar.
9: Não celebra, eu homologo. Vossa Excelência só homologa, eu não vou.
8: Me parece que.
9: Não. E até de certa forma, um descaramento.
8: É a Procuradoria ou é a Polícia Federal?
9: Exatamente.
8: Segundo o nosso entendimento.
9: Exatamente.
8: Então, me parece que.
9: Não, eu não participo, faço questão. A defesa até apresentou a primeira proposta de delação, eu não quis acessar, ministro Gilmar. É. Entendeu? Até porque há uma perspectiva, parece que certos setores atuam para criar um vício. Tudo que querem é criar um vício. Há um sistema articulado para isso. Eu não sou cego. Eu estou acompanhando, estou assistindo os movimentos.
8: Não, eu acho que todos nós devemos zelar para evitar, ensejarmos não só a nulidade, mas a hipótese de suspeitas sobre a condução do...
9: E mais que isso, ministro Gilmar, tentativas de obstaculizar as investigações.
8: Não, e isso é grave.
9: Gravíssimo.
8: Gravíssimo.
7: Na reportagem, o Caio Messina traz mais detalhes das investigações.
10: Selfies em meio a sorrisos, em jatinhos e abraços em estações de esqui nos Alpes franceses. As fotos da Polícia Federal enviadas ao Supremo e que tiveram o sigilo derrubado hoje mostram uma relação de forte amizade entre Daniel Vorcaro e o presidente do Progressista, Ciro Nogueira. Mais que amigos, eles eram parceiros de interesses ilícitos, segundo a PF. Além da mesada, que chegou a R$500.000, Ciro Nogueira recebia presentes, estadias em hotéis 5 estrelas em Nova York, com diárias de R$10.000, viagens com tudo pago aos Alpes franceses, Paris e Lisboa. Os gastos com o senador chegaram a R$468.000, de acordo com a PF. O ex-ministro das Comunicações, Fábio Faria, segundo o recibo encontrado no telefone de Vorcaro, também aparece como beneficiário de estadia num hotel em Nova York, assim como o próprio Ciro. O total pago ultrapassa US$156.000, o equivalente a R$900.000. Fábio Faria e Ciro Nogueira ainda não se manifestaram. As relações com políticos foram definidas pela PF como vitais no esquema atribuído ao dono do Master. Mas os investigadores dizem que nada disso seria possível sem uma bem ajustada operação financeira. O pai de Vorcaro, Henrique, e o primo dele, Felipe Cansado, seriam os principais elos da cadeia de pagamentos. Antes de ser preso, Felipe tentou fugir da Polícia Federal em um carrinho de golfe, quando estava em Trancoso, no sul da Bahia. Delegados montaram um diagrama para mostrar o caminho do dinheiro que seria lavado pelo grupo. Os recursos passavam por 34 empresas e filiais, uma maneira, de acordo com os investigadores, de dificultar o rastreio dos valores. Essas tabelas mostram o total movimentado, 330 milhões de reais só nos últimos 3 anos. Os documentos liberados hoje aqui pelo Supremo revelam também para a PF ameaças de um personagem apontado como responsável pela milícia do dono do Master. Conforme investigadores, Luiz Felipe Mourão, o sicário, recebia pedidos de Vorcaro para investigar, coagir e intimidar adversários do banqueiro. Joana Mourão, irmã de Luiz Felipe, aparece em mensagens dizendo que poderia revelar arquivos que acabariam com a família do banqueiro. Delegados afirmam que pessoas próximas ao dono do Master tentaram depois comprar o silêncio da irmã de sicário. Luiz Felipe Mourão morreu na carceragem da Polícia Federal em Belo Horizonte, logo depois de ser preso em março. A investigação da PF concluiu que ele se matou dentro da cela.
1: O ministro do Supremo, Alexandre de Moraes, deu 24 horas para que Jair Bolsonaro explique por que tinha uma arma de fogo em casa durante a prisão domiciliar. A pistola foi apreendida em uma blitz na noite de segunda-feira com um militar do Exército que atua na segurança do ex-presidente. Ele afirmou que levaria a arma para o conserto e que ela seria devolvida no dia seguinte. Moraes ainda quer saber por que Bolsonaro pediu o conserto da arma às vésperas do fim do prazo do regime domiciliar.
0: A Procuradoria-Geral da República defendeu que o Supremo rejeite o pedido de revisão da condenação de Jair Bolsonaro por tentativa de golpe. Paulo Gonet afirma que o ex-presidente usou o controle da máquina pública para fomentar a radicalização. A defesa de Bolsonaro aponta supostos erros no processo que levou à condenação de mais de 27 anos de prisão.
1: O deputado federal cassado, Eduardo Bolsonaro, foi condenado pelo Supremo por tentativa de interferir em julgamentos do pai. Vamos voltar a Brasília. Natália Paz explica. Natália.
7: Thaís, a sentença de 4 anos e 2 meses em regime semiaberto e multa de R$ 162 mil. A condenação foi por unanimidade. O relator do caso, o ministro Alexandre de Moraes, apontou o uso de influência política de Eduardo para que o governo dos Estados Unidos intimidasse ministros do Supremo. Ele também citou o primeiro tarifaço contra o Brasil no ano passado, em que Donald Trump usou como argumento o tratamento dado ao ex-presidente Jair Bolsonaro. Na época, Moraes foi diretamente afetado por sanções financeiras e cancelamento de vistos pelo governo americano. Eduardo também fica inelegível por 8 anos depois de cumprir a pena. Em nota, ele afirmou que a sentença é nula, porque ele não foi citado na forma da lei em um processo julgado por juiz e vítima, no caso, o ministro Moraes. É com vocês.
0: Vamos conferir agora como foi a terça-feira dos pré-candidatos à presidência da República.
11: Ronaldo Caiado deu uma entrevista ao site Poder 360. O pré-candidato do PSD voltou a dizer ter confiança de romper a polarização entre Lula e Flávio Bolsonaro.
12: Por que que é possível chegar lá? Porque com os últimos acontecimentos, o que que ocorreu? O Flávio está perdendo essa capacidade de vencer o Lula no segundo turno. Certo? Com todo respeito, isso é uma análise de pesquisa. Certo? Eu não estou aqui tomando nenhuma... eu estou interpretando nada que as pesquisas não estejam interpretando. Uhum. Ou seja, a queda dele no segundo turno e já existindo no primeiro turno, isso mostra que ele pode chegar ao segundo turno, mas e aí? Ele terá condições de virar?
11: O pré-candidato do Novo, Romeu Zema, participou de um encontro com empreendedores no Rio de Janeiro. Ele defendeu uma reforma administrativa.
13: O setor público está precisando desse modelo mental aí lá, de colocar mais eficiência, de mais técnica.
14: A reforma administrativa é fundamental.
13: Fundamental. Vou tocar nela aí, exato. Vou tocar.
11: Hoje, em uma nota, Zema se manifestou sobre ter sido desconvidado para um evento do diretório do Novo em Santa Catarina, depois de críticas que ele fez a Flávio Bolsonaro. A direção local do partido justificou a decisão de cancelar o convite, afirmando que o momento político exige a união da direita. Sou muito bem recebido pelos catarinenses, tenho um carinho muito especial por eles. Já estive várias vezes no estado e em breve estarei lá novamente, disse Zema. Questionada sobre a relação e críticas a Flávio Bolsonaro, a equipe de Zema disse que ele não deve mais tocar no assunto. Sem agenda pública hoje, o senador e pré-candidato do PL teve apenas reuniões internas com aliados. Já o pré-candidato do Missão, Renan Santos, cumpriu agenda no Pará.
1: O anúncio de um possível acordo comercial entre Mercosul e Japão foi a boa notícia da participação do presidente Lula na cúpula do G7. Lula e Trump não se cumprimentaram durante a foto oficial.
15: Na hora da foto oficial da cúpula, Lula passou por Donald Trump. Cumprimentou outros líderes, mas não chegou perto do presidente americano. À tarde, outra foto. Agora junto de esposas e maridos. Novamente, eles não se cumprimentaram. Na frente de Trump, em reunião fechada entre líderes, Lula deu indiretas. Segundo o Planalto, ele criticou o protecionismo e o unilateralismo e defendeu o respeito à soberania dos estados na luta contra o crime transnacional. Lula ainda deve se reunir com a cúpula da Interpol, hoje dirigida por um brasileiro. O tema é o combate ao tráfico internacional e à lavagem de dinheiro do crime organizado. O encontro está marcado em Genebra, na Suíça, após o encerramento oficial do G7. Lula também se encontrou com a presidente da Comissão Europeia, Ursula von der Leyen, e com o presidente do Conselho Europeu, Antônio Costa. Na mesa, a decisão da União Europeia de vetar a compra da carne brasileira a partir de setembro. O que saiu da reunião foi uma promessa. Itamaraty e funcionários do bloco vão trabalhar juntos para identificar dificuldades e buscar soluções, tanto na fiscalização sanitária dos produtos de origem animal, quanto na proteção da indústria siderúrgica.
0: O que mostram os números das recentes pesquisas eleitorais e o que esperar dos próximos levantamentos? Veja no comentário de Fernando Mitri.
16: O presidente Lula, nas simulações de segundo turno, vem subindo mais de 2 pontos na média das pesquisas recentes. E Flávio Bolsonaro vem perdendo mais de 2, como acontece agora com a MDA-CNT, que acaba de sair, mas mostrando uma distância maior entre os dois, que já vinha da pesquisa anterior. Nesse segundo turno da MDA, deu 49 a 37, um dia depois da pesquisa Nexus BTG, que ficou nos mesmos 49 de Lula, mas contra 43 de Flávio. A Quest, na quarta-feira passada, vinha com 44 a 38. Agora será a vez do Datafolha, que já está em campo e deverá divulgar o resultado nesta sexta-feira. Todas essas pesquisas vêm pegando os efeitos da gravação da conversa em que Flávio pede dinheiro a Vorkaro para pagar o filme sobre o pai. E as repercussões de medidas do governo, como desenrola e a isenção de imposto de renda para quem ganha até 5 mil. E além da defesa da soberania nos atritos com Trump, tema que Lula mantém vivo agora também na reunião do G7. Thaís, Felipe.
1: Obrigada. E veja a seguir no Jornal da Noite. Governo retira urgência de projeto da escala 6x1 e destrava a pauta na Câmara.
0: E na expectativa para o jogo contra o Haiti na sexta, seleção tem novidade no treino. Neymar em campo. O camisa 10 pode ser surpresa na sexta-feira.
1: E Fernandinho Fernandes ao vivo no estúdio fala sobre os jogos desta quarta-feira. Tem Inglaterra e Portugal em campo. Daqui a pouco a gente conta aqui no Jornal da Noite.

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2: O governo retirou a urgência de um projeto de lei enviado para pressionar o Senado a votar a PEC do fim da escala 6x1. A proposta é a mesma, a redução da jornada de 44 para 40 horas semanais, sem redução de salário. A medida é parte de um acordo para destravar a pauta da Câmara em troca da ajuda dos deputados para barrar parte da pauta bomba do Congresso, como por exemplo, o aumento dos gastos da casa dos bilhões. E ele já está na área, né? Fernandinho Fernandes já está por aqui. E a gente ouviu de novo só aquele nome hoje pipocando. Treino da seleção e Neymar em campo. E aí, Fernandinho, boa noite.
3: Boa noite. Boa noite, Felipe, Thaís. Boa noite a todos. Está em campo, mas é só isso. Não vai voltar a jogar contra o Haiti. Acho muito difícil, precipitado.
4: Nem contra a Escócia.
3: Ah, só se for muito necessário, se ele tiver legal. Mas isso já é um bom sinal, né? Já tá voltando,
2: correndo. É um alívio na torcida que tava ali esperando.
3: É, deu uns bicos aí na bola, é sinal que não tem mais dor. E agora é fortalecer a musculatura e recuperar um pouco do ritmo de jogo, que é diferente só academia, né?
4: Quem dava bico na bola era eu, ele trata bem.
3: Não, tudo bem, mas é bem. Tem uma hora que ele dá um bico pra cima, ele dá um bico pra cima na bola. Tomara que ele volte e volte bem. Cara, hoje foi uma noite especial de Copa do Mundo.
4: Foi.
3: Mbappé fez 2, Haaland fez 2, Messi fez 3. A gente começa com França e Senegal, os 2 gols do Mbappé, 3x1. Primeiro tempo foi do Senegal, a França deu sorte, teve bola na trave, aí no segundo tempo foi outro jogo.
4: E aí o Mbappé deixou o Ronaldo fenômeno pra trás.
3: Pois é.
4: Aí o Messi entra atrás do Mbappé e em busca do close e faz 3.
3: Pois é, mas antes teve Iraque e Noruega, assim, que o Haaland fez 2 gols, né? Aí a máquina de fazer gol.
2: Ele é impressionante.
3: Ele, a bola chega, ele vai, olha lá, na dividida, se bobear, ele atropelava o goleiro. Aí a Argentina ganhou de 3x0 da Argélia, tomou conta do jogo,
2: teve
3: 2 gols anulados. Como diz Felipe, Messi agora 16 gols, se iguala ao close da Alemanha, também com 16 gols, os jogadores que mais marcaram em Copas.
4: 6 Copas no mundo.
3: É por isso, ajuda, né?
4: Recordista de Copas do mundo.
3: E vai fazer muito
2: e
3: demais.
2: É só o primeiro jogo.
3: É, amanhã tem a estreia de Portugal contra o Congo, a República Democrática do Congo, CR7, e Inglaterra com a Croácia.
4: E o CR7 em campo.
3: Os caras estão na briga, tá interessante.
4: Tá bonito, tá bonito.
3: Até já. Tudo espero isso. Vocês no Esporte Total. Obrigado, gente.
2: Valeu.
4: Veja a seguir. A zebra entrou em campo já nas primeiras rodadas da Copa do Mundo.
2: E tem gente mudando os palpites nos bolões. Ainda dá tempo, e pelo menos em alguns casos. Em instantes aqui no Jornal da Noite.

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0: condenação hoje pela primeira turma do deputado Eduardo Bolsonaro por uma suposta obstrução do processo deveria ser matéria de profunda reflexão, que não entra no mérito do que o deputado defendeu, da posição política dele, esquerda ou direita. Isto vale como regra. Deputados ou senadores brasileiros que vão ao exterior, que fazem denúncias, que pedem sanções ou defendem sanções quanto a procedimentos de autoridades no Brasil, em particular do Poder Judiciário, deveriam ser criminalizados, podem ser condenadas do ponto de vista político, mas são crimes, né? Você vai confundir, quer dizer, o Brasil será uma república, uma democracia que confunde uma decisão, uma retórica ou, enfim, uma série de atitudes, iniciativas de natureza política com o cometimento de um crime de grave ameaça ou de violência contra o devido processo legal. Vamos lembrar, em 2019, 2018, deputados e parlamentares do PT, da esquerda, foram à OEA, foram à ONU e foram ao Parlamento Europeu fazer denúncias e solicitar medidas, defender medidas contra a justiça brasileira ou contra o país, em função daquilo que considerava, também não entra no mérito, como uma prisão política, enfim, erros da justiça brasileira ou perseguição da justiça brasileira contra o ex-presidente Lula. É evidente a similaridade desses casos, não é? Nenhum nem outro caso precisa se entrar no mérito, e nenhum nem outro caso os deputados parlamentares tinham o poder de emitir sanções, mas tinham o poder de fazer o que? Aquilo que é próprio da atividade parlamentar, que é a retórica, a defesa, a reunião, o dossiê, enfim, a atividade de natureza política. Tudo isso foi matéria de defesa por parte da Defensoria Pública hoje. Perdeu 4-0 na primeira turma, e agora nós temos a condenação que cria um precedente para a atuação internacional de qualquer parlamentar brasileiro.
1: A zebra entrou em campo já nas primeiras rodadas da Copa do Mundo, Thaís.
2: Resultado surpreendente, desenvolvendo as seleções favoritas, tem levado muita gente a dar aquela olhadinha, rever os palpites nos bolões.
3: Elas vivem em grupos e fazem amizades aleatórias. Podem ser bem famintas. São fofinhas nos desenhos infantis.
4: E olhavam para preto e branca, dando gargalhadas, fazendo careta.
3: Mas adoram aprontar no futebol. O Egito até se colocou como candidato contra a Bélgica. A Saudita quis aprontar de novo. Mas a zebra apareceu, e com força, na partida entre Espanha, candidata ao título da Copa do Mundo, e a modesta seleção de Cabo Verde. Um 0-0 daqueles para derrubar todo mundo do bolão. E tá aí o grande responsável, Vozinha.
5: Tava assistindo o jogo e falei, não é possível.
6: Vozinha, né? Brilhando ontem.
3: Mas tem muita gente brava com Vozinha, né? Porque derrubou muito bolão, derrubou não?
7: Derrubou e a aposta também, né?
8: Momento de grande satisfação, orgulho.
3: Criado pelos avós, o goleirão, que atua na segunda divisão do futebol português, parou estrelas como Rodri, Lamine Yamal e garantiu um pontinho histórico.
9: Imprevisível, acho que essa é a palavra que define a Copa.
10: Tudo que eu aposto tá ganhando o contrário.
11: Eu vou te falar o time, aí você aposta o contrário que você ganha.
10: Você sabe qual que é a principal zebra pra mim? É. Os times sul-americanos estarem indo mal.
12: O Uruguai foi bem triste ontem.
3: Quanto você tinha colocado pro Uruguai?
12: O Uruguai foi uma notinha aí.
7: Se o Brasil não abrir o olho, tem que ficar esperto com a Escócia aí, né?
3: E se você acha que não entende nada de futebol porque tá indo mal no bolão, meu amigo Chico Garcia, coisa tá meio complicada aí, hein?
13: Mas dizem que quem acerta palpite não entende muito, não. Porque o futebol não é basquete. O basquete, o melhor vai ganhar do pior.
3: Toda essa explicação pro Chico dizer que ele está em 20º no bolão. 20º, meu amigo, você tá sendo rebaixado no campeonato.
13: Dois resultados, Uruguai e Arábia Saudita, 1-1. E do Brasil.
14: Eu fiquei muito triste agora que eu via, não tô participando. Sabe aquela criança que ficaria fora do jogo ali agora? Eu tô bem triste com isso.
3: E entrar agora não dá mais, porque apesar dos nossos colegas não estarem indo tão bem, já tem uma vantagem.
14: Cara, no Chico eu consigo chegar em uns 2 dias, assim, porque fez 10 pontos aí no bolão, mas já tem gente com 70 pontos, aí não dá.
3: Quem tá apostando alto aí no bolão, fique esperto que, se muito no óbvio...
10: Se apostar muito alto, uma hora tropeça. Essa é a máxima.
2: O Jornal da Noite termina aqui. 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
1: Uma excelente quarta-feira para você.
2: Obrigada pela companhia. Tchau.
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Supremo Tribunal Federal forma maioria para condenar Eduardo Bolsonaro. Ex-deputado é acusado de interferir no processo envolvendo o ex-presidente Jair Bolsonaro. Polícia Federal detalha a relação entre senador Ciro Nogueira e o banqueiro Daniel Vorcaro. Investigadores apontam atuação parlamentar em troca de repasses de dinheiro e também viagens. Presidente Trump anuncia que o Estreito de Hormuz será reaberto nesta sexta-feira. A medida visa restabelecer o tráfego comercial em importante rota marítima global. No futebol, o atacante Neymar volta aos gramados e participa de treino com o elenco da seleção brasileira. Jogador avança em recuperação física para disputar partidas da Copa do Mundo.

0: O presidente americano Donald Trump disse que o Estreito de Hormuz será reaberto a partir de sexta-feira. Voltou também a criticar Netanyahu por ataques ao Líbano. E sobre esses assuntos, converso agora com a nossa editora de internacional, Bruna Garcia, que já está por aqui. Seja muito bem-vinda, Bruna. Boa noite.
1: Boa noite, Lene. Boa noite a todos. É isso, Donald Trump afirmou que o Estreito de Hormuz será reaberto já nesta sexta-feira, apesar de o texto oficial do memorando de entendimento ainda não ter sido divulgado. Bom, o Ministério das Relações Exteriores da Suíça indicou que essa assinatura deve acontecer oficialmente na sexta-feira. Quem vai participar da assinatura é o vice-presidente J.D. Vance, dos Estados Unidos, e o presidente do parlamento do Irã, Mohamed Kalibaf, que devem assinar aí o memorando em Genebra. O texto ainda não foi divulgado, mas Trump disse que o acordo prevê o Estreito de Hormuz reaberto já na sexta-feira. O acordo provisório também estenderia por mais 60 dias o cessar-fogo anunciado em abril. O ministro das Relações Exteriores do Irã, Abbas Araghchi, afirmou que os dois países vão iniciar uma nova rodada de negociações já na sexta-feira na Suíça para chegar a um acordo final. Agora eu queria falar um pouco sobre o Líbano, porque o Irã afirmou que o fim da guerra no Líbano é uma parte integrante e inseparável de um memorando de entendimento mais amplo com os Estados Unidos. O porta-voz do Ministério das Relações Exteriores do Irã, Ismail Baghaei, descreveu a finalização do memorando como um ponto de virada importante e que ele abrange todas as frentes, inclusive o Líbano. Mas Israel continua atacando, como podemos ver aí nas imagens, os ataques de hoje. Ocorreram ataques aéreos israelenses contra vários locais no sul do Líbano, apesar da crescente pressão dos Estados Unidos para que o conflito cesse. Pelo menos 4 pessoas morreram. Trump criticou Benjamin Netanyahu pelos ataques. Ele disse, abre aspas, se Israel não consegue fazer o mundo fazer o trabalho sem matar todo mundo, a Síria deveria fazê-lo. O presidente norte-americano deixou claro ao aliado que não gostou do ataque feito pelas Forças Armadas israelenses a Beirute 2 dias atrás e pediu que Netanyahu seja mais responsável na ofensiva no Líbano. A assessoria de imprensa do Hezbollah afirmou que o grupo recebeu garantias do Irã de que exigirá a retirada das tropas israelenses do Líbano na próxima fase de negociações com os Estados Unidos. As autoridades de saúde libanesa revisaram o número de mortos no conflito para 3.826 e tem também o número de feridos, são 11.851 desde 2 de março. E uma última notícia, o exército iraniano afirmou que Israel violou o cessar-fogo no sul do Líbano 84 vezes desde que o acordo entre os Estados Unidos e o Irã foi anunciado neste domingo, acrescentando que o agressor deve esperar uma resposta dura caso os ataques continuem, Lene.
0: Bruna, e esse é um ponto que se tornou bastante sensível, porque aliados históricos, Estados Unidos e Israel, agora permanece com esse ir e vir, né, de falta de coerência no que Trump solicita para Netanyahu, enquanto ele, na sua autonomia, como, enfim, também primeiro-ministro israelense, está tomando essas decisões nessa luta com relação ao sul do Líbano, principalmente contra o grupo terrorista Hezbollah. Tudo isso está chamando atenção no cenário internacional, principalmente com essa iminência da assinatura, que já foi feita digitalmente, mas a cerimônia oficializando o acordo até sexta-feira, onde Trump promete a reabertura do Estreito de Hormuz. Ou seja, a gente tem esses dias aí de bastante cautela acompanhando o que pode acontecer, o que pode levar à não confirmação de todas as cláusulas que vai entrar em vigor, né?
1: Exatamente, Lene. São aliados, né, históricos, Estados Unidos e Israel, e eles estão aí nesse momento sensível aí das negociações, e Benjamin Netanyahu não quer retirar as tropas do Líbano, então eles estão num momento muito delicado aí da relação entre Estados Unidos e Israel. Aí a gente vai acompanhando essa semana, esperamos, né, que dessa vez o acordo saia. Mas vamos ficar de olho para ver se realmente os ataques terminam, cessam, né, naquela região. Quem sabe as tropas de Israel saiam do sul do Líbano, mas acho muito difícil, Lene.
0: Uhum. Bruna Garcia, muito obrigada até aqui pelas contribuições e as informações. Bom trabalho e até mais.
1: Muito obrigada, até mais.
0: Obrigada. E ataques ucranianos atingiram um prédio residencial e uma refinaria em Moscou, capital da Rússia. Segundo o prefeito da cidade, 60 drones foram interceptados e não houve feridos. Ontem, um bombardeio russo destruiu parte de um mosteiro histórico em Kiev, fundado no ano de 1051, reconhecido como Patrimônio Mundial pela Unesco. 11 pessoas morreram. Em uma reunião com o presidente ucraniano Volodymyr Zelensky durante a cúpula do G7 na França, Trump afirmou que a Rússia deveria assinar um acordo de paz e que ele vai fazer de tudo o que for possível para ajudar nessa negociação. A guerra no leste europeu já dura 4 anos. Vamos para os Estados Unidos porque um grande incêndio florestal obrigou moradores a abandonarem suas casas no sul da Califórnia. E o fogo chegou pertinho das estradas, se aproxima de áreas residenciais, o que chama atenção pelo perigo e todo o histórico também que essa época traz, né, com esses incêndios florestais se alastrando e até atingindo áreas urbanas. Ventos fortes alimentam também bastante essas chamas e autoridades montaram abrigos de emergência. Segundo os bombeiros, as chamas já consumiram uma área equivalente a 1.400 campos de futebol. De volta ao noticiário nacional, porque o governo retirou a urgência de um projeto de lei enviado para pressionar o Senado a votar o fim da escala 6x1 aqui no Brasil. A proposta era a mesma, redução da jornada de 44 para 40 horas semanais, sem corte de salário. A retirada da urgência parte de um acordo para destravar a pauta da Câmara em troca de ajuda dos deputados para barrar parte da pauta bomba do Congresso, com aumento de gastos na casa dos bilhões. E o ministro Alexandre de Moraes do Supremo Tribunal Federal deu 24 horas para o ex-presidente Jair Bolsonaro explicar por que mantinha uma arma de fogo em casa durante a prisão domiciliar. Isso porque a pistola foi apreendida em uma blitz com um militar do Exército que atua na segurança do ex-presidente. Ele afirmou que levaria a arma para conserto e que ela seria devolvida no dia seguinte. Moraes também questionou por que Bolsonaro pediu o conserto da arma às vésperas do encerramento do prazo do regime domiciliar. Vamos conferir agora como foi o dia dos pré-candidatos à presidência da República 2026.
2: Ronaldo Caiado deu uma entrevista ao site Poder 360. O pré-candidato do PSD voltou a dizer ter confiança de romper a polarização entre Lula e Flávio Bolsonaro.
3: Por que que é possível chegar lá? Porque com os últimos acontecimentos, o que que ocorreu? O Flávio está perdendo essa capacidade de vencer o Lula no segundo turno. Certo? Com todo respeito, isso é uma análise de pesquisa. Certo? Eu não estou aqui tomando nenhuma... eu estou interpretando nada que as pesquisas não estejam interpretando. Uhum. Ou seja, a queda dele no segundo turno e já existindo no primeiro turno, isso mostra que ele pode chegar ao segundo turno, mas e aí? Ele terá condições de virar?
2: O pré-candidato do Novo, Romeu Zema, participou de um encontro com empreendedores no Rio de Janeiro. Ele defendeu uma reforma administrativa.
4: O setor público está precisando desse modelo mental aí lá, de colocar mais eficiência, de mais técnica.
5: A reforma administrativa é fundamental.
4: Fundamental. Vou tocar nela aí. Exato. Vou tocar.
2: Em uma nota, Zema se manifestou sobre ter sido desconvidado para um evento do diretório do Novo em Santa Catarina, depois de críticas que ele fez a Flávio Bolsonaro. A direção local do partido justificou a decisão de cancelar o convite, afirmando que o momento político exige a união da direita. Sou muito bem recebido pelos catarinenses, tenho um carinho muito especial por eles. Já estive várias vezes no estado e em breve estarei lá novamente, disse Zema. Questionada sobre a relação e críticas a Flávio Bolsonaro, a equipe de Zema disse que ele não deve mais tocar no assunto. Sem agenda pública, o senador e pré-candidato do PL teve apenas reuniões internas com aliados. Já o pré-candidato do Missão, Renan Santos, cumpriu agenda no Pará.
0: Falamos agora de futebol, porque o empate com o Marrocos, jogando mal, mudou totalmente o clima na seleção. O treino hoje, por exemplo, foi fechado para blindar os jogadores e dar mais liberdade a Ancelotti, que pode promover mudanças no time. A grande novidade dessa terça-feira foi Neymar nos campos.
2: O 1-1 contra a seleção de Marrocos mudou o astral da seleção brasileira.
6: O partido, sobretudo a primeira parte, foi difícil, porque... Eu acho que a equipe estava um pouco ansiosa na primeira parte, demais perda de bola, pouco equilíbrio no campo.
2: E pode mudar o time também. Em pouco mais de um ano no cargo, Carlo Ancelotti comandou o Brasil em 13 jogos e escalou 13 times diferentes. Contra o Haiti, na sexta-feira, a história deve se manter. Quem não foi bem na estreia pode começar o segundo jogo no banco. Experiente, o Danilo deve assumir a lateral direita na vaga do Ibanez. No meio, a tendência é o Fabinho substituir o Casemiro. E no ataque, o Luiz Henrique pode ser escalado no lugar do Lucas Paquetá. E cadê o Endrick? A pergunta na cabeça da torcida e dos críticos continua sem resposta por enquanto. O time deve mudar, assim como a programação da seleção brasileira nesta semana. Pela primeira vez desde que o Brasil chegou nos Estados Unidos, o treino foi fechado para a imprensa. Uma blindagem da CBF depois do jogo ruim contra o Marrocos. O contraste é o que acontece do portão para dentro. Os familiares dos jogadores acompanharam toda a atividade do dia.
7: Depois do treino, né, tem a galera que tem costume de fazer sauna, tem costume de fazer banheira fria, tem a galera que vai fazer tratamento. E depois, quando a gente volta pro hotel, né, a gente almoça e tal. Tem a galera que vai pro videogame direto, tem a galera que vai pro truco, tem a galera... A gente tem até um simulador aí de Fórmula 1, tem a galera que vai pro simulador também, ping-pong, tá rolando campeonato de ping-pong agora.
2: A grande novidade do dia foi Neymar. O jogador que se recupera de lesão na panturrilha, correu de tênis e fez exercícios físicos. Mas depois calçou a chuteira e chegou a bater uma bola. Ontem ele fez um novo exame de imagem, mas ainda não tem prazo para voltar aos gramados. Mas antes de aparecer em campo pelas redes sociais, Neymar publicou que será pai mais uma vez. Ele e a esposa Bruna Biancardi anunciaram a gravidez de mais uma menina.
8: Meu Deus, amor.
9: Mais uma menininha mudou.
0: Bom, assim seguimos para um rápido intervalo. Voltamos em instantes com mais informações para você aqui no Edição da Noite. Até já.
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0: Olá, que alegria revê-los, que alegria reencontrá-las. Muito bom estar com você aqui no canal Terra Viva, no nosso jornal Terra Viva, porque a partir de agora acompanhamos os principais destaques do agronegócio do Brasil e de todo mundo.
1: Mapa eleva estimativa do valor bruto da produção da agropecuária em 2026. Abates de bovinos e suínos no Brasil alcançam níveis recordes no primeiro trimestre do ano. Conab confirma conclusão da colheita de soja da safra 2025-26. Brasil pode ampliar em até 5 vezes a área irrigada do país.
0: E você vai ver ainda, tradição e criatividade caminham lado a lado na produção de queijos na Serra da Mantiqueira. É o segundo episódio dessa viagem que você vai de carona com a gente. Essas e outras notícias a partir de agora no Jornal Terra Viva. No início do nosso JTV de hoje, vamos repercutir aqui, né, a estimativa do Ministério da Agricultura, que elevou, né, o valor bruto da produção da agropecuária deste ano para R$1,419 bilhões. A informação foi divulgada no boletim mensal da Secretaria de Política Agrícola da pasta.
2: Foram adicionados R$6 bilhões em relação à estimativa divulgada pelo MAPA no mês passado. Já na comparação anual, caso o dado se confirme, o VBP deve registrar queda de 4,6%. O resultado é motivado pelo recuo nos preços das commodities agrícolas e pela desaceleração da produtividade das lavouras. Do total previsto, aproximadamente R$909 bilhões devem vir das lavouras. O valor representa recuo de 5,9% na comparação anual. Já os R$510 bilhões restantes estão relacionados à produção pecuária, uma queda de 2,2%. Na agricultura, devem registrar crescimento as culturas da banana, batata inglesa, feijão, mandioca e tomate. Enquanto isso, o faturamento das lavouras de soja, milho e trigo deve recuar no comparativo com 2025, estima o MAPA. Na pecuária, o crescimento deve ficar por conta da cadeia de bovinos, com aumento estimado de 8,9%. O segmento deve totalizar um VBP aproximado de R$249 bilhões. Já o valor bruto das cadeias de suínos e frangos deve registrar queda no período. O mesmo deve ser observado na produção de leite e ovos, informou o Ministério da Agricultura.

0: Número muito importante para o mestre Silmar César Miller. E aí, Silmar, como que você recebe essa estimativa aí do VBP pelo Ministério, hein? Boa noite.
1: Márcio Campos, muito boa noite. Boa noite aos amigos do canal Terra Viva, aos nossos produtores rurais e todo o país. Olha, Márcio, é um retrato do momento, né? Esse VBP aqui, o valor bruto da produção, é bom esclarecer que significa faturamento dentro da porteira da fazenda, não é todo o agronegócio. É o valor bruto da produção agropecuária lá dentro da porteira da fazenda, ou seja, a simples multiplicação do volume produzido, ou expectativa de produção, multiplicado pelo preço do momento. Isso reflete, por enquanto, um resultado não muito animador, né? Conforme a gente viu nos números aí. A agricultura, as lavouras, com queda de 5,9% no conjunto, e a pecuária também com queda, nesse caso aqui, de 2,2%, queda um pouco menor. O desempenho majoritário aqui é de queda nas principais culturas, mesmo aquelas que tiveram um aumento na produção, caso da soja, por exemplo, uma produção muito boa, recorde, mais de 180 milhões de toneladas, mas o preço não está muito bom, e isso acaba afetando o resultado desse chamado valor bruto da produção agropecuária, que é aquele faturamento dentro da porteira da fazenda. Então, mesmo a soja com boa produção esse ano, tendência de queda no faturamento de 0,9%. É a menor queda, pelo menos isso. Milho com queda de 6%, queda um pouco maior, caiu a produção também, além do preço. Trigo, 18%, produção menor, preço ruim. Cana-de-açúcar também com queda, 8,6%. Laranja, 38% de queda no faturamento. Algodão, 10 pontos percentuais. Arroz, talvez o pior caso aqui, porque caiu o preço, caiu a produção também, até uma coisa decorrente da outra. 30% de queda no valor bruto da produção VBP. Na pecuária, a exceção é a pecuária bovina de corte. Essa tem a tendência de um crescimento esse ano, em torno de 12,6%. Essa, pelo menos, é a expectativa do momento. Vai só se estender até o final do ano, quando vai ter o resultado final. Já outros setores, perdão, pecuária bovina de 8,9% de crescimento, demais setores com queda, suínos menos 20%, frango menos 10,4%, leite também com recuo 4,8% e ovos 7,9%. Bom, tudo isso reflete uma situação de, em alguns casos, de produção menor, em outros casos aqui de preços mais baixos. E há um outro fator aqui que complica bastante essa equação, que vai se revelar aqui no PIB do agronegócio todo, que é outra história, que inclui toda a cadeia, inclui aí o lucro do produtor, considerado outros fatores, inclusive externos, que é a questão do aumento dos custos da produção esse ano. Isso é realmente preocupante por conta da guerra lá no Oriente Médio, felizmente está acabando, pelo menos estamos vendo uma trégua, isso levou muitos custos de produção, especialmente fertilizantes, combustíveis. Isso afeta diretamente os custos da lavoura, lá dentro da propriedade rural. Isso, claro, rouba a renda do produtor, rouba o lucro do produtor. Mesmo em aqueles setores que têm um faturamento maior, o lucro não é tão grande assim por conta desse efeito no custo de produção decorrente de fatores externos à vontade do produtor, ou seja, alheios à vontade do produtor. Mas é um fator que realmente preocupa no comportamento, pelo menos por enquanto, no desempenho dos nossos principais produtos da agropecuária. Agora, Márcio, a gente espera que essa situação comece a mudar agora para melhor, né? A expectativa é mais otimista agora, com um acordo provisório que seja de paz no Oriente Médio. Petróleo já desabou, a gente vai ver na sequência aqui o comportamento desta terça-feira, uma queda forte dos preços do petróleo, refletindo aqui uma atmosfera agora mais positiva em termos do efeito petróleo nos nossos custos de produção agrícola. É o que a gente espera. E a gente vai torcer para que isso aconteça, Márcio.
0: Superando tudo isso aí, né, Silmar? Então vamos para os mercados hoje e as nossas principais commodities agrícolas.
1: Bom, vamos lá, começar pelo petróleo. O petróleo desabou hoje, caiu de novo, já havia caído ontem, uma queda agora de 4,5%. Preço do petróleo quase retornando aos níveis pré-guerra do Oriente Médio. O dia fechou a 70, pouco mais de 79 dólares o barril do tipo Brent, que é mais ou menos o preço que nós tínhamos lá no início de fevereiro, antes do início da guerra, das hostilidades maiores lá entre os Estados Unidos e o Irã, que fez com que o petróleo explodisse de preço, chegasse até a 120 dólares o barril em alguns momentos. O petróleo caindo agora, níveis quase parecidos com aquele que nós tínhamos anteriormente ao início da guerra. Claro, não chegou a tanto ainda, expectativa, caído até a menos de 70 dólares o barril no início do ano, mas estamos aí, 79,45 dólares, fechamento de hoje, já uma boa notícia por conta desse armistício, ainda que seja provisório, tem 2 meses pela frente para negociar ainda, nessa situação da guerra dos Estados Unidos e do Iraque. Mas essa é a boa notícia do dia, aliás, dos últimos dias. No mercado financeiro, o dólar, a gente vai ver na sequência agora, vamos passar primeiro para o comportamento das commodities agrícolas nesta terça-feira. A gente tem uma ilustração aqui, começando pela Bolsa de Chicago, soja subiu bem hoje, alta de 1 ponto percentual, significa alta de 2 dígitos, os chamados dólares por bushel, uma boa notícia para o nosso produtor, refletindo aqui a expectativa de retomada de compras de soja americana pela China. Claro, vai comprar soja americana, já comprou bastante soja aqui no Brasil, e agora está na hora de melhorar o preço lá em Chicago, nos ajuda também. Se a China comprar aqui e comprar lá, tudo bem, nos ajuda também no preço nesse caso aqui. E foi o que aconteceu hoje com a alta expressiva aqui dos preços da soja na Bolsa de Chicago. Milho também subiu, milho caiu nos vencimentos mais próximos, 0,4%, mas subiu nos mais distantes. É bom ressaltar que teve um comportamento misto nesta terça-feira. O trigo teve alta de 1,1% e o arroz também, 0,3% na Bolsa de Chicago nesta terça-feira. Indo para a Bolsa de Nova York, o destaque foi o café. O café deu um salto hoje, subiu 5,7%, foi o grande destaque do dia, café arábico em Nova York, mas por razões complicadoras aqui, para a própria produção brasileira. Muita chuva atrasando a colheita da safra atual e expectativa não muito boa com o efeito do El Niño, que é previsto aqui para o segundo semestre, pode afetar a safra do ano que vem. Isso já se refletiu nos preços nos dois sentidos aqui nesta terça-feira. Café, portanto, disparando na Bolsa de Nova York por conta de preocupações climáticas relativas aqui ao próprio Brasil. Na Bolsa de Londres, o café robusta também subiu 1,7%. Açúcar teve alta também de 1 ponto percentual. Algodão também subiu bastante hoje, preocupação com a safra americana, não está indo muito bem. Isso, aliás, favorece o Brasil aqui, que está com a safra boa em andamento nesse momento. O algodão subiu 2,1%. Temos ainda o comportamento dos preços do suco de laranja, que teve queda de 4,6%, e do cacau, que subiu 6,6%. Preço está subindo bastante no caso do cacau, está perto dos 4 mil dólares a tonelada. Para finalizar, temos ainda aí o preço do mercado financeiro. O dólar subiu hoje, 0,4%, R$5,08. Temos aqui o índice Bovespa, o mercado de ações na B3, com queda de 0,5%. O preço do boi gordo no mercado futuro da B3 teve alta aqui de 0,6%, nos vencimentos mais próximos. E o petróleo, que a gente já mencionou no início, com queda de 4,5%, para dar uma aliviada aqui no nosso bolso, aqui no posto de combustível. Claro que vai demorar um pouquinho para chegar aqui no nosso posto, mas pelo menos é uma boa notícia, o petróleo dando uma folga aqui no mercado internacional. Márcio.
0: O petróleo que não deixa de ser uma moeda importante mundial, né? Isso, Silmar, o dólar, né, que a gente tem aí a cotação, e o petróleo também. Silmar, obrigado, bom descanso para você. Silmar, vai secar a Argentina hoje?
1: Ah, sem dúvida, tem que torcer aqui contra os nossos vizinhos, infelizmente. Eu gosto muito da Argentina, mas nessa hora, sabe como é que é?
0: Eu gosto.
1: Boa noite, Márcio, até amanhã.
0: Eu gosto dos vinhos argentinos, da carne boa também que tem lá, mas o futebol eu vou dar uma secada feia hoje, viu? Silmar, bom descanso. Nossa, então. Amanhã a gente vê se a gente secou bem ou não, tá?
1: Até amanhã, Márcio. Amanhã a gente confere.
0: Até amanhã, Silmar. Bom descanso aí. Boa noite. Valeu. Bom, vamos lá, gente. E a Conab confirmou a conclusão da colheita de soja no Brasil da safra 25-26. Agora, em compensação, a colheita do milho de verão segue atrasada na comparação com o ciclo anterior. As informações fazem parte do boletim semanal de progresso da safra.
2: A colheita do milho atingiu 90,4% da área, avanço de 2,7 pontos percentuais em relação à última semana. se comparada ao mesmo período do ano anterior, quando 92,5% da área já havia sido colhida. Os trabalhos estão atrasados em 2,1 pontos percentuais. Os estados do Maranhão, Piauí, Bahia e Rio Grande do Sul ainda precisam concluir a colheita da cultura. Já o milho de segunda safra 2025-2026 atingiu 6,7% da área colhida, aumento de 3,7 pontos percentuais em 7 dias. A colheita está adiantada em relação à safra passada, mas apresenta leve atraso na comparação com a média dos últimos 5 anos. Mato Grosso, Tocantins, Maranhão e São Paulo lideram o avanço dos trabalhos. As lavouras de arroz também finalizaram a colheita da safra 2025-2026 até a última sexta-feira. O ritmo dos trabalhos está em linha com o registrado no mesmo período de 2025, quando a colheita também já havia sido concluída.
0: Olha, e os abates de bovinos e suínos no Brasil alcançaram níveis recordes no primeiro trimestre desse ano.
3: Dados do IBGE mostram que foram abatidas 10 milhões e 290 mil cabeças de gado entre janeiro e março do ano, volume 3,3% superior ao registrado no mesmo período de 2025. A produção de carcaças alcançou 2 milhões e 630 mil toneladas, avanço de 5,1% na comparação anual. Mato Grosso manteve a liderança nacional na atividade, respondendo por 17,5% do total abatido no país, seguido por São Paulo, Goiás e Pará. No segmento de suínos, foram abatidas 15 milhões e 27 mil cabeças no período, avanço de 5,5% sobre o primeiro trimestre do ano passado. O peso acumulado das carcaças chegou a mais de 1 milhão de toneladas, aumento de 6,9%. Santa Catarina manteve a liderança nacional no abate, à frente do Paraná e do Rio Grande do Sul.
0: A seguir, produção de algodão é destaque no Oeste Baiano. E você vai ver também, a expansão da irrigação no Brasil pode gerar mais empregos e desenvolvimento no nosso país. E o potencial que a gente tem para expandir esse serviço, esse trabalho de irrigação, hein? É o que a gente mostra depois do intervalo. Até já.

0: nessa?
1: Aqui reunindo todas as informações, porque daqui a pouquinho eu vou entrar ao vivo para trazer tudo para vocês.
2: Olha, nós já sabemos que a irrigação já é aí, né, a realidade em importantes polos agrícolas do país. Mas um estudo apresentado pela USP, também pela ABIMAC, mostra que o Brasil ainda aproveita apenas uma pequena parte do potencial para irrigar lavouras. E que a expansão dessa tecnologia pode gerar mais produção, empregos e desenvolvimento.
3: O Brasil tem cerca de 8 milhões de hectares irrigados. Um estudo da USP e da Associação Brasileira da Indústria de Máquinas aponta que os benefícios da irrigação vão além do aumento da produtividade. Em regiões com maior presença de irrigação, a renda por morador é mais alta e a dependência de programas sociais é menor.
4: Ao estabilizar esse fluxo de produção e também a melhorar a eficiência, reduzindo, né, eliminando o déficit hídrico, ela permite que o produtor tenha maior volume de produção. Ou seja, tendo maior volume de produção na cadeia, você gera maior venda, maior fluxos comerciais que geram todo esse benefício econômico, esse potencial produtivo.
3: E o Brasil pode ampliar em até 5 vezes a área irrigada atual, segundo dados da Agência Nacional de Águas. E grande parte dessa expansão pode ocorrer em áreas já utilizadas pela agropecuária. O desafio agora é transformar esse potencial em investimentos e produção. Mas para que esse crescimento aconteça, especialistas apontam a necessidade de mais crédito, infraestrutura e planejamento do uso da água.
5: O estudo foi uma análise que nós fizemos para avaliar os potenciais benefícios sociais do investimento em irrigação no Brasil, né? Então nós pegamos diversos cenários de expansão da irrigação e analisamos os benefícios que vão além do benefício privado, ou seja, além do que o produtor rural pode oferir apenas, mas também aquilo que a sociedade ganha quando esses benefícios da agricultura são repassados para a sociedade.
3: O estudo defende que a irrigação deve ter papel estratégico no futuro da produção de alimentos, especialmente diante de eventos climáticos extremos cada vez mais frequentes.
6: A irrigação, ela faz a chuva, certo? Então, a partir do momento que ela faz a chuva, você não tem mais esse risco. E com as mudanças climáticas, você nunca sabe quando vai ter chuva e quando não vai ter, né? Então, a variabilidade da informação e da chuva, ela mudou muito. Com tudo que está acontecendo com o nosso planeta. Então a irrigação vem justamente para estabilizar.
2: E a gente consegue fazer tudo isso com responsabilidade, sem exagero nenhum, o que é mais importante. Olha, no oeste da Bahia, a gente vê aí que é uma das regiões que mais produzem algodão no país, né? E a cada safra, novos desafios surgem para os produtores e feiras como a Bahia Farm Show são a oportunidade para que soluções sejam apresentadas.
7: A cada safra, o plantio de algodão na Bahia ganha mais espaço. No ciclo atual, foram plantados 417 mil hectares, um aumento de quase 4% em relação à safra passada. A expansão da área traz também desafios para os cotonicultores.
8: Pragas e doenças que atacam a cultura da soja também têm atacado o algodão. Dando um destaque, pensando em pragas, pensando principalmente no complexo de sugadores, que são comuns às duas culturas, lagartas, lepidópteros de maneira geral. Em doenças, está destacando bastante a questão de mancha-alvo, que é o mesmo fungo que ataca a soja, também ataca o algodão. E além disso que a gente está vendo acima do solo, temos também os problemas com nematóides, que estão embaixo do solo, que nós às vezes não conseguimos enxergar a olho nu, que também tem aumentado bastante o problema aqui na região.
7: Dar aos produtores de algodão as soluções necessárias para garantir uma boa produtividade é um dos desafios que as empresas ligadas ao setor têm. E em feiras, como a Bahia Farm Show, os cotonicultores encontram o resultado do trabalho desenvolvido pelas empresas. A que Gabriel representa aproveitou a feira para lançar um produto exclusivo.
8: o reclemel, que é esse ingrediente ativo, vai estar atuando em cima dos nematóides com uma alta seletividade aos outros micro-organismos presentes no solo. Isso aumenta bastante a sustentabilidade, porque mantém o perfil biológico do solo, mantém os micro-organismos benéficos e acaba com os fitonematóides, são os nematóides prejudiciais ao sistema radicular da planta, tanto da soja quanto do algodão.
7: Além das tecnologias apresentadas no segmento de sementes e insumos, os cotonicultores encontram também novidades no ramo de energia. Na Bahia, boa parte da produção é irrigada, o que demanda estruturas robustas que garantam o fornecimento de energia elétrica.
0: O que nós temos de oportunidade hoje, basicamente aqui para o setor algodoeiro, é o mercado livre de energia, né? Tem muitas algodoeiras aqui hoje que já migraram para o mercado livre, onde elas compram energia propriamente da neoenergia, uma energia limpa. Então esse algodão, além de ser nascido aqui da terra, né, aqui de Luiz Eduardo e toda essa região, ele também vem, essa energia utilizada, ela é uma energia de fonte renovável, vindo da própria geração da neoenergia. Isso ele traz economia para ele na ordem de 20, 30% de economia do custo dele, é aquele custo do maquinário, o custo todo de produção.
7: Bem ao lado de tanta tecnologia apresentada nos estandes, um investimento da Associação Brasileira dos Produtores de Algodão foi inaugurado e mostra o potencial de competitividade do agronegócio baiano. É o novo Centro de Análises de Fibras, considerado o maior da América Latina. Com 5.200 metros quadrados de área construída, capacidade para processar até 70 mil amostras por dia e investimentos de cerca de 120 milhões de reais, o espaço será fundamental para ajudar a definir o valor comercial da pluma produzida na Bahia.
9: Esse laboratório é a chancela do nosso trabalho. Todo o algodão que é produzido no campo necessariamente precisa passar por aqui para ser testada a sua qualidade, para que daí ele possa chegar no seu destino final, que é a indústria. Então o produtor, ele precisa dessa estrutura, ele precisa dessa estrutura e que ela seja desse alto nível que vocês estão vendo, né, com toda essa tecnologia embarcada, para que primeiro o resultado das análises que são feitas aqui chegue em tempo recorde e no máximo 24 horas para o produtor, para que daí então ele possa formar o seu lote de algodão e então comercializar, e acima de tudo que esses resultados que saem daqui sejam extremamente confiáveis.
7: A nova unidade inaugurada agora representa um importante avanço para atender a demanda crescente da cotonicultura baiana. Na última safra, o estado produziu mais de 850 mil toneladas de plumas beneficiadas em 418 mil hectares semeados. Com toda a tecnologia desenvolvida e disponibilizada ao público na Bahia Farm Show, os produtores baianos têm as ferramentas necessárias para fazer do algodão produzido no estado uma referência nacional em qualidade.
2: A seguir, a previsão do tempo para todo o país. E você vai com a gente, vai viajar, vai de carona, porque vai conhecer os segredos da produção de queijo na Serra da Mantiqueira, em Minas Gerais. Até já.
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2: E daqui a pouco, às 8 da noite, tem leilão do criador aqui no Terra Viva. Vacas em lactação, novilhas, final de gestação, enfim, tem uma bateria de animais aqui de registrados, né, de FIV registrados em livro fechado. Logo depois do Terra Viva DBO na TV, leilão do criador, e já tem alguns lotes para você aí desfilando na tela do Terra Viva para você, tá bom? Bem, agora a previsão do tempo. Boa noite, Vitor Takau.
14: Olá, muito boa noite a todos. Vamos ver como ficam, então, as condições de tempo esperadas para o Brasil nesta quarta-feira, dia 17 de junho. Quarta-feira com predomínio de tempo aberto na maior parte do Brasil. No entanto, o contraste fica justamente por conta das temperaturas. Enquanto o sul, sudeste e até mesmo parte do centro-oeste contará novamente com ocorrência de baixas temperaturas, sensação de frio, o restante do país segue cada vez mais quente. Em algumas áreas, até mesmo cada vez mais seco. Ainda assim, as pancadas de chuva ocorrem na região norte, no litoral do nordeste e da região sudeste e de forma mais isolada e pontual em alguns pontos de Mato Grosso. Durante a manhã, as temperaturas no sul seguem cada vez mais baixas e, novamente, teremos condições para a formação de geada em diversos pontos do Rio Grande do Sul, no interior de Santa Catarina e no centro-sul do Paraná. Ao longo do dia, destaque para a chuva que pode vir forte no Rio de Janeiro, leste de Minas, Espírito Santo e no sul da Bahia. Essa chuva pode vir até mesmo em forma de temporais isolados com volumes mais expressivos. Subindo um pouco pelo mapa, na região norte, destaque também para o risco de temporais no estado do Amazonas. Mas outras áreas da região norte também seguem com condições para chuvas mais intensas, além também de toda a costa norte da região nordeste. Ainda falando sobre o período da tarde, as máximas seguem contrastantes no país. Capitais do sul e sudeste com sensação de frio. Mato Grosso do Sul também deve contar com uma tarde ainda mais gelada. Máxima de apenas 23 em Campo Grande, 17 em Porto Alegre e também em Curitiba. Faz até 20 graus na cidade de São Paulo. Já em Cuiabá, esquenta até os 30. Em Palmas e também em Teresina, máxima de 34 graus. Para os próximos dias, uma nova frente fria deve se formar e avançar pelo país a partir da próxima sexta-feira. O sistema promove o retorno dos temporais no sul, boa parte do centro-oeste e a partir do fim de semana também na região sudeste.
2: Valeu, Vitor. Continuamos nossa viagem pela Serra da Mantiqueira, em Minas. No primeiro episódio, conhecemos a região. Agora, vamos entrar nas queijarias e descobrir o que há por trás de cada produto.
11: Se o território ajuda a explicar a mantiqueira, o jeito de fazer explica por que cada queijo é especial. Nessa queijaria, em Itanhandu, uma caldeira a lenha gera o calor necessário para aquecer o leite até a temperatura ideal de cada produto.
15: O nosso diferencial aqui são dois, na verdade, né? É o nosso queijo com fungo, né? A gente trabalha com fungo branco, então isso de forma artesanal é muito difícil de conseguir e são pouquíssimas queijarias que fazem queijos com fungo branco, né? E o nosso estação, que é o queijo mantiqueira de Minas, que é o nosso queijo tradicional aqui da região, a gente matura ele na caverna.
11: Quando a massa já tá seca, o queijo da Lucy e do Leandro desce aqui para essa caverna subterrânea. O nome é esse mesmo porque é o espaço necessário, mas selvagem, pro desenvolvimento do fungo. É aqui que entra em ação toda a parte microbiológica necessária para a maturação. É onde se controla a temperatura, umidade e a luz, que a ausência dela é necessária para o desenvolvimento do fungo.
16: Acima da caverna, o cenário é rústico. Tudo o que o casal Leandro e Lucileide queria ao trocar a vida agitada no Rio de Janeiro pelo interior. De Itanhandu, subimos mais a serra e chegamos em Itamonte. O queijo aqui já não é um investimento novo, ele está na terceira geração. Começou com o seu João Carlos, que passou para o filho também João. E quem toca o trabalho de sucessão familiar é o garoto João Antônio. Três gerações de João e também de queijo.
17: O leite parece que não estava dando para tocar a vida e eu tinha uma despesa grande, que eu era chefe de uma família aqui de 3, 4 irmãos, minha mãe que era viva, e eu toda a vida tive vontade de fazer queijo, mas ainda não tinha tido oportunidade. Aí eu comecei a fazer queijo.
18: Eu tive nascido e criado aqui e vivendo tudo isso aí e podendo estar com a minha esposa, meu pai e meu filho também na atividade. Eu tenho orgulho disso aí.
11: Aqui em Itamonte, a paisagem é o que mais chama a atenção. O espaço é todo cercado por morros e que dão nome à queijaria local.
16: A queijaria Morro Grande inovou com o queijo de limão Tahiti. Uma aposta difícil, já que a acidez do limão pode dificultar o processo. Mas funcionou. E na mesma Itamonte, outra queijaria também se aventurou.
19: Olha, Assim, você está perguntando, né, sobre os filhos da gente, né? Eu gosto de todos, mas um queijo que tem se destacado ultimamente é o queijo verde, né? Que é o Esmeralda, que é um queijo feito de molho pesto. E é um queijo que saiu da técnica da nossa consultora, né? Junto com a minha inspiração, porque eu ganhei um queijo holandês e falei que eu queria fazer um mantiqueira de Minas Verde.
16: Ela toca a produção com o marido, Gustavo. Um amor de longa data que encontrou nas colinas de Itamonte o cenário ideal para florescer, junto aos animais.
20: Gado de leite. Gado de leite porque não tem abate. Gado de leite porque a gente, a partir do leite, vai fazer queijo, que é uma coisa não perecível. Então não precisava aquela... Tá vinculado àquelas altas e baixas do mercado. E aí ficamos no queijo.
11: E tudo o que combina com queijo tem aqui na fazenda do Velho Pita. Um bom vinho, uma lareira para aquecer desse frio e uma boa companhia.
16: Na terceira e última reportagem da série, mostra o trabalho de gestão e profissionalização que levou esses produtores do curral ao pódio.
2: E amanhã também você vai conhecer a profissão de queijista. A melhor queijista do Brasil estará conosco no encerramento dessa viagem. Bom descanso para quem vai descansar, bom trabalho para quem segue na lida noturna e o meu convite, continue conosco no Grupo Bandeirantes.

0: Olá, no Capital Mercado desta semana nós vamos falar de um telefone celular desenvolvido exclusivamente para o mercado brasileiro. Meu convidado é André Varga, diretor de produto da Jovi. André, muito obrigado pela sua participação aqui no Capital Mercado.
1: Obrigado, é um grande prazer estar aqui com vocês.
0: Bom, vamos começar com a história da Jovi. Jovi é uma empresa chinesa, é isso?
1: Exato. É, até para dar um bugo de contexto, né? Afinal de contas, quem é a Jovi, uma marca tão nova no nosso mercado? A Jovi é uma marca que ela é exclusiva para o mercado brasileiro, é uma marca de smartphones, e que lá fora ela tem um outro nome, né? É uma marca de origem chinesa, lá fora globalmente a marca chama-se Vivo Mobile. Né? E com esse nome, dado que nesse mesmo segmento já temos uma operadora do grupo Telefônica com esse nome, a empresa viu-se com o desafio de trazer não só os seus produtos para o mercado, mas trazer já uma marca exclusiva, dedicada, diferente para o mercado, e assim nasceu a Jovi.
0: É um produto que está também no mercado chinês ou é um produto exclusivamente exportado?
1: A marca Jovi ela é exclusiva para o mercado brasileiro.
0: Certo.
1: Inclusive, um dos grandes diferenciais é justamente essa questão da tropicalização, né? A adaptação e a customização dos produtos para o nosso mercado brasileiro. Mas até para te dar um pouco de contexto, né, de quem é a empresa, a marca mãe lá fora, né? A Vivo Mobile hoje está entre as 5 maiores fabricantes de telefone celular no mundo. Está presente em mais de 60 países, com mais de 500 milhões de usuários ativos. Mas isso é lá fora. Aqui no Brasil, a empresa recém-completou um ano de operação, ou pelo menos de venda ao consumidor, operando, a gente já está mais tempo nos planejamentos para lançamento da marca, mas em maio de 2025 nós lançamos o nosso primeiro telefone celular aqui no mercado brasileiro. Então é uma marca bem nova no nosso mercado.
0: Pois é, como é que foi esse planejamento de lançar uma marca exclusivamente no mercado brasileiro? Como é que foi isso? Para uma empresa multinacional que trabalha em escala mundial?
1: É bastante desafiador, mas dentro até da própria filosofia da empresa, os fundadores da empresa lá, 30 anos atrás na China, seguem os ditos, a filosofia do taoísmo, né? O taoísmo é a filosofia do caminho, né? Então, para o taoísta, o mais importante é o caminho que você escolhe, né? O caminho da virtude, muito mais de onde você chega. E quando você tem esse tipo de filosofia dentro de uma empresa, ao entender o desafio do mercado brasileiro, né, um mercado que é continental, ele está entre os 4 maiores mercados de telefonia celular do mundo, como é que a gente vai atuar nesse mercado, que durante muito tempo até ficou muito restrito em termos de marcas, eram poucas marcas de telefonia que atuavam no nosso mercado. Então, o trabalho de planejamento para lançar a marca aqui no Brasil, além de ser uma marca diferente da marca global, como atuar nesse mercado? Então, foram várias frentes de análise, de planejamento, para poder trazer com sucesso produtos para cá. Então, passa por contemplar no planejamento, por exemplo, produção local desde o início. Nós lançamos comercialmente a marca em maio de 2025, mas já em janeiro daquele ano, nós já começávamos a nossa produção diretamente aqui no Brasil, uma fábrica em Manaus. Então, entendendo que o Brasil é um mercado que é industrializador, que você precisa ter produção local para ter agilidade, vamos começar direto com produção local até mesmo antes de lançar a marca. Até produto que passou em homologação e operadora, as amostras já foram produzidas aqui em Manaus. Então, um dos caminhos, uma das decisões foi a produção local. O segundo ponto é entender quem é o público consumidor. Quem é que vai comprar os primeiros produtos no primeiro ano, no início dessa marca, num mercado tão competitivo quanto é o mercado brasileiro? Então, um time dedicado para fazer pesquisa de mercado, para entender o consumidor brasileiro a fundo, para poder entender do nosso portfólio global quais produtos teriam aceitação no nosso mercado e quais precisariam passar por qualquer tipo de adaptação. Só para você ter uma ideia, desde 2024 nós já fizemos aqui no mercado brasileiro mais de 4 mil entrevistas individuais com consumidores. E não são aquelas entrevistas de...
0: Desde quando você falou?
1: Desde 2024.
0: Então, 24.
1: Já antes do lançamento da marca.
0: Um ano antes vocês já estavam experimentando como é que era o mercado brasileiro.
1: Entender como é o brasileiro, como o brasileiro compra telefone, onde ele compra, e mais do que isso, como ele usa o telefone celular. E não são pesquisas dessas de corredor de shopping, que você passa com uma prancheta, você pode me responder 5 perguntas. São pesquisas mais densas, são conversas de quase 2 horas com consumidores, obviamente usando a agência que recruta esses consumidores para para passar por essa entrevista. Justamente para entender hábitos de compra, hábitos de consumo. E em algumas dezenas de casos, nós conseguimos inclusive fazer jornadas e acompanhar o dia a dia desse consumidor. Nem um dia de semana e um dia de final de semana. Então o pesquisador chega de manhã cedo na casa do consumidor, o pessoal está tomando café, ele acompanha lá e o que ele assiste, ele tem um Big Brother privado para entender do consumidor como, como ele se comporta no seu dia a dia e em particular com o seu telefone celular. Isso é extremamente importante pelo seguinte, normalmente quando você faz uma pergunta verbal ali com o consumidor, ah, como é que você comprou o telefone, por que comprou, ah, o que você usa mais, você está satisfeito com a câmera, está satisfeito com bateria, o que seja, muitas vezes o consumidor ele elabora um pouco essa resposta. Mas quando você acompanha o dia a dia do consumidor, você tem a oportunidade em primeira mão de ver coisas acontecendo. Eu dou alguns exemplos. Por exemplo, o consumidor falando de baterias. Pô, e como é que tá? Não, você está satisfeito com a bateria do seu telefone? Não, ela me atende no que eu quero, tá tudo bem.
0: Mas aí ela acaba rápido.
1: Mas quando você está vendo, ele está o dia inteiro pendurado numa bateria, num power bank, né? Uma bateria avulsa carregando o telefone. Ou seja, o consumidor já achou um caminho e já passa a tratar isso de uma forma normal. Então, isso na mão, na visão do pesquisador, é uma oportunidade. Ou muitas vezes, mas qual o modelo que você tem? Ele tira do bolso, eu não lembro o modelo, mas esse aqui. Ele mostra o telefone e a tela quebrada. Então a pergunta trata de outra coisa e você descobre, mas por que uma pessoa que comprou um telefone há 2 anos atrás está com uma tela quebrada?
0: Certo.
1: Então tudo isso vira alimento, né, para pensamentos, vira insumo para o time de pesquisa e desenvolvimento e time de produto e marketing para entender onde estão as oportunidades, o que o brasileiro tem de diferente de consumidores de outros lugares e que a gente, quais produtos poderiam ter maior aceitação no nosso mercado e precisando adaptá-los ou não. Então, uma frente de entendimento do consumidor. Uma outra frente nossa, antes do lançamento da marca no mercado brasileiro, é entender canal, né? O consumidor pode até comprar o telefone, mas ele tem que chegar de alguma forma nesse consumidor. E aí a gente tem que entender quem são os canais que vão trabalhar.
0: Varejo ou e-commerce?
1: Exato, é varejo, é e-commerce, é operadora. Então chegou-se uma fórmula e ao longo desse mais de agora completado já um ano, nós fomos evoluindo essa estrutura de canais. Então, inicialmente, o plano era trabalhar com poucos canais, poucos clientes, para que a gente pudesse ter uma boa execução, para que todo o valor percebido do produto pudesse chegar na mão do consumidor e a venda acontecer. Então, começou-se inicialmente com uma, depois sumou-se uma segunda operadora. Começou-se com um varejo de âmbito nacional e um segundo varejo já entrou no mesmo momento. Plataformas de e-commerce nós deixamos para um pouco depois, mas hoje já passado um ano de operação, nós já conseguimos expandir essa estrutura de canais. Então estamos já com as 3 operadoras nacionais, estamos com os 3 grandes varejistas, as 3 principais plataformas de e-commerce do Brasil já comercializam o nosso produto. Muito importante também, a gente tem um relacionamento e comercialização com varejistas regionais. O Brasil, com essa característica continental que o nosso país tem, em uma série de regiões você tem varejistas que só atuam naquele município, ou naquela região, ou naquele estado. Então, são varejistas super importantes. Então, aqueles que, ao fazer o contato com a gente, toparam fazer o negócio e desenvolver a marca, e fizemos essas parcerias, já são mais de 10 varejistas regionais atuando com a gente. E eles têm um trabalho muito importante, porque eles também atuam como uma ferramenta de marketing, porque são eles que levam a nossa marca para os seus balcões de loja, para os mais distintos e distantes rincões do Brasil. Então, a estruturação de canal foi muito importante, e nós trabalhamos com essa expansão nesses 12 meses.
0: Você falou como é o consumidor brasileiro, né? Que foi o objetivo dessa pesquisa toda que vocês fizeram. Responde para mim em poucas palavras. O que é esse consumidor brasileiro que compra um produto de tecnologia, compra um device como esse?
1: Eu vou te dar algumas características desse consumidor. O consumidor brasileiro, ele tem algumas dores. E foi justamente explorando essas dores que a gente entendeu que foi a primeira estratégia de entrada da marca para se diferenciar do mercado. A primeira grande dor que a gente descobriu nessas pesquisas foi bateria. Bateria é um guarda-chuva grande de dores, então desde tempo de duração de bateria, tempo de carregamento dessa bateria, ter carregador na caixa ou não, ou ter o carregador adequado na capacidade máxima, o ciclo de vida, então uma bateria ela dura 1 ano e meio, 2, ela já não consegue mais segurar, reter a capacidade de carga. Então bateria foi um grande guarda-chuva, uma grande área que a gente falou, aqui nós temos oportunidade de trazer diferenciação e trouxemos. Um grande outro ponto é a parte de fotografia e vídeo. Então primeiro é captar foto e vídeo em ambiente escuro. O brasileiro frequenta festas locais, shows, o mesmo dentro de casa, e ele captura bastante conteúdo em foto e em vídeo em ambientes um pouco mais escuros. Ter luminosidade correta para foto é muito mais sensível para o brasileiro do que em outros continentes, outros países. E por último, a questão da resistência do produto, dele ser de fato aguentar cair no chão, resistência à água e, obviamente, se ele chegar a quebrar, políticas de pós-venda. Então, esses três pilares nós entendemos que sim, eram dores que o brasileiro tem e que a marca consegue responder com diferenciação no mercado.
0: Casar tudo isso com outro P do marketing, que é preço.
1: Exato. Então, e aí, as diversas faixas de mercado que o Brasil tem, qual seria a faixa onde você teria uma facilidade maior de sucesso de atuação? Existem algumas faixas de preço em que o consumidor é muito fiel a certas marcas. Existem outras faixas de preço que a fidelidade à marca é muito baixa. Então, qualquer R$100 de diferença em produtos quase iguais, o consumidor ele se mantém num histórico numa mesma marca. Então, nós elegemos para esse primeiro ano de operação, trabalharmos em algumas faixas, acima dos R$1.000 e abaixo dos R$5.000. Então, aqui você tem algumas faixas de preço, onde o consumidor ele é mais aberto a experimentar marcas, mas ele não é simplesmente seduzido apenas para o preço. Então, ele busca algum tipo de características específicas no produto. E aí nós amarramos essa situação com o que nós levantamos de pesquisa de dores e chegamos em algumas propostas de valor ou de diferenciação da marca. A primeira delas é na parte de baterias. Então hoje todos os nossos produtos trazem para cada uma dessas faixas de preço uma proposta de bateria superior em quatro aspectos, né? São baterias que são maiores, mais finas, mais rápidas e que duram mais. Maiores em sua capacidade. Então, elas armazenam mais energia e aí demoram muito mais para descarregar. Elas são mais finas, porque normalmente baterias maiores significam telefones mais espessos. Com as tecnologias novas que a gente tem vindas da China, a gente consegue manter a espessura de um telefone como qualquer outro do mercado, mas com uma capacidade maior. Carregadores mais rápidos, eles inclusive vêm na caixa. E um ciclo de vida maior. Então a gente consegue, para a maioria dos nossos produtos, garantir que nos primeiros 4 anos de uso, ele vai manter a capacidade de carga acima de 80%. Uma bateria, a cada ciclo de carga e descarga, ela perde capacidade. Tá? Então, normalmente, depois de 1 ano, 2 anos, você fica abaixo de 70% numa bateria normal. Com as baterias que nós trouxemos para o mercado nacional, a gente consegue 4 anos com no mínimo 80% de retenção da sua carga original. Então, esse foi um dos primeiros pilares de diferenciação e o portfólio inteiro tem essa diferenciação.
0: E o pós-venda?
1: Pós-venda conecta também com uma dor. Então, além dos produtos terem níveis de resistência maior, então as certificações para resistência à água, impactos, poeira, certificações militares para queda, nós temos políticas de pós-venda diferenciadas. Então, primeiro, nós temos uma rede de assistências técnicas, que são hoje mais de 60 no país todo. E são assistências que fazem reparo, então não são pontos de coleta. Então, se você vai em um desses endereços, você é atendido e o reparo é feito lá. Além disso, até para aumentar a própria confiança do consumidor, porque é uma marca totalmente nova, uma marca de descoberta, nunca ouvi, mas como assim?
0: Legal. Gera desconfiança, é natural.
1: Exato,
0: né?
1: Isso é natural do brasileiro. Legal que a bateria é grande, legal que você tem uma câmera bacana, mas e pós-venda, e como é que é? Então, o que nós fizemos é que para cada faixa de preço, no momento de lançamento, por algum período, nós temos pacotes adicionais de benefício de pós-venda. Num pacote hoje, por exemplo, mais completo, esses produtos que estão acima de R$3.000, por exemplo, a gente oferece 1 ano de garantia para a tela, de troca de tela, porque se a tela quebrar, aí é defeito, aí a garantia é normal. Mas imagina que foi um defeito não coberto por um incidente, o cachorro foi lá e mordeu o celular. Isso não é coberto por garantia, né? É um caso fortuito. Então, durante o primeiro ano de uso, se acontecer um desses casos, você tem uma troca gratuita de tela. Você tem 2 anos de garantia para qualquer defeito de fabricação. Essa mesma bateria que dura 4 anos, mantendo 80% de retenção de carga, nós damos garantia desses 4 anos. Caso a retenção da carga baixar dos 80%, ele leva na assistência técnica essa bateria trocada. Nós temos serviço também de atualização de software e de hardware anual numa assistência técnica. É como se fosse uma revisão de carro. Então você leva lá uma vez por ano, o cara vai olhar, o técnico está tudo bem com o hardware, está tudo funcionando, se o software está atualizado, se o antivírus está em dia. Então, no período de lançamento, alguns produtos é por 6 meses, alguns por 3 meses, alguns até por 1 ano, nós escolhemos por faixa de preço, dá esse conforto a mais, essa paz para o consumidor na hora de decidir pela marca, entendendo que ele vai ter uma pós-venda estendida ou melhorada em relação ao mercado.
0: Você falou bastante de produto. Eu queria que você falasse um pouquinho dessa decisão de vocês de entrar no mercado brasileiro já tão congestionado, vamos chamar assim, porque, se eu não me engano, o último número que eu vi, cada brasileiro tem, em média, 2 celulares, 1.8 celular, né? Como é que é isso? Como é que é oferecer um novo celular, uma marca nova, desconhecida, como você estava falando, que pode gerar suspeita, né, no consumidor? Como é que combater isso além do produto? Como é que é o marketing disso?
1: É um dado bastante interessante, por mais que a penetração, né, de número de telefones celulares ou de linhas de celulares, que muito celular tem a capacidade de ter 2 linhas, ser bastante grande no mercado nacional, existe um ciclo de troca de telefones. Tá? Esse ciclo tem se estendido, porque os produtos têm ficado, em média, mais resistentes. Mas, de qualquer forma, existe uma demanda no mercado e os consumidores buscam inovação. E o brasileiro, também levantamos isso em pesquisa, ele é bastante sensível a inovações que venham para dentro do mercado. Até porque, durante algumas décadas, nosso mercado ficou restrito a 3, 4 marcas de telefonia. E nos últimos 2 anos, várias outras marcas, além da Jovi, vieram para o mercado nacional. Isso abriu a consciência do consumidor, a curiosidade, saber o que tem de novidade, o que tem de coisa meio diferente que não tinha no mercado antes. Então, isso também foi visto como uma oportunidade. A parte de produto nós fizemos a nossa diferenciação. E acima de não só a questão de você ter a diferenciação do produto em si, mas entender quem é o consumidor e você comunicar para esse consumidor. Então, eu vou te dar alguns exemplos. A gente tem, por exemplo, um produto, nosso Opção 31, que é o nosso rei da bateria, que tem uma melhor combinação de bateria, capacidade e tudo mais. E ele está desenhado, como o público-alvo principal dele, micro e pequenos empreendedores. Então, pessoas que estão saindo do seu trabalho e resolvem pela primeira vez empreender. Então, estamos falando aí de cozinheiros que abrem o seu primeiro restaurante, cabeleireiras e manicures que abrem o seu salão e tal. São pessoas que investiram o seu dinheiro economizado para abrir o seu negócio. Obviamente que precisam de telefonia celular, inclusive às vezes para até gerenciar suas redes sociais, até fazer agendamentos e tudo mais. Aspiram ter um produto extremamente caro, mas ainda não é o momento, né? Investiram muito no seu negócio. Então, para esse tipo de consumidor, nós temos um produto e a comunicação foi toda feita usando as plataformas de contato de marketing que falam com esse consumidor. Inclusive passando por exemplo, a gente fez patrocínio de reality show do Shark Tank Brasil, por exemplo, tratando justamente desse público. São pessoas que estão interessadas em novos negócios e em entender como é que você empreende no nosso mercado. Os próprios influenciadores que nós temos nas redes sociais são influenciadores que trabalham, no caso desse produto, com atividades similares
0: com,
1: de
0: esse,
1: serem,
0: público.
1: Com esse público. Então, para cada produto, você tem um público específico. Então, os produtos são, por exemplo, para estudantes universitários. Então, para cada faixa, para cada produto, a gente tem um público específico, ele é estudado, a diferenciação do produto é comunicada e os canais de comunicação de marketing contemplam os canais que chegam nesse consumidor.
0: Loja própria?
1: Loja própria nós já temos 2, começamos neste ano, uma em São Paulo e mais recentemente abrimos em Curitiba. A ideia é que nas todas as capitais, aos poucos, nós comecemos a ter as nossas lojas próprias também nas outras capitais também.
0: Isso faz toda a diferença também.
1: Faz diferença porque, acima de tudo, mesmo que você tenha, por exemplo, venda forte no mercado online, uma marca nova é uma marca de descoberta. E muitas das descobertas de produto acontecem no offline. A pessoa entra numa loja, até buscando um outro produto que não é um telefone celular, vai comprar um air fryer, ele passa no balcão e fala, nossa, eu não...
0: Como se fosse um showroom, né?
1: É um showroom, você precisa disso. Então, muitos dos nossos consumidores entraram em lojas para comprar outra coisa. Mas viram um telefone, foram abordados por um vendedor ou por um promotor da marca, entenderam o diferencial e resolveram comprar um telefone. Então, da mesma forma, nós resolvemos também abrir nossas próprias lojas, porque além de tudo você consegue dar, né, uma explicação muito mais aprofundada em relação ao produto e você consegue enxergar também a grandeza da própria marca. Hoje no Brasil, nós temos já 10 smartphones lançados, um fone de ouvido. Mas globalmente, o ecossistema da nossa marca global contempla relógios inteligentes, contempla tablets, então todo esse ecossistema de produtos que estão em volta do smartphone a gente tem lá fora. E aos poucos a gente vai lançando o nosso mercado e lojas próprias da marca são um excelente showroom para isso.
0: Você falou no comecinho do programa, e eu queria voltar, a questão da cultura chinesa dentro da empresa. Pelo que eu entendi, faz... toda a diferença isso no caso da Jovi, né?
1: Faz muito, e é interessante porque não é só a cultura chinesa, mas a cultura do taoísmo, a busca do caminho correto, porque imagina que numa caminhada, os primeiros passos são os mais importantes. Se você escolher a direção errada, por mais longe que você chegue, não necessariamente você vai encontrar a felicidade, ou no caso de negócios, o sucesso. Mas se você apontou para a direção correta, ao longo do tempo, sobretudo no médio e longo prazo, tanto faz o ponto final. Mas você vai encontrar o sucesso, a felicidade nesse caminho. Então, muito das decisões da empresa leva em consideração esse tipo de filosofia e, sobretudo, colocando o consumidor brasileiro no centro desse processo de decisão. Isso é uma característica da marca global, mas no momento que você tem uma marca dedicada para o mercado brasileiro, a gente tem uma força ainda maior nesse aspecto. A ponto que, por exemplo, desses 10 produtos que nós lançamos no mercado brasileiro, 40% são produtos que foram tropicalizados para o Brasil. São produtos que têm características, seja de bateria ou de câmera, ou até um produto totalmente diferente do que é o similar dele no mercado global. Então, a nossa matriz nos dá essa liberdade, obviamente que tem limites, então você tem que entender todo o caso de negócio, você consegue qual é o volume, para que público é, então, mas ele é muito mais aberto, a nossa matriz, para que nós possamos tropicalizar produto do que qualquer outro país que a gente atua.
0: Sucesso de vendas, como é que está isso? Como é que estão as vendas? Como é que está a produção? Parece que tem um número interessante de produção.
1: Temos um número interessante. Nós, quando começamos a nossa produção em janeiro de 2025, nossa fábrica em Manaus tinha uma capacidade anualizada, ou seja, ao longo de um ano, com aquele equipamento instalado, produzir 100 mil unidades. Passado um ano, em janeiro desse ano, essa capacidade já foi quintuplicada. Então, nós temos capacidade de vender 500 mil unidades de telefones celulares. Produzir telefone para a nossa marca é uma atividade até, diríamos que simples. Se você considerar que hoje, por exemplo, globalmente, já são 7 países que a gente tem em produção local. Então, toda vez que você vai entrar no mercado e entende, porque esse é um mercado que normalmente se produz, não tem problema, vamos abrir uma fábrica e vamos produzir localmente. Então, além da nossa matriz na China, que tem duas fábricas, temos fábrica na Índia, na Indonésia, Paquistão, Turquia, Egito e o Brasil. Então, uma vez que foi entendido que é necessário produzir no mercado brasileiro, até um pouco diferente do que acaba acontecendo normalmente, quando você vai trazer uma linha de produtos para o mercado, normalmente você traz um lote importado, você estuda o mercado, vê como é que ele se comporta e, poxa, deu certo, então acho que é melhor produzir localmente. A Jovi já tomou a decisão, já que a marca é dedicada, já que o Brasil é um país produtor, vamos colocar uma fábrica aqui até antes de lançar a marca. E foi isso que nós fizemos em janeiro de 25.
0: Para a gente caminhar para o encerramento, eu queria que você falasse um pouquinho sobre o que vem por aí nesse mercado de telefones celulares. O que vem de novidade? O que a gente pode esperar de tecnologia? Como é que vocês esperam ver o mercado daqui a pouco tempo?
1: O mercado de telefone celular é um mercado bastante acelerado, ele é bastante excitante de se trabalhar nele, sobretudo porque ele acaba sendo hoje o equipamento de tecnologia avançada mais individual que tem, né? A gente sai de casa sem a carteira, mas eu consigo pagar com o celular, esqueci meu relógio, não vou buscar, não vou voltar para casa por conta de um relógio. É um celular, você volta para casa, né? Então ele já virou o seu hub, né? Ele ficou o ponto central de conexão com o resto do mundo e é o equipamento tecnológico avançado mais individual que tem. O que a gente tem planejado para esse ano e os anos seguintes? Primeiro, além da nossa expansão de operação por mais canais e aprofundar esses canais com mais lojas, mais promotores, expandir o nosso portfólio, né? Eu dizia que nós começamos uma faixa de R$1.000 a R$5.000, então temos um espaço para cima. Hoje nós já temos 3 famílias de celulares, 3 séries, né? Uma série um pouco mais de gama alta, uma mais acessível. Temos espaço tanto para a expansão para cima, então produtos mais premium, né, chegam aí nas faixas aí dos seus 10 mil reais, e até produtos mais baratos, né, para atender os mercados mais de massa. Existe um planejamento ao longo do tempo para isso, né, cada um deles requer algumas ações e implementações da empresa. Tá? Então, quando você, por exemplo, vai trabalhar em produtos mais de massa, você tem que, obviamente, continuar expandindo a capacidade da sua fábrica. Mas aguardamos...

0: Ser, provavelmente. Então, né, aí já há uma dificuldade conceitual grande. De qualquer maneira, é o que menos importa. Agora estamos estudando um modo de definição de si. E aí é possível que estejamos nos referindo a outra coisa. E caberia, então, vasculhar o que exatamente essa outra coisa significa.
1: Isso é curioso, né? As pessoas falarem isso, né? Citarem isso como característica do brasileiro, não é?
0: É. Suponho que isso possa ter vindo do contraste com outras culturas, de outros modos de ser, mais circunspectos, talvez. Suponho que isso tenha ganho uma chancela interna estrategicamente conveniente, porque é um modo de se definir positivamente, ainda é melhor do que um povo que se define como suicidário, tristíssimo, angustiado, devastado, etc. Há aqui uma dimensão positiva, porém, né, talvez ela nos impeça, escondendo assim o verdadeiro significado do conceito, né, nos impeça de pensar para além de um estereótipo sem sustentação. Né? Uhum. Quer dizer, o que eu quero dizer com isso? Quando pensamos em potência, né, existencial mesmo, pensamos numa vida intensa, como, por exemplo, lendo Nietzsche, né, alguém que faz da sua vida uma homenagem à vida. É potência que quer mais potência. E isso implica muito mais do que ficar contando piada o tempo inteiro, tendo em relação ao comportamento humano uma postura compassiva, tolerante, ou tendo em relação à própria existência um olhar de acomodação e de aceitação ao status quo vigente. Enfim, e por quê? Porque talvez, se tivéssemos na ideia de alegria esse vínculo com a potência, buscássemos uma sociedade que tirasse dela mesma muito além do que tira. O que implicaria outro tipo de educação, outro tipo de formação, outro tipo de preparo, outro tipo de inserção na vida profissional, outro tipo de exigência de excelência com os profissionais concernidos. Entende? Um pouco, quase que na contramão do que costuma acontecer.
2: Ouvindo o senhor me faz pensar o quanto que o Brasil é um país marcado por uma grande desigualdade. A gente é um dos países mais desiguais do mundo. Estamos em 14º lugar, ao lado de países africanos, segundo a ONU. Violência, instabilidade. Como que a gente consegue falar em felicidade num ambiente tão adverso?
0: O que eu costumo observar junto às pessoas com quem eu convivo é uma tendência que, aliás, se estica no tempo, desde que eu me entendo por gente, é assim. Quando se referem ao Brasil, referem-se a uma instância outra, que não si mesmo, sabe? E mesmo o brasileiro é assim, o Brasil é assim. Como se não fôssemos todos corresponsáveis. Eu, pelo menos, faço questão de assumir a minha parte de responsabilidade por ter integrado uma sociedade durante 60 anos e avaliá-la negativamente em muitos pontos. Então, enquanto cidadão brasileiro, eu também fracassei, tanto quanto qualquer outro. Sendo professor de ética,

0: acrescente na minha conta uma pitadinha adicional de fracasso. Porque está aí uma questão de convivência que mereceria da nossa parte estrondoso aperfeiçoamento. Então, o que, que eu te digo? Há muito que aperfeiçoar, há muito que melhorar. E esse aperfeiçoamento ele está logo aqui. E embora ele esteja logo aqui, ele não é simples de ser alcançado. Por quê? Porque em meio a toda essa diversidade, deveríamos zelar por duas ou três questões fundamentais de natureza humanitária que pudessem ser menos desiguais. Como, por exemplo, saúde, educação, né? Mais ou menos assim, olha, isso aqui é uma disparidade enorme, mas as crianças que estão nascendo agora e que vão entrar na escola, elas terão uma formação de base equivalente até entrar na faculdade. Ou seja, se você quer entrar na escola privada porque é lá que estão os outros moradores do seu condomínio, fique à vontade. Mas saiba que qualquer outra escola pública e gratuita terá um ensino equivalente ao da educação privada. De tal maneira que estudando você na escola que estudar, você terá, a despeito das especificidades regionais, você terá um mínimo de base que te permitirá enfrentar os processos seletivos vindouros de igual para igual. Já não seria bacana?
1: Já, bastante.
2: Muito.
0: Quando você chega no final do processo, você, de maneira cínica, você diz, agora nós vamos fazer um exame e quem chegar na frente ocupará as vagas. Que, pô, aí não é possível, não é? Não é possível.
2: Tem uma questão no Brasil que é muito discutida, que é o jeitinho brasileiro, que tem tudo a ver sobre ética. Queria perguntar para você se o jeitinho brasileiro é um desvio, é uma transgressão, ou se ele é uma estratégia de sobrevivência.
0: Entendendo o jeitinho como o privilégio atribuído a alguns de transgredir a norma sem uma contraprestação de sanção.
2: Isso.
0: Isso é deplorável, ponto final. Todo tipo de vantagem obtida por conta de uma proximidade social que implica, portanto, um privilégio em relação a quem não ocupa a mesma posição social num determinado universo, é evidentemente uma vantagem que corrompe a sociedade, né? Entenda, é muito interessante porque fica fácil entender que cooperação é operação com mais de um. Colaboração é labor com mais de um. Coabitação é habitação com mais de um. Mas quando você fala em corromper, é interessante como não se faz essa mesma associação. Ou seja, as relações humanas que privilegiam certas aproximações de circunstância corrompem no sentido de que com a participação de mais gente o tecido social. Então, sendo assim, é imprescindível que a vida em sociedade passe a ser objeto da educação formal. Entendi. É engraçado. É incrível como a gente aceita a necessidade de estudar a literatura portuguesa. Importante, não é? Afinal de contas, os portugueses que nos colonizaram. A necessidade de estudar a geografia do mundo. Isso é importante porque estamos no mundo. A necessidade de estudar a história da França. A Revolução Francesa, afinal de contas, é um evento. A necessidade de estudar a trigonometria porque os ângulos são importantes. Agora, é incrível como podemos passar pela formação escolar sem ter tido uma formação para a convivência na polis. É incrível que isso fique para a esfera do improviso. Quer dizer, calcular o seno quadrado de teta, eu fico um mês ali aprendendo. Agora, como viver com os outros? Não sei, você se vira, aprende em casa. Mas então, é que não rola em casa. E não rola em casa porque quem está em casa também não aprendeu com ninguém. Sabe? Essa é a mensagem que eu queria deixar. A escola no Brasil tem que assumir papéis que talvez em outras sociedades não tenha. E por quê? Porque talvez em outras sociedades haja um aprendizado familiar que, no caso do Brasil, é pouco provável que aconteça. E a ética é um desses aspectos.
1: E o que a sociedade considera fundamental, né? Porque eu fico pensando que hoje, com o advento das redes sociais, uma coisa que me gera incômodo muito grande é que a gente sempre fala que o nosso grande problema é a baixa qualidade da educação. No entanto, cada vez mais a gente vê pessoas que não são estudiosas daqueles assuntos falando sobre determinados assuntos. Por que estamos desvalorizando o conhecimento?
0: Pois é. As coisas, digamos, se passaram de tal maneira que houve uma progressiva deslegitimação das instituições responsáveis pela produção de conhecimento e pela divulgação de conhecimento, levando de roldão todos a elas atrelados. Então, você acaba tendo um milhão de consequências, quase todas muito nefastas, desse tipo de processo, de erosão. Mas um deles hoje me parece calamitoso. Existe uma coisa importante na vida que é recursos materiais, ponto. E não que não seja, né, porque é preciso sobreviver, mas é que se tornou uma espécie de obsessão. Então, vida boa, vida em que houve enriquecimento. Ela vem atrelada a uma segunda, ultracontemporânea, que é o capital simbólico, celebridade, número de seguidores, reconhecimento, etc. Bom, então, de tal maneira que uma pessoa rica e famosa é uma pessoa que... Bingo. Né? Ela ticou, cartelou, ela já ganhou. Rica e famosa. Naturalmente, quem está nos assistindo poderá dizer, mas não é isso? Viu? Acho que não. E por que eu acho que não? Eu vou dar um exemplo da minha própria vida, né? Quase tudo de efetivamente valioso que a minha vida me proporcionou não foi mediante contrapartida econômica. Então, a título de exemplo, eu estudei com um sociólogo na França chamado Pierre Bourdieu. Muito bem. Isso se deveu a um tipo de encaminhamento dos meus estudos na universidade pública. Então, eu estudei e muito do que eu aprendi, que me trouxe imensa gratificação, nunca correspondeu a nenhum ganho efetivo. Parem para pensar. Na hora que alguém diz, o que importa é ganhar dinheiro, ponto. Talvez seja mais fácil ganhar dinheiro mais cedo, pulando a vida escolar e indo direto ao mundo onde o dinheiro está. O contra-argumento é, não, quem estuda tem mais chance de ter um bom emprego e ganhar dinheiro. Aí o outro, não é verdade, sim é verdade, não é verdade, sim é verdade. Não, mas a discussão é falsa. Por quê? Porque o mundo da escola não é só um mundo de preparação para ir do mil ao milhão. O mundo da escola é um mundo de preparação para o enriquecimento da vida do espírito. E o enriquecimento da vida do espírito é chorar declamando, ou ouvindo Paulo Autran declamar, Fernando Pessoa. E aí não entrou um tostão na minha conta, mas entrou vida boa, vida muito boa. Mas aí, meu amigo, eu precisei da escola. Porque sem a escola eu não atribuiria valor ao Paulo Autran nem ao Fernando Pessoa. Então, nesse sentido, a escola, ela não está competindo com outros lugares para ver quem é que prepara mais rápido para começar a ganhar dinheiro. Não é essa a maneira de pensar. Porque o que importa da escola, o que mais importa da escola, nada tem a ver com isso.
2: Professor, o que te faz feliz hoje?
0: Ah, ter vindo aqui. Até porque você perguntou hoje. E eu acredito que a felicidade é um atributo da vida onde a vida está. E a vida está onde nós estamos. E conosco estão as nossas lembranças, as nossas projeções, o nosso passado, o nosso futuro, as nossas percepções, as nossas sensações, as nossas emoções, tudo junto e misturado.
1: Felicidade ter você aqui, certamente. Mais uma vez, uma honra. E nossa última pergunta.
0: Sim.
1: Professor Clóvis de Barros Filho, o que é ser brasileiro?
0: Bom, olha, eu que estudei direito internacional público, eu respondo, ser brasileiro é nascer em território nacional ou ser filho de brasileiro. É a definição jurídica, uma ótima maneira de se livrar do problema. Mas acredito que, para além desta definição, haverá uma que me agrade mais, que é ter a oportunidade de construir um grande país, uma grande nação, da qual venhamos a ter imenso orgulho, e que não precisa copiar as soluções encontradas por nenhuma outra. Porque não somos iguais, nem iguais aos do norte, nem iguais aos do sul, nem iguais a ninguém mais. Não está descartada a possibilidade de encontrarmos uma saída nossa, porque é a saída mais adequada para nós. Estar aqui querendo ser outra coisa é assinar um atestado de fracasso coletivo insuportável. Não há porquê nos servirmos de modelos de sociedades que, do ponto de vista histórico, cultural e político, nada tem a ver conosco. Temos sim que encontrar soluções que passam pelo diagnóstico real e concreto das nossas fragilidades, mas que sobretudo se apoie nas nossas forças, que são sabidas, que são conhecidas e que são indiscutíveis. É através da plena consciência do que nos falta e de onde podemos nos apoiar que temos a chance de propor para o mundo uma solução de país, sempre provisória, mas alentadora, que ninguém tinha pensado ainda, porque temos condição para isso.
1: Professor, muito obrigada pela presença.
2: Muito obrigado.
1: Por alimentar a nossa esperança. Tenho certeza que é um agradecimento em nosso nome.
2: E já fica aqui o convite para você retornar aqui, para a gente continuar esse papo.
0: De público já está aceito o convite.
2: Opa!
1: Muito obrigada, professor. Valeu. Que honra.
0: Obrigado.
2: Muito obrigado.
1: Obrigada a você por estar aqui com a gente no Quer Ser Brasileiro. Esse especialíssimo, hein? Até o próximo.
2: Tchau.

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0: próxima de Daniel Vorcaro com o senador Ciro Nogueira, que teve despesas e viagens luxuosas pagas pelo banqueiro.
1: Em meio à tensão por tarifaço, Lula e Donald Trump posam para foto no G7, mas não se cumprimentam.
0: Seleção brasileira faz treino fechado para jogo contra Haiti. Pela primeira vez, Neymar faz atividade em campo com o time.
1: Delegação do Irã é obrigada a deixar os Estados Unidos logo depois do jogo de estreia e critica o tratamento recebido. A equipe ainda enfrentou problemas na imigração.
0: Por unanimidade, primeira turma do Supremo condena Eduardo Bolsonaro por coação no curso do processo do 8 de janeiro.
1: E você vai ver também nessa edição.
2: Mulher é carregada desacordada pelo ex depois de agressão brutal em Belo Horizonte. Homem já tinha descumprido medida protetiva pelo menos 6 vezes e continuava solto.
3: Peço justiça, gente, para esse cara não fazer mais nada disso com mulher nenhuma. Para ele não voltar e não me matar, porque ele está disposto a me matar.
1: Menina de 11 anos picada por escorpião enquanto calçava o tênis está internada em estado grave em Brasília.
2: Justiça do Distrito Federal aplica multa de quase 300 milhões de reais a Big Techs por mecanismos semelhantes a apostas para viciar crianças.
1: E a zebra anda solta na Copa do Mundo. Resultados surpreendentes fazem os torcedores reverem os palpites nos bolões.
0: Olá, boa noite para você.
1: Boa noite. Uma mulher morreu ao cair de um penhasco quando ela se preparava para fazer rapel numa gruta em Maricá, perto do Rio de Janeiro.
0: No domingo, outra jovem morreu durante um salto numa ponte no interior paulista, usada ilegalmente para esportes de aventura. Depois da tragédia, autoridades estudam implodir a ponte.
4: Os responsáveis pelo salto de Maria Eduarda Rodrigues de Freitas, de 21 anos, não conseguem explicar como se esqueceram de amarrar a corda na jovem.
5: Você era o responsável, juntamente com o Maicon, de fazer a colocação da corda,
6: sim,
5: certo?
6: Ou é eu ou é ele que faz.
5: Tá.
6: Só que aí eu passei lá pra frente primeiro, aí depois disso já apagou da mente, eu não lembro.
7: Aí eu fui chamado pra ajudar a levantar.
5: Ah, tá. Então você não estava ali responsável pela colocação da corda naquele momento?
7: Não.
5: E a hora que você foi ali, você chegou a ver que a corda não estava colocada?
7: Não.
4: Maria Eduarda morreu depois de cair de uma altura de 40 metros na ponte do Esqueleto, no interior paulista. 3 instrutores foram presos e respondem por homicídio com dolo eventual, quando se assume o risco de provocar a morte. A ponte fica no limite entre Limeira e Cordeirópolis. Só depois da tragédia, as 2 prefeituras e o governo federal, responsável pela ponte, começaram a discutir medidas para impedir o acesso ao local, como a instalação de barreiras, reforço na sinalização ou até mesmo a demolição da estrutura. Mesmo depois do acidente na ponte do Esqueleto, nossa reportagem encontrou empresas anunciando esse tipo de atividade irregular em outros pontos de São Paulo. Um deles fica aqui no viaduto Sumaré, na zona oeste da capital. Empresas vendem saltos de rapel, rope jump, bungee jump no local. A prefeitura afirmou que a prática desses esportes radicais é proibida no viaduto desde 2006 e disse realizar fiscalizações esporádicas. No ano passado, uma mulher bateu na parte inferior da estrutura após saltar do viaduto. O acidente poderia ter terminado em tragédia, mas ela teve apenas ferimentos na cabeça.
8: Em meio às formações rochosas de antigas minas desativadas, Maricá, na região metropolitana do Rio, tem uma trilha muito procurada por praticantes de esportes radicais. Com um lago natural e vista privilegiada, a caverna também pode esconder riscos. Rosimere Suzarte Garcia, de 59 anos, morreu ao cair de um penhasco na Gruta do Spar. Ela estava acompanhada de um grupo de 15 pessoas e se preparava para fazer rapel. Segundo testemunhas, Rosimere já tinha colocado os equipamentos de proteção, como luvas e capacete, mas ainda não estava presa ao sistema de cordas usado na descida de rapel. Ao passar repelente nas pernas, ela teria se desequilibrado e caído.
9: Eu tentei segurar ela, mas foi muito rápido. O guia tentou segurar ela também.
7: e quase ele desceu junto com ela. Aí só sentimos aquele estouro lá embaixo, começamos a nos desesperar.
8: A polícia investiga as circunstâncias do acidente e se houve falha nos protocolos de segurança.
9: Em toda a área vermelha, área de penhascos, de ribanceira, é fundamental que o participante esteja ancorado. Isso exclui o fator de queda.
10: Uma mulher ficou ferida e desmaiou depois de ser agredida com chutes, com socos, numa estação do metrô em São Paulo. Ela recebeu os primeiros socorros, foi levada ao hospital. O homem tentou fugir, mas acabou detido por seguranças da estação. Na delegacia, o agressor, que não tinha nenhuma relação com ela, foi liberado e vai responder por lesão corporal.
0: E em Belo Horizonte, uma mulher foi espancada pelo ex-noivo dentro de um salão de beleza. O criminoso ainda carregou a vítima desacordada até o carro, mas acabou preso pela polícia.
11: Essa imagem mostra o agressor chegando ao salão de beleza. A mulher foi espancada pelo ex-noivo durante 5 minutos. O criminoso aparece carregando a mulher desacordada e colocando a vítima no banco de trás do carro. A dona do salão chega e tenta evitar a ação. Uma viatura da Polícia Militar passa por ali e os policiais são chamados. Ao perceber a aproximação dos PMs, o homem tenta fugir, mas é alcançado. Marco Aurélio Salvino Pinto, de 46 anos, acabou preso em flagrante. A vítima é Solange Ribeiro Azevedo, de 37 anos. Ela foi levada ao hospital, onde ficou internada. Muito machucada, Solange gravou um vídeo contando o terror vivido durante o ataque.
3: Ele entrou, me pegou por trás, me enforcou a primeira vez, me desmaiou. Eu consegui acordar por alguns instantes. Ele voltou, conferiu se eu estava com pulso, com respiração e me enforcou novamente. Daí então eu já não vi mais nada. Eu só acordei com minha amiga me chamando dentro do carro.
11: Solange teve alta nesta terça-feira. A vítima tinha uma medida protetiva contra o agressor. Só que desde janeiro, a determinação judicial foi descumprida pelo menos 6 vezes. Mesmo assim, o criminoso não foi preso, nem obrigado a cumprir nenhuma outra medida cautelar.
3: De janeiro para cá, eu fiz vários boletins de ocorrências. Ele atirou pedras 3 vezes na minha casa. E mesmo assim, a justiça não colocou nenhuma tornozeleira nele.
11: Pedimos um posicionamento ao Tribunal de Justiça de Minas Gerais para saber por que não foi determinada nenhuma outra sanção contra o agressor. Mas não tivemos resposta. Dessa vez, diante da gravidade das agressões e de mais um descumprimento da medida, a Polícia Civil pediu pela prisão preventiva de Marco Aurélio.
3: Então eu peço justiça, gente, para esse cara não fazer mais nada disso com mulher nenhuma, para ele não voltar e não me matar, porque ele está disposto a me matar.
0: Descumprir uma medida protetiva significa rasgar a lei. Quando um homem age assim, ele está dizendo: não tenho medo, posso agredir, posso ameaçar, quem manda aqui sou eu. E quando a justiça se cala, incentiva o covarde a seguir em frente. Foi exatamente o que fez o criminoso Marco Aurélio Salvino Pinto. Depois de 6 ameaças, ele apareceu para matar a ex-companheira Solange. Será que agora ele fica preso? Ou será que vai surgir um juiz ou uma juíza para dizer que enforcar uma mulher até ela desmaiar não é tentativa de feminicídio? Pois o Brasil está cheio de casos assim. O Jornal da Band vai seguir de olho nesse caso. E aqui a gente dá o nome dos agressores e também dos cúmplices.
10: Uma passageira agrediu uma funcionária de uma companhia aérea por causa do atraso no voo. No aeroporto de Guarulhos, o Felipe Garrafa traz os detalhes desse caso. Boa noite, Garrafa. Que história é essa, hein?
12: Inacreditável, né, Oineg? Boa noite a você, Adriana. Boa noite a todos. Aconteceu na madrugada de hoje, no aeroporto internacional de Guarulhos, em São Paulo. E a gente tem um momento que começa uma discussão. E dá só uma olhada o que faz esta mulher. Ela atravessa o guichê e dá um soco na boca de uma funcionária. Vamos ouvir desde o início o que é que aconteceu.
13: Eu vou me debochar, debocha, dá pra conta, dá um soco no meio da tua cara. Entendeu?
12: debocha, debocha, você faz essa cara de debochado e vai lá e dá um soco em direção a esta funcionária. A imagem é só um recorte do que realmente aconteceu, porque segundo a Gru Airport, concessionária responsável pelo aeroporto, 4 funcionários da Latam foram agredidos por esta mulher. A companhia aérea informou que nada justifica o fato da agressão e também colabora com as autoridades para ter algum tipo de posicionamento e a conduta dessa mulher também ser encaminhada até a delegacia. Ela já foi identificada, mas ainda não prestou nenhum tipo de depoimento. Volto ao estúdio.
2: Ainda hoje, em meio à expectativa da formalização do acordo de cessar-fogo entre Estados Unidos e Irã, Donald Trump volta a criticar Benjamin Netanyahu por ofensiva israelense no Líbano. Um jornalista foi atingido por estilhaços de um drone de Israel durante uma reportagem no sul do Líbano. Você vai ver daqui a pouco.
0: Hora de falar de Copa do Mundo, hora da nossa conexão com Elia Júnior, direto dos Estados Unidos, ao vivo aqui com a gente, com um companheiro ali, ó, um torcedor que surgiu bem na hora da entrada ao vivo. Vamos lá, Elia, é assim mesmo, ao vivo é assim. Elia, diz pra gente, hoje na seleção clima um pouco diferente, né? Treino fechado, isso diz alguma coisa, dá algum sinal pra gente?
13: Boa noite, Adriana. Boa noite, Oeneg. Boa noite a todos. Olha, a palavra de ordem na seleção brasileira é mudança. Resta a gente entender quais serão as mudanças. Será que o técnico Carlo Ancelotti pinta com mudança de modelo de jogo? Seguramente teremos alterações. Quantas alterações ele fará para essa partida da próxima sexta-feira na Filadélfia contra o Haiti? Era um jogo que até então tinha pouca importância ou quase nenhuma, afinal de contas, o Haiti é o adversário mais fraco do grupo. De repente, a partida ganha contornos impressionantes, porque o primeiro critério de desempate nessa fase de grupos é o confronto direto. Brasil e Marrocos empataram, aí o saldo de gols passa a ser muito, mas muito importante. Por isso, olho no Haiti na próxima sexta, o dia da seleção brasileira com Gabi Guimarães.
8: O 1-1 contra a seleção de Marrocos mudou o astral da seleção brasileira.
14: O partido, sobretudo a primeira parte, foi difícil, porque eu acho que a equipe estava um pouco ansiosa na primeira parte, demais perda de bola, pouco equilíbrio no campo.
8: E pode mudar o time também. Em pouco mais de um ano no cargo, Carlo Ancelotti comandou o Brasil em 13 jogos e escalou 13 times diferentes. Contra o Haiti, na sexta-feira, a história deve se manter. Quem não foi bem na estreia pode começar o segundo jogo no banco. Experiente, o Danilo deve assumir a lateral direita na vaga do Ibanez. No meio, a tendência é o Fabinho substituir o Casemiro. E no ataque, o Luiz Henrique pode ser escalado no lugar do Lucas Paquetá. E cadê o Endrick? A pergunta na cabeça da torcida e dos críticos continua sem resposta por enquanto. O time deve mudar, assim como a programação da seleção brasileira nesta semana. Pela primeira vez desde que o Brasil chegou nos Estados Unidos, o treino foi fechado para a imprensa. Uma blindagem da CBF depois do jogo ruim contra o Marrocos. O contraste é o que acontece do portão para dentro. Os familiares dos jogadores acompanharam toda a atividade do dia.
15: Depois do treino, né, tem a galera que tem costume de fazer sauna, tem costume de fazer banheira fria, tem a galera que vai fazer tratamento. E depois, quando a gente volta pro hotel, né, a gente almoça e tal. Tem a galera que vai pro videogame direto, tem a galera que vai pro truco, tem a galera... A gente tem até um simulador aí de Fórmula 1, tem a galera que vai pro simulador também, ping-pong, tá rolando o campeonato de ping-pong agora.
8: A grande novidade do dia foi Neymar. O jogador que se recupera de lesão na panturrilha, correu de tênis e fez exercícios físicos. Mas depois, calçou a chuteira e chegou a bater uma bola. Ontem ele fez um novo exame de imagem, mas ainda não tem prazo para voltar aos gramados. Mas antes de aparecer em campo pelas redes sociais, Neymar publicou que será pai mais uma vez. Ele e a esposa Bruna Biancardi anunciaram a gravidez de mais uma menina.
16: Meu Deus, amor.
17: Mais uma menina, minha mãe.
13: É isso, Neymar calçando a chuteira é sempre um alento, ainda que não seja para entrar em campo a favor da seleção brasileira. Seleção que enfrenta nesta sexta-feira na Filadélfia o Haiti. Com mudanças, eu não tenho dúvida. O Haiti, que até então seria o saco de pancadas deste grupo, só perdeu por 1-0 para a seleção da Escócia. E é um time que precisa ser melhor observado. É por aí, Felipe Killing.
16: Copa do Mundo não costuma dar muito tempo para correções. Contra o Haiti, não basta somar pontos, é preciso dar respostas. Depois do empate contra o Marrocos e uma atuação abaixo da expectativa, o próximo duelo, na sexta-feira, passou a valer não apenas pelos pontos em disputa, mas pela necessidade de evolução.
17: Sabendo que a gente poderia ter jogado muito melhor do que a gente jogou, isso é fato. Poderíamos ter... começado o jogo muito mais intenso do que a gente começou. Acho que a qualidade em si, creio que de 90 minutos, faltou um pouco.
16: Em uma Copa do Mundo, o ritmo é outro. Uma vitória pode trazer tranquilidade. Uma derrota pode gerar crise. E até mesmo um empate pode mudar completamente o tamanho do próximo desafio. E foi isso o que aconteceu com o Haiti. A seleção caribenha se transformou em algo que não era há alguns dias. Um parâmetro para medir a reação brasileira nesta Copa do Mundo. Depois do empate diante do Marrocos, o saldo de gols virou importante para definir o primeiro do grupo. Na teoria, um adversário fácil. No discurso, cautela.
17: O Haiti é uma seleção que demonstrou aí na estreia que está muito forte fisicamente, né? Eles fizeram um jogo contra a Escócia aí muito bom. A gente vai ter que jogar muito mais do que a gente jogou contra o Marrocos.
16: Se na semana passada o foco era estrear bem, agora o objetivo é outro. Contra o Haiti, mais do que buscar a vitória, o Brasil tenta recuperar algo essencial em Copa do Mundo: confiança.
13: Essa é a palavra de ordem, confiança. A outra é mudança. A grande expectativa é entender quais serão as mudanças que o técnico Carlo Ancelotti fará. Eu faria pelo menos 5, mas todo mundo imagina que o técnico brasileiro, na verdade, italiano, que comanda a seleção brasileira, não seja tão radical assim. Já deu para perceber que eu estou com o MetLife Stadium lá no fundo, porque acabei de assistir aquela que para mim passa a ser a grande favorita da Copa do Mundo. Daqui a pouquinho vou voltar ao vivo aqui de New Jersey para contar a história da França. Para mim, favorita a vencer esta que é a 23ª edição da Copa do Mundo. Voltamos a São Paulo.
18: Até já.
19: Vira essa boca para lá. Vamos seguir com o Jornal da Band. A Justiça do Distrito Federal condenou gigantes de jogos eletrônicos online e aplicou uma multa de quase 300 milhões de reais por mecanismos que podem viciar crianças e adolescentes.
20: Por trás de jogos eletrônicos nos celulares e nos videogames, um mecanismo que funciona como isca e pode afetar crianças e adolescentes. Uma espécie de caixa surpresa que traz algum tipo de recompensa, como uma nova arma ou um novo personagem. Essas caixinhas podem ser conquistadas durante o jogo ou adquiridas mediante pagamento. E é aí que está o problema. Esse tipo de ferramenta já é proibido pelo ECA Digital. Para a primeira vara da infância e juventude do Distrito Federal, as Lot Boxes têm características de aposta e podem viciar. Em uma ação inédita, a Justiça decidiu multar as Big Techs, que usam esse artifício, em quase 300 milhões de reais.
21: Se você pagar um determinado valor, o jogo ele desenvolve, tem mais ferramentas, então há uma... cria um vício em relação a esses jogos, né?
20: A penalidade inclui plataformas intermediárias como Google, Apple e Microsoft, e também as desenvolvedoras dos jogos. O Brasil tem 20 milhões de jogadores com idades entre 9 e 17 anos. Nos últimos 5 anos, mais de 3 milhões e meio deles já compraram caixas de recompensa em games.
22: E já tem evidências de que esses mecanismos fazem mal à saúde mental, especialmente na vulnerabilidade do cérebro de uma criança e um adolescente. Ele aciona áreas do cérebro que é muito difícil de controlar o próprio comportamento.
20: As empresas terão que tirar as caixinhas dos jogos em até 90 dias e adotar medidas de segurança, como a verificação da idade dos usuários. As Big Techs ainda podem recorrer.
0: Em Brasília, uma menina de 11 anos, picada por um escorpião, está em estado grave. A família levou 7 horas para encontrar um hospital com o soro antiveneno.
1: Valentina Nobre Lima, de 11 anos, se arrumava para ir à escola quando foi picada por um escorpião. O animal estava dentro do tênis. A família rodou por vários hospitais até encontrar o soro antiveneno. 7 horas depois da picada, ela foi internada em um hospital particular.
6: A família inteira começou a ligar desesperadamente para quem conhece, para ver se poderia ajudar no hospital, alguma coisa assim do tipo. A gente estava vendo que por telefone não resolve nada. Foi quando nós tivemos a atitude de sair do hospital e bater de porta em porta.
1: Na mesma noite do acidente, Valentina sofreu 3 paradas cardíacas e precisou ser entubada. Em uma das vezes, segundo a família, ela passou cerca de 40 minutos sendo reanimada. O estado de saúde da criança é considerado grave.
0: O Brasil registrou, até o início de maio, cerca de 64 mil picadas de escorpião, uma média de quase 500 casos por dia. Segundo o Ministério da Saúde, foram 80 mortes no período. O acúmulo de entulhos e lixo é um dos fatores que contribuem para infestações. Na casa vizinha, onde mora a irmã da Valentina, mesmo com todos os cuidados, a infestação já dura mais de um ano.
18: As autoridades têm que tomar conta. A Valentina não pode ser uma estatística, não, gente. A gente tem que ajudar. Tem que fazer alguma coisa.
1: No Brasil, o escorpião amarelo é o mais perigoso. Picadas em crianças são mais graves.
23: A criança, ela tem uma superfície corporal menor, né? Um peso, altura, isso comparando com o adulto. Então, a gente vai ter uma concentração maior do veneno na criança. E também o sistema neurológico não está totalmente maduro, o que pode levar a quadros mais graves e acentuados.
0: Daqui a pouco, Lula e Trump posam para a foto do G7, mas não se cumprimentam em meio à tensão por tarifaço. E as zebras da Copa. Resultados surpreendentes fazem torcedores reverem palpites nos bolões. É já já.
19: Numa operação policial contra integrantes da facção criminosa Terceiro Comando Puro, policiais encontraram 2 jacarés que seriam usados pelos bandidos para ameaçar os inimigos deles. O grupo atuava em Belfort Roxo, na Baixada Fluminense. Durante a ação, o filho de um dos chefes da quadrilha tentou destruir o celular dele. Foram recuperados 3 carros e 22 motos.
0: Bandidos armados invadiram 2 bancos e uma casa de câmbio numa cidade do Paraguai, perto da fronteira com o Brasil.
24: Câmeras de segurança flagraram parte da ação dos criminosos. Em um dos bancos alvo, o suspeito chuta as portas, mas não consegue entrar. Um segundo criminoso se aproxima e atira 2 vezes. A porta de vidro se quebra. Os 2 entram no banco. A ação ocorreu por volta das 2 horas da manhã e teve como alvo as agências da cidade de Santa Rita, que fica a 80 quilômetros da fronteira com o Brasil. Segundo informações da Polícia Nacional Paraguaia, mais de 20 criminosos participaram da ação. Além disso, o grupo entrou em uma casa de câmbio da cidade, onde foi encontrado um explosivo que não chegou a ser detonado. As autoridades acreditam que os criminosos tenham levado dinheiro em espécie das agências atacadas, mas o valor ainda não foi contabilizado. Até o momento, ninguém foi preso.
19: Novos ataques de Israel ao Líbano voltaram a colocar em risco o acordo entre os Estados Unidos e o Irã, previsto para ser oficializado na sexta-feira.
25: This is another strike here.
26: Em uma gravação de mais de 5 minutos, o jornalista libanês Hadi Otit visita um bairro recém-bombardeado no sul do país e é surpreendido. Mesmo identificado como sendo da imprensa, o repórter é atingido por estilhaços de um drone. Ele foi socorrido e passa bem. O ataque aconteceu poucas horas depois do anúncio do acordo entre Estados Unidos e Irã, divulgado no domingo. Hoje, novos bombardeios na mesma região deixaram 4 mortos. A continuidade dos ataques israelenses no Líbano revela o desgaste na relação de confiança entre o presidente Donald Trump e o premier Benjamin Netanyahu, além da divergência crescente entre os dois líderes sobre os interesses no conflito. Durante a reunião do G7 na França, Trump disse estar frustrado e sugeriu que a Síria pode passar a liderar os confrontos com o Hezbollah no lugar de Israel.
3: Eu vi aquele ataque, eu vi onde a bomba foi. Você viu o que aconteceu? Foi vicious. I've had a great relationship with Bibi, but now Bibi has to be more responsible with respect to Lebanon. If Israel can't do the job without killing everyone else, he'll do the job. Syria will do the job.
26: Netanyahu evitou criticar o acordo de Trump com os iranianos, mas insistiu que vai manter tropas israelenses no sul do Líbano pelo tempo que for necessário.
4: Zé Loikre.
26: Ainda não estão claros os termos do acordo previsto para ser formalizado na sexta-feira na Suíça. As negociações foram divididas em duas partes. Primeiro, o fim dos ataques e a reabertura total do Estreito de Hormuz. Depois, por um período de 60 dias, deverão seguir as conversas sobre pontos mais delicados, como o programa nuclear iraniano e a suspensão de sanções americanas. O Irã diz que o acordo inclui o cessar-fogo no território libanês. O conflito entre Israel e o Hezbollah já causou mais de 3.700 mortes e forçou a remoção de 1 milhão de moradores. Mesmo com o cenário ainda imprevisível e com medo, alguns libaneses começam a voltar para casa, na esperança de encontrar a paz.
5: يعني هل منتمنين زهقنا وتعبنا بكفي عاد من حقنا نعيش نتنفس إن شاء الله آخر الحروب بتكون يا رب.
0: Voltamos a falar de Copa do Mundo. Elia Júnior de volta aqui com a gente. Elia, hoje você conversou com o capitão do Penta, o Cafu. Será que ele está preocupado feito a gente ou te passou algum sinal de confiança?
13: Olha, Adriana, conversei longamente com o nosso capitão Cafu, capitão da Copa do Mundo disputada em 2002. E olha, o Cafu é mais benevolente do que o Romário em relação aos jogadores da seleção brasileira. Mas tem algo que ele também concorda: falta protagonismo nesta seleção brasileira. É por aí, Cafu?
7: Vamos falar, a seleção brasileira é uma divisão de responsabilidades. Se você dividir essa responsabilidade por grupo, cada um assumindo um pouco, eu tenho certeza que o Brasil vai ter êxito. Então eu acho que só está faltando um pouco mais, é isso mesmo. É saber da sua responsabilidade e assumir. Falar, olha, mister, deixa comigo que eu vou resolver isso para você. Eu acho que só está faltando isso.
13: É isso. Pelo menos por enquanto, a gente está tentando encontrar esse protagonista. Ao que tudo indica, esse protagonismo será apresentado por Vinícius Júnior, autor do gol da seleção brasileira contra o Marrocos. Olha, são 48 seleções nesta Copa do Mundo. O Irã, realmente depois da sua apresentação de estreia, está reclamando muito do tratamento recebido aqui nos Estados Unidos. Confira.
9: Num jogo bastante disputado, o Irã ficou no empate contra a Nova Zelândia por 2-2. Chamou a atenção o poder de reação do time, que ficou duas vezes atrás no placar. Depois da partida, o time foi avisado que deveria deixar o país imediatamente. O capitão Taremi criticou a condução do caso.
10: Everything is like disaster.
9: O presidente da FIFA conversou com a equipe no vestiário. Com a ajuda de um intérprete, Gianni Infantino agradeceu o esforço dos jogadores para participar da Copa.
11: I understand, but you are stronger than everything.
9: E ouviu fortes críticas do técnico. Amir Galenoei disse que as restrições dos Estados Unidos fazem com que o Irã seja a seleção mais oprimida na história das Copas. Já no aeroporto de Los Angeles, mais problemas. O atacante Taremi e um auxiliar técnico chegaram a ficar retidos por autoridades americanas. A justificativa não foi revelada. A equipe já retornou a Tijuana, no México, onde está concentrada.
13: É isso. E olha, os constrangimentos não param por aí. A seleção do Uruguai, comandada por Marcelo Bielsa, que tem a Arrascaeta e companhia, também passou por problemas nas revistas do aeroporto de Miami, ali na Flórida, nos Estados Unidos. Confira.
9: Jogadores do Uruguai tiveram as bolsas e mochilas revistadas manualmente e até por cães farejadores em frente ao estádio antes da estreia na Copa. Eles aguardaram a revista visivelmente contrariados. Em campo, a Arábia Saudita abriu o placar. O empate da Celeste só veio no segundo tempo, 1-1. Em Nova York, torcedores da Argentina e Argélia protagonizaram uma briga generalizada. Vídeos da confusão mostram várias pessoas trocando socos e pontapés antes de serem contidas por policiais. Os dois países se enfrentam esta noite em Kansas City.
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14: Crédito fácil demais pode virar um problema cedo demais. A inteligência artificial vem facilitando o acesso ao crédito, mas também está expondo muitos jovens ao endividamento. Segundo o levantamento da consultoria PwC, o número de pessoas entre 18 e 29 anos com acesso a crédito dobrou nos últimos 8 anos, passando de 13 milhões e 700 mil para mais de 27 milhões. E na faixa dos 18 aos 25 já são mais de 9 milhões de brasileiros negativados. A tecnologia acelera ofertas personalizadas de crédito, muitas vezes sem que o jovem compreenda bem os riscos envolvidos. No cartão de crédito, por exemplo, a taxa mensal é de quase 15%. Assim, conveniência pode virar endividamento. É isso, um abraço e até a próxima.
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15: Alô, São Paulo. Bom dia, Brasil. Folhinha virando na alvorada do outono. Hoje é quarta-feira, dia 17 de junho de 2026. Estamos começando essa jornada juntos aqui, transmitindo notícias pelo Pulo do Gato para você que nos acompanha pelas ondas da Bandeirantes e das emissoras afiliadas. Uma frente fria está chegando para mudar o tempo no centro-sul do Brasil, hein? Trazendo chuva, temporal, queda de temperatura. O sistema chega primeiro no Rio Grande do Sul, depois avança em direção ao Mato Grosso e vai alcançar São Paulo e o Rio de Janeiro no sábado, dia 20. A Silvânia Alves está aqui ao meu lado para apresentar o Pulo do Gato nesta edição mais uma vez. Prepare-se, Silvana, está achando friozinho já? Essas manhãs geladas, a temperatura tende a ficar ainda mais baixa nos próximos dias. Bom dia para você.
6: Pois é, Pedro Campos, bom dia. Então, não foi nem embora essa frente fria, já tem, tá vindo outra. Já tá 13 graus. E ontem tava um vento tão gelado, né? A temperatura até aparentava ser mais baixa do que registravam os termômetros durante o dia. E hoje começou ainda pior, estamos com 13. Também um vento bem gelado e só vai piorar. E isso porque ainda estamos no outono, é bom lembrar, né? Nem o inverno ainda chegou.
15: Tá chegando aí o inverno, no fim do mês de junho, né? Na semana que vem já começa, mas nos pontos mais altos do Brasil, dessas regiões, as mínimas vão ficar perto do zero grau. Então é temperatura de inverno mesmo para os próximos dias.
6: E as condições climáticas já afetam, por exemplo, neste momento, a travessia Santos-Guarujá de balsas. A travessia está com lentidão por causa da maré alta, informa aqui o site do governo de São Paulo.
15: 12 graus em São Manuel, que é a cidade aniversariante do dia, onde está o Fernando Henrique Conde, que todo dia manda mensagem para nós. 156 anos da cidade que fica no interior paulista. Parabéns para São Manuel. Agora, Stephanie Toso com a previsão do tempo.
16: A massa de ar frio se expande ao longo dessa quarta em todo o estado de São Paulo, já impedindo a condição de chuva no território paulista. Hoje, início de manhã extremamente gelado e não descartando agora cedo até mesmo a ocorrência para névoa e para nevoeiro em pontos da região metropolitana e principalmente do litoral, ainda pela presença da alta umidade. Na capital paulista, mais um dia gelado. O sol aparece com o passar das horas, com pouca presença de nuvem no céu, mas não esquenta. Hoje a máxima não deve passar dos 20 graus na cidade, enquanto áreas do interior podem ter temperaturas um pouco mais elevadas, já com termômetros voltando a alcançar 24, 25 graus em municípios como Franca, Barretos, São José do Rio Preto e Araçatuba. Para essas regiões, não tem previsão de chuva. A tendência é que no final dessa semana, uma nova frente fria chegue e provoque o aumento das instabilidades no estado de São Paulo entre a noite de sexta e o sábado.
6: São 5:03. Vamos chamar também a Lívia Maciel, falando sobre a Amazônia se recuperando, né? Recuperando a superfície de água em 2025. Explica pra gente, Lívia.
17: Após 2 anos consecutivos de seca severa, a Amazônia recuperou a superfície de água em 2025. O bioma, que concentra 61,4% de toda a superfície de água do Brasil, tem como destaque os estados do Pará e Amazonas, que tiveram os maiores ganhos em relação à média histórica entre 1985 e 2025. Os dados são do Mapa e Biomas, plataforma que monitora transformações na cobertura e uso da terra no Brasil. Apesar da recuperação, a melhora não foi uniforme. 20 sub-bacias no bioma ainda apresentam superfície de água abaixo da média histórica.
15: Hoje também é aniversário do município de São João da Barra, que fica no Rio de Janeiro, tem 36 mil habitantes. Parabéns aí aos habitantes, aqueles que nasceram em São João da Barra, né? Sempre homenageamos as cidades no comecinho do Pulo do Gato. Hoje é o Dia Mundial de Combate à Seca e à Desertificação. É uma comemoração oficial da ONU. Também lembramos nesta data, há 98 anos, que a piloto norte-americana Amelia Earhart tornou-se a primeira mulher a voar sozinha através do Atlântico. Ela nasceu no Kansas em 1897 e foi uma grande defensora dos direitos das mulheres. Estabeleceu diversos recordes, inclusive 7 distâncias e velocidade. Ganhou inúmeras honrarias, escreveu livros sobre...

0: fotógrafa, motorista de caminhão, estenógrafa, foi custeando as aulas de voo até que conseguiu então alcançar aí o seu objetivo. Durante um voo ao redor do mundo realizado em julho de 1937, a aeronave de Amélia desapareceu no dia 2 daquele mês e a morte foi declarada no dia 5 de janeiro de 1939, depois de muitas buscas, né? Naquela época, as ferramentas para localização das aeronaves eram muito mais precárias, não havia toda a tecnologia de hoje em dia. Mas tá um pouquinho aí da história importante, né? De uma mulher guerreira que marcou história na sua época, Silvana.
1: Uma figura emblemática, né? Que já foi contada ou lembrada em diversos filmes também, a personagem dela, e essas buscas foram por terra, por ar, o que tinha de melhor naquele momento, né? Várias expedições e várias teorias, né? Algumas teorias da conspiração, de que ela teria sido, o avião dela teria sido abatido durante a guerra também, mas nunca ficou nada esclarecido, nada comprovado. Em um determinado momento foram encontrados alguns destroços, né? Algum corpo, né? E fizeram até teste para saber se era dela mesmo, uma situação que depois foi rebatida, enfim. Uma história que só serviu para aumentar a lenda em torno dessa grande figura da história, Amelia Earhart.
0: Também, Silvânia, vamos lembrar aqui com saudade do grande humorista Bussunda, hoje do Caceta e Planeta, que morreu de forma precoce aos 43 anos, vítima de um ataque cardíaco durante a Copa do Mundo da Alemanha. Isso aconteceu há 20 anos, em 2006. Ele estava com outros integrantes do grupo, fazendo aí reportagens sobre a Copa do Mundo. Eu me lembro bem desse dia, né? A gente estava acompanhando a Copa, de repente vem essa notícia da morte do Bussunda, do Caceta e Planeta. Grande humorista aí, que provocou alegria e deu muitas risadas ao povo brasileiro. Lembramos com saudade desse nosso colega. E também uma lembrança, essa sim, feliz. Foi nessa data, foi no 17 de junho, em 1962, no Chile, que o Brasil tornou-se bicampeão do mundo na Copa do Mundo de 62. É a Copa do Mané. Ao derrotar na final a Tchecoslováquia por 3-1. Eles também tinham sido finalistas em 34, abriram o placar com 14 minutos, aí Amarildo empatou no primeiro tempo e no segundo tempo Zito e Vavá construíram o resultado.

É, 62, Brasil campeão do mundo lá no Chile, né? O Pelé se machucou na partida contra Portugal e aí foi Mané Garrincha que foi o maestro do time brasileiro e contava com muitos craques naquela oportunidade. A Bandeirantes estava lá, a Bandeirantes já mostrou aqui alguns dias atrás, durante esse período de Copa, que estamos fazendo uma retrospectiva sobre a cobertura dos mundiais. Mas é importante também falar um pouquinho sobre a Tchecoslováquia, né? O pessoal gosta de um pouco de história, porque a Tchecoslováquia foi um país da Europa Central que existiu entre 1918 e 1992, surgiu depois do fim da Primeira Guerra Mundial e a dissolução do Império Austro-Húngaro, reunindo os povos tcheco e eslovaco. Com a derrota do Império Austro-Húngaro na Primeira Guerra Mundial, os líderes defenderam a criação de um Estado independente para tchecos e eslovacos. E foi no dia 28 de outubro de 1918 que nasceu a Tchecoslováquia. Durante o período de guerra, o país foi uma das democracias mais estáveis da Europa e possuía uma economia relativamente forte. Em 1938, a Alemanha de Adolf Hitler

0: exigiu a região dos Súdetos, onde viviam muitos alemães. Pelo Acordo de Munique, o Reino Unido e a França aceitaram que a Alemanha anexasse essa área. Em 1939, os nazistas ocuparam o restante das terras tchecas, enquanto a Eslováquia tornou-se um aliado da Alemanha. E a Tchecoslováquia deixou de existir temporariamente. Aí, depois disso, nós tivemos o fim do comunismo, né? Crescentes diferenças políticas e econômicas entre tchecos e eslovacos, mas houve um acordo em 1993. No dia 1º de janeiro, ocorreu o divórcio de veludo, criando países independentes, República Tcheca e a Eslováquia, que é o que vigora até hoje, né? A capital da Tchecoslováquia sempre foi Praga. O país foi uma potência industrial da Europa Central. A separação entre tchecos e eslovacos ocorreu sem guerra ou violência significativa, sendo considerado um dos processos de independência mais pacíficos da história moderna. E aí, tanto a República Tcheca, que hoje é conhecida como Tchequia, como a Eslováquia, fazem parte da União Europeia e da OTAN. Tá bom? Um pouquinho de história para você aí. A Eslováquia não está nessa Copa do Mundo, mas a República Tcheca, nome que é mais conhecido para todos, oficialmente hoje chamada de Tchequia, é um país que está na Copa do Mundo. Até noticiamos outro dia aqui a sua participação. Diogo Braga está aqui para falar de Copa do Mundo, porque ontem nós tivemos três craques do futebol mundial mostrando porque são craques, né?
1: Estrelas
0: Mbappé, Haaland e Messi.
2: E hoje
0: Messi.
2: Tem mais um.
0: Hoje tem mais um.
1: Mais dois.
2: Kane. É verdade, mais dois, é verdade. Mas pensei mais no Cristiano
1: Kane
2: Ronaldo.
1: Kane e Cristiano Ronaldo, é.
2: Bom, vamos contar a história, né? O que, que eles fizeram ontem, o que, que eles aprontaram. Bom dia pra você, Silvânia. Bom dia aos ouvintes. Começando pela maior atuação de ontem, a maior atuação da Copa do Mundo até agora. Lionel Messi, pra nossa tristeza, infelizmente, fez 3 gols, 3-0 em cima da Argélia. O primeiro foi marcado aos 17 minutos, depois aos 15 minutos do segundo tempo e fechou a conta aos 31 do segundo tempo. Olha, o Messi passou diversos recordes, ultrapassou diversos recordes ontem. Primeiro, uma curiosidade. O primeiro gol que ele marcou em Copas foi justamente no dia 16 de junho de 2006, 20 anos atrás, ontem, dia 16 do 6, marcando esse hat-trick. O primeiro hat-trick da Copa de 2026. O primeiro jogador a jogar 6 Copas na história. Claro, o Cristiano Ronaldo pode alcançar esse feito hoje também, e o goleiro Ochoa do México, mas ele foi o primeiro a jogar 6 Copas do Mundo. Ele é o maior artilheiro da história das Copas do Mundo, pois é. Passou o Ronaldo ontem, passou o Gerd Müller ontem e o Mbappé, já vou contar o Mbappé daqui a pouco, e igualou o Klose da Alemanha com 16 gols aí, o Messi chegando a esse recorde. O argentino também ultrapassou o Pelé e se tornou o jogador com mais participações em gol no Mundial. 23 participações contra 21 do Pelé. E passou o Rivelino com o maior número de gols de fora da área. São 6 no total. Perdão. Vamos combinar que ontem, eu até fiz uma brincadeira aqui com os meus amigos, Pedro, que na nossa vez o Zidane era careca, meio campo, fez 2 gols e foi campeão. Contra a Argentina tem cabelo, frangou 2 vezes e deixou o Messi na cara do gol, deu 2 gols pra ele. Brincadeira à parte, né? O goleiro da Argélia é o filho do Zidane, né? E jogou ontem e acabou falhando nos 2 primeiros gols da Argentina. Então agora ele passou o Rivelino, são 6 gols de fora da área para o Messi. Quantos feitos ele conseguiu ontem, a Argentina jogou muito bem. E queria ver, né, os jogadores do Brasil jogando com a mesma vontade e disposição que os jogadores da Argentina jogaram ontem para a Argentina e também para o Messi, como foi na Copa passada. Bom, voltando agora para o primeiro jogo do dia de ontem, França 3, Senegal 1, 2 gols do Mbappé e 1 do Barcola. E com esses 2 gols, o Mbappé tinha passado o Just Fontaine e o Pelé na artilharia da história das Copas, chegando a 14 gols, inclusive o Messi. Aí o Messi fez 3, passou de novo o Mbappé. O Mbappé agora tem 14 gols em apenas 2 Copas do Mundo, 3 Copas do Mundo, perdão. E então aí provavelmente deve também alcançar essa artilharia histórica
1: como
2: das
1: joga
2: Copas
1: também,
2: do
1: Mbappé, como joga. Não.
2: A França não foi bem no primeiro tempo, sofreu muito contra Senegal, inclusive Senegal teve chance de fazer
0: Senegal
2: gol.
0: Mas Senegal cansou depois, né?
2: Aí cansou, aí os craques ali resolveram jogar, o Mbappé resolveu jogar e o Senegal descontou com o gol do Mbaye e o Barcola fez o outro gol da França, placar final 3-1. Mas a França não é a líder do grupo dela, porque a Noruega venceu por 4-1 o Iraque com outra atuação de um grande craque, Erling Haaland. Haaland fez dois gols da vitória por 4-1, o outro foi marcado pelo Ostigar e o Hussein fez a favor e contra o Iraque, placar final 4-1, dando justamente a liderança para a Noruega do grupo da França. O Erling Haaland se tornou o primeiro jogador da Noruega a marcar dois gols no único jogo de Copa do Mundo e igualou o maior artilheiro da história da seleção norueguesa, que é o Kjetil Rekdal, que marcou em 94 e 98, justamente 98, a última participação da Noruega em Copas do Mundo. O Haaland já igualou esse feito e muito provavelmente vai passar durante a Copa do Mundo. E você, que não trabalha de madrugada como eu e não assistiu a Áustria e Jordânia, começou uma da manhã, eu te conto como foi. Foi um jogaço, viu? 3-1. Não foi fácil para a Áustria, apesar do placar. A Jordânia deu muito trabalho, principalmente no primeiro tempo. A Áustria abriu o placar, depois a Jordânia empatou. E aí, no final do segundo tempo, aos 30 minutos, depois aos 56 minutos, a Áustria fez os dois gols que garantiram a segunda posição no grupo, junto com a Argentina.
1: E ainda teve um gol anulado à Áustria, né?
2: É verdade, teve um gol anulado à Áustria.
1: Foi notada uma falta lá, o VAR verificou.
2: Isso, é verdade, tem razão.
1: Anulou o gol.
2: Mas na sequência eles fizeram um gol também muito parecido de bola parada. E deu essa vantagem e a vitória para a Áustria contra a Jordânia. Hoje tem mais jogos, começando com a estreia de Cristiano Ronaldo, 14h, com transmissão aqui da Bandeirantes, contra o Congo. Mais tarde, às 5, tem Inglaterra e Croácia, o grande jogo do dia, também com transmissão aqui da Bandeirantes. Às 20h da noite, Gana e Panamá, e fecha a rodada Uzbequistão e Colômbia. Para finalizar, você brasileiro aqui, que está preocupado com a atuação da França e da Argentina, eu vou trazer uma nova curiosidade. Você sabia, Pedro, Silvânia, que toda vez que uma seleção foi campeã de um ano, no ano seguinte ela foi vice, o Brasil ganhou na terceira Copa.
0: Tá.
2: Em 86, a Argentina foi campeã. 90, foi vice
0: contra Brasil, a Alemanha.
2: Ganhou em 94. Exatamente. O Brasil foi campeão em 94, vice em 98.
0: Isso.
2: E foi campeão em 2002. O que significa? Que a França foi campeã em 18, vice na Copa passada
0: contra a Argentina, que perdeu.
2: E agora não significa nada, é só uma curiosidade, mas a gente espera que dê certo e continue essa tradição.
0: É isso aí.
1: E Portugal hoje entra em campo com homenagem a Diogo Braga, né? Que era pra. Diogo Jota, olha, Deus me livre. Diogo Jota, que estaria lá, certamente, né?
2: Isso,
1: se tivesse
2: certeza.
1: Acontecido aquela fatalidade e ele e o irmão morreram o ano passado. Ano retrasado, acho que já, né? Passa tão rápido, temos que foi ano retrasado. Um acidente de carro que vitimou os dois jogadores. E o Diogo estava na seleção de Portugal, né?
0: Bom, então hoje nós temos Portugal, é o primeiro jogo do dia. Depois, isso. Quais são os próximos jogos?
2: Inglaterra e Croácia, 5.
0: Bom jogo,
2: Gana
0: esse.
2: E Panamá,
0: Podrit.
2: Às 8. E Uzbequistão e Colômbia, às 11 da noite.
1: Última Copa também do Modric, né?
0: É, certamente.
2: Provavelmente será a última Copa do Ramos também pela Colômbia.
1: Olha, então a gente tem que aproveitar muito esses jogos dessa Copa do Mundo, porque muitos desses craques provavelmente não estarão.
0: É o nosso algoz, né? Na última Copa.
2: É,
0: né?
2: Pois é.
1: Olha só, Modric, Cristiano Ronaldo, que também é... Vai que, né, o Cristiano Ronaldo quer jogar mais uma, né?
2: Olha Messi, que tem o fator jogar em casa, hein? Então vamos ver se ele aguenta aí até os 45, né? Acho muito difícil.
0: A próxima Copa, né?
2: É, 45
0: é muito
2: Portugal,
0: difícil,
2: né?
0: É.
2: Vamos ver.
1: Do jeito que ele é...
3: É um técnico.
2: Talvez ele, entre os 26, vá só pra estrear ali num joguinho, né? Pra fazer a festa. Não sei.
1: Bom, vamos primeiro acompanhá-lo nesta Copa, né?
0: O Diogo Braga, a Carla Ribeiro, que é do Butantã, quer saber o que é hat-trick. Você mencionou hat-trick. Aí que o...
2: Ah, é verdade.
0: O Messi
2: fez... por faltar na explicação. Hat-trick são 3 gols em um único jogo. Essa expressão aí que a gente adotou dos europeus, tem razão. 3 gols, mais fácil falar do que hat-trick.
1: Papo de boleiro, né?
2: Isso, é. Foi a primeira vez que teve nessa Copa do Mundo, justamente, Lionel Messi. três gols no mesmo jogo.
0: Muito bem, então daqui a pouquinho nós temos as informações da nossa equipe dos Estados Unidos para trazer as informações para nós aqui lá dos Estados Unidos. Nesse horário eles não participam do Pulo do Gato porque é muito cedo lá, né? Imagina só, aqui 5:21 pelo horário de Brasília, 4:21 na melhor das hipóteses para quem tá na costa leste lá onde tá o Capriotti, o Pretzel, o Quesada, o PDV e também o João Paulo Capelanes, né? E aí a outra parte da equipe que tá lá pro Texas, pra outra região, aí mais cedo ainda, né? 2 horas de diferença, então 3 e pouco da madrugada, convenhamos que o pessoal também precisa descansar um pouquinho, por isso daqui a pouco eles já estarão a postos conosco aqui no Pulo do Gato. Mas nós queremos a sua participação aqui no programa, manda mensagem pra cá pelo nosso WhatsApp.
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1: Muitas falando do frio, Marcelo, que é carreteiro, tá em Papanduva, Santa Catarina, 5 graus por lá. No interior de São Paulo também muito frio, o Joel está em Jaú, 13 graus, o Carlos Madalena em Araraquara, que é sempre calor, Araraquara, terra do sol, né? Morada do sol, 12 graus por lá. E o Heraldo Lopes de Ponta Grossa, no Paraná, 6 graus em Ponta Grossa.
0: Ailton Dias, já já nós vamos trazer repórteres com notícia, mas antes tem o nosso compromisso comercial aqui do Pulo do Gato.
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1: São 5:25, acidente na rodovia Anhanguera, é na região de Jundiaí, está atrapalhando o trânsito ali na região do quilômetro, na altura do quilômetro 60, na pista expressa sentido capital interior. 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
0: Uma mulher escorrega e morre em uma trilha a caminho de uma gruta em Maricá. Repórter Vinícius Calisto.
11: A mulher de 59 anos que morreu após cair de um precipício em uma trilha de Maricá na região metropolitana do Rio se desequilibrou ao tentar passar repelente nas pernas. A informação foi dada por testemunhas que estavam com Rosemary Suzar Garcia no momento da queda. De acordo com os relatos, a vítima se preparava para fazer rapel, prática de subida e descida de montanhas através de cordas, e seguia por uma trilha até o ponto de ancoragem. Ainda segundo as testemunhas, a vítima já estava com os itens de segurança, como luvas, capacete e outros equipamentos de proteção. Rosemary fazia parte de um grupo de 15 pessoas.
1: São 5h26. Autoridades avaliam o que fazer na área onde um jovem morreu após um salto, uma jovem, né? Morreu após um salto de rope jump sem corda no interior de São Paulo. Humberto Ferretti.
12: A Ponte do Esqueleto, que fica entre as cidades de Limeira e Cordeirópolis, no interior de São Paulo, pode ser demolida. O Ministério da Gestão, que é responsável pela área, disse que vai discutir uma solução definitiva com autoridades locais e que a remoção da estrutura é uma das possibilidades. O posicionamento veio após a morte de uma jovem arremessada sem corda no fim de semana, durante um salto de rope jump, e de uma reunião com as prefeituras de Limeira e Cordeirópolis. Os dois municípios defendem a demolição da ponte, que está desativada há cerca de 30 anos. Ainda segundo o governo federal, que disse que nunca autorizou nenhuma atividade no local, o Ministério e as prefeituras vão trabalhar em conjunto para impedir o acesso até que uma decisão seja tomada.
0: Convenhamos aqui, né? É o caminho mais correto, é a demolição. Já deveria ter sido demolida há muito tempo essa ponte. Não tem cabimento você manter uma estrutura de fiscalização para um local que não é utilizado. A ponte já não faz mais sentido. Já há outras alternativas que são utilizadas. Falta segurança, aí você vai colocar uma fiscalização, fazer um investimento ali para uma estrutura que não serve para nada. É um absurdo, né? Melhor que faça a demolição da ponte para impedir efetivamente que grupos como esses aí, amadores, possam ir ao local para vender um serviço que nem estão autorizados a vender. Nem tem essa especialidade toda. Então, o que falta aí é uma decisão política, né? De demolir essa ponte para evitar acidentes como a da jovem que morreu no fim de semana. Aliás,
1: Será sobre. Que nem pedestres se utilizam dessa ponte? Porque ela é bem longa, né?
0: Os repórteres que tiveram lá disseram que ela não é utilizada. Não. É só utilizada para esporte radical de forma clandestina, né? Então. Os municípios também são a favor, então, como a gente ouviu aí Humberto Ferretti melhor trazendo para a gente. A prática de rapel em viadutos é proibida em São Paulo, sabia disso? Às vezes você passa pela Avenida Sumaré ali, você vê umas cordas ali e o pessoal
1: saltando,
0: escalando. A Isabela Mota tem mais informações sobre isso.
13: Apesar da proibição de saltos, esportes radicais e atividades de aventura em áreas públicas da capital paulista, empresas continuam oferecendo serviço pela internet. Um dos pontos em que a prática ocorre é o viaduto Sumaré, ao lado da estação de metrô. A estrutura tem 17 metros de altura e é usada para rapel. No final de semana, uma mulher morreu após ser arremessada em um bungee jump sem corda de segurança. O caso aconteceu em Limeira, no interior do estado. A prefeitura de São Paulo afirma que o viaduto Sumaré é monitorado periodicamente com apoio da Guarda Civil Metropolitana para coibir irregularidades e garantir a segurança da população.
1: Todo mundo sabe onde é, um lugar muito movimentado e continua acontecendo, ninguém faz nada até que aconteça uma nova tragédia. São 5h29, que o sinal já vai marcar 5h30. Pai de uma das vítimas da tragédia envolvendo um ônibus do time de basquete no Ceará se emociona no velório, claro, né? A Melina Mello tem os detalhes.
14: Em meio à dor da despedida das vítimas do acidente com a equipe de basquete de Juazeiro do Norte, familiares tentam encontrar forças para enfrentar o luto. João Neto Lopes é pai de Jonathan Samuel dos Santos Lopes, de 15 anos. Uma das 7 vítimas fatais do acidente com o ônibus que transportava os atletas pela CE-187 em Tauá.
15: Mas é muito triste, né? A gente não suporta, né? Ver um filho, a gente mandou, ele vive e a gente foi buscar ele morto, né? Nenhum pai gostaria de ter ido buscar o filho, né? Temos que suportar com essas dores, ter tranquilidade, pedir a Deus para cada um de nós, para que conforta nossos corações.
0: Demorou, mas a Força Aérea Brasileira se manifestou sobre a responsabilidade pela colisão entre dois helicópteros que acabou matando 6 pessoas no Rio de Janeiro também no fim de semana. João Boeri.
16: A Força Aérea Brasileira afirma que os dois helicópteros que colidiram na zona sudoeste do Rio estavam em uma área do espaço aéreo em que os pilotos são responsáveis pela separação das aeronaves no ar. A informação consta na nota enviada pela FAB nesta terça-feira, 2 dias após o acidente que deixou 6 pessoas mortas. O corpo do cantor norte-americano Oliver Tree ainda não foi identificado oficialmente e vai precisar passar por confronto genético. A Polícia Civil já descartou o transporte irregular de passageiros e acredita que houve falha humana no acidente.
0: É incrível como eles não se viram, né? A gente tá falando isso desde do dia em que a notícia chegou aqui. Por mais que haja ali altura para o voo de helicóptero, dependendo do tamanho da aeronave e esse controle do espaço aéreo, um piloto tem que ver o outro do helicóptero, né? Uma operação visual ali. Não tem como a gente não criar dúvidas na cabeça no momento em que a gente vê a imagem das aeronaves se aproximando e rapidamente colidindo uma com a outra. A distração de um piloto até vá, mas dos dois, o que será que aconteceu naquele caso ali do choque das aeronaves no Rio, né?
1: O desabamento de um sobrado na zona norte de São Paulo deixa um ferido. Informações de Luana Pereira.
17: Estão interditadas todas as casas atingidas pelo desabamento de um sobrado na Brasilândia. A decisão foi tomada após uma vistoria técnica da Coordenadoria Municipal de Proteção e da Defesa Civil. Na madrugada de hoje, o Corpo de Bombeiros foi acionado para uma ocorrência na rua Ovídio José Antônio Santana, no número 30. Por lá, um imóvel desabou e uma idosa ficou soterrada. Ela foi retirada por equipes do Corpo de Bombeiros que trabalharam nas buscas, cortes de estruturas e salvamento. Ela foi encaminhada ao pronto-socorro da Brasilândia, mas não há atualização do estado de saúde dela. Agora o local permanece isolado e será submetido a uma nova avaliação por equipe técnica da subprefeitura local para definição das providências complementares.
0: Vamos trazer notícias sobre saúde aqui no Pulo do Gato para você agora. O Ministério da Saúde anuncia um investimento para avaliar a superlotação nas emergências de hospitais de Porto Alegre. Repórter Eduarda Oliveira.
18: Todas as emergências dos hospitais de alta complexidade de Porto Alegre operam atualmente com superlotação. Em meio à alta demanda por atendimento, o Ministério da Saúde anunciou um investimento de R$33 milhões para a rede pública de saúde do Rio Grande do Sul. Os recursos serão utilizados na construção ou requalificação de 11 unidades básicas de saúde e na aquisição de equipamentos para a realização de cirurgias. O investimento faz parte do programa Agora Tem Especialistas, do governo federal. Porto Alegre receberá R$6 milhões para investimentos na Unidade Básica de Saúde da Glória. Os recursos devem começar a ser repassados aos municípios nas próximas semanas.
1: Anvisa cria grupo para avaliar a segurança da vacina contra a dengue. Rafaela Mina.
19: A Anvisa criou um grupo de trabalho para investigar a segurança da vacina contra a dengue, a Butantan DV. O objetivo, segundo a agência, é fazer uma investigação epidemiológica de reações associadas à vacina para avaliar os benefícios e os riscos do imunizante com base em evidências científicas. Entre as 500 mil doses aplicadas, segundo o Ministério da Saúde, foram registrados 42 episódios de reações mais severas da vacina. Em 3 casos graves investigados, 2 pessoas morreram.
0: Hora de abrir a porta do consultório do Pulo do Gato. Hoje nós vamos falar com você, que é corredor, sai aí pelas ruas para fazer os seus treinos. Atenção às informações do médico do Pulo do Gato sobre essa questão.
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21: Hoje vamos falar com o Dr. Evaldo sobre a saúde dos corredores.
22: Até 7 em cada 10 corredores de longa distância queixam-se de sintomas gastrointestinais, sendo a diarreia o mais comum deles. Lá pela metade do treino, ao final dele, vem uma cólica insuportável e a vontade de correr literalmente ao banheiro. A principal razão disso é que devido ao grande esforço da corrida, o sangue é desviado para os músculos e para o controle térmico, levando a uma redução do fluxo sanguíneo no intestino. Isso leva a alterações que favorecem a absorção de toxinas bacterianas e a uma resposta inflamatória sistêmica. Além disso, temos uma maior velocidade das contrações intestinais e menor absorção dos nutrientes, levando à distensão das alças intestinais e diarreia por má absorção de nutrientes. O calor excessivo, duração prolongada do treino, desidratação e alimentação durante o treino, sobretudo para quem não tem o costume, potencializam o quadro. Além de alguns tipos de carboidratos pouco absorvidos, como os de algumas frutas, maçã, pera, leguminosas, leite derivados, adoçantes, entre outros. Recentemente, aventa-se a possibilidade de alterações das bactérias intestinais também estarem implicadas nesse quadro. Evitar a desidratação e a ingesta de alimentos que aceleram o intestino são as medidas recomendadas e, como corredor, posso assegurar. Evitem, porque lá pelo quilômetro 20 de um treino longo, é improvável termos um banheiro para nos salvar. Fique bem e até a próxima.
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1: 5:36, vou continuar girando a nossa reportagem. A Polícia Civil faz operação simultânea em 6 estados do Norte contra uma das principais facções criminosas venezuelanas que atuam no Brasil. Lívia Maciel.
2: A Polícia Civil investiga uma organização criminosa venezuelana apontada como uma das principais organizações criminosas do norte do Brasil. Nesta terça-feira, 5 suspeitos foram presos na Operação Rota do Norte em Manaus. A ação ocorreu de forma simultânea nos estados de Roraima, Amazonas, São Paulo, Rio de Janeiro, Minas Gerais e Paraná. Ao todo, foram cumpridos 25 mandados de prisão preventiva e mais de 30 de busca e apreensão. Segundo as investigações, o grupo seria responsável pelo fornecimento de armamento pesado para facções criminosas brasileiras, entre elas o Comando Vermelho no Amazonas e no Rio de Janeiro.
0: A Polícia Federal faz operação contra tráfico internacional de drogas, ligado ao PCC no interior de São Paulo. Adele Robichet.
3: A Polícia Federal apreende 2 aviões de pequeno porte, armas, munições e dinheiro durante uma operação contra o PCC em 5 cidades do interior de São Paulo. Foram cumpridos 10 mandados de prisão e 16 de busca e apreensão. A Justiça também decretou o bloqueio e o confisco de bens dos suspeitos. Segundo a polícia, o grupo usava aeronaves e pistas clandestinas para distribuir cocaína estrangeira no Brasil, com mais de 10 toneladas movimentadas, principalmente para a capital paulista. Os suspeitos podem responder pelos crimes de tráfico internacional de drogas, associação para o tráfico e organização criminosa.
1: A Polícia Civil prende quadrilha que traficava drogas ao lado do shopping JK na Vila Olímpia, aqui em São Paulo. Augusto Vale.
4: Permanece à disposição da justiça 2 suspeitos presos por tráfico de drogas que atuavam ao lado do shopping JK na Vila Olímpia. Eles foram detidos ontem de manhã durante uma operação da Polícia Civil junto com a GCM. Segundo a polícia, os traficantes foram monitorados por alguns dias antes de serem presos. De acordo com as autoridades, os suspeitos usavam condomínio para vender as drogas. O delegado responsável chegou a dizer que o ponto de drogas ficava lotado em horários específicos, como almoço, por causa da proximidade do shopping.
0: Obrigado pelas informações. Um criador de jacarés é descoberto numa ação da polícia contra o tráfico em Belfort Roxo, no Rio de Janeiro. Gabriela Morgado.
23: Um dos presos na operação da Polícia Civil contra o Terceiro Comando Puro em Belfort Roxo, na Baixada Fluminense, negociava a devolução de veículos roubados com seguradoras. O suspeito foi identificado como Alexandro Gomes de Matos. A ação foi realizada nesta terça-feira no Complexo da Guacha, base da facção na cidade, onde ocorria uma disputa territorial com o Comando Vermelho. No conjunto de favelas, policiais encontraram um local para a criação de jacarés em um terreno abandonado. 2 animais foram resgatados. Eles seriam usados para intimidação e tortura. Segundo as investigações, o principal crime cometido pela quadrilha era o roubo de veículos em cidades da Baixada. Outro preso é Patrick Melo. Ele é filho de Vanderlan Ramos da Silva, conhecido como Chocolate.
1: 5:40, seu destaque, Diogo Braga.
24: Silvânia, mais de 33 mil pessoas ficaram sem energia aqui na capital paulista e na Grande São Paulo em 2026, de janeiro a maio, por conta de queda de balões. Esse número, inclusive, já ultrapassou o número do ano passado inteiro, que foi cerca de 27.541 consumidores. Os dados são da concessionária Enel. O aumento foi de quase de 20% de um ano para outro, e isso que a gente só contou até maio, imagina até dezembro. Mesmo assim, olha que curiosidade, foram registradas apenas 16 ocorrências de queda de balão em São Paulo. No mesmo período, de janeiro a maio de 2025, foram 42 ocorrências, uma diminuição de 26 ocorrências. Mas, segundo a Enel, ela explica que as ocorrências que aconteceram em 2026, elas acabaram acontecendo em áreas mais importantes, pontos importantes da rede elétrica, e por isso provocaram maiores desligamentos nas residências. Duas cidades aqui da Grande São Paulo registram 94% desses consumidores sem energia. Estamos falando de São Paulo, que com 7 ocorrências, 16 mil pessoas ficaram sem luz em 2026. E Taboão da Serra, apenas 2 ocorrências causaram 15 mil pessoas sem energia elétrica em 2026, juntas representando 94% de todo mundo que ficou sem energia elétrica por conta da queda de balões em São Paulo. Lembrando, soltar balões é crime ambiental e pode resultar em prisão de 1 a 3 anos, além de multa. E só para terminar, a gente está no mês agora da festa junina, não está contando junho. Imagina quanto vai ser a mais essas ocorrências e perdas de energia ao longo do ano, principalmente nessa época de festa junina. Pedro e Silvânia.
0: Obrigado ao Diogo Braga pelas suas informações. São 5 horas e 42 minutos pela hora oficial do Brasil, aqui na Bandeirantes.
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1: 5h43, vamos a Brasília? Vitor Gomes, muito bom dia.
7: Oi, Pedro, bom dia para você, bom dia, Silvânia, e a todos os nossos ouvintes. O Distrito Federal registrou o junho mais chuvoso dos últimos 64 anos. Somente nos primeiros 15 dias desse mês foram acumulados 54,5 milímetros de chuva em Brasília, o maior volume, de acordo com o Instituto Nacional de Meteorologia, na série histórica, que é medida desde 1962. O número já supera o antigo recorde, que era de 1988. Para se ter ideia, a média histórica de chuva para todo o mês de junho é de apenas 13 milímetros. Segundo o IMET, apenas o volume registrado nos dias 14 e 15 de junho já seria suficiente para colocar este ano entre os meses de junho mais chuvosos da série histórica. Apesar desse volume de chuva fora de época, a previsão é que a estiagem mais severa ocorra entre setembro e outubro. A expectativa é de que o pico da seca aconteça a partir da segunda quinzena de setembro. Então já é bom o brasiliense se preparar, viu? Volto com vocês.
0: Cinco 5:45 da manhã. Obrigado ao Vitor Gomes, que volta ao longo da nossa programação, hein? 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Quem vai trazer notícia para nós agora é a Sônia Blota, direto de Evian, na França. Lula e Donald Trump evitaram se encontrar em público durante a realização da cúpula do G7. E aí, Sônia Blota?
8: Na hora da foto oficial da cúpula, Lula passou por Donald Trump, cumprimentou outros líderes, mas não chegou perto do presidente americano. Os dois se ignoraram. À tarde, outra foto. Agora junto de esposas e maridos. Novamente, eles não se cumprimentaram. Na frente de Trump, em reunião fechada entre líderes, Lula deu indiretas. Segundo o Planalto, ele criticou o protecionismo e o unilateralismo e defendeu o respeito à soberania dos estados na luta contra o crime transnacional. Foram referências às novas tarifas comerciais e à classificação dos grupos criminosos Comando Vermelho e o PCC como terroristas pelos Estados Unidos. Lula ainda deve se reunir com a cúpula da Interpol, hoje dirigida por um brasileiro. O tema é o combate ao tráfico internacional e à lavagem de dinheiro do crime organizado. O encontro está marcado em Genebra, na Suíça, após o encerramento oficial do G7. Lula também se encontrou com a presidente da Comissão Europeia, Ursula von der Leyen, e com o presidente do Conselho Europeu, Antônio Costa. Na mesa, a decisão da União Europeia de vetar a compra da carne brasileira a partir de setembro. O que saiu da reunião foi uma promessa. Itamaraty e funcionários do bloco vão trabalhar juntos para identificar dificuldades e buscar soluções, tanto na fiscalização sanitária dos produtos de origem animal, quanto na proteção da indústria siderúrgica. No encontro entre Lula e a primeira-ministra japonesa, Sanae Takaishi, foi discutido um tratado comercial entre Japão e Mercosul, que pode ser anunciado em 30 de junho em Assunção, no Paraguai. Não foram divulgados detalhes do acordo, que pode ampliar mercados para produtos brasileiros e atrair investimentos japoneses.
9: 5:48, vamos voltar a falar de Copa do Mundo? Aqui é Brasil! Oh, oh, oh. E tem estreia de Portugal, Inglaterra e Croácia hoje, não é, Pedro?
0: É isso aí, vamos fazer a nossa conexão, a primeira dela, com os nossos correspondentes que estão lá nos Estados Unidos, hein? O Bruno Migliozzi traz o primeiro destaque para nós. Bom dia, Bruno!
10: Fala, Pedro, tudo bem? Bom dia. Abraço para você, para amigo ligado aqui no Pulo do Gato da Bandeirantes. Vamos lá com informações de Copa do Mundo, direto de Dallas. E, Pedro, se a terça-feira foi dia de estreia de craques que prometem jogar muito nessa Copa do Mundo, né? Casos de Mbappé, Haaland, Lionel Messi com 3 gols, uma noite histórica. Temos também mais uma leva, viu? Nessa quarta-feira, de jogadores para a gente ficar de olho, acompanhar e que prometem aí brigar por cada espaço nesse Mundial. Tô falando, é claro, de Cristiano Ronaldo, que joga logo mais pela seleção de Portugal, pega o time do Congo a partir das 14:00 no horário de Brasília. Mais tarde, a gente tem aí um jogaço que a Bandeirantes vai acompanhar em loco entre Inglaterra e Croácia. O jogo acontece em Dallas, no Dallas Stadium. Tem o Harry Kane da Inglaterra, também tem o Bellingham. Na Croácia, o Luka Modric segue jogando aos 40 anos de idade. Então, alguns atrativos dessa quarta-feira que a Bandeirantes acompanha de perto. Neste grupo de Inglaterra e Croácia, temos também Gana e Panamá, que jogam um pouquinho mais tarde. Já no grupo de Portugal e Congo, temos Colômbia e Uzbequistão, que fecham a quarta-feira de Copa do Mundo. E claro que todos os detalhes de todas as partidas deste dia você acompanha ao longo da programação da Bandeirantes. Pedro.
9: Obrigada, Migliozzi. Agora são 5:50, agora chegando Paulo do Vale, com informações sobre a seleção de Portugal. Fala, Paulo.
11: Bom dia a todos. Enfim, chegou o dia da estreia de Cristiano Ronaldo na Copa do Mundo de 2026. A sua sexta participação, e CR7 entra em campo depois de ver o hat-trick de Lionel Messi, que agora igualou o close na artilharia geral de todas as Copas, de ver Mbappé marcar 2 gols e também tá nessa briga, e Haaland estrear em uma Copa do Mundo também marcando 2 vezes nessa edição que cruza gerações. Isso é muito bacana, dá um peso ainda maior para essa Copa do Mundo no continente americano. Inclusive, Portugal, que persegue esse primeiro título, o português sonha com essa conquista há muito tempo e vê a possibilidade de forma palpável disso acontecer na Copa do Mundo de 2026. Roberto Martínez, treinador da seleção de Portugal e espanhol, foi perguntado a respeito disso, mas disse que a função do técnico é manter os pés no chão.
12: O sonho comanda a vida para todos nós e comanda a vida. Para nós, a seleção portuguesa, o sonho comanda o nosso Mundial. É assim. Todas as pessoas que adoram, que gostam da seleção, têm uma opinião e é muito, muito respeitada. Como selecionador, a minha responsabilidade é como que nós podemos atingir o sonho. O sonho é uma emoção. Emoção é difícil, não é? Como que ganhar? O que é ganhar? O selecionador precisa mostrar o que é ganhar contra o Congo, dar clareza. Então o selecionador é o chato que precisa dizer: o Mundial, há 2 mundiais, os 3 jogos da fase de grupos, é isso, só temos isso. Depois precisamos de crescer e mostrar que estamos preparados para continuar.
11: Portanto, hoje é a estreia da seleção portuguesa, que tem Bruno Fernandes, que ontem concedeu também entrevista coletiva, eleito o principal jogador da última Premier League, Vitinha, né? Craque também do Paris Saint-Germain, Nuno Mendes. Tem muito jogador bom na seleção portuguesa. Olho em Portugal para a disputa da Copa do Mundo e, claro, a Bandeirantes transmite essa estreia hoje, 2 da tarde, horário de Brasília, contra a República Democrática do Congo.

0: Colônia Portuguesa, todo mundo ligadinho aí na Bandeirantes para receber as informações, as emoções da estreia de Portugal. É, os patrícios estão preparados, Diogo Braga.
1: Vou acordar mais cedo hoje, vou dormir pouco só para não perder Portugal e Cristiano Ronaldo jogarem.
2: Eu também. E ainda no clima de Copa do Mundo, vamos ao CEDOM, Centro de Documentação e Memória da Rádio Bandeirantes, trabalho do jornalista Milton Parron e equipe Texto do Parron. Durante 20 anos, a torcida brasileira conviveu com o fantasma da derrota por 2-1 para o Uruguai na final da Copa de 1950 no Maracanã. No dia 17 de junho de 1970, em Guadalajara, no México, os selecionados do Brasil e do Uruguai novamente se enfrentaram. Agora na semifinal da Copa do Mundo de 70. Para aumentar nossas apreensões, eles abriram a contagem. O árbitro já se preparava para encerrar o primeiro tempo e eis que...
3: Esgotado o tempo regulamentar da primeira etapa. Balão de Pelé. Pelé deixando para Everaldo. Everaldo para Clube. Dali para Tostão. Agora Tostão cruzou para o gol, para Clube. Atirou!

0: Brasil. Aqui é uma outra história, uma outra geração, um outro povo, uma outra gente, novos astros. Pelé o rei, Rivelino a grandeza, empatada a partida. Vai buscar, Mazurkiewicz, é sua! Nova saída para os uruguaios. Balão dominado por Cortez, atirou para o gol, havia impedimento, o juiz não deu. Entra Matosso, dominou o chão. É falta, seu juiz. Ele levanta o braço. Final do primeiro tempo. Empatada a partida. Brasil 1. Clodoaldo. Uruguai 1. Cubija. Chama o microfone da Rede da Copa. Fiori Giliotti, da Rádio Bandeirantes de São Paulo. Que se Deus quiser, Fiori, haverá de irradiar para o Brasil uma das maiores histórias do futebol brasileiro de todos os tempos, de todas as épocas. Fiori Giliotti, deixa cair.
1: Da frente, Brasil.
2: José Val Peixoto narrou a primeira etapa, Fiori Giliotti o segundo tempo. No final, deu Brasil 3-1 e o fantasma do Maracanaço finalmente foi assombrar outras paragens.
3: Bora Brasil, bora Brasil. Daqui a pouquinho tem notícias da seleção brasileira, do time Brasil aqui com Alexandre Pretzel, Ricardo Capriotti. Estão acordando lá, o Diogo Braga manda mensagem para eles nesse horário lá, quase 5 da manhã. Aqui quase 6 da manhã, é o fuso horário, mas não tem jeito, tá na Copa do Mundo, tem que trabalhar. É o horário que nós estamos ligados aqui no noticiário. Então daqui a pouquinho a equipe que tá tomando café lá vem aqui pra Bandeirantes pra trazer pra gente. O que, que será que eles tomam de café da manhã lá, hein, o Diogo Braga?
4: Ovo, bacon.
3: Um hambúrguer, será que...
4: Não, calma,
3: Capelanes que... deve não, encarar.
5: Ele fez lá.
3: Ah, o Capelanes deve encarar um...
5: Eu já vi um pratão dele lá.
3: Hein? Uma Big Coke?
4: Acho que não. Café da manhã, uma Coca-Cola.
3: Poxa, você não conhece esses caras, não.
4: Então tá bom,
3: Capriotti não. Capriotti não. Capriotti é.
5: É o whey com mel, né? Banana.
3: Salada de fruta. Deve estar gastando a nota de
4: granola. Será que eles foram naquele restaurante que tem.
3: Naquela lanchonete
4: isso,
3: lá?
4: Isso, é.
3: Não, mas eles foram na outra lá. Quem que foi no Shake Shack que eu vi que falou?
2: Comendo aquele frango
3: foi
2: frito.
3: Foi um desses que faz publicação aí nas redes sociais aí. Ele ficou espantado com a gorjeta, né? Porque lá nos Estados Unidos, o pagamento da gorjeta, ele é uma regra. Até mesmo quando você se serve. Você tem lá na hora do pagamento a opção de dar uma tip. Que é a gorjeta. E não é 10% como aqui no Brasil em muitos lugares. Se bem que aqui no Brasil já tem lugar também que está aumentando isso aí, né? Já está cobrando 15%, 18%. Lá em alguns estabelecimentos eles cobram 20%. Você não é obrigado a pagar, mas todo mundo paga lá. Por quê? Porque o funcionário da lanchonete, ele recebe uma ajuda de custo. Ele não recebe um salário mínimo assim. Então ele vive da gorjeta, ele vive do tip. E as pessoas pagam. Como o dólar está quase 5, você imagina só, né? Numa conta aí, 20% dólar a 5, fica muito caro mesmo para os brasileiros. Então, eu estava vendo a reclamação dele nessa lanchonete. Mas essa não é a dos 5 garotos lá, não, que eu te não. Falei que tem uma aqui. Ô, Diogo, você sabia que jovem de 16 anos... pode ter uma CNH especial, dependendo do que for decidido pela Câmara dos Deputados? A Ana Paula Rodrigues foi atrás de informação do projeto e vai explicar para nós. Conta, Aninha.
6: Oi, Pedro, Silvânia. Bom dia a todo mundo que nos acompanha aqui no Pulo do Gato. A previsão é que a comissão especial que analisa mudanças no Código de Trânsito Brasileiro receba hoje o relatório, que deve ser analisado antes de ir a plenário para discussão. Esse projeto permite que seja criada uma espécie de permissão especial para que adolescentes de 16 a 18 anos possam conduzir carros ou motos. Há uma série de regras para isso. tem que ser conduzido esse veículo pelo adolescente em vias urbanas entre 5 da manhã e meia-noite, ou seja, não será permitido dirigir de madrugada. No caso de automóveis, a condução desse adolescente deve ser feita com acompanhamento e supervisão de um motorista maior de idade e habilitado há pelo menos 2 anos. Já para pilotar motos e motonetas, a autorização será limitada a modelos de até 150 cilindradas, que são as motos menos potentes. Se nesse período, até os 18 anos, o jovem demonstrar capacidade e não se envolver em acidentes, ele poderia receber de maneira automática a habilitação definitiva. Durante uma sessão em abril para discutir as mudanças no Código de Trânsito Brasileiro, a Associação dos Centros de Formação de Condutores de São Paulo apresentou um dado mostrando que 27% dos jovens de 15 a 18 anos já tiveram contato com veículos. Naquele encontro, o relator da comissão especial que analisa essas mudanças, o deputado Áureo Ribeiro, do Solidariedade, afirmou que muitos adolescentes já dirigem, sobretudo ciclomotores, sem a formação adequada. Por isso, ele defendeu a criação das regras. O parecer do relator foi protocolado na semana passada e deve ser enviado até esta quarta-feira à comissão da Câmara. A proposta consolida mudanças em um projeto que tramita desde 2014 e reúne 270 proposições e 16 emendas. Outro destaque do relatório é a inclusão de regras voltadas à circulação de veículos autônomos e semiautônomos, o que hoje é proibido aqui no Brasil, mas deve ser discutido na Câmara.
3: Ana Paula Rodrigues, com essa informação importante para botar o tema em discussão aqui na Bandeirantes. Atenção, rede! Vamos começar agora o giro de notícias.
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0: Hoje é quarta-feira, dia 17 de junho de 2026. Daqui a pouquinho eu tenho as notícias da Copa do Mundo pra você. Direto dos Estados Unidos com o time Bandeirantes. Antes, temos os alertas feitos todas as manhãs para quem precisa da prestação de serviço. Marca do pulo do gato da Bandeirantes. Termina hoje o prazo para pagar a taxa de inscrição do Enem 2026. Atenção, estudantes, o recado vem com a Clara Viterbo.
1: Termina hoje o prazo para o pagamento da taxa de inscrição do Enem de 2026. Para isso, o boleto no valor de R$ 85,00 deve ser retirado apenas através da página do participante no site do INEP. O pagamento pode ser feito por Pix, cartão de crédito, débito ou diretamente em uma casa lotérica. O sistema costuma levar, em média, de 1 a 3 dias úteis para processar o recebimento do valor da taxa. A inscrição para a prova só é confirmada após a compensação, que pode se estender por até alguns dias. Lembrando que as inscrições para o Enem de 2026 se encerraram na última sexta-feira, dia 12 de junho.
2: Começa hoje o pagamento do Bolsa Família de junho. Os depósitos acontecem na ordem do número final do NIS até o dia 30. Hoje é a vez final 1, amanhã 2 e assim por diante.
0: Segue indefinido o cronograma para a implantação do Free Flow na Rodovia dos Imigrantes em São Paulo. Por quê, Carolina Ercolim?
3: Apesar da previsão inicial em 1º de julho, o pedágio Free Flow do Sistema Anchieta Imigrantes ainda não tem data para entrar em operação. A Ecovias informa que aguarda a autorização da Agência Reguladora de Transporte do Estado de São Paulo para começar a cobrança. Já a Artesp afirma que o aval definitivo depende da conclusão da fase de testes do sistema sem cancelas. Os ajustes do Siga Fácil começaram na semana passada, nas duas principais ligações da Baixada Santista com a capital. A etapa serve para calibrar os equipamentos instalados na Via Anchieta, na altura do quilômetro 33, e na Imigrantes, no quilômetro 29.
2: O Poupa Tempo ampliou o horário de atendimento após uma instabilidade nos sistemas. Os detalhes com Adele Robichet.
4: O Poupa Tempo vai funcionar uma hora a mais em todas as unidades até esta sexta-feira para que as pessoas consigam reagendar atendimentos afetados por uma instabilidade nos sistemas. Alguns serviços do portal sp.gov.br e da rede presencial apresentaram falhas nesta terça-feira. O órgão não informou quais serviços foram afetados nem a causa do problema. O Poupa Tempo orienta a acompanhar atualizações pelos canais oficiais.
0: Termina no dia 30 de junho o prazo para o alistamento militar obrigatório dos jovens nascidos em 2008. Atenção, juventude, tem que se alistar. Para os homens é obrigatório. Matheus Hermógenes.
5: Jovens do sexo masculino nascidos em 2008 têm até o dia 30 de junho para realizar o alistamento militar obrigatório. O Exército Brasileiro alerta sobre as consequências para quem deixar de cumprir a obrigação dentro do prazo. Desde o ano passado, mulheres que completam 18 anos também podem fazer o alistamento militar de forma voluntária. O processo pode ser feito pela internet, sem necessidade de comparecimento a um quartel. O cadastro está disponível no site alistamento.eb.mil.br. Quem não tiver acesso à plataforma digital pode procurar uma junta de serviço militar.
2: Conversa anuncia a reformulação do vestibular da USP a partir de 2028. Mais informações com Gabriele Soares.
6: A FUVEST divulga mudanças no vestibular para ingressar na Universidade de São Paulo. A partir do ano que vem, haverá uma prova na segunda fase específica sobre determinadas áreas do conhecimento com base no curso escolhido. Por exemplo, matemática e suas tecnologias, ciências da natureza e ciências humanas. A transição para o novo modelo começará já no vestibular de 2027, que será realizado neste ano com mudanças na primeira fase. A prova passará a ter 80 questões de múltipla escolha em vez das atuais 90, mantendo o mesmo tempo de aplicação.
0: Informação agora com o Diogo Braga da Política. Fala, Diogo.
7: Pedro, a retirada do sigilo das investigações sobre a fraude bilionária no Master expõe detalhes das relações de Daniel Vorcaro com figuras importantes da política nacional. As

0: ser uma forma de pressão para ele fazer uma delação premiada. O ministro André Mendonça rebateu, afirmando que Henrique Vorcaro foi preso porque praticava crimes, não por ser pai do banqueiro, e citou mensagens trocadas como prova.
1: Mais desdobramentos do caso envolvendo a família Vorcaro com o repórter Pedro Gelinek.
2: A Polícia Federal afirma ter identificado uma suposta tentativa da família Vorcaro de comprar o silêncio de parentes de Luiz Felipe Mourão, conhecido como Sicário, morto em março após ser encontrado enforcado em uma cela da corporação em Belo Horizonte. Segundo a investigação, a irmã dele, Joana Mourão, teria encontrado documentos que poderiam comprometer integrantes da família Vorcaro e outros investigados. Em mensagens analisadas pela PF, ela afirma possuir material capaz de expor o grupo. Os documentos fazem parte da Operação Compliance Zero, que apura uma suposta organização criminosa ligada ao banqueiro Daniel Vorcaro, controlador do Banco Master.
0: O governo decide retirar a urgência de um projeto de lei enviado para a Câmara para pressionar o Senado a votar o fim da escala de trabalho 6x1. A proposta era a mesma, reduzir a jornada de 44 para 40 horas semanais, sem corte de salário. A retirada da urgência é parte de um acordo para destravar a pauta da Câmara em troca da ajuda dos deputados.
1: O Supremo Tribunal Federal condena o ex-deputado Eduardo Bolsonaro por tentar interferir no processo contra o pai. De Brasília, informa Márcio Rocha.
3: Depois que foi condenado por unanimidade pela primeira turma do Supremo Tribunal Federal a 4 anos e 2 meses em regime semiaberto e mais 50 dias multa por coação no curso do processo, o ex-deputado federal Eduardo Bolsonaro também está inelegível e não é mais servidor da Polícia Federal. De acordo com a Procuradoria-Geral da República, ele tentou interferir de fora do país no andamento da ação que tratou da tentativa de golpe de Estado que envolve o pai dele, o ex-presidente Jair Bolsonaro. Segundo a ação, ele atuou junto a autoridades dos Estados Unidos para que sanções, como a Lei Magnitsky, fossem aplicadas para constranger os ministros da corte e também contra o próprio Estado brasileiro para interferir no resultado do processo. Em nota, Eduardo Bolsonaro afirmou que o Supremo condenou por um crime que desconhece e que até agora não foi citado na forma da lei.
0: A Procuradoria-Geral da República defende a rejeição da revisão criminal de Jair Bolsonaro por tentativa de golpe. Informações de Rafael Procópio.
4: A Procuradoria-Geral da República defende que a pena de Jair Bolsonaro, que cumpre prisão domiciliar por crimes relacionados a uma tentativa de golpe de Estado, não seja revista. A manifestação foi dada pelo Procurador-Geral Paulo Gonet, respondendo o pedido da defesa do ex-presidente. O documento já foi enviado ao Supremo Tribunal Federal, que dará a resposta final sobre o caso. Os advogados de Bolsonaro pedem a revisão da pena, que acusa irregularidades no processo que o condenou a mais de 27 anos de prisão. A PGR não identifica irregularidades no processo, finalizado em setembro do ano passado. O relator do caso no Supremo é o ministro Nunes Marques, que dará o parecer, que depois será enviado a plenário.
1: A Câmara dos Vereadores de São Paulo aprovou em primeiro turno a Lei de Diretrizes Orçamentárias do ano que vem. A matéria, votada ontem, prevê receita de 138 bilhões de reais para o ano que vem. Agora, o texto precisa ser aprovado em segundo turno, antes de ir à sanção ou veto do prefeito Ricardo Nunes.
0: Novos ataques de Israel ao Líbano voltam a colocar em risco o acordo entre Estados Unidos e Irã, previsto para ser oficializado na sexta-feira, e revelam desgaste na relação de confiança entre o presidente americano Donald Trump e o premier israelense Benjamin Netanyahu. Ontem, novos bombardeios no sul do Líbano deixaram 4 mortos.
1: O partido do candidato Roberto Sanches afirma que não vai respeitar o resultado das eleições presidenciais do Peru, alegando falta de transparência no processo. Com 99% das urnas apuradas, Sanches está atrás de Keiko Fujimori, por uma diferença de 0,2%. Resultado oficial pode demorar mais de um mês, com a previsão de sair apenas em julho, data próxima do número de votos entre os candidatos, dada, né, a proximidade do número de votos aí entre os candidatos. Então, deve sair só no mês que vem o resultado final desta eleição muito apertada.
0: As Forças Armadas dos Estados Unidos bombardearam novamente a embarcação no Pacífico sob acusação de tráfico de drogas. Mais detalhes com Stephanie Toso.
5: Militares dos Estados Unidos voltaram a bombardear uma embarcação no Oceano Pacífico suspeita de envolvimento com o tráfico internacional de drogas. Segundo as autoridades americanas, 2 tripulantes sobreviveram ao ataque e foram resgatadas por equipes da Guarda Costeira. A embarcação já havia sido alvo de uma primeira ofensiva e permaneceu à deriva por vários dias antes de ser atingida.

0: cumprida novamente. Os militares afirmaram que a operação faz parte das ações de combate ao narcotráfico em águas internacionais e que o barco transportava uma grande quantidade de cocaína. O caso continua sob investigação e as autoridades americanas tentam identificar a origem da carga e a nacionalidade dos sobreviventes.
1: Obrigado, Stephanie Toso. Esse aqui é o Pulo do Gato da Bandeirantes. São 6 horas e 12 minutos da manhã. Tem muito mais. Continua ligado aqui na nossa programação para receber notícias do dia, prestação de serviço, previsão do tempo. E hoje é dia de conversarmos sobre o mercado de trabalho em Trabalho em Foco.
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3: Olá, bom dia, uma ótima quarta-feira a todos. Vamos aos destaques desta manhã aqui na Rádio Bandeirantes Goiânia. A cidade de Goiás recebe entre os dias 16 e 21 de junho a 27ª edição do Festival Internacional de Cinema e Vídeo Ambiental, o FICA 2026. Um dos destaques da programação é o projeto Bike Cine, que será realizado entre os dias 18 e 20 de junho na Praça do Chafariz. A iniciativa une cinema e sustentabilidade ao promover sessões gratuitas ao ar livre, abastecidas pela energia gerada por bicicletas adaptadas. O próprio público pode pedalar e contribuir com o funcionamento do sistema de projeção e som. Entre os filmes em cartaz estão Speed Race, Meu Amigo Totoró, Flow e Ponyo, produções que têm diálogo com temas como meio ambiente, imaginação e convivência sustentável. O FICA reúne mostras competitivas, debates, oficinas, exposições e atrações culturais gratuitas. E Goiânia também será palco de um grande evento esportivo internacional neste final de semana. Entre os dias 19 e 21 de junho, a capital recebe a sexta etapa do Campeonato Brasileiro de Motocross e Grande Prêmio Latino-Americano, além da segunda etapa do Campeonato Goiano da modalidade. A expectativa é reunir mais de 500 pilotos de 22 países e atrair um público entre 30 e 40 mil pessoas. A entrada vai ser gratuita mediante a doação de 1 quilo de alimento não perecível. A competição será realizada em uma pista construída em uma área de 300 mil metros quadrados, próxima ao Autódromo Internacional Ayrton Senna. Além das disputas, o evento deve movimentar os setores de hotelaria, alimentação, transporte e turismo. Bom, e a gente fica por aqui. Continuem ligadinhos na Rádio Bandeirantes, fechada com você, fechada com a verdade. Até mais.
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12: Ações das autoridades programadas para esse período.
13: Essa massa de ar polar, Silvânia, faz com que a Defesa Civil e a Prefeitura acionem aqueles serviços que são sempre previstos quando as temperaturas chegam na casa dos 10 graus, como a gente está presenciando.
12: Operação baixas temperaturas.
13: Exatamente. Né? Então a gente tem sopas sendo servidas, a gente tem a Defesa Civil realizando abrigos solidários. Nós conversamos com o Tenente Maxwell, da Defesa Civil, falou um pouco sobre essas ações, principalmente nessa última semana do outono.
14: A gente vai ter uma queda significativa nas temperaturas de quarta para quinta e de quinta para sexta. A gente vai precisar voltar com o nosso abrigo solidário na estação Pedro II do metrô. Aquele abrigo que a gente monta para acolher as pessoas em situação de rua, a gente monta sempre que as mínimas na capital estão previstas em 10 graus ou menos do que isso. E é a primeira vez que a previsão esse ano indica temperaturas abaixo dos 10 graus. A princípio a gente vai ter até 9 de mínima.
13: A expectativa dessa operação seguindo até o fim da semana, porque teremos mais uma vez uma semana gelada, fria, mas isso eu vou deixar para os especialistas comentarem. A gente tem a nossa Clima Tempo para falar sobre isso, então eu devolvo para vocês para não me complicar muito nessa seara, que não é exatamente a minha especialidade, mas sim da Clima Tempo.
12: Então fica aí para acompanhar a Jade Ramos, que ela já está na escuta e vai trazer todas as informações sobre a previsão do tempo para hoje, para os próximos dias. Muito bom dia, Jade.
15: Bom dia, Silvânia, Pedro, todos os nossos ouvintes. Então, né, nós temos essa massa de ar polar que traz aí um tempo bastante firme, mas também com muita instabilidade agora nesse período da manhã. Nós temos várias geadas acontecendo em áreas da Serra da Mantiqueira e também e na região de Campos do Jordão. As temperaturas alcançaram os 3 graus agora pela manhã. Aqui na Grande São Paulo, chance de nevoeiros em alguns pontos, podem até vir mais densos, algumas neblinas também, que reduzem a visibilidade em algumas áreas aqui da Grande São Paulo. Tempo ainda bastante nublado, mas o sol já deve começar a aparecer. Mas é aquele sol frio, porque ainda vai ter temperaturas bastante amenas ao longo da manhã. E também à tarde, a máxima alcança os 20 graus aqui na capital paulista. Em muitas áreas do sul do país, esse ar frio aí deve dominar ao longo do dia de hoje. E essa condição continua pelo menos até a sexta-feira em muitas áreas aqui do centro-sul do país. Aí mais para o restante do país, ainda tem também uma frente fria agora, ela já avançando em áreas do sul de Minas, Rio de Janeiro e Espírito Santo, que é onde hoje deve ter aí algumas pancadas de chuva, mas no restante das áreas, principalmente no Nordeste, áreas do norte do país, ainda com pancadas mais isoladas, acontecendo com muito sol pelo dia, e aí no final da tarde vem aquelas pancadas mais isoladas. Então, tempo bastante estável na maior parte do país, com exceção dessas áreas. Silvânia?
10: E essa frente fria que vai chegar aí, em Jade Ramos, vai derrubar a temperatura quando em São Paulo, efetivamente?
15: Essa frente fria traz aí, derruba as temperaturas a partir de sábado também. Então ainda, nós já estamos, essas devem ser as temperaturas mais baixas da semana, hoje e também amanhã, na quinta-feira, ainda com muito frio. E aí quando essa frente fria chegar, vai derrubar mais ainda aí as temperaturas no sábado. E aí traz aquele tempo mais chuvoso também em muitas áreas aqui do estado. Começando pela divisa com o Paraná, e aí alcançando também a Grande São Paulo ao longo do dia. Pedro?
10: Temperatura baixa é o que para esses próximos dias em São Paulo? Quantos graus mais ou menos no sábado, Jade Ramos?
15: A partir do sábado as temperaturas podem ficar abaixo dos 10 graus, ficando próximas dos 8 até 7 graus em alguns momentos. Então em algumas áreas mais altas podem ter temperaturas próximas dos 7 graus. Então é um frio aí que vem a mais. O inverno já se aproxima, né? A partir do domingo o inverno já começa oficialmente pelo horário de Brasília, ali às 5h23. Então nós temos aí já realmente essa condição chegando aí com ainda mais força aqui no estado. Embora a gente tenha ainda bastante sol durante a tarde, esse sol quase não traz aí muito alívio no frio, porque a massa de ar ainda continua bastante presente em muitas áreas do sul e do sudeste do país. Pedro?
12: Anunciando o inverno, né, que está chegando. E essa frente fria polar, essa frente polar vai durar quantos dias? Tem essa ideia?
15: Essa frente fria, ela já é uma frente fria mais rápida. Ela passa pelo sábado, no domingo já deve trazer um pouco mais de alívio nas chuvas. Mas aí tem uma sequência de frentes frias que devem acontecer ao longo da próxima semana. Então ainda tem bastante chuva vindo por aqui pelo estado de São Paulo, mas também muitas áreas do centro-oeste, no sudeste, devem ter um início de inverno com bastante chuva, especialmente porque nós temos o transporte de umidade da Amazônia, tem muitos fatores que vão levar as chuvas até mais intensas do que a gente vê normalmente nos anos anteriores. Então a expectativa para a segunda quinzena de junho deve ser aí de chuvas mais elevadas, alcançando até áreas de Brasília, por exemplo, que vinham já registrando chuvas nessa época do ano, que não é muito comum. Então ainda tem bastante chuva vindo por aí nessa próxima quinzena de junho. Silvânia?
10: Jade Ramos, direto do Instituto Climatempo, conosco aqui no Pulo do Gato, trazendo informações. Olha, Jade tá avisando, vai virar o tempo aí nos próximos dias, vai se preparando, tem festa junina para ir no sábado, se programa aí, se agasalha, porque vai estar frio, a temperatura vai

0: a gente faça nesse momento uma comparação com o nosso craque. Aliás, ontem, enquanto rolava o jogo da Argentina, eu via o show de Lionel Messi, me lembrei imediatamente do nosso astro, né? Do nosso jogador, que está sendo comentado, falado hoje, por conta de um trote que ele deu no gramado do campo de treinos do New York Red Bulls ontem. O Neymar ainda muito distante de ter uma aparição aqui nessa Copa do Mundo. Não se sabe quando ele vai ter alguns minutos de jogo nesse Mundial. Mas bem, não estamos aqui para fazer comparações, estamos aqui para trazer informações. Então, dito isso tudo, né? Dito tudo isso tudo, vamos convocar João Paulo Capelanes, que vai falar dessas três figuras espetaculares no Mundial 2026. Fala aí, Capelanes, bom dia.
1: Fala, Caprinho, um abraço para você, bom dia especial para quem nos acompanha, nos assiste aqui no Pulo do Gato da Bandeirantes. Nessa última terça-feira, o planeta parou para olhar e todos os olhos voltados para Mbappé, Haaland e Lionel Messi. O francês até demorou para acordar, fez um primeiro tempo muito ruim, a verdade que errou tudo, mas na segunda etapa ligou a máquina e deixou os seus dois primeiros gols nesse Mundial. Com a vitória, 3-1 em cima de Senegal, que até foi melhor no primeiro tempo, mas não aguentou o ataque brilhante da seleção francesa. O Mbappé fez a lição de casa, mas o Haaland foi lá e copiou. Com dois gols no triunfo por 4-1 sobre o Iraque, o norueguês agora empatou com o francês na artilharia da Copa. Tava tudo bem até Lionel Messi entrar em campo. E aí, comparar com o Messi é covardia. Com três gols e o seu primeiro hat-trick na história da Copa do Mundo, a Argentina desfilou contra a Argélia e também somou seus três primeiros pontos no Mundial. De quebra, atenção, a história foi escrita diante dos nossos olhos. Messi ainda igualou Miroslav Klose como maior artilheiro da história das Copas, com 16 gols. E vamos ser bem sinceros, para passar o alemão é só uma questão de tempo, Capriotti.
0: É mesmo. É uma questão de tempo mesmo, porque eu imagino que nessa Copa já o Messi vai fazer bem mais gols. E tem um detalhe também, viu, Pedro, nessa briga pela artilharia da Copa do Mundo. O Mbappé chegou a 14 gols. E o Mbappé tem 27 anos de idade. Tem a impressão que o francês terá... ele tem pela frente, no mínimo, né? No mínimo, mais uma Copa do Mundo. 31 anos de idade. Então, essa briga pela artilharia eterna da Copa do Mundo vai ser fantástica, vai ser demais.
2: O Capriotti, a gente discute muito na programação aqui, né? Você já participou até de fóruns da Bandeirantes sobre isso, rapidamente, sobre longevidade, né? A gente fala de longevidade. Na Copa nós estamos vendo essa longevidade, né? Vozinha com 40 anos, o Messi 39...
3: Cristiano 41
2: e a possibilidade desses personagens participarem de mais um Mundial. Antigamente era raro, né? Acho que o Roger Milá, o Zubizarreta eram os jogadores que chegaram mais longe. Hoje eles chegam bem. Então é uma condição do ser humano, a expectativa de vida está aumentando, e quando há uma preparação associada a isso, a gente consegue ver uma produtividade muito mais extensa também nos atletas de ponta, né, Capriotti?
0: Eu acho que tem uma coisa importante aí, viu, Pedro, nisso que você está dizendo, que eu comento sempre com alguns companheiros que torcem um pouco o nariz para isso, mas que não tem como a gente fugir. A ciência no esporte, ela evoluiu muito nas últimas décadas, então hoje você tem a ciência muito mais aplicada aos planos de treinamento, aos planos de recuperação dos jogadores, preservação. Muitas vezes, quando se fala em controle de carga, muitas pessoas dão risada, desdenham, mas graças à evolução da ciência, ao controle de carga, controle no treinamento, na recuperação, que esses atletas estão podendo chegar hoje a essas idades avançadas, jogando em alto nível, jogando em nível muito elevado. Então a gente tem a longevidade e a qualidade preservadas. E a gente está vendo aqui nessa Copa do Mundo também, outra coisa que a gente pode destacar relacionado a isso, que é a intensidade dos jogos, a condição física dos jogadores. Tem sido jogos muito, muito intensos, muito velozes. Então, eu tenho a impressão que esse é um caminho sem volta, o futebol só vai evoluir nisso. A gente não vai mais ver jogos modorrentos do ponto de vista

0: da velocidade, não é jogos parados, não, são jogos cada vez mais intensos. E aí eu fico me perguntando, né, onde entra o Neymar nisso, onde o Neymar se encaixa nessa, difícil a gente conseguir acreditar que o nosso craque consiga se meter no meio desses todos aí, nesse cenário. Bem, nós tivemos já na madrugada de hoje também a vitória da Áustria sobre a Jordânia por 3-1, a Áustria que voltou a uma Copa do Mundo após 28 anos, estreia com vitória por 3-1 e dá um sinal de que nesse grupo da Argentina pode ser aí talvez a segunda força.
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4: Bom dia para você que acompanha a Rádio Bandeirantes Goiânia. Meu nome é Gabriel Alves. Eu chego agora com alguns destaques para esta manhã. Uma força-tarefa busca uma menina desaparecida em Doverlândia. Maria Fernanda Cândido de Rocha tem apenas 1 ano e 11 meses e está desaparecida há 2 dias. Ela foi vista pela última vez na zona rural do município, em área de difícil acesso. Segundo o Corpo de Bombeiros, as buscas acontecem por terra, água e ar com o uso de drones. Os pais contaram à polícia que estavam numa represa a 100 metros de casa quando ouviram um grito da menina. Ao voltar para a residência, não encontraram a criança. A propriedade fica a cerca de 22 quilômetros de Doverlândia. O caso investigado pela Polícia Civil também acompanha uma ocorrência, Polícia Militar e o Conselho Tutelar. Equipes de Caiapônia e Jataí atuam na região com varredura em mata, morros, trilhas e proximidades da represa. E o Ministério Público acusa o técnico de enfermagem Marcos Vinícius Silva Barbosa de Araújo, de 24 anos, pela morte de 3 pacientes na UTI do Hospital Anchieta, em Taguatinga. Segundo a denúncia, Marcos teria agido por irritação e impaciência com pacientes que exigiam mais atenção. O Ministério Público aponta incômodo, principalmente com pacientes obesos e com cuidados frequentes. As técnicas Amanda Rodrigues de Souza, de 28 anos, e Marcela Camille Alves, de 22, também são réis. A acusação diz que elas sabiam da motivação e não impediram os crimes. Os três responderam pelas mortes de João Clemente Pereira, de 63 anos, Marcos Moreira, de 33, e Miranilde Pereira, de 75. Os casos ocorreram entre 17 de novembro e 1º de dezembro do ano passado. De acordo com a investigação, Marcos aplicava substâncias letais. As colegas monitoravam o ambiente. O Ministério Público cita ainda o uso da expressão alta celestial pelo grupo para se referir às mortes. Na última semana, o Tribunal do Júri de Taguatinga encerrou a fase de instrução. Foram ouvidas 26 testemunhas e os 3 acusados. Essas e outras informações você confere logo mais no Manhã Bandeirantes, às 8h30, com Danilo Santos.
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2: 6 horas e 45 minutos e INSS passa a conceder pensão para órfãos de feminicídio. É o destaque de Marília Braga.
3: Crianças e adolescentes que perderam as mães vítimas de feminicídio agora podem solicitar uma pensão especial no valor de um salário mínimo por mês junto ao INSS. O benefício é recente e já registra mais de 300 pedidos em todo o país desde a abertura do prazo, no fim de maio. A medida garante proteção financeira a órfãos de feminicídio, que têm uma renda familiar per capita de até um quarto do salário mínimo e estejam inscritos no Cade Único. Para garantir o acesso à pensão especial, o INSS estabelece critérios objetivos que vão além da condição de órfão. É preciso comprovar o feminicídio, atender ao limite de regra familiar e estar com o Cade Único atualizado. As regras ajudam a definir quem tem direito ao benefício.
2: São 6h46 e crianças que produzem conteúdo para as redes sociais agora terão regras mais rígidas para atuar na internet. Eliseu Júnior.
4: Já estão em vigor as novas regras para a atuação de influenciadores mirins na internet. A partir de agora, conteúdos produzidos por crianças e adolescentes ou que utilizem a imagem de menores com finalidade comercial só poderão ser monetizados ou impulsionados mediante autorização judicial. A fiscalização ficará a cargo das próprias plataformas digitais, que deverão adotar mecanismos para verificar o cumprimento das exigências. Outra exigência é que parte da receita obtida com publicidade e monetização seja destinada a uma conta bancária em nome do menor de idade. Para que a atividade seja exercida de forma regular, os responsáveis também precisarão solicitar autorização judicial específica.
2: 6h47.
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2: 6:50 da manhã, nesse espaço, todas as segundas e quartas, nós abrimos a discussão sobre o mercado de trabalho, conversamos aqui com especialistas, sempre para trazer dicas para você, né? A respeito do primeiro emprego de jovem aprendiz, das funções de estagiário para quem está cursando aí a faculdade principalmente e para quem busca uma recolocação profissional, né? Porque afinal de contas essas dicas acabam sendo compartilhadas com todas as pessoas. É uma parceria da Bandeirantes com o CIEE, que é o Centro de Integração Empresa-Escola. E aqui eu gostaria de registrar hoje mensagens que nós recebemos da nossa audiência, parabenizando por esse espaço que é raro em veículos de comunicação de massa, destinando um espaço grande da programação para esse tipo de mensagem. E saiba que se você tem alguma dúvida, você tem algum pedido aí de orientação sobre esse assunto, nós estamos aqui para te ajudar. Então é só mandar para o nosso WhatsApp 11 99904 8756, a sua dúvida, a sua questão, que nós vamos atrás de um especialista para que ele possa responder a sua dúvida.
3: Trabalho em Foco, aqui no Pulo do Gato da Bandeirantes, para a gente conversar mais sobre o mercado de trabalho, recebendo mais uma vez a gerente do Colégio Damásio, Ana Carolina Pascolatti, que já esteve em outra oportunidade conosco e voltou aqui para responder mais dúvidas dos nossos ouvintes sobre o assunto. Tudo bem, Ana? Bom dia novamente.
4: Oi, Pedro. Bom dia. Prazer novamente estar contigo.
3: Prazer é todo nosso em te receber, porque você falou na última oportunidade, né, sobre a preparação para o exame de ordem. Nós sabemos que quem cursa direito, vai exercer a profissão, precisa, para a advocacia, ser submetido ao exame de ordem. Como é que é a preparação hoje em dia desses estudantes que estão deixando aí a faculdade? O que vocês têm identificado de importante para passar de conceitos para quem está nessa situação?
4: Pedro, isso é um... A gente vive isso no dia a dia, né? A minha rotina, eu trabalho com alunos que prestam o exame da OAB há pelo menos 15 anos. O que a gente enxerga é justamente o foco e a determinação do candidato, do aluno. Os alunos que saem da faculdade, eles saem com receio, com medo de prestar a prova, e é uma prova, como qualquer outra de concurso, que exige dele ali um estudo constante, uma disciplina, um método. Inclusive, para aquele também que é aprovado, eu digo que é um divisor de águas ali para quem inicia na advocacia também, viu, Pedro? Porque passei na OAB e agora, né? Sou advogado e agora. Então, sem dúvida, um estudo constante. Para quem é da área jurídica, Pedro, não tem um outro caminho a não ser sempre se capacitar e se atualizar, que é constante esse estudo, Pedro.
3: Ana, você tem alguma dica para quem está nessa situação, para quem tem filho, para quem tem algum conhecido se preparando para o exame de ordem?
4: Tenho. E eu sempre digo para os meus alunos: desistir nunca, né? São novas tentativas. A gente sabe que tem muitos candidatos que prestam uma vez e não conseguem o objetivo. Parece até... É ruim, mas é normal isso acontecer, porque a prova da OAB como prova de concurso é realmente a frustração que faz a pessoa crescer e continuar sempre tentando prestar. Eu acho que a dica uma preparação certa, uma preparação correta do estudo para a OAB.
3: Tem muito aluno que tem conhecimento e não consegue passar na prova?
4: Muito. Sabe por quê, Pedro? Muito aluno porque está estudando errado. Não está estudando... É claro que uma prova de concurso e OAB, Pedro, ela exige do candidato... não é um estudo aprofundado de várias matérias. Ele precisa de um estudo, ainda que superficial, mas um estudo... uma visão integral da prova. Eu digo para os meus alunos que é uma visão holística, sabe? É aquela visão de o que, que mais cai na prova? Ou seja, eu vou ter que estudar os 5 anos da faculdade de Direito? Não, eu posso estudar as últimas provas. Então, a dica que você me perguntou há pouco, eu diria para o aluno o estudo de questões, né? É claro que a aula ela é muito importante, ela precisa ser assistida. A leitura da legislação, a gente sabe que algumas provas exigem do candidato a leitura da lei seca, o que a gente fala, né? Mas para todos os concursos e OAB, o treino de questão ele é fundamental. Ou seja, o aluno realmente estudar de forma correta. Eu vejo muitos alunos se desgastando nas provas de concurso e nas provas de exame de ordem, porque tem bagagem, tem conhecimento. Uma outra coisa, Pedro, não sei se você já pensou nisso, então eu quero trazer aqui para reflexão, com relação ao estudo do aluno, ele pensa o seguinte: bom, eu vou prestar a prova e eu não vou rever aquilo que eu errei, né? E as provas se repetem, né? As questões acabam se repetindo. Então, isso é um outro ponto de revisão da matéria, revisão ali de questões.
3: Conversamos mais uma vez com a Ana Carolina Pascolatti, gerente do Colégio Damásio, aqui no Pulo do Gato, no Trabalho em Foco. Obrigado, Ana, até a próxima.
4: Obrigada, Pedro, até a próxima.
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2: Vem aí o Jornal Primeira Hora, o quinto sinal vai marcar 7 da manhã, Silvânia.
3: Com Nelson Gomes e Ana Paula Rodrigues, voltamos amanhã às 5. Tchau, gente, obrigada, fiquem com Deus, até amanhã.
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4: Hora Oficial do Brasil, 7 horas.
3: Quarta-feira, 17 de junho de 2026.
4: Eduardo Bolsonaro ataca a decisão do STF que condenou a mais 4 anos e o deixou inelegível por mais de 8.
3: Quebra de sigilo de investigações revela proximidade e influência de Daniel Forcaro em Brasília.
4: Messi chega ao topo da artilharia em Copas do Mundo. Hoje, a estreia é de Cristiano Ronaldo. Brasil, Brasil,
3: Brasil. Após um mês sem jogar, Neymar faz primeiro treino em campo pela seleção brasileira.
4: E ainda nesta edição,
3: Israel mantém tensão no Oriente Médio com ataques ao Líbano em meio ao acordo entre Estados Unidos e Irã.
1: Tempo.
5: Nesta quarta-feira, uma massa de ar polar domina no sul do país. Em Porto Alegre, a temperatura mínima alcança os 6 graus e máxima de 17 graus. Já em São Paulo, a circulação de umidade do oceano favorece chuvas no litoral norte paulista. Na capital, o tempo segue firme, a máxima alcança os 20 graus. Já em Brasília, tem chance de chuvas rápidas e isoladas. E a máxima fica próxima dos 27 graus.
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3: A retirada do sigilo das investigações sobre a fraude bilionária no Master expõe detalhes das relações de Daniel Forcaro com figuras importantes da política nacional.
4: O acesso a informações do caso foi liberado ontem pelo ministro do Supremo, André Mendonça.
3: Em meio ao material enviado pela Polícia Federal ao STF, chamam a atenção selfies em meio a sorrisos em jatinhos e abraços em estações de esqui nos Alpes franceses.
4: As fotos revelam uma relação de forte amizade entre o banqueiro e o presidente do Progressista, Ciro Nogueira.
3: Segundo as investigações, mais do que amigos, eles seriam parceiros de interesse ilícitos, com atuações do senador no Congresso em linha com negócios de Forcaro.
4: Ciro Nogueira teria apresentado no Senado ao menos 3 propostas que tornariam o Banco Master mais atrativo.
3: A regulamentação do mercado de carbono no Brasil, um projeto sobre transição energética, além do aumento da cobertura do Fundo Garantidor de Crédito.
4: A PF diz que, em troca, o banqueiro ofereceria vantagens indevidas, materializadas, entre outras formas, no pagamento periódico de valores. Uma mesada.
3: Ciro Nogueira também seria beneficiado com o custeio de viagens internacionais de elevado padrão, além de outros ganhos econômicos.
4: Além dele, as mensagens apreendidas no celular de Daniel Forcaro mencionam o presidente da Câmara.
3: Hugo Mota teria tido diárias pagas num hotel de luxo em Lisboa. Ele justifica.
6: Eu tenho muita tranquilidade com relação a isso. Não vejo problema, era um evento corporativo, um encontro jurídico, que inclusive participei esse ano já como presidente da Câmara, então não vejo problema algum.
4: O ex-ministro das Comunicações, Fábio Faria, também aparece como beneficiário de uma estadia em um hotel em Nova York.
3: De acordo com um recibo encontrado no telefone de Daniel Forcaro, o total pago ultrapassa US$ 156 mil, o equivalente a R$ 900 mil.
4: Tanto Fábio Faria quanto Ciro Nogueira ainda não se manifestaram a respeito das últimas revelações.
3: As relações com políticos foram definidas pela PF como vitais no esquema atribuído ao dono do Master.
4: Mas os investigadores dizem que nada disso seria possível sem uma bem ajustada operação financeira.
3: O pai de Daniel Forcaro, Henrique, e o primo do banqueiro, Felipe Cansado, seriam os principais elos na cadeia de pagamentos.
4: Recursos passavam por 34 4 empresas e filiais. Essa seria uma maneira de dificultar o rastreio dos valores.
3: O total movimentado no esquema chegou a 330 milhões de reais só nos últimos 3 anos.
4: Os documentos liberados pelo STF revelam ainda, para a PF, ameaças de familiares de um personagem apontado como responsável pela milícia do dono do Master.
3: Conforme investigadores, Luiz Felipe Mourão, o sicário, recebia pedidos de Vorcaro para investigar, coagir e intimidar adversários do banqueiro.
4: Joana Mourão, irmã de Luiz Felipe, aparece em mensagens dizendo que poderia revelar arquivos que acabariam com a família do banqueiro.
3: Delegados afirmam que pessoas próximas ao banqueiro tentaram depois comprar o silêncio da irmã de sicário.
4: Luiz Felipe Mourão morreu na carceragem da Polícia Federal em Belo Horizonte logo depois de ser preso em março.
3: As investigações concluíram que ele se matou dentro da cela.
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3: Vamos a Brasília, mais informações envolvendo a família de Daniel Vorcaro. Vitor Gomes, bom dia.
7: Oi, Ana Paula, bom dia para você, bom dia Nelson, bom dia. E a todos os nossos ouvintes. A segunda turma do Supremo decide manter a prisão preventiva do pai e do primo do banqueiro Daniel Vorcaro. Votaram ontem a favor da medida o relator André Mendonça e os ministros Luiz Fux e Nunes Marques. O decano da corte, Gilmar Mendes, divergiu. Ele defendeu a prisão domiciliar a Henrique Vorcaro e a soltura do primo do dono do Banco Master, Felipe Cansado. Ele afirmou que vê semelhanças do caso envolvendo o banqueiro com a Lava Jato e disse que há pressão para os investigados delatarem. Num certo momento, Gilmar Mendes e André Mendonça entraram num embate a respeito das divergências.
8: É preciso ter cuidado na condução desses procedimentos investigatórios. Todos nós estamos do mesmo lado no que diz respeito ao combate à criminalidade e à criminalidade organizada. Agora, é preciso que haja métodos constitucionais de se fazer isso.
9: Estão havendo, ministro Gilmar, pode ter certeza.
8: É fundamental que haja.
9: O que eu não vou admitir é tentativas que eu tenho visto de desacreditar de forma indevida a atuação, seja minha como relator, seja dos investigadores. Não vou. Sempre disse para os advogados, não estou preocupado com delação. Não, primeiro que eu não prendo para fazer delação.
7: Dias Toffoli, que faz parte da segunda turma do STF, se declarou suspeito e não participa das decisões sobre o Master.

0: Caro e Felipe Cansado estão presos em Minas Gerais desde o início do mês passado. Volto com vocês.
1: Obrigada, Vitor, pelas informações. 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
2: Boas perspectivas para a economia brasileira. O Fundo Monetário Internacional voltou a destacar a resiliência da nossa economia. Em nota divulgada após a missão anual ao país, o FMI afirmou que o Brasil está relativamente protegido das pressões externas, inclusive da alta global do petróleo, e projetou um crescimento gradual do PIB para cerca de 2,5% no médio prazo. Segundo a instituição, essa resiliência se apoia em pilares importantes, como um sistema financeiro robusto, reservas internacionais adequadas e o regime de câmbio flexível. O FMI também considerou adequada a redução recente da taxa básica de juros, mas recomendou cautela diante das pressões inflacionárias. É isso, um abraço e até a próxima.
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0: Número de 713, vamos aos Estados Unidos, Ricardo Capriotti. Messi entrou em campo, Mbappé também. Que show!
1: Fala, Nelson, bom dia a você, bom dia, Ana, todo mundo que está conosco. A cavalaria esteve em ação, não é, Nelson? Que terça-feira para a Copa do Mundo, minha gente, foi sensacional, né? A gente precisa começar falando do Mbappé, porque o primeiro tempo da seleção da França contra o Senegal não foi legal, não foi bacana, mas aí no segundo tempo pintou a genialidade do Mbappé. É verdade que ele foi muito bem auxiliado pelo Olise, mas o Mbappé fez 2 gols, apresentou o cartão de visitas, chegou a 14 gols marcados nesta Copa do Mundo, vai brigar pela artilharia, assim como a França vai brigar pelo título. Depois foi a vez de outro artilheiro também mostrar o seu cartão de visitas, estamos falando de Haaland, a estrela norueguesa que ajudou seu time a golear o Iraque por 4-1. Mas à noite aí foi a vez de Lionel Messi, esse gênio de 40 anos de idade, que pouca gente diria que teria um início de Copa do Mundo nessas condições, porque ele vinha de uma contusão, vinha de uma lesão. O próprio Lionel Messi, depois do jogo, falou sobre isso, dizendo que tinha dúvidas, que o time o abraçou demais, a comissão técnica o abraçou demais, e ele acabou não decepcionando. Fez 3 gols, os 3 da vitória da Argentina sobre a Argélia por 3-0, e o João Paulo Capelanes nos conta um pouquinho mais do maior artilheiro das Copas, chegou a 16 gols junto com Miroslav Klose. Vamos lá, Capelanes, bom dia.
2: Fala, Capri, bom dia pra você, pra quem nos acompanha, nos assiste aqui no Primeira Hora da Bandeirantes. Atenção, vamos falar de um privilégio que é assistir e acompanhar a carreira de Lionel Messi. Estreia da Argentina por 3-0 nessa última terça-feira sobre a Argélia, com 3 gols do ET e mais recordes sendo quebrados. Primeiro hat-trick dele em Copas, e de quebra se tornou o maior artilheiro da história dos mundiais, ao lado de Klose da Alemanha. Agora são 27 jogos de Messi em Copas e 16 gols, com mais 8 assistências, empatado com o Maradona na segunda colocação, e ainda virou o maior jogador com mais participações em gols na história da Copa do Mundo, com 24 participações. É um verdadeiro privilégio acompanhar a carreira de um verdadeiro extraterrestre. Simplesmente, meus amigos, Lionel Andrés Messi, Ricardo Capriotti.
1: E hoje tem mais estrelas da Copa pressionadas para começar bem. Estou falando de Cristiano Ronaldo, que logo mais às 14h estará em campo com a seleção de Portugal enfrentando a República Democrática do Congo. Estou falando de Harry Kane, que estará em ação pela Inglaterra contra a Croácia às 17h. E depois ainda teremos Gana e Panamá às 20h, além de Uzbequistão e Colômbia, que se enfrentam às 23h, todos pelo horário de Brasília. Então, Nelson, Ana, vimos a história sendo feita, sendo escrita mais uma vez nessa Copa dos Estados Unidos, que tem tudo, olha, do ponto de vista técnico. E se depender desses velhinhos aí, dessas estrelas, principalmente, não é? Cristiano Ronaldo e Messi, tem tudo para ser uma grande Copa. Eu volto daqui a pouquinho para falar sobre seleção brasileira e o nosso craque, o Neymar, que ontem voltou a correr no gramado aqui de Nova Jersey. Até já.
0: Valeu, Ricardo Capriotti. Até daqui a pouquinho. 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
3: 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Já estamos conectados aqui com a Renata Flores. Qual é o tema de hoje, hein, Renata? Bom dia.
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3: É isso aí, Renata Flores com a gente, trazendo dicas importantes todas as manhãs. Obrigado pelo papo de hoje. Amanhã tem mais, Renata.
4: Tem mais, ótimo dia, tchau.
3: 7h20.
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1: Eduardo Bolsonaro classifica como sem pé nem cabeça a decisão do Supremo que o condenou por tentativa de interferir em julgamentos do pai dele, Jair Bolsonaro.
0: O relator da ação era Alexandre de Moraes, que foi diretamente afetado por sanções financeiras e cancelamento de vistos pelo governo dos Estados Unidos.
1: O ministro pediu a condenação do ex-deputado por uso de influência política para que Washington intimidasse integrantes do STF.
0: Ele também citou as barreiras comerciais impostas ao Brasil em que o líder americano Donald Trump usou como argumento o tratamento dado ao ex-presidente.
1: A condenação foi por unanimidade. Alexandre de Moraes foi seguido por Cristiano Zanin, Carmen Lúcia e Flávio Dino.
0: A sentença foi de 4 anos e 2 meses em regime semiaberto, com multa de R$162 mil.
1: Eduardo Bolsonaro também fica inelegível por 8 anos depois de cumprir a pena.
0: Como vive nos Estados Unidos e perdeu o mandato na Câmara dos Deputados por faltas consecutivas, ele não compareceu aos interrogatórios nem indicou advogados.
1: A defesa do ex-parlamentar ficou a cargo da Defensoria Pública da União.
0: Em nota, Eduardo disse que a sentença é nula porque ele não foi citado na forma de lei em processo julgado por juiz e vítima do mesmo caso, em referência a Moraes.
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0: Vamos a Brasília, mais informações envolvendo a família Bolsonaro. Vitor Gomes está de volta. Diga aí, Vitor.
2: A defesa de Jair Bolsonaro deve se manifestar hoje sobre a razão do ex-presidente manter uma arma de fogo em casa durante a prisão domiciliar. O prazo foi determinado pelo ministro Alexandre de Moraes, do Supremo Tribunal Federal. A pistola foi apreendida em uma blitz na noite da segunda-feira, com um militar do exército que atua na segurança de Bolsonaro. Ele afirmou que levaria a arma para a manutenção e que a devolveria no dia seguinte. Alexandre de Moraes questionou ainda a defesa sobre por que o ex-presidente pediu o conserto da pistola às vésperas do encerramento do prazo do regime domiciliar. Ontem, a Procuradoria-Geral da República defendeu que o Supremo rejeite o pedido de revisão da condenação de Jair Bolsonaro. Paulo Gonê afirmou que ele usou o controle da máquina pública para fomentar a radicalização. Os advogados apontam supostos erros no processo que levou à condenação do ex-presidente a mais de 27 anos de prisão. Volto com vocês.
0: Obrigada, Vitor, pelas informações. 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
1: Linha Internacional. Novos ataques de Israel ao Líbano voltam a colocar em risco o acordo entre Estados Unidos e Irã, previsto para ser oficializado na sexta-feira.
0: E revelam o desgaste na relação de confiança entre o presidente americano, Donald Trump, e o premier israelense, Benjamin Netanyahu.
1: Os dois líderes têm demonstrado divergências crescentes sobre os interesses no conflito no Oriente Médio.
0: Ontem, novos bombardeios no sul do Líbano deixaram 4 mortos.
1: Durante a reunião do G7 na França, Donald Trump se disse frustrado.
0: Ele sugeriu que a Síria pode passar a liderar os confrontos com o Hezbollah no lugar de Israel.
3: Eu tinha uma ótima relação com o Bibi, mas agora Bibi precisa ser mais responsável em relação ao Líbano. Se Israel não conseguir fazer o trabalho sem matar todos os outros, a Síria fará o trabalho.
1: Netanyahu evita criticar o acordo de Trump com os iranianos, mas insiste que vai manter as tropas israelenses no sul do Líbano pelo tempo que for necessário.
0: Os termos das negociações entre americanos e iranianos ainda não estão claros.
1: As negociações foram divididas em 2 partes. Primeiro, o fim dos ataques e a reabertura total do Estreito de Hormuz.
0: Depois, por 60 dias, deverão seguir as conversas sobre pontos mais delicados, como o programa nuclear do Irã e a suspensão de sanções dos Estados Unidos.
1: Irã diz que o acordo inclui o cessar-fogo no território libanês. Mesmo com medo, Zahra Matar voltou para casa na esperança da paz.
4: Espero que se torne permanente, um cessar-fogo permanente, para que não tenhamos que ficar indo e vindo. Estamos fartos e cansados. Chega. Temos o direito de viver e respirar. Se Deus quiser, essa será a última das guerras.
0: O conflito entre Israel e Hezbollah já causou mais de 3.700 mortes e forçou a remoção de 1 milhão de moradores.
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1: 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Hora Oficial do Brasil, 7:30. 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

0: Ferreira.
1: Muito bom dia, Goiânia, bom dia, Brasil, bom dia, mundo, bom dia, galáxia. Aqui eu sou o Rodolfo Ferreira, jornalista brasileiro como você, que paga a mais absurda, injusta e mal aplicada carga de impostos do planeta. Eu e minha equipe não temos rapazes com ninguém, falamos as verdades que você, ouvinte, gostaria de falar e saber. É muito interessante, uma coisa magnífica. O Andrezinho, que é muito rápido no gatilho, depois de 6 meses ele conseguiu coordenar o horário de um luminoso que tem aqui com o computador. Andrezinho, você é um gênio. Olha, foi 6 meses de muito estudo e muitas tentativas, mas finalmente 7 horas e 32 minutos e 44 segundos, 45, vai por aí, no mesmo relógio. Andrezinho, meus parabéns, Andrezinho. Você é o cheio que eu admiro muito. Mas nós estamos com a equipe cheia aqui hoje. Olha, o doutor Luiz Antônio, contador e advogado, especialista em perícia judicial pela PUC de Goiás, atua como perito judicial e contábil nas áreas tributária, trabalhista, previdenciária, empresarial e civil, possui formação em ciências contábeis e direito pela PUC de Goiás e com experiência em processos financeiros e jurídicos. E ele é o homem que, o maestro da LAS Contabilidade, é uma empresa de contabilidade única em Goiás. O Luiz é muito respeitado, respeitado demais. Agora, sabe quem eles estão atrás? Dos contadores do PCC, do Comando Vermelho, e de outras facções criminosas. Contador é um perigo, foi um contador que entregou o Al Capone, né? E outras coisas. Então, tome cuidado. O Luiz não entrega ninguém, porque não tem ninguém para entregar. Ele só trabalha com gente do bem, né? Aqui é a Mariana Dias, advogada, especialista em direito previdenciário, diretora da Escola Superior de Advocacia e da Comissão de Direito Previdenciário da OAB Aparecida de Goiânia. E a nossa grande doutora Joyce Lima, ginecologista e sexóloga, terapeuta sexual, atuação em estética íntima, vice-coordenadora da Comissão de Cirurgia Genital da Associação Brasileira de Estudos em Medicina e Saúde Sexual e diretora de comunicação e informática da Sociedade Goiana de Ginecologia e Obstetrícia. E mais conhecida como grande caráter. Ser amigo da doutora Joyce é de todos esses aqui, mas é a mulher única que eu admiro demais. Todo mundo que conhece a doutora Joyce, quanto mais conhece, essa turma minha, quanto mais conhece, mais a gente gosta. E também o doutor Paulo César Pereira, professor do Instituto Federal de Goiás. Nosso currículo dele é longo demais. Meu Deus do céu. Olha, é um homem que, entre outras coisas, foi responsável pela revitalização da Praça Cívica em Goiânia e pela reestruturação da Secretaria de Planejamento Urbano e Habitação. Ele foi ex-presidente da Agência de Regulação de Goiânia, responsável pela regulação e renovação do contrato e abastecimento de água, esgoto e sanitário de Goiânia. É um homem único também. Ele é pré-candidato a deputado estadual. E aqui o pessoal não pode pedir voto. Eu não estou pedindo voto para ele. É um homem que precisa prestar atenção como pré-candidato, porque ele é um desses pré-candidatos que a gente olha e fala, se a política for justa, fizer justiça, fará justiça a este homem, que é um sujeito da mais alta dignidade que se possa apresentar. Mas política é o seguinte, né? Você precisa, só dignidade não basta, precisa ter muito dinheiro e muita dignidade, mas ele tem aí o voto daquelas pessoas conscientes, isso eu tenho certeza. E eu passo a palavra justamente para ele, para o doutor Paulo César Pereira, para que faça o seu pitaco de hoje.
2: Bom dia, Roseval, bom dia, amigos da mesa, bom dia, Andrezinho, Mel, ouvintes aqui da Rádio Bandeirantes. Muito obrigado pelas palavras, Roseval. E a gente está num momento de muita festividade, que é a Copa do Mundo. Eu penso que é importante a gente estar participando, conhecendo outras nações, como Curaçao, que fez o primeiro gol na Copa, na seleção da Alemanha. Mas, enfim, falando sobre política, e que você disse, olha, vai para uma disputa em que precisa de muito dinheiro, e o professor Paulo apresenta como bandeira a dignidade, na verdade, nós temos sido incansáveis nessa caminhada, e eu penso que um dos objetivos e uma das minhas missões é levar o debate político da boa política, porque isso envolve a vida de todas as pessoas. o que é que a gente tem assistido misturado aos jogos da Copa do Mundo? Uma política da mesmice, do mais do mesmo. Amanhã, dia 28, vai ter um evento no setor Crimeia Leste de sorteio de cestas básicas, de castração de animais, feita por parlamentares, que na verdade tinham o papel de elaborar leis e fiscalizar leis, mas adotam da mesma forma a política do pão e circo. A minha expectativa é de que o eleitor esteja atento a esse tipo de iniciativa para que a gente possa fazer um voto consciente, independentemente do candidato que vão escolher.
1: Perfeitamente. Boas e sábias palavras. Aqui vou com a Mariana Dias. Ela também é grande advogada, mas ela é conhecida como a advogada que tem o maridão mais bonitão de Goiás. Diz que o maridão dela é um negócio que quando passa, o pessoal fala uau, uau, uau. As mulheres falam uau, né? Os homens assoviavam. Agora, não falem uau pra mim, não, que é o processo, né? É assédio falar uau pra mim, né? Não é assim, aliás, não é assédio, é mau gosto. O que eu vou fazer?
0: Né? E um maridão companheiro, né? É melhor de tudo, né?
1: Cara, é, tá. Ela não esconde ele, não. Ela tem. Tem mulher aí que tem marido. Bola, esconde o marido. Mariana, o seu pitaco de hoje.
3: Bom dia, Rosenval. Bom dia aos colegas da bancada, Andrezinho, Mel. E muito bom dia aos nossos ouvintes da Rádio Bandeirantes, nossos ouvintes. Bom, Rosenval, hoje eu quero falar um pouco sobre a aposentadoria. E no início desse mês, o STF teve ali uma decisão muito importante. E as pessoas continuam me perguntando, por isso eu resolvi falar isso novamente aqui hoje. Porque ontem à noite mesmo, meu pai, o que mudou hoje no INSS que o STF decidiu e tal, hoje... E a gente hoje, pai, fui procurar lá, não, sobre a aposentadoria especial. Falei, não, exatamente, não foi hoje, mas continua repercutindo e é muito importante que continue se falando sobre isso. O STF decidiu sobre alguns pontos da aposentadoria especial que estavam ali sendo analisados como constitucionais ou não. E um deles foi a idade mínima, porque até 2019, ali antes da reforma da Previdência, não existia uma idade mínima para a pessoa se aposentar por essa modalidade de aposentadoria, que é aquela aposentadoria que protege aqueles profissionais de saúde, pessoas que estão expostas ali a alguns agentes nocivos à sua saúde. Então, profissionais de saúde, frentistas, trabalhadores de algumas indústrias, né, indústrias químicas. E então, era uma das melhores aposentadorias que existiam até a reforma da Previdência e que foi muito prejudicada com, entre outros pontos, essa questão da idade mínima. Então, o STF, julgou que nesse ponto a lei é inconstitucional, né? A reforma da Previdência foi inconstitucional ao estabelecer que esses profissionais tivessem uma idade mínima para se aposentar. Mas um ponto muito importante é que a modalidade de cálculo, né, ela não mudou. Então, a reforma da Previdência trouxe ali um cálculo bem menos vantajoso para os segurados e... esses profissionais que se aposentam com a aposentadoria especial, eles têm menos tempo, eles se aposentam com menos tempo. Então, se hoje, quanto mais tempo você tem de contribuição, maior é a sua aposentadoria, esses profissionais eles vão ter benefícios com valores menores, porque essa regra de cálculo de valor não mudou. Então, quanto menos tempo de contribuição a pessoa tem, menor vai ser o valor da aposentadoria. Então, é assim, melhorou por um lado, mas manteve o lado ruim, né, que é o valor da aposentadoria. Então, para esses profissionais que vão se aposentar mais cedo, é importante sempre procurar um profissional, procurar saber ali de fato se o valor da sua aposentadoria vai ser muito prejudicado antes de pedir essa aposentadoria junto ao INSS. Então, só para manter esse alerta aí para esses profissionais.
1: E que ninguém tenha ilusão sobre aposentadoria. O dinheiro da aposentadoria, ele não dá. Eu não sei aí como é que o pessoal faz, mas, por exemplo, no caso da aposentadoria, gente que paga o INSS. Por exemplo, quando eu me aposentei, eu achei uma maravilha, eu falei, nossa senhora, dava para pagar a Unimed e os remédios.
3: Tá, só, né? Não dá pra
1: dava, mas estava bom, né? Aí foi, como diz, fui fundo. Hoje, sinceramente, a minha aposentadoria mal dá para pagar os remédios que eu tomo. Fala, por que que você toma tanto remédio? Porque eu sou viciado em remédio, certo, né? Porque cada... eu não vou mais em especialista. Eu falo, meu filho, você é hipocondríaco? Eu falei, não, meu filho, é porque cada especialista que eu vou me manda eu tomar um remédio, eu obedeço o especialista, então não vou mais, porque se eu for em 10, são 10 remédios que eu vou tomar. E eu não estou brincando, uma aposentadoria aí, quem está me ouvindo é o seguinte, se você está como diz, quilometragem boa de vida, a aposentadoria mal dá para pagar um plano de saúde e os remédios, e o restante da vida. Então, olha, se você ainda tem idade para isso, faz uma previdência privada, né? Vai pondo um pouquinho na previdência privada, porque senão o bicho pega. Dá tempo da doutora Joyce fazer o pitaco dela? 2 minutos. Luiz, você faz com o seu pitaco em 2 minutos?
4: Faço, hein?
1: Então, por favor, Luiz, que é contador, você sabe fazer numericamente tudo certinho. O seu pitaco, Luiz.
4: Bom dia, Rosenvaldo. Bom dia, bancada. Meu pitaco hoje, Rosenvaldo, que não poderia deixar de falar, né, como contador e advogado tributarista, é sobre a reforma tributária, né, que já entrou em vigência em 2026, a nota fiscal com as devidas qualificações e indicações do CBS e IBS. Você, doutora, já viu sua nota fiscal? Como que é o preenchimento agora? Muito difícil, quase você tem que contratar um contador para emitir sua nota fiscal, porque são tantas informações, Rosemar, que deixa o contribuinte perdido. E além dessa dificuldade, é as penas, né? Que se você preencher uma nota fiscal, você pode pegar uma pena de 2 a 5 anos de cadeia. Então, o governo vendeu uma facilidade que não é facilidade, está criando dificuldade, e a partir do ano que vem, como diz lá, né? Vai vir o grosso pro ano que vem, né? Porque aí é com alíquotas maiores e pesadas, né? E com as penalidades mais pesadas ainda. Então, a reforma tributária veio para arrebentar com nós, principalmente nós profissionais do serviço, né? Que vai ser majorada aí no mínimo 50% da alíquota que estava sendo pago.
1: É um negócio horroroso essa reforma tributária, tão horrorosa que nem quem inventou a reforma tributária sabe direito o que vai acontecer. É uma daquelas coisas...
4: Estão mais perdidos do que cachorro cai do caminhão de
1: mudança. É uma daquelas coisas que o Brasil faz assodadamente, sem critério. É igual essa escala 6x1 aí. Isso vai virar uma bagunça. Já está virando uma bagunça. Você vai, por exemplo, fui ontem, exemplo, já, hein? Eu fui ontem num posto de gasolina, que é muito bom, o Cacareco, fica ali na Jamel Cecílio, para dizer especificamente. Eu cheguei lá para comprar um negócio, era noite, 9h10. Aí eu cheguei lá, o negócio 24 horas lá, a lojinha, estava fechada. Eu falei, não, porque a menina que vem aqui não vem, vai ficar fechada. Fechada até que hora? Fechada daqui 2 horas abre de novo. Por quê? Porque eles já estão adaptando ao horário por causa do coisa, para ver como é que funciona. Então, o que vai acontecer? Vai acontecer que um trabalhador, aquelas horas que vai ter de lazer com a família, isso é bobagem, não vai acontecer isso, ponto, né? Então, é tudo assodado no Brasil. A gente faz o quê? É populismo por voto. O que o professor estava falando, populismo por voto. É o que mata todas as nações, é o populismo. Vamos para o Repórter Bandeirantes, voltamos já já.
5: 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Hora Oficial do Brasil, 7h45.
6: O governo decide retirar a urgência de um projeto de lei enviado para a Câmara pressionar o Senado para votar o fim da escala de trabalho 6x1.
5: A proposta era a mesma: reduzir a jornada de 44 para 40 horas semanais sem corte de salário.
6: A retirada da urgência é parte de um acordo para destravar a pauta da Câmara em troca de ajuda dos deputados.
5: O objetivo é barrar parte da pauta bomba do Congresso com aumento de gastos na casa dos bilhões.
6: O presidente da Federação das Indústrias do Estado de São Paulo afirma que o fim da escala 6x1 é uma total irresponsabilidade.
5: Paulo Scaff foi entrevistado no novo estúdio multimídia da Bandeirantes em São Paulo, no Jornal Gente.
6: Segundo ele, a proposta desconsidera a realidade dos setores da economia e tem finalidade eleitoral.
7: A realidade da saúde não é a realidade dos restaurantes, que não é a realidade dos hospitais, que não é a realidade da indústria, que não é a realidade da pecuária. A pecuária leiteira não é a realidade da pecuária de corte. Enfim, por essa razão, que é uma total irresponsabilidade você engessar uma situação dessa. E pior ainda, é colocar isso na Constituição Federal. Imagine, isso não existe em nenhuma parte do mundo. É pura bandeira eleitoral, e que, infelizmente, nessas vésperas de eleição, se sobrepõe aos interesses maiores das pessoas, das famílias e do país.
5: O presidente da Fiesp também apontou os efeitos negativos da medida contra o próprio trabalhador.
7: No Chile, em 24, dois anos, aconteceu essa mudança de jornada e tal. O que aconteceu lá? Foi uma migração da formalidade para a informalidade. Foi aumento da inflação e aumento do desemprego. Então, o que pode acontecer é haver uma migração para a informalidade, haver uma pressão dos preços, com isso aumentar a inflação, o poder de compra, aquilo que o trabalhador está ganhando hoje, é um X. Mesmo que ele mantenha esse X trabalhando menos, ele vai conseguir comprar menos do que hoje ele pode comprar, porque os preços vão aumentar. No fundo, se vira contra todo mundo.
6: Ontem, a Justiça Federal do Distrito Federal acatou parcialmente uma ação popular apresentada pelo deputado federal Carlos Jordi, do PL do Rio de Janeiro.
5: E suspendeu por 48 horas os impulsionamentos pagos em redes sociais feitos pelo governo sobre a escala 6x1.
6: Na ação, o parlamentar alega que o Planalto está usando dinheiro público para divulgar a proposta ainda em tramitação no Congresso. O governo não se manifestou.
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12: Boas perspectivas para a economia brasileira. O Fundo Monetário Internacional voltou a destacar a resiliência da nossa economia. Em nota divulgada após a missão anual ao país, o FMI afirmou que o Brasil está relativamente protegido das pressões externas, inclusive da alta global do petróleo, e projetou um crescimento gradual do PIB para cerca de 2,5% no médio prazo. Segundo a instituição, essa resiliência se apoia em pilares importantes, como um sistema financeiro robusto, reservas internacionais adequadas e o regime de câmbio flexível. O FMI também considerou adequada a redução recente da taxa básica de juros, mas recomendou cautela diante das pressões inflacionárias. É isso, um abraço e até a próxima.
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2: Acha que é mole? É mole, mas como diz o macaco Simão da Folha de São Paulo, mas trisca para ver o que acontece, né? É desse jeito. Mas hoje, doutora Joyce, nem triscando, parece que... por que que as mulheres estão reclamando tanto da falta de homem? É um negócio assim que você fica pensando, se você tiver aí minimamente arejado no seu relacionamento, porque tem gente que fica em casa, só encontra com a nora, com 3, 4 pessoas, depois vai pro escritório e home office, só conversa no computador. Aí não sabe, mas eu que ando pela noite, ontem eu fui no Brass House, que coisa maravilhosa, depois eu vou dizer para vocês que coisa maravilhosa que foi o aniversário do proprietário lá. Mas, Joyce, quem anda vê a reclamação. Mulheres maravilhosas, lindas, mulheres de 40, 38, 45, 42 anos, em plena juventude, fala assim: Odeval, cadê seus amigos? Cadê os homens? Né? Eu fico assim, pensando, gente, o que mudou? Aí foi ver, fui lá, anda um pouquinho, você vai lá. E aí eu depois faço a pergunta, doutora Joyce. Joyce, faz o seu pitaco, que eu quero pedir para perguntar para a doutora Joyce, eu vou perguntar o seu pitaco de hoje.
3: Bom dia, Rosenval, bom dia aos colegas de bancada, bom dia aos queridos ouvintes da Bandeirantes FM. O meu pitaco de hoje é a dica de um livro sensacional da Patricia Love, que é uma terapeuta americana que trabalha com casais, relacionamentos, e o livro se chama Não Discuta a Relação. E ela traz um olhar muito interessante sobre essa dinâmica dos relacionamentos e que essa dinâmica inconscientemente é marcada pelo medo e pela vergonha. As mulheres, que geralmente elas que começam, né, e chamam para discutir a relação, elas têm muito medo de ficarem sozinhas e por isso elas buscam essa intimidade, essa proximidade, querendo discutir a relação. Então, na verdade, a linguagem que elas trazem por trás o discutir a relação é um desejo de proximidade, de carinho, de intimidade. Ao contrário, os homens têm muita vergonha quando uma mulher chama para discutir a relação. Por quê? O homem, naquele mito, naquela ideia de que ele tem que ser o provedor da relação, não só o provedor financeiro, mas o provedor emocional, provedor sexual, sempre que uma mulher chama para discutir a relação, ele acha que falhou em alguma coisa. E lidar com as falhas, seja em qualquer instância da vida, é muito difícil para um homem. Mas também é muito pesado para um homem achar que ele tem que suprir todas essas necessidades das mulheres, o que é um mito. Na questão sexual, eu sempre falo: ninguém dá prazer para ninguém. A gente pode facilitar ou dificultar o prazer do outro, mas cada pessoa é responsável pelo próprio prazer. E o que a Patrícia traz nesse livro é justamente algumas dicas de como discutir os problemas sem que isso seja um problema.
2: Oi, doutora Joyce, sabe por quê? Que talvez tem que mudar a terminologia. Quando fala assim: bem, vamos discutir a relação, eu falo: já perdi. Porque discutir com mulher, você não ganha uma, né? Então não fala, vamos discutir a relação,
3: termo,
2: não.
3: Né?
2: Vamos dar o termo. Assim,
3: é isso,
2: vamos,
3: que ela traz no livro.
2: Analisar, não sei, vamos equilibrar,
3: vamos
2: as relações,
3: né?
2: Alguma coisa que... Discutir, você já ganhou alguma discussão com a sua
4: discussão
2: mulher?
4: Nunca, Rosenval.
2: Já ganhou, doutor? Não, você não ganha discussão com a mulher. Você empatar já é um bom negócio. Eu estou sendo machista nisso aqui. Eu estou brincando, doutora Joyce, mas talvez seja um ato de machismo embutido. Mas eu fico achando interessante porque as mulheres reclamam. E aí eu pergunto, pediram para perguntar, doutora Joyce. Eu vim para cá, as pessoas sabem quem são os debatedores, que a gente coloca lá. É uma impressão, doutora Joyce, ou o mundo mostra isso, por que que se tem a nítida impressão, e ela não é só assim, ah, eu estou pensando nisso, não. Eu ontem, por exemplo, fui numa festa, tinha um monte de homossexuais, mas muitos mesmo. E claro que eles estão tranquilos e devem ficar. Mas por que que... aumentou ou não aumentou a impressão? O que que é essa história?
3: Na verdade, a homossexualidade, ela não aumentou. O que acontece é que hoje as pessoas estão tendo coragem de assumirem a sua orientação sexual. Antes a gente via aí vários homens, né, casados e que tinham uma orientação homoafetiva, mas socialmente eram cobrados, acabavam constituindo famílias. E até tem história aqui, até em Goiânia, né, de pessoas aí que são conhecidas, que depois dos 60, 65 anos, um dia chegou num jantar de família e falou assim: olha, esse aqui é o meu companheiro, a partir de agora eu vou viver a minha vida, junto com a esposa, junto com os filhos, né? Então, demorou aí vários anos para conseguir realmente dizer quem ele era e viver a vida que ele fazia sentido para ele. E essa questão, né, da gente achar assim que tem mais mulheres do que homens, é uma questão complexa, né, Rosenval? Porque realmente, em alguns países, em algumas cidades, os números mostram isso, que realmente a população feminina é maior. Mas tem a questão da homossexualidade, esses homens aí homoafetivos não estão disponíveis para as mulheres. A gente tem a questão das mulheres estarem mais exigentes. Qual é o homem que ela quer ao lado dela hoje? Não é qualquer homem. Então é uma questão assim que... E tem a questão de faixa etária. Outro dia eu fui na inauguração aí, né, do Daytona Sport Bar. Aliás, fica a dica aqui, quem quiser ir lá conhecer, vale a pena. E tinha um grupo de rapazes no espaço lá reservado, pelo menos 15 rapazes nessa faixa etária de 16 até 21 anos. Não tinha uma menina, né? Uns 15 rapazes. Então, ainda brinquei com eles. Falei assim: ai, cadê as mulheres? Diz que tá faltando homem aqui em Goiânia. Então, qual que é a faixa etária que realmente tem essa diferença? Tem mais homens do que mulheres? Tudo isso a gente precisa analisar.
2: Segunda pergunta, rápido, que pediram também. Por que que os bonitos são gays? Porque eles conhecem os caras mais bonitos. A minha amiga me falou: os mais bonitos. Você olha assim, nossa, aquele lá é bonito. É gay, porque tem algum...
3: Você já ouviu aquela frase? Vou fazer o contrário agora, que não existe mulher feia, existe mulher sem condições de se cuidar. Uhum. Então, o público homossexual é um público vaidoso, eles se cuidam, eles são preocupados com a questão física, então eles são mais malhados, né? Cuidam do corpo e cuidam de tudo, né? São mais cheirosos, né, doutora Mariana? A gente passa perto aí, eu tenho muito amigo, né, que é gay. E eles se cuidam mesmo. Então, eu acho que assim, não é uma questão de serem mais bonitos. Eles se cuidam mais.
2: Perfeitamente. Bom, o Luiz Antônio é sempre cheirosão, mas ele, quantos anos você tem?
0: 51.
2: Eu não vou falar nada aqui. Aqui é a maldade que corre solta, né? Eu nunca vi falar. Inveja de homem, eu já falei que inveja de homem não tem cura. O Luiz é mais novo, mais bonitão, mais competente, mais querido que eu, tem mais dinheiro que eu. Então eu vou jogar uma pitada de maldade. E as pessoas jogam. Tem gente que não gosta de mim só porque eu uso cachecol, meu. Eu nunca me esqueço de um jornalista que não achou nada para me falar na minha vida e fez uma matéria inteira falando que eu era o diabo, o cão chupando-manco, porque eu usava cachecol.
3: É o seu branding, né? Hoje a gente chama de branding.
2: 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O proprietário e a esposa cuidam daquilo ali, é um negócio incrível. 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Mas eu vou fazer uma sabatina aqui, ó. Preciso saber. Um é um grande contador. A outra é uma médica ginecologista sexóloga maravilhosa. A Mariana, versada em direito trabalhista e fantástico. E o nosso querido professor, hein? Mas vamos fazer uma sabatina. Quem souber primeiro, levanta o dedo. Você, olha, quem é o brasiliense Gabriel Sampaio, novo namorado de Patrícia Ramos? Você sabe, professor?
4: Não
2: sabe, Mariana?
0: Quem é Patrícia Ramos?
3: Não é da minha bolha.
2: A nossa Mel. Você tá brincando. É a notícia mais lida que tem aqui no site Metrópole, notícia top. A influenciadora Patrícia Ramos assumiu o namoro com o modelo brasileiro Gabriel Sampaio em publicação no Instagram. Agora você imagina, nós temos Copa do Mundo. Nós temos o caso do INSS aí, do roubo do Zelinho, que parece que vai ficar impune, quem diria, vai virar em pizza.
0: Inclusive.
2: Nós temos o banco Master, Seleção Brasileira, tudo. E a notícia mais lida é esse negócio dessa, deve ser muito premiada, eu não sei, a Patrícia Ramos. É a notícia mais linda. É um outro mundo, meu. Pode falar, mãe.
0: Inclusive, Osimbal, já que você falou sobre esse roubo aí, né? Dos velhinhos, né? Que a gente apelidou, assim, dos velhinhos do INSS, dos aposentados, pensionistas. Até o dia 20 ainda tá correndo o prazo para as pessoas ainda, aqueles que até hoje...

0: Sim, é homossexual.
1: E é casado com...
0: Não está disponível então, para as mulheres.
1: É gato, mas não é gato.
2: Mas olha só, Rosenval, quantas mulheres, quantas pessoas na época do Collor, eu era bem pequenininha, mas eu lembro que falava que o Collor era bonito e tal. Quantas pessoas votaram no Collor porque ele era bonito?
1: É, eu sei de muita gente que vota pela beleza.
0: Pela beleza.
1: Né? E aqui nós temos um candidato que, segundo consta, é bonitão, mas tem uma competência muito grande, inegável, que é o Quitão. O Quitão tem Lucas Quitão, figura maravilhosa também, né, professor? Professor, a gente tem que ver. Agora, é o seguinte: se você quiser votar no candidato, tem um site que é o Prêmio Excelência Parlamentar. Você entra lá, está escrito Prêmio Excelência Parlamentar. Então, ele elege anualmente os parlamentares brasileiros com base em critérios técnicos, como assiduidade, transparência e economia de gastos. Aí tá uma beleza diferente para você analisar, ó. A pessoa que faz esse dever de casa. Porque nós precisamos colocar ali que esse é o grande perigo que nós estamos tendo. Porque, gente, os parlamentares brasileiros, uma daquelas coisas bizarras que fala assim, só acontece no Brasil, chama de processo jabuticaba, não é? Eles detêm 40% de toda a verba nacional. Aí o que sobra para o governo? É 60% de todo o bolo. E desse bolo de 60%, no final só sobra 7%.
3: Tem verba carimbada.
1: É, porque tem o custeio da máquina, tem as verbas que são contingenciadas, só pode ser
3: aqui.
1: Agora, nós temos para desenvolver o país só 7%. Esses 40%, doutor Luiz, do ponto de vista contábil, o senhor que é contador, é preciso entender que isso é uma aberração que tem que ser corrigida. Porque, gente, não vai fechar a conta para nenhum presidente da República. Não se trata do presidente da República, trata-se do modelo, né?
3: É a hora que a gente precisa da reforma administrativa, né? Não só a reforma tributária para arrecadar mais. Precisamos reformar, diminuir gasto da máquina, porque a máquina é muito pesada.
1: Pesada.
3: Nós, contribuintes, estamos com a corda no pescoço, que a água está dando aqui no nariz aqui.
1: Isso.
3: Né? É. Se você dá uma analisada no mercado, está crescendo. As empresas estão fechando, assim, uma atrás da outra, por exemplo.
1: Estão fechando. Eu digo, eu tenho uma agência de publicidade, quem quiser trabalhar comigo, me liga, eu tenho bons clientes, mas eu estou, assim, amo meus funcionários, tenho funcionário meu de 20 anos ou mais, né? Mas ali eu tenho que fazer. Se entra um cliente novo, qual é o raciocínio que a pessoa faz? Se eu estou dando conta, assim, de fazer isso aqui, todo mundo ajeitadinho. Se entra um cliente novo, que é o que todo mundo quer, eu tenho que contratar. Aí, para contratar, eu tenho dois problemas em série. Primeiro é achar o funcionário, que é a coisa mais difícil que existe. Segundo é a parte de pagar. Então, tem que achar esse funcionário, que hoje não está fácil, né?
3: Não.
1: Empresas todas falam, não acho funcionário, não acho quem tem habilidade técnica, profissional e está disposto a querer trabalhar, né? Vamos lá, Andrezinho.
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4: Tá bom.

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2: 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Mas ontem eu fui, sinceramente, preciso até dar uma olhadinha aqui para ver se eu consigo achar o endereço. Mas enquanto isso, eu passo aqui para o professor que estava... Acho que foi a doutora Joyce que falou assim, a gente precisa se informar mais sobre os donos da bola aí na coisa digital. Mas antes que eu me esqueça, eu acho que eu estou ficando com mais idade, meu cérebro vai num lugar, depois vai no outro. Gente, alguém entraria num avião se a pessoa dissesse, olha, aqui está seu bilhete, esse avião é o seguinte, ele tem 99% de chances de cair e 1% de chance de voar e chegar a seu destino. O senhor quer ir? Aí o sujeito fala, quero, não tem problema não, eu vou aproveitar essa chance de 1%. É claro que a pessoa não entraria. Aí eu pergunto, por que essa mesma pessoa vai fazer uma aposta na Betis? A Betis, a pessoa, você tem 1% de chance de ganhar. Então qual é o animal irracional que vai apostar num negócio e perder casa, moto, carro, poupança, com 1% de chance de poder ganhar? Que tipo de animal irracional é esse? Desculpa que eu estou te chamando de animal se você faz isso, mas professor, o que tem de brasileiro perdendo a aposentadoria, perdendo o dinheiro que vai de qualquer lugar, pegando dinheiro da avó, roubando dinheiro da mãe, para apostar num negócio que está lá, está escrito, a sua chance é de 1% só. Então, professor, isso está sendo um grande problema nacional, é um vício que eles estão imputando. E era um vício igual tipo cocaína, heroína e tudo mais. Tem lógica, professor?
3: É um absurdo e é uma realidade. Além de professor, eu sou engenheiro civil e atuo na construção civil. Conheço várias pessoas que pegam a sua remuneração, seu salário e aplicam tudo nessa estatística absurda. Eu penso que, além de ser um desespero, é uma doença, mas também alimentada pela mídia, alimentada pela falta de regulamentação. Nós não podemos conviver com isso e admitir que veículos de comunicação coloquem isso como expectativa ou esperança para as pessoas. Porque isso influencia psicologicamente, induz as pessoas a tentarem mudar de vida a partir de uma... Tem gente que não sabe nem o que significa 1%. Tem gente tão simples, tão sem esclarecimento, que embarcam nisso. E tem programas aí, dominicais, que dizem, uma barra de ouro de 1 milhão para uma pessoa, e ela se imagina essa pessoa e não consegue imaginar essa probabilidade que é mínima, que é ilusória e que é criminosa na minha avaliação.
2: É impressionante isso. Eu estava pensando, poxa, meu, devia ser proibido. Eu digo a esses influencers que topam fazer isso, vocês são criminosos também. Porque você sabe o que estão fazendo. E eu acho absurdo isso.
4: Não, trazendo até para a questão médica, né? No DSM-5, que regulamenta quais são as doenças, né? O manual de diagnóstico e estatístico de transtornos mentais, o vício em jogos eletrônicos é reconhecido como transtorno do jogo pela internet, classificado como uma dependência comportamental, semelhante à dependência química. Então, a gente fala tanto, né, dos viciados em drogas, e viciado em jogo também é um transtorno mental. E para fazer um diagnóstico, precisa ter os sintomas, então a pessoa precisa ter aquele comportamento durante pelo menos 1 ano, né? Antes a gente até falava de 6 meses, e que aquilo traga realmente prejuízo e sofrimento para a pessoa. Então, assim, é doença. E você tem toda a razão quando você diz que até os nossos governantes estão estimulando isso aí, a mídia. Isso é muito sério, muito sério.
5: É, e lembrando também que para chegar a esse ponto, né, não é de um dia para o outro, não é na primeira aposta, né? Então, assim, isso começa de uma forma muito sutil, né? Eu tenho amigos, eu nunca abri um aplicativo desses de bet e tudo. Também. Mas conheço pessoas, já me mostraram, né? Um amigo meu estava todo... Ah, não, o jogo do time dele, ele gosta de fazer a aposta. É, aí uma vez ele até falou, nossa, eu ganhei R$5. Eu falei, você gastou quanto? 25. Então, assim, isso é um valor muito pequeno, mas quando a pessoa começa a ter aquilo como um hábito e vai aumentando, poxa, né? É aí que vem o problema. Então, assim, não é algo que... Não é na primeira aposta, não é na segunda, não é na terceira. É algo que vem ali de uma forma progressiva até chegar a esse ponto de que da pessoa realmente perder tudo, perder muitas vezes até mesmo a família, né? Porque é um problema, é como outros vícios também, que acaba destruindo toda a família. A pessoa, ela não consegue se livrar daquele vício. E aí chega um momento em que até mesmo faz uma escolha. Às vezes a esposa, né, o marido chega ali e escolhe ou isso ou eu, porque eu tô indo pro fundo do poço junto com você. Então, se você não se tratar, se você não procurar uma ajuda, não livrar a gente disso, eu vou embora. A pessoa, a família, perde toda a família e continua ali no vício, né, no fundo do poço.
2: Isso aí, gente, é igual o caso da Vestus Master aqui. Agora todo mundo fica assim, quando você fala em Vestus Márcio, por que que você não fez coisa que você sabia que era roubada? Eu perguntei uma vez para uma pessoa da cúpula de um grande veículo de comunicação, você sabia disso? E a pessoa não teve nem coragem de falar assim, que era uma palestra e tal, que a gente estava discutindo jornalismo. Falei, você sabia disso? Aí a pessoa ficou assim, sem graça, não, tentou se desculpar. Sabe por quê que não pôde falar para mim, não sabia? Porque eu fui lá e conversei com essa pessoa, era editor de jornal. Falei, escuta, tá aqui, ó, esse tem da Vestus Márcia, tá roubando o povo goiano, isso vai dar zebra, por isso. Falei, não, mas a direção não quer que a gente mexa com isso. Então, a direção do país não quer que mexa com as bets. Parlamentares não querem que mexa com as bets, senadores não querem que mexa com as bets. Estão te enganando, a imprensa de um modo geral não está te enganando, e esses que você segue aí na internet, que você acha que são seus amiguinhos, as virgínias da vida, estão te enganando, estão roubando você. Isso devia ser uma alguém da promotoria de alguém tinha que processar coletivamente todas essas pessoas que fazem propaganda num negócio que só 1% da pessoa pode ganhar. É um absurdo. Mas eu quero mandar um abraço aqui, de novo, pro Daniel Russo. Daniel Russo, você e a Carol, sua esposa maravilhosa, me proporcionaram uma noite incrível ontem na Brass House. Tinha um rapaz que eu não me recordo o nome, cantando, tocando uma banda do Tocantins. Que beleza, eu tenho que saber quem que é, porque o cara já começou, quando ele abriu o show, ele abriu cantando os Janis Joplin. E olha que Janis Joplin não é qualquer um que canta. E por falar em coisa boa, ó, anota, meu. É o seguinte, amanhã tem um duelo musical lá no Bolshoi. Já foi, não?
6: Não.
2: Luiz, você é meu convidado pra ir. Já foi, professor? Não, é um negócio fantástico. Já foi, né, Mariana?
5: Já fui e irei amanhã novamente.
2: Não, esse duelo musical legal, é o que há. Vamos aqui a participação dos ouvintes.
7: Bom dia, Roseval, bom dia. Nossa, bacana esse assunto, hein? Bom, eu tenho observado aí a conversa de vocês aí e tenho uma opinião. Hoje em dia você não pode chegar perto de uma mulher e chavecar ela porque você tá, como é que fala? Cometendo um crime, né? Outra coisa, as mulheres, elas não querem homem, elas escolhem homens pelo status financeiro, pela beleza, boniteza. Mas tem muito homem aí que não é belo, mas é homem de verdade, né? Então, assim, tá bem complicado.
8: Bom dia, Ronzenval, bom dia, amigos da mesa, César Marra, da região noroeste de Goiânia. Essa questão que vocês abordando aí a respeito da homossexualidade, das pessoas estar se abrindo, né, se apresentando à família e tal, eu acredito que até o preconceito diminuiu muito. Eu vendo um vídeo aí da década de 80, o pessoal falava em exterminar, matar, quem era homossexual. Era muita discriminação, muito preconceito, hein? Evoluiu muito a população, Rosenval. Bom dia, bom trabalho para vocês.
6: Bom dia, Rosenval. Bom dia a todos da bancada de hoje, o Anderson Goiânia. O professor Paulo César trouxe uma informação aí, né, de sorteio de cestas básicas. É, a Assembleia Legislativa, a Câmara dos Vereadores, agora inventou de fazer eventos como se estivesse sendo um favor para a sociedade, o que seria obrigação, né? Não estou dizendo cesta básica, mas levar serviços de saúde, não sei o que, específicos nos bairros, isso é obrigação pública, né? Não tem que fazer festa e circo com isso, não. E a verdade é que quem se alimenta da pobreza, né, Rosenval, nunca vai querer acabar com ela. E esse governo que está aí é o mote dele, manter todo mundo na pobreza e levar quem não é pobre a ser pobre.
2: É, o ouvinte tem suas conclusões, você ouça por aí. Agora, alguém me perguntou, o que que você achou do Trump esnobar o Lula na reunião de G7? Sabe o que que eu achei? Eu achei que o Trump parece menino birrento. Sabe por quê, meu? O Trump, ele não representa a si próprio. Assim como Lula não representa a si próprio. Lula, não votei nele nunca, mas ele é meu presidente. Eu acho que um presidente da República, ele tem que se dar o respeito e exigir respeito. Então, se o chefe de Estado que tem estofo para ser considerado um estadista, ele cumprimentaria o Lula de formalmente, tranquilo e vice-versa. Não tem esse negócio de não gosto de você. Ele é coisa de criança, meu. Não é coisa de chefe de Estado, não. Então ali, ao não cumprimentar o Lula, ele fez um assinte ao quê? O povo brasileiro. Ele pode até não gostar do Lula, cumprimentar o Lula e falar, ri assim, fala, não gosto da C, né, sabe como é que é o negócio? Eu não gosto da C não, mas tá tirando foto, então, você entendeu? Porque é o seguinte, ele não representa, a pessoa quando entra no cargo, ele tem a liturgia daquele cargo. Não sei o que vocês pensam disso aí, rapidamente, 5 segundos para cada um, professor. Eu não sei, para mim o Trump agiu com o birreto e não achei bonito nada, não gostei disso não. Por mais que eu não goste do Lula, não achei bom isso não.
3: É, eu também concordo com você e penso que o nosso presidente tem representado bem o Brasil nesses eventos internacionais. É a minha opinião, mas para fechar, eu queria fazer um destaque ao que a Mariana colocou aqui. Na verdade, é simples você participar do processo político e mudar a realidade do Brasil. É você escolher um candidato como se você estivesse escolhendo um médico, um engenheiro, um contador, um sexólogo, você buscar o conhecimento do que é que aquela pessoa é capaz de fazer para mudar a sua vida e a vida das pessoas.
2: Doutor Jorge.
4: Eu vou puxar um pouquinho aqui para agradecer os ouvintes por trazerem a visão deles, né, em relação aí a esses assuntos de relacionamento e sexualidade. E quero dizer que até 1973, a homossexualidade era considerada como doença, né, nos manuais aí de psiquiatria e de doenças. E só em 1973 a gente parou de falar em homossexualismo, que o ismo traz essa ideia de doença, e o correto é falar homossexualidade. E isso, sem dúvida, trouxe uma diminuição do preconceito, o ouvinte tem toda a razão, a gente tem aceitado, as pessoas têm aceitado mais, que a vida do outro só diz respeito a ele.
2: Doutor Luiz.
9: José Val, só agradecer, né, a presença de todos da bancada aqui. Obrigado, estamos à disposição.
2: Eu que lhe agradeço o tempo que você dispensa em respeito ao programa. Mariana.
5: Não, só agradecer também sobre o que você havia perguntado, né, lembrar que o país, né, Estados Unidos, é muito maior do que o Trump e o Brasil é muito maior do que o Lula. Então, a gente não tem que pensar exatamente nas pessoas, mas sim na nossa nação.
2: Tem que fazer, ó, igual o Andrezinho. O Andrezinho fala assim, ó, eu posso falar? Falei, pode, Andrezinho, tem certas coisas que pode falar. Eu adoro os homossexuais. Por que, Andrezinho? Porque sobra mais mulher pros héteros. Eu vou fazer aqui um caderno de anotações do Andrezinho, porque ele é top, né? Então, é assim, olha isso, Andrezinho, o garanhão da Bandeirantes, o Luther tá aí hoje? Ó, oh, o Luther é bonitão, viu? O Luther tá com tudo e não tá prosa, né? Ele tá ficando aqui perto, porque a nossa querida representante aqui, com esse sorriso dela, o Luther desistiu de ficar longe da gente, porque, né? E ela, o que significa a expressão viu o passarinho verde? O que significa isso, sabe?
4: Viu algo muito especial, né?
2: Sabe, doutor Luiz?
4: Que traz alegria, encanto.
2: Nós temos que olhar, porque o programa já acabou, mas a Mel está todo dia assim, com aquele olhar de que viu o passarinho verde. Eu sei porque...
4: É uma pessoa doce, feliz, linda. Feliz,
2: né? Pode ter certeza. Tá na boca. Tá certo, eu falo demais. Até amanhã, se Deus quiser.
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2: Acerte a hora com a Bandeirantes, são 8:33.
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2: Olá, muito bom dia, seja muito bem-vindo, bem-vinda. Está no ar mais um Manhã Bandeirantes, edição desta quarta-feira, dia 17 de junho de 2026. A partir de agora, as principais notícias, os fatos que importam para você começar o dia muito bem informado nos 98.7 FM do seu rádio. Você, amigo ouvinte, você internauta que também nos acompanha pelo Rádiosnet, através do YouTube Rádio Bandeirantes Goiânia, no Instagram e no TikTok e também arroba Rádio Bandeirantes Goiânia. No Facebook, o nosso endereço é o Facebook/Bandeirantes Goiânia. Também estamos no X, arroba RB Goiânia, www.radiobandeirantesgoiania.com.br e o WhatsApp da Rádio Bandeirantes liberado para você participar a partir de agora, mandando aí a sua participação, a sua opinião e a sua informação. Nós queremos saber como é que tá a sua rua, o seu setor, o serviço público que você utiliza, o trânsito. Tem notícia do trânsito aí na rua, na avenida que você está? Tá fluindo bem? Tá travado? Conta pra gente. 629-9847-6110. Mande o seu áudio, a sua participação aqui na Bandeirantes. Repetindo pra você, WhatsApp, sua mensagem de áudio. Se quiser mandar vídeo, fica à vontade também. 629-9847-6110. O jornal da Bandeirantes, o Manhã Bandeirantes, que tem a produção do Bruno Goulart. Tem também os trabalhos técnicos do Luther Sardinha e do Andrezinho Vila Nova. Reportagens de Maria Tereza Lemes, Gabriel Alves, Marcos Linhares, Vitória Farias e o Luan Alves. Direção de jornalismo Danilo Santos, direção geral da Bandeirantes João Batista Joãozão, CEO da Rádio Bandeirantes, doutor Cid de Oliveira Reis. O relógio marca 8:35. Vamos aos primeiros destaques desta manhã no Manhã Bandeirantes. Vamos falar sobre o filho que confessou ter matado o próprio pai por ganância para ficar com a caminhonete. A venda do veículo ajudou a polícia a desvendar o crime. 6 pessoas foram presas. E um fato que tem chamado a atenção: ciúmes, agressão, prisão e uma reviravolta difícil de acreditar. Em Pirinópolis, no último final de semana, o homem foi preso por agredir a amante. E você não imagina quem é que foi até a delegacia para pagar a fiança e soltá-lo da prisão. Vou te contar essa história daqui a pouco. E tem mais na edição desta manhã do Manhã Bandeirantes. Polícia Militar divulgou o balanço das ações realizadas na última semana em Goiânia e também na região metropolitana. Tentativa de homicídio mobiliza as forças de segurança no residencial Alphaville, em Goiânia. Em cerca de uma hora, a Polícia Militar localiza e prende suspeito. Discussão dentro de ônibus no BRT termina em agressão contra idosa em Goiânia. Goiás lança o PicBank, uma nova plataforma digital para facilitar o acesso a serviços e benefícios do governo. Novidade começa pelos estudantes do Bolsa Estudo e promete modernizar os repasses de recursos no estado. Daqui a pouco você vai ouvir os detalhes, ouvir também o governador Daniel Vilela. Falando sobre política, Ronaldo Caiado afirma que Flávio Bolsonaro perdeu força na disputa contra o presidente Lula nas eleições deste ano. O ex-governador de Goiás diz que as pesquisas mostram um cenário diferente e se apresenta como o nome da oposição com mais chances de enfrentar o petista. Vamos saber daqui a pouco, vamos ouvir essa fala do ex-governador Ronaldo Caiado. 8:37, mais uma vez deixando para você o WhatsApp da Bandeirantes, que é o 62998476110. Mande aí a sua reclamação, seu elogio, sua crítica, sua denúncia, informações do trânsito da nossa capital, você que também está em Aparecida. Nós queremos te ouvir, você tem prioridade aqui na Rádio Bandeirantes. A Rádio Bandeirantes é essa rádio que dá voz à população goiana, à população goianiense, e nós queremos te ouvir. 62998476110. Acerte a hora agora, 8:38.
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2: A quarta-feira será de sol entre poucas nuvens em praticamente todo o estado. Não há previsão de chuva e o tempo segue firme nos próximos dias. O dia começa com temperaturas mais amenas, aquele friozinho típico das manhãs de junho. Em Goiânia, os termômetros marcam cerca de 18 graus nas primeiras horas do dia. Já em cidades do sudoeste, como Rio Verde, a mínima ficou perto dos 14 graus. Mas atenção, durante a tarde, as temperaturas sobem rapidamente. Na capital, a máxima deve chegar aos 30 graus. No norte do estado, o calor será ainda mais intenso, com temperaturas que podem alcançar os 36 graus em cidades como Porangatu. A umidade do ar também começa a cair no período da tarde, ficando entre 30% e 40% em várias regiões. Por isso, é importante reforçar a hidratação e evitar atividades físicas nos horários mais quentes do dia. Outro alerta é para o risco de incêndios, principalmente nas regiões norte, noroeste e oeste de Goiás. Com o tempo seco e a vegetação mais vulnerável, qualquer foco de fogo pode se espalhar rapidamente. Em Goiânia, a previsão é de sol e variação de nebulosidade, com máxima de 30 graus e umidade relativa do ar variando entre 40% e 90%. As informações são do Cimego. 8:40, rápido intervalo aqui no Manhã Bandeirantes, e na volta nós vamos falar sobre esse caso que tem chocado o estado de Goiás, onde o filho matou o próprio pai. E o motivo? Ganância. Ele mesmo, em depoimento à polícia, usou essa expressão: por ganância, por conta de uma caminhonete. E ele, de uma forma fria, detalhou em depoimento à polícia como foi o assassinato, como ele tirou a vida do próprio pai. Você vai ouvir esse depoimento na sequência aqui no Manhã Bandeirantes. Para você, amigo ouvinte, você querido amigo internauta que tá no YouTube da Rádio Bandeirantes Goiânia, obrigado pela sua conexão. Fica à vontade também para você estar participando, deixando o seu comentário. Pode escrever aí o seu comentário. Vou ter prazer de ler o seu comentário, a sua opinião no Manhã Bandeirantes desta quarta-feira. E não esqueça também de você deixar aí o seu like, o seu joinha, o seu gostei no YouTube da Rádio Bandeirantes Goiânia. Acerte a hora agora, 8:41.
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1: Com o avanço da primeira rodada, os favoritos começam a mostrar força na Copa do Mundo. França e Argentina iniciaram suas campanhas cercadas de expectativa, enquanto seleções como Brasil, Alemanha e Inglaterra seguem entre as mais observadas pelos torcedores. Até aqui, o Mundial tem sido marcado pelo equilíbrio, com várias partidas decididas por detalhes e algumas surpresas envolvendo seleções consideradas menores. O cenário indica uma competição bastante aberta, em que os favoritos precisam confirmar seu status dentro de campo. A tendência é que a segunda rodada aumente ainda mais a pressão por resultados e comece a definir quem realmente chega forte para a fase mata-mata.
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1: 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Sete a hora com a Bandeirantes, agora são 8:44. O relógio da Bandeirantes vai virar agora para 8:45. Bom dia para você que tá em casa, no carro, no trabalho, onde quer que você esteja na manhã dessa quarta-feira. Obrigado pela sua companhia. E a gente volta a falar agora sobre aquele caso trágico que tem chocado o estado de Goiás. A morte do servidor da polícia, João Lourenço, de 64 anos. E, infelizmente, os dobramentos são difíceis de acreditar, os desdobramentos dessa história. O próprio filho da vítima, o Flávio Lourenço, que já está preso, ele abriu o jogo em depoimento oficial para a polícia. Sabe qual foi a motivação, amigo ouvinte? Sabe qual foi o motivo que ele tirou a vida do próprio pai? Ele usou a palavra ganância. Foi exatamente isso que ele alegou para justificar o porquê tirou a vida do pai. Flávio confessou que foi à casa do pai com segundas intenções. O objetivo, segundo ele, era ficar com uma caminhonete, uma Hilux. E foi exatamente esse veículo que entregou todo o esquema. Ele vendeu o carro logo no dia seguinte ao desaparecimento do João Lourenço, seu pai. E foi aí que a polícia começou a puxar o fio da meada e chegou em todo mundo. O filho ainda disse à polícia que está arrependido. Ele chegou a comentar, inclusive, sobre a família dele, a esposa e também os filhos, que agora ficam nessa situação. Mas veja só, a rede de envolvidos, ela é grande. Ao todo, 6 pessoas foram presas. E é uma daquelas histórias que deixa a gente pensando. Como um momento de ganância pode destruir uma família inteira? A polícia continua o trabalho e a gente segue acompanhando os próximos capítulos dessa investigação. A polícia divulgou um trecho do depoimento dele, confessando e contando como ele cometeu esse crime, repito, contra o próprio pai. Vamos ouvir um trecho desse depoimento.
2: Olha, eu fui lá pedir um dinheiro emprestado pro meu pai, no sábado.
3: Tinha... O último dia 13 aqui.
2: É. Sábado. Mas com a segunda intenção de... Que tinha me prometido a caminhonete um certo tempo atrás, que dela para mim de presente, que tinha ganhado uma herança. E diante desse dinheiro que eu pedi emprestado, e essa caminhonete também para ele, da caminhonete ele recuou. Foi com esse momento todo. Nisso eu tinha...
3: Falou o quê?
2: Recuado, retrocedido, porque não ia
3: ceder a caminhonete mais.
2: Sim.
3: Pra gente fazer algum pix, alguma coisa?
2: Não, esse pix eu pedi para ele um dinheiro emprestado para uma emergência familiar e ele me cedeu esse pix de 3 mil.
3: 3 mil. Ah. Quando foi feito esse pix do seu pai pro senhor?
2: De manhã, no sábado.
3: No sábado de manhã?
2: É, sim.
3: Em relação à caminhonete, isso tudo o senhor falou que foi na sexta. Tanto o pix de 3 mil,
2: sim,
3: quanto a questão da caminhonete, que seria a sua herança, que ele iria. A caminhonete ele não anuiu.
2: Sim, exato.
3: Mas o PIF de 3 mil ele fez no sábado.
2: No sábado seguinte. Uhum. Aí eu planejei ir para a casa dele lá, para pegar esse valor que ele tinha que fazer um PIX para mim. Tinha um colchão também que ele ia doar para minha filha, um colchão de mola. Mas um pouco revoltado, um pouco assim, revoltado com a situação, eu peguei uma arma emprestada com o João, o morador de Bela Vista. Ele me alugou essa arma por R$200, segundo ele, de um primo dele, um 38. Ele me emprestou e eu fui para lá para conversar com ele, mas com segundas intenções, se a casa ele não cedesse. Chegando lá, só eu entrei, ele ficou com o meu carro numa esquina acima, só eu entrei e conversei com meu pai e tudo. Aí ele pediu para ele fazer o PIX, ele fez o PIX. Aí, em relação da caminhonete, nós tivemos um atrito, que ele não quis ceder de jeito nenhum. E nesse atrito, ele sentou um pouco revoltado e eu, sem pensar, ele sentado na cadeira, eu sem pensar, tirei a arma e atirei na cabeça dele, do meu pai.
3: Onde que foi o tiro? Na cabeça?
2: Pegou. Lateral. Na lateral. Eu tirei ele, rolei lençóis lá, uns tapetes que tinham, umas toalhas. Arrastei ele até na caminhonete, que estava lá dentro, abaixei a carroceria.
3: A Hilux dele, que o senhor queria, no caso.
2: Uhum. Ah. E muita dificuldade, levantei ele, a metade do tronco, coloquei o peitoral dele na caminhonete, as pernas. coloquei mais lençóis envolvidos nele e fechei. Aí eu limpei a cena, o ambiente.
3: O senhor limpou com o quê?
2: Com toalhas, lençóis.
3: Ah.
2: É, com alguns produtos. Ali tinha um notebook lá, também peguei.
3: Pegou o notebook dele?
2: Peguei.
3: O que mais dele que o senhor pegou?
2: E dois cartões estavam disponíveis lá em cima lá.
3: Cartões bancários?
2: Sim.
3: E aí?
2: E pronto. Tá na caminhonete.
3: Ah.
2: Já com meu pai lá dentro dela.
3: Aham. O João tá lá na esquina, parado.
2: Na esquina, mas eu liguei pra ele me encontrar na GO.
3: Ah, tá. O senhor sai?
2: Sim. Sem ele, eu me liguei pra encontrar na GO.
3: Te ligou pra te encontrar na GO?
2: Sim.
3: E aí?
2: Lá desolveu o corpo, onde foi encontrado.
3: Na hora que o senhor dissolve o corpo, o João tava junto com o senhor ou não?
2: Não, não tava não.
3: Não tava
2: pra frente do cacareco. Aí nós trocamos de carro.
3: Ah.
2: Aí ele pegou a caminhonete, eu peguei meu Grand Siena. Aí eu fui na frente e foi me seguindo.
3: O senhor descartou o corpo do seu pai?
2: É ali na GO 020, perto do posto cacareco. Dirigindo o Grand Siena, que é o meu, o carro próprio. E ele pega a Hilux, conforme combinado, que ele ia pegar para fazer a venda dessa Hilux, para desmanche, vender um valor mais barato para a gente dividir o lucro.
3: Já tinha sido combinado previamente. Sim. O senhor ia lá armado,
2: uhum.
3: Ia pegar essa caminhonete,
2: sim.
3: E que aí ele ia dar destino para essa caminhonete.
2: Sim.
3: Isso tudo, o senhor está arrependido da prática desse crime?
2: Extremamente. Foi um momento de loucura, um momento de ganância, sem pensar, porque tem muito a perder. Hoje estou aqui pensando nisso aqui, porque tem um casamento de 23 anos, nunca tinha sido preso, passar por situação dessa, nunca tinha pegado uma arma.
3: Uhum.
2: Eu tenho 3 filhos, todos eles dependem de mim, inclusive minha esposa, que eu que sou o provedor de casa.
3: Uhum.
2: E estou muito arrependido.
1: Que situação? Que situação? Motivo, ganância por conta da caminhonete. 8:51 e agora, meu amigo e principalmente você, minha amiga. Olha, a gente vai te contar um caso, aconteceu neste final de semana lá em Pirinópolis. Olha, é até difícil de acreditar. A história, meus amigos, parece roteiro de novela, mas foi vida real e aconteceu no final de semana lá na Rua do Lazer, na cidade de Pirinópolis. Veja bem, acompanhe bem os detalhes. Um homem foi preso por agredir a amante com tapas e puxões de cabelo em público. A polícia militar foi chamada, levou o sujeito para a delegacia e ele acabou sendo autuado na Lei Maria da Penha. Além da agressão, que por si só já é absurda, totalmente condenável e inaceitável, o desfecho dessa história tomou conta das redes sociais. Foi estipulado para ele uma fiança de mais de R$8.000, mais de 5 salários mínimos. E sabe quem que apareceu lá na delegacia para pagar conta, para tirar o homem da prisão? A esposa dele. Pois é, a esposa foi lá, pagou a fiança e saiu da delegacia ao lado do marido que tinha agredido a amante. E a história dos bastidores, de como começou essa briga, ela também é absurda. O tal Garanhão estava lá, estava assistindo o jogo da seleção brasileira com a amante, com quem ele já namora escondido há 1 ano. E a briga começou porque a moça foi atender um telefonema e ele, tomado pelo ciúme, começou a acusar a própria amante de traição. É muita loucura. A delegada Aline Lopes confirmou que o histórico de brigas entre este homem e a amante já era antigo. E aí agora a gente fica aqui se perguntando, como é que uma situação dessas termina assim? Com a esposa pagando a fiança e levando o marido de volta para casa. Uma daquelas notícias que a gente lê e fica sem entender. Pergunta a você, minha amiga, dona de casa, você, minha amiga trabalhadora, você, minha amiga ouvinte que está me ouvindo agora. Se acontecesse com você, você ia lá tirar o maridão? Chega para você a notícia, ou ele te liga, olha, tô aqui preso, fui preso porque agredi a minha amante. Então preciso que você venha aqui na delegacia pagar a fiança e me tirar da prisão. Você iria? Qual que seria a sua reação? Se você quiser nos contar, fica à vontade. Pode mandar aí no WhatsApp da Bandeirantes. Deixe também nos comentários o que que você faria se essa situação acontecesse com você. Acerte a hora, 8:54. Está na hora da gente fazer o nosso giro esportivo. Wesley Souza, motorzinho, tá chegando. Ontem tivemos França em campo, tivemos também a Argentina. O Mbappé estreou fazendo 2 gols, todo mundo falando Mbappé vai se tornar em breve o maior artilheiro das Copas do Mundo, já passou o Messi, só que o Messi ia jogar às 10 da noite e o baixinho entrou em campo e o que muitos dizem que pode ser a último tango que Messi vai dançar em Copas do Mundo, ou seja, sua última Copa do Mundo, ele entrou em campo e fez nada mais, nada menos do que 3 gols na sua estreia contra a Argélia. Wesley Souza, motorzinho, chega mais com o time todo, não me esconda nada. Bom dia!
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4: Bom dia, Danilo Santos e a todos do Manhã Bandeirantes. Ontem, na Copa do Mundo, nós tivemos apresentações de candidatos à artilharia e craque da Copa do Mundo. Começou com França e Senegal. Show de Mbappé, o atacante francês fez 2 na goleada de 3-1 em cima do Senegal. Depois nós tivemos Iraque e Noruega, primeira Copa do Mundo de Haaland, que fez 2 na goleada de 4-1 em cima do Iraque. E aí, para fechar a noite, a cereja do bolo, nós tivemos os argentinos entrando em campo e show, e que show de Lionel Messi, fez 3 na goleada por 3-0 em cima da Argélia. O Messi, vamos pegar os números do Messi, 4 oportunidades, o Messi fez 4, só que 1 estava impedido. Olha o aproveitamento do argentino, forte candidato a craque da Copa do Mundo e forte candidata a ser campeã dessa Copa do Mundo, a Argentina, hein? Vem jogando muito. Hoje nós também temos craques entrando em campo, Inglaterra e Noruega. Modric entrando em campo, um jogador croata que é muito bom jogador, e temos também Harry Kane vestindo a camisa da Inglaterra.
1: Obrigado, Wesley Souza, motorzinho, com as informações sobre o mundo dos esportes, mais notícias sobre a Copa do Mundo, sobre os times goianos, logo mais às 10 da manhã, aqui na Bandeirantes, com o programa Nossa Área. 8:57, mais de 227 mil consumidores goianos podem perder o desconto da tarifa social de energia elétrica por inconsistências cadastrais. Como assim, Maria Tereza Lemes? Explica pra gente. Ela conta agora na reportagem.
5: Famílias de baixa renda que recebem descontos na conta de energia elétrica precisam ficar atentas. A Agência Nacional de Energia Elétrica, a ANEEL, estabeleceu novas regras para a manutenção da tarifa social. Bom, a tarifa social garante uma economia significativa para famílias em situação de vulnerabilidade. Em Goiás, uma residência com consumo médio de 220 kWh por mês, por exemplo, pode receber um desconto de até 43% na conta de energia. Aqui no estado, a Equatorial identificou mais de 227 mil consumidores com algum tipo de inconsistência cadastral, e se a situação não for regularizada, essas famílias podem perder o benefício. Pelas novas regras, o titular da conta de energia precisa fazer parte do núcleo familiar inscrito no CAD único. Além disso, o município informado no cadastro social deve ser o mesmo onde está localizado o imóvel. André Abraão, gerente de relacionamento com cliente da Equatorial Goiás, explica que o prazo final para regularização é o dia 31 de dezembro e que outras famílias também podem ser beneficiadas.
6: Além dessas 227 mil famílias, nós temos ainda um potencial de quase 800 mil famílias no estado de Goiás que podem fazer adesão ao benefício. Então, para você que precisa de alguma orientação, entre em contato com a Equatorial Goiás, nos nossos canais de atendimento, e fiquem atentos às comunicações que a empresa já está enviando para todos vocês, seja pelo WhatsApp, seja pelo telefone ou ainda no seu atendimento em qualquer canal digital ou também nos canais de atendimento presenciais que o Grupo Equatorial oferece. Vamos garantir para vocês que têm direito à adesão a esse benefício que você esteja incluso.
5: Tem direito à tarifa social famílias inscritas no Cade Único com renda de até meio salário mínimo por pessoa, idosos e pessoas com deficientes que recebem o BPC, além de indígenas quilombolas e famílias que dependem de equipamentos eletrônicos para tratamento de saúde. Os consumidores podem consultar a situação do benefício e esclarecer dúvidas pelo WhatsApp da assistência virtual Clara. O número é o 62-3243-2020. Maria Tereza Lemes para a Rádio Bandeirantes.
1: Obrigado, Maria Tereza Lemes, pelas informações. Pontualmente 9 da manhã no relógio da Bandeirantes. Rápido intervalo. Na sequência, vamos trazer para você um balanço importante sobre o trabalho da segurança pública aqui na capital e também na região metropolitana de Goiânia. Na sequência, o WhatsApp sempre liberado para você, amigo ouvinte, para você participar, mandar a sua opinião, a sua informação no 62-99847-6110. Você no YouTube da Rádio Bandeirantes Goiânia também participando, deixando o seu comentário, a sua opinião, sua pergunta, a sua sugestão de pauta e, é claro, deixando também aí o seu like, o seu joinha, o seu gostei no YouTube da Rádio Bandeirantes Goiânia. A nossa meta, 50 likes, tá bom? 50 likes, então conto com você. Abraços aqui pro amigo irmão João Paulo, que tá participando, o Alan e toda a equipe, tá? O pessoal tá lá trabalhando, lá no Mais Vida. Bom dia para vocês, bom trabalho, obrigado pela companhia em mais uma manhã aqui na Rádio Bandeirantes. 9:01, a hora certa, amanhã Bandeirantes volta já.
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1: 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Hora certa, 9:05. 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O Valfredo Noleto está participando com a gente no YouTube da Rádio Bandeirantes Goiânia. Bom dia, Danilo. Valfredo Noleto de Senador Canedo. Já estou ligado no Jornal Mais Democrático. Que Deus te ilumine sempre. Amém. Todos nós, Valfredo. A Ilza Martins, bom dia a todos. Bora, bora. Tá aí, torcedor do Vila Nova, também participando com a gente nesta manhã. Obrigado aí pela sua participação, pelo carinho da sua audiência na manhã desta quarta-feira. Não esqueçam, hein? Temos a nossa meta de 50 likes no YouTube da Rádio Bandeirantes Goiânia. Já chegamos à metade. Então, você que ainda não likeou, deixa o seu like, o seu joinha, o seu gostei. Como é que tá o trânsito? Aí agora você, meu amigo, minha amiga, tá aí no carro, tá nos ouvindo, como é que tá o trânsito, por onde você tá passando agora? Assim que puder, conta pra gente, manda aí o seu WhatsApp, a sua participação. Nós também queremos saber sobre a sua rua, o seu setor ou serviço público que você utiliza. Aí no CAS, na UBS, onde você vai participando, onde você é atendido, como é que tá a situação? 62998476110, o WhatsApp da Bandeirantes. Tá na hora de trazermos aquele balanço importante, de falarmos sobre o excelente trabalho da nossa gloriosa Polícia Militar. Esse balanço foi feito aqui em Goiânia e região metropolitana. E os números da Polícia Militar de Goiás entre os dias 8 e 14 de junho mostram que o serviço não parou nem por um minuto aqui na capital. Só para você ter uma ideia, nesse período de uma semana, as equipes da nossa Polícia Militar fizeram 40 prisões em flagrantes. Além disso, tiraram de circulação 39 pessoas que estavam sendo procuradas pela justiça e que agora vão ter que prestar contas. E tem mais um detalhe importante: o combate ao crime organizado também teve resultado direto nas ruas. Foram apreendidas 5 armas de fogo e mais de 30 munições. É menos perigo circulando perto da gente, menos armamento na mão de quem não devia. E todo esse resultado mostra que a nossa

0: Apreensões de armas de fogo. No total, foram 5 revólveres calibre 38 e 35 munições que estavam em posse dos criminosos. Durante a semana, nós tivemos 2 ocorrências de destaque aqui em Goiânia. Uma com o batalhão de Rotan, no dia 10 de junho, na quarta-feira, em que os policiais militares prenderam um criminoso de 38 anos. Ele que já tinha sido preso 2 vezes pelo crime de tráfico de drogas. Ele utilizava sua casa no setor Jardim Luz como uma espécie de laboratório. Lá os policiais militares apreenderam 2 quilos de cocaína, vários quilos de insumos, utensílios, objetos para poder transformar nessa droga em outros entorpecentes. Além disso, o seu veículo, que era uma Mercedes, também foi apreendida. Ele que utilizava esse veículo para movimentar ali o tráfico de drogas na região, achando que por estar com um veículo de alto valor, um carro de luxo, não seria abordado pelos policiais militares. Já na quinta-feira, policiais do 9º Batalhão prenderam 3 criminosos, né, maior de idade, e 1 menor, que estavam envolvidos aí em roubo à residência no setor Goiânia 2. Eles foram abordados no mesmo dia, uma prisão foi realizada e foi apreendido aí um simulacro de arma de fogo, algumas drogas foram encontradas também no veículo, e eles foram apresentados aí à Central de Flagrantes, onde eles se encontram à disposição da justiça. Polícia Militar, há 167 anos, em defesa do povo goiano.
1: 9:10 e não para por aí. No início dessa semana, houve uma tentativa de homicídio no residencial Alphaville, aqui em Goiânia. E a resposta das equipes foi praticamente imediata. Foi uma ação conjunta que envolveu o pessoal do CPC-2 e também da nossa Rotan e do 42º Batalhão. Os policiais fizeram o levantamento logo após o crime e em questão de 1 hora conseguiram localizar e prender o autor. É aquela agilidade que faz toda a diferença. O homem confessou o crime e contou aos policiais que já tinha essa arma de fogo guardada em casa. Ele ainda alegou que tudo teria acontecido por conta de ameaças que ele e a família estariam sofrendo. Agora a história vai ser apurada pela polícia. O suspeito foi levado direto para a Central de Flagrantes, em Trindade. E quem detalha melhor esta operação rápida e o excelente trabalho das equipes nas ruas é o tenente Luiz, do Rotan Comando. Escute e assista, você que está no YouTube agora, o que o tenente Luiz fala sobre esta ação.

0: Após informações repassadas via Copom acerca de uma tentativa de homicídio ocorrida na noite desta segunda-feira no setor residencial Alphaville, em Goiânia, as equipes de Rotan intensificaram patrulhamento na região e, após operação integrada com o Serviço de Inteligência CPC-2 e Rotan 20, logrou êxito em localizar o autor deste bárbaro crime, uma hora após o fato. Vale ressaltar que o autor afirma que possuía guerra e recebia ameaças da vítima.
1: Ele chegou e falou assim que ela acendeu o meu nome e minha família, porque tá na minha casa e matar nós. Isso aí, eu tinha um revólver, só fui, busquei, queria matar eu, minha mãe e meus pais, fui, só aí.
2: Você já tinha guerra com ele?
1: Nunca, assim, eu tava trabalhando, ele trabalha junto comigo.
2: Qual que era a arma lá?
1: Era 38.
0: Após a prisão, o autor foi encaminhado e deixado à disposição da Central de Flagrantes em Trindade. Polícia Militar, 167 anos, em defesa do povo goiano.
3: 9:13. Parabéns mais uma vez aí à nossa gloriosa Polícia Militar do Estado de Goiás, a melhor polícia do Brasil. E agora uma notícia que traz angústia, que traz preocupação sobre o caso da menina que desapareceu em Doverlândia. Ela que está completa 2 anos hoje. E ela desapareceu na última segunda-feira. Os pais ouviram um grito, correram e não encontraram mais a menina. Uma força-tarefa com bombeiros, polícias e moradores segue nas buscas por Maria Fernanda, de 1 ano e 11 meses. Desaparecida desde a última segunda-feira em uma fazenda na zona rural de Doverlândia, que fica no sudoeste de Goiás. A criança completa 2 anos hoje. E, Luther, se for possível, depois a reportagem do Marcos, até colocar na tela a imagem dessa criança, para que os nossos ouvintes, os nossos internautas, possam ver

0: essa criança e porventura, se às vezes identificá-la, possa entrar em contato aí com as nossas autoridades. A criança linda, uma princesinha que está desaparecida. E nós que somos pais, mães, ouvindo a notícia como essa nos traz, né, angústia, nos colocando no lugar destes pais. Imagina essa situação hoje, que era para ser um dia de alegria, de aniversário, comemorando. E aí com essa situação angustiante. O Marcos Linhares traz mais informações. Vamos ouvi-lo. Bom dia, Marcos.
1: Bom dia para você, Danilo, e para o ouvinte da Bandeirantes. Uma força-tarefa segue mobilizada no município de Doverlândia, no sudoeste goiano, na tentativa de localizar a pequena Maria Fernanda Cândido da Rocha, de apenas 1 ano e 11 meses, desaparecida desde a manhã de segunda-feira. A criança foi vista pela última vez em uma fazenda na zona rural do município, em uma região de mata fechada e de difícil acesso. Segundo informações das autoridades, Maria Fernanda desapareceu na fazenda Vale do Paraíso, localizada a cerca de 22 quilômetros da cidade. De acordo com familiares, os pais estavam próximos a uma represa que fica a cerca de 100 metros da propriedade quando ouviram um grito da menina. Ao voltarem para a residência, não conseguiram mais encontrá-la. Desde então, começaram as buscas intensas pela criança. Maria Fernanda completa 2 anos nesta quarta-feira. O Corpo de Bombeiros atua com equipes terrestres, drones com câmera térmica e buscas na água, incluindo um lago e uma represa que ficam próximos do local do desaparecimento. A operação também conta com o apoio da Polícia Militar, Polícia Civil, Batalhão Rural, Conselho Tutelar e moradores da região. As autoridades afirmam que o terreno irregular, a vegetação densa e a presença de rios e áreas alagadas dificultam os trabalhos. O caso segue sendo investigado e qualquer informação que possa ajudar na localização da menina pode ser repassada às forças de segurança pelos telefones 190 da Polícia Militar ou 197 da Polícia Civil. Marcos Linhares, eu volto com você, Danilo Santos, no Manhã Bandeirantes.
0: Em meio a essa angústia e a corrida contra o tempo, as equipes de resgate encontraram pegadas em uma estrada de terra a aproximadamente 800 metros do fundo da fazenda da família. Diante dessa descoberta, o prefeito de Doverlândia, Amilcar Júnior, informou por meio das redes sociais que as buscas agora estão concentradas nesta região específica. E aí fica as nossas orações para que Deus abençoe, que essa família possa encontrar essa criança bem, que possa encontrar essa criança, que ela possa voltar bem, com plena saúde, para os braços, para o seio da sua família. 9:17, rápido intervalo, na sequência, aqui no Manhã Bandeirantes, vamos falar sobre uma discussão no trânsito que acabou em morte. Mais uma violência no trânsito, mais uma intolerância aqui na capital. Daqui a pouco vou te contar tudo aqui no Manhã Bandeirantes. Pessoal que segue junto com a gente no YouTube da Rádio Bandeirantes Goiânia, Rívia Reis, também meu amigo, meu irmão Roberto, tá lá na cidade de Catalão, conectado no YouTube da Rádio Bandeirantes Goiânia. Obrigado pela participação. Não esqueça de deixar aí o seu like, o seu joinha, o seu gostei no YouTube da Rádio Bandeirantes Goiânia, pra gente já bater a nossa meta de 500, de 50 likes, tá bom? 50 likes no YouTube da Rádio Bandeirantes Goiânia. O WhatsApp da Bandeirantes é o 629-9847-6110. Você manda a sua opinião, o seu comentário e a sua informação participando aqui do Manhã Bandeirantes. A hora você confere no relógio da Bandeirantes, 9:18.
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0: 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Laboratório Núcleo, cuidando de você. 9:23, vamos falar agora sobre um caso que aconteceu aqui em Goiânia e que mostra, infelizmente, o nível de intolerância que a gente tem visto e, infelizmente, é cada vez mais constante no trânsito. Uma discussão simples entre dois motoristas depois de uma batida terminou de uma forma trágica. O autor do crime, depois do acidente, simplesmente foi até o carro dele, pegou uma faca e desferiu vários golpes contra o outro condutor. A vítima não teve chance de defesa e morreu ali mesmo no local. É uma brutalidade que choca. Logo depois do crime, o suspeito fugiu. Mas o trabalho da nossa polícia, mais uma vez, foi exemplar. Foi montada uma força-tarefa pesada, envolvendo o CPC-2, a Força Tática do 42º e do 53º Batalhão, além da Rotan e do pessoal de inteligência. Eles não descansaram até encontrar o homem que acabou sendo preso na cidade de Indiara, 100 quilômetros aqui da capital. E olha, pelo que a polícia levantou, esse indivíduo já tem uma ficha corrida. E além de agora responder por homicídio qualificado por motivo fútil, ele já tinha antecedentes pelo crime de tráfico de drogas. Vamos ouvir mais detalhes na reportagem.
11: Uma força-tarefa composta por equipes do CPC-2, Força Tática do 42º Batalhão, Rotan, Cointe e Força Tática do 53º Batalhão logrou êxito em localizar e prender na cidade de Indiara, Goiás, o autor de um homicídio ocorrido em Goiânia, após um acidente de trânsito.
12: Na noite deste sábado, equipes do 42º Batalhão tomaram conhecimento de um homicídio que ocorreu no setor Tropical Verde, após um acidente de trânsito, onde os envolvidos entraram em discussão e um deles desferiu facadas no outro. Diante disso, iniciou diligências ininterruptas no sentido da localização do autor. Durante as diligências, tomou conhecimento de que o autor estaria deslocando para a cidade de Indiara.
11: Com o compartilhamento de informações e o trabalho integrado das equipes policiais, foi possível identificar, localizar e efetuar a prisão do autor. Além de responder pelo crime de homicídio qualificado por motivo fútil, o indivíduo já possui antecedentes criminais pelo crime de tráfico de drogas.
12: Equipe de Força Tática do 42º Batalhão, bem como o CPU, deslocou até o município de Indiara no intuito de localizar o mesmo. Após patrulhamento intensificado na região, Força Tática do 53º Batalhão logrou êxito em localizar e prender o mesmo em flagrante. Polícia Militar do Estado de Goiás, há 167 anos, em defesa do povo goiano.
0: E tá aí, as informações são da nossa gloriosa Polícia Militar do Estado de Goiás. Parabéns mais uma vez. 9:26, a hora certa. Vamos falar agora com o Gabriel, mas daqui a pouco, falando ainda sobre essa questão de intolerância, sobre a violência. Se já tiver as imagens aí, Luther, pode até colocar para quem já tá no YouTube da Rádio Bandeirantes Goiânia. E para quem não assistiu essas cenas lamentáveis que tomaram conta das redes sociais, onde uma idosa foi agredida em um ônibus aqui na capital. As cenas são fortes, mostra ali uma mulher de 27 anos e essa idosa. Chega um momento que ela chega a pisar na cabeça da idosa. E daqui a pouco nós vamos estar trazendo todos os detalhes para você sobre esse fato lamentável que aconteceu aqui em Goiânia. Agora vamos falar com o Gabriel sobre questão de endividamento, sobre dívidas. O índice de endividamento da população brasileira atingiu, meus amigos, 80,9%. É o maior patamar da série histórica da pesquisa de endividamento e inadimplência do consumidor. E o Gabriel chega contando que esse nível de endividamento, ele tem acontecido também em pequenos negócios. Pequenas e médias empresas faturam, mas ainda se endividam por falta de controle financeiro. Especialistas alertam que vender bem não garante lucro nem caixa positivo. É preciso saber se organizar. Gabriel Alves está chegando com mais informações. Gabriel, bom dia. Em instantes a gente volta então com o Gabriel falando sobre essa questão das dívidas para pequenas empresas. 9:28, já tá tudo certo, tá, então, pra gente ouvir o Gabriel antes de passar para a próxima pauta e aproveitando para chamar você, para você deixar aí o seu like, o seu joinha, o seu gostei no YouTube da Rádio Bandeirantes, ó, deixa aí o seu gostei, o seu like pra gente abater 50 likes no YouTube da Rádio Bandeirantes Goiânia. Agora sim, vamos então ouvir o Gabriel falando sobre dívidas que crescem entre pequenos negócios. Gabriel, agora sim, bom dia.
13: A falta de gestão financeira continua sendo um dos maiores desafios das pequenas e médias empresas no Brasil. Mesmo com vendas em alta, muitos negócios fecham o mês no vermelho. Segundo especialistas, o empresário costuma focar na operação e nas vendas, mas deixa os números de lado. O resultado aparece na falta de capital de giro, nos atrasos de pagamento e no aumento das dívidas. Sem controle de fluxo de caixa e sem indicadores claros, a empresa perde a capacidade de planejar. Com isso, cresce a dependência de empréstimos para cobrir despesas do dia a dia. O consultor e mentor de negócios Israel Rodrigues explica onde está o erro mais comum dessas empresas.
14: Vender bem não significa que seu negócio está bem financeiramente, porque você pode faturar 1 milhão e ter prejuízo da mesma forma. Você pode faturar 10 milhões e ter prejuízo no seu negócio da mesma forma. Então, faturamento alto não significa lucro. O que você tem que ter como indicador principal no seu negócio é lucratividade. Não estou dizendo para você não correr atrás de vender, não buscar aumentar a venda do seu negócio. Mas o que vai determinar se o seu negócio tem uma saúde financeira boa é se o seu negócio dá lucro. E também se ele tem caixa, né? Se você tem um fluxo de caixa positivo.
13: Sem acompanhar os custos e as entradas e saídas, o empreendedor também erra na hora de definir o preço. Isso pode fazer o problema crescer, mesmo quando as vendas aumentam. Outro ponto crítico é a ausência de previsibilidade sobre o que a empresa tem a receber e a pagar. Para os especialistas, a gestão financeira é a ferramenta de sobrevivência. Com os números na mão, o empresário identifica gargalos, negocia melhor com fornecedores e investe no momento certo.
14: Os principais erros que as empresas têm e que acabam se endividando significativamente é não saber esses números. Se você não sabe os números, os indicadores principais do seu financeiro, você não sabe nem mesmo precificar adequadamente o seu produto. E às vezes você aumenta a venda significativamente, o que você faz é aumentar o problema ao invés de melhorar seu negócio. Porque se você precifica mal e, como a gente fala, né, está pagando para trabalhar, está vendendo por um preço abaixo do que deveria, só está olhando o preço do concorrente para poder determinar o preço do seu produto, você simplesmente está jogando água com um baldinho, né, de um navio que está prestes a afundar. Então você está esvaziando ele, mas não está adiantando nada. Você está só piorando a situação porque você não tomou uma solução que vai de fato resolver o problema.
13: Num cenário desafiador, organizar o caixa e acompanhar os indicadores virou passo essencial para garantir a longevidade do negócio e evitar o endividamento. Gabriel Alves para a Rádio Bandeirantes.
0: Obrigado, Gabriel, com as informações 9:31. E nós vamos compartilhar com você agora um caso que aconteceu na manhã de ontem aqui em Goiânia. Aliás, chega a ser difícil acreditar. Imaginem aí a cena. Um ônibus na linha NS4 do BRT Norte, por volta das 7:45 da manhã, saindo do terminal Recanto do Bosque. Coletivo, como de costume, como sempre nesse horário, já estava superlotado, estava indo sentido ao centro. Quando o ônibus parou em um ponto, uma idosa tentou embarcar. Segundo um passageiro, que gravou tudo e preferiu não se identificar, como o ônibus estava muito cheio, ela acabou empurrando outros passageiros durante essa tentativa de entrada. E aí, nessa confusão, a idosa acabou caindo sobre uma passageira que estava sentada. E foi aí que a discussão verbal começou. A idosa se dirigiu para a parte da frente, perto do motorista, e continuou reclamando em voz alta. Agora prestem atenção no que aconteceu depois. Esse mesmo passageiro que presenciou tudo garantiu que, em momento algum, ele viu a idosa agredir alguém. Mas, de repente, uma jovem de aproximadamente 27 anos perdeu o controle e partiu para agressão física contra a senhora dentro do ônibus lotado. E a situação piorou. Logo depois, uma segunda passageira também se juntou à briga e avançou contra a idosa. No YouTube da Rádio Bandeirantes Goiânia, você que está assistindo agora, está acompanhando essas imagens que são do Instagram @JBNNotícias. Tá? Do Instagram @JBNNotícias, são essas imagens. Se for possível, Andrezinho, até pode colocar o áudio baixinho aí, pro pessoal que tá no rádio ouvir sobre essa situação. Gente, é uma cena lamentável. O que a gente vê nas imagens é uma briga física generalizada, um bate-boca muito intenso. E o mais chocante, meus amigos, é que tem um momento em que essa jovem, você que está assistindo aí no YouTube da Rádio Bandeirantes Goiânia, ela pisa e chuta a cabeça da idosa repetidas vezes. E segundo as testemunhas, outros ocupantes do veículo ainda incentivaram a violência. Na vez, as pessoas lhe tentarem apartar, acalmar essa jovem, não incentivaram a violência. E você que está no YouTube agora, assistindo o ônibus lotado, nas imagens aparece apenas ali duas pessoas tentando acalmar a jovem e os outros filmando e até mesmo incentivando. Que absurdo. O motorista, vendo que a situação estava fora de controle, ele interrompeu a viagem quando chegou ao terminal Paulo Garcia e avisou que não seguiria com o trajeto, obrigando o desembarque de todos. A boa notícia, se é que nós podemos chamar de boa notícia, se é que podemos usar esse termo, é que uma das suspeitas de participar dessa agressão foi detida. É uma cena que mostra o nível de desrespeito e violência que a gente, infelizmente, tem presenciado demais no nosso dia a dia e também dentro do transporte público. A polícia divulgou um vídeo onde uma das mulheres envolvidas na briga, ela contou a sua versão dos fatos. E a gente ouve agora aqui no Manhã Bandeirantes.
15: Lara, bom dia.
16: Bom dia.
15: Qual o seu nome completo?
16: Grace Lara Gomes Senna.
15: Qual que é a sua idade?
16: 27.
15: Você nasceu quando?
16: 5/12/1998.
15: Essa ocorrência lá, o que aconteceu? Explica pra nós aí, por favor.
16: Eu estava sentada nos bancos da frente do ônibus, hoje cedo, no meu trabalho. Inclusive, estava segurando a bolsa de uma moça que estava em pé no ônibus com o pé machucado. Aí entrou uma senhora, tumultuando. Segundo relatos de todo mundo do ônibus, são que ela sempre tumultua quando entra. E aí começou uma briga dela com outras duas moças. Elas brigaram, assim, de bate-boca no começo. Aí ela começou a subir pra cima de mim, eu pedi pra ela, por favor, pra não subir em cima de mim. Ela começou a gritar na minha cara, a ponto de falar que os pinos saem saliva no meu rosto. Porém, eu me contive, só pedi pra não subir em cima de mim. Fiquei calada e quieta. Uns minutos depois, ela começou a brigar de agressão mesmo, ela e outras duas moças. Eu continuei sentada e só falava para uma das moças não brigar, porque ela estava no chão e sorrindo, era isso que ela queria. Ela queria estimular alguém bater nela para sair de vítima. E foi o que aconteceu, ela teve essa briga de agressão corporal mesmo com essas outras duas moças. Aí elas, com muita luta, o pessoal do ônibus conseguiu separar. Elas foram, sentaram lá pro meio do ônibus e a senhora foi para cima de mim e começou a brigar comigo, porque eu estava falando para ela não subir em cima de mim. Começou a falar em cima do meu rosto, aí foi onde eu perdi um pouco a paciência.
15: Essa senhora é uma senhora jovem, idosa, você lembra das características dela?
16: Ah, ela aparenta estar na casa dos 40, 40 alguma coisa, nessa parte, eu não tenho muita
15: intimidade. Ela tem 61 anos. Já teve algum problema anterior com ela? Você já conhecia ela?
16: Eu nunca vi, mas porque eu sempre sento no fundo do ônibus. Hoje eu decidi sentar mais na frente. Mas me relataram que ela é desse jeito mesmo, ela sempre está sem frente.
15: Você, durante a situação lá, você se lesionou? Eu peço você que sem virar, mostre aonde aconteceu a lesão em você. Mostre para a câmera.
16: As duas meias estão quebradas na carne. E a minha panturrilha, eu acho que ela chutou, não sei,
15: estava
16: doendo bastante.
0: Obrigado. 9:38, tá aí. Ouvimos também a outra versão da história. Sérgio Roberto Costa Silva, no YouTube da Rádio Bandeirantes Goiânia, tá pedindo aqui o WhatsApp, tá pedindo o número do WhatsApp da Rádio Bandeirantes, a gente coloca na tela para você agora, Sérgio, para você participar também, demais amigos internautas que queiram participar. E Sérgio, você também pode deixar a opinião aí, tá? É, no YouTube da Rádio Bandeirantes Goiânia, se você quiser escrever a sua mensagem, ou o WhatsApp tá na tela para você. 629-9847-6110. Faltando apenas 11. Apenas 11 likes para a gente já bater a nossa meta de 50 likes na manhã desta quarta-feira aqui no Manhã Bandeirantes. Intervalo rápido na sequência. Política para Caiado. Flávio Bolsonaro perdeu a condição de vencer Lula. Declaração do ex-governador de Goiás falando que o senador Flávio Bolsonaro perdeu a condição de vencer o presidente Lula nas eleições deste ano. Vamos ouvir essa fala do governador e a repercussão que essa fala causa nacionalmente também aqui no estado de Goiás. É na sequência aqui no Manhã Bandeirantes, agora 9:39.
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5: O atual campeão do mundo começou sua caminhada na Copa de 2026 com uma atuação convincente. A Argentina venceu a Argélia por 3-0 em partida válida pelo Grupo J e teve mais uma vez o brilho de Lionel Messi como principal destaque. Camisa 10 marcou os 3 gols da partida e foi decisivo para garantir os primeiros 3 pontos da seleção argentina no torneio. Além da vitória, a noite teve um significado especial para Messi. Aos 38 anos, ele alcançou marcas históricas em Copas do Mundo e reforçou seu nome entre os maiores jogadores da história da competição. A atuação também ajudou a colocar a Argentina na liderança do Grupo J logo na primeira rodada. Com um sistema defensivo seguro e controle das ações durante praticamente todo o jogo, a equipe comandada por Lionel Scaloni mostrou que segue forte na tentativa de defender o título mundial conquistado em 2022. Agora, a expectativa fica para os próximos compromissos da Albiceleste, que largou na frente e já se coloca entre as seleções que mais chamaram a atenção neste início de Copa do Mundo.
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7: 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Hora certa, faltando 15 minutos para as 10, vamos com o repórter Bandeirantes.
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9: 9:45 pelo horário de Brasília, repórter Bandeirantes, começando com a informação que chega do sul do país, da Vitória Fernandes, a respeito de um plano para preparação a respeito dos efeitos do El Niño no sul do país. Fala, Vitória.
10: Bom dia para você, Pedro, para todo mundo que nos acompanha. Hoje acontece o primeiro seminário que reúne mais de 70 municípios gaúchos para discutir as ações de preparo para os impactos do El Niño que devem chegar aqui ao Rio Grande do Sul no segundo semestre deste ano. Na ocasião, será assinado também um decreto que regulamenta o novo programa do governo de estado de preparação para eventos extremos. Nesse evento, 25 municípios que são considerados prioritários em relação aos riscos hidrológicos e geológicos vão receber um documento de análise preliminar, uma análise que mapeou as informações, além do histórico, das questões sociais desses municípios e também dos riscos meteorológicos, onde estão ali apontados os pontos críticos de cada cidade. Uma plataforma também será lançada para captação de voluntários da Defesa Civil aqui do estado, porque as análises mais recentes já apontam que existe mais de 60% de chance de que esse fenômeno atinja uma intensidade muito forte entre novembro deste ano, janeiro do ano que vem, lembrando que ele já está em vigor e uma das principais características desse evento meteorológico é as chuvas, o aumento do volume de chuvas aqui no Rio Grande do Sul. A coletiva começa nos próximos minutos, a reportagem da Band acompanha, trazendo novas informações aqui na programação. Eu volto com vocês no estúdio.
9: Muito obrigado, Vitória Fernandes, pelas suas explicações aí, pela sua notícia trazida aqui no Repórter Bandeirantes. Olha, as agências internacionais estão noticiando que o acordo para o fim da guerra no Oriente Médio, assinado por Estados Unidos e Irã, inclui garantias por parte de Teherã que nunca terão armas nucleares e uma compensação financeira ao governo iraniano. Repito, a informação ainda é de agências internacionais, não há confirmação por parte dos governos. O texto foi assinado de forma virtual. Vocês lembram, no fim de semana, segundo o governo dos Estados Unidos, será firmado presencialmente numa cerimônia na sexta-feira em Genebra, na Suíça. O que diz o acordo, que tem 14 pontos? Declaração mútua e junto de seus aliados na guerra, um fim imediato e permanente em todas as frentes. Reabertura do Estreito de Hormuz, compensação financeira, um fundo de 300 bilhões de dólares, caso haja o descumprimento da promessa de não desenvolver armas nucleares. A derrubada de todos os tipos de sanções sobre o Irã, a libertação de ativos e fundos iranianos que estavam congelados, compromisso por parte do Irã, que nunca vai produzir armas nucleares, e um plano de reabilitação e desenvolvimento econômico para o Irã. Isenção também para exportação de petróleo bruto iraniano. Esses são os principais termos desse acordo e agora essa novidade do dia, que é a compensação financeira. 9:48, hora oficial do Brasil.
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4: Faltando 9 minutos para as 10 da manhã. Abraço pro Jailson, também Claudinei Bode, toda essa galera no YouTube da Rádio Bandeirantes Goiânia. Faltando só 4 likes para batermos a nossa meta de 50 likes no YouTube da Rádio Bandeirantes Goiânia. Gabriel Alves chega agora falando com a gente, falando sobre política. Gabriel, conte-me tudo, não me esconda nada. Que história é essa que o ex-governador Ronaldo Caiado afirmou que o senador Flávio Bolsonaro perdeu a condição de vencer o presidente Lula nas eleições de outubro desse ano? Conte-me tudo, Gabriel. Bom dia.
5: Bom dia para você, Danilo Santos, um bom dia para quem acompanha ao vivo o Manhã Bandeirantes. Exatamente, o ex-governador de Goiás, Ronaldo Caiado, pré-candidato à presidência da República pelo PSD, afirmou em entrevista à Jovem Pan News que o Flávio Bolsonaro perdeu a condição de disputar as eleições com o Lula. O Caiado se coloca como o grande nome da oposição para derrotar o Lula no segundo turno das eleições. Vamos conferir um trecho do que disse o Caiado.
6: Segundo turno para a candidatura do Lula. Porque se o adversário é o Lula, se o adversário do Brasil é o Lula, nós precisamos de ter um candidato que chegue no segundo turno em condições de poder enfrentá-lo e ganhar as eleições. Qual é o candidato que tem, se aproxima mais do Lula no segundo turno? A minha candidatura. Então, ninguém discorda que essa chance inicialmente estava com o Flávio. Mas hoje ele começa a se distanciar no segundo turno do Lula.
5: E aí, de acordo com o ex-governador do estado de Goiás, o Ronaldo Caiado, ele se baseia nas pesquisas mais recentes para sustentar essa fala dele. Mais especificamente, a última pesquisa divulgada pelo Instituto Real Time no dia 1º de junho. Nessa pesquisa, no segundo turno, Caiado e Lula empatados, né, no cenário aí de segundo turno. Cada um registra 43% das intenções de voto, 8% responderam branco ou nulo, 6% não souberam responder ou preferiram não responder. De acordo com esse levantamento, Caiado é o único nome da oposição que chega no segundo turno, pelo menos empatado com o presidente Lula. O próprio Flávio Bolsonaro aparece atrás do atual presidente, né? O Flávio aparece com 40%, o Lula com 45%. Essa pesquisa ouviu 2 mil pessoas nos dias 29 e 30 de maio deste ano. A margem de erro é de 2 pontos percentuais, para mais ou para menos, com nível de confiança de 95%, está registrada no TSE sobre o protocolo 05864-2026.
4: Obrigado, Gabriel, com as informações. Faltando agora 6 minutos para as 10 da manhã, Vitória Farias chega com a informação que o Ministério Público aponta que um técnico de enfermagem de Águas Lindas teria matado pacientes por impaciência. Vitória Farias chega mais. Conte-me tudo, não me esconda nada.
7: Bom dia, Danilo Santos. Bom dia a você, ouvinte do Manhã Bandeirantes. O técnico de enfermagem Marcos Vinícius Silva Barbosa de Araújo, de 24 anos, morador de Águas Lindas de Goiás, é apontado pelo Ministério Público do Distrito Federal e Territórios como principal responsável pelas mortes de 3 pacientes internados na unidade de terapia intensiva do Hospital Anchieta, em Taguatinga. Segundo a denúncia, o acusado teria agido por irritação e impaciência com pacientes que demandavam mais atenção da equipe médica. De acordo com o MP, Marcos demonstrava incômodo, principalmente com pacientes obesos e com aqueles que exigiam cuidados mais frequentes durante a internação. Além dele, 2 outras técnicas também respondem o processo. Os 3 são réus pelas mortes de João Clemente Pereira, de 63 anos, Marcos Moreira, de 33, e Miranilde Pereira da Silva, de 75 anos. As investigações apontam que Marcos Vinícius aplicava substâncias letais nos pacientes. Inicialmente, teriam sido utilizadas doses de cloreto de potássio, aplicadas diretamente na veia. Quando o resultado esperado não era alcançado, os acusados teriam recorrido a um produto utilizado para limpeza e desinfecção hospitalar. Eles respondem por homicídio qualificado e permanecem presos preventivamente. Vitória Farias, eu volto com você, Danilo.
4: Obrigado, Vitória, com as informações. É um absurdo tão grande quando a gente ouve notícias assim de pessoas que fizeram um juramento para salvar vidas cometerem uma barbaridade como essa. O caso desse enfermeiro, o caso também daquela médica aqui na região metropolitana que estava coagindo a família, né, extorquindo a família de uma paciente, cobrando ali dinheiros por questão de medicamentos. É um absurdo. Um absurdo. 9h56, a hora certa no relógio da Bandeirantes, e o governo de Goiás lançou oficialmente ontem o PicBank. É a primeira plataforma digital de multisserviços público-privada do Brasil. O objetivo é modernizar o jeito que o Estado faz os repasses de dinheiro, além de ajudar na inclusão financeira de muita gente. Vamos ouvir aí um trecho da fala do governador Daniel Vilela.
8: O Banco Central adotou novos critérios para permissão e autorização desses bancos digitais funcionarem no país. Nós já levamos em consideração para o chamamento essas medidas e esses critérios elevados para que a gente não corra nenhum risco, não corresse nenhum risco de ter um parceiro que pudesse ser questionável do ponto de vista da sua estruturação financeira e da sua governança. A ideia posteriormente é de a gente ir avançando em módulos na medida que essas integrações forem acontecendo adequadamente, trazendo aí os beneficiários dos demais programas sociais, também oferecendo aquilo que é o principal produto e serviço da Goiás Fomento, que é o auxílio aos empreendedores e os micro e pequenos empreendedores que estão hoje sendo recebendo aí financiamento por parte da Goiás Fomento. E lógico, num momento ainda mais à frente, poder ampliar e abrir essa plataforma para o cidadão comum.
4: Tá aí o áudio e as imagens, né, do governador Daniel Vilela, são da TV Brasil Central. 9h58, faltando apenas 3 likes, apenas 3 likes no YouTube da Rádio Bandeirantes Goiânia, para batermos aí a nossa meta de 50 likes. E agora, hein, para você que ainda não likeou, para você deixar o seu like, seu joinha, o seu gostei, pra gente já batermos essa meta. Você que deixou o seu like, nossa gratidão, nosso muito obrigado. Tem participação do ouvinte. Alô, bom dia.
9: Ô Danilo, bom dia. Falou que faltava só 11, agora só falta 10. Acabei de likear. Você entrei lá no YouTube só pra likear. Tamo junto. Bom dia a você e bom dia a todos os ouvintes. Jailson, do Parque Ateneu.
4: Olha aí que legal, hein, Jailson? Valeu demais. Jailson, ouve sempre pelo rádio convencional, mas foi lá no YouTube da Rádio Bandeirantes Goiânia. Dá essa moral pra gente aí. Esse engajamento é muito importante. Por que que a gente sempre pede o like? É porque quando você deixa o like, pela maior quantidade de likes no YouTube da Rádio Bandeirantes Goiânia, o algoritmo do YouTube, ele começa a recomendar o nosso conteúdo para outras pessoas também. Então, se você gosta do conteúdo aqui da Rádio Bandeirantes, de todos os nossos programas, os programas jornalísticos, programas na hora do esporte, você vai deixando o seu like, o YouTube, o algoritmo do YouTube começa a recomendar o nosso programa para que mais pessoas também possam estar participando. É por isso que a gente sempre pede o seu like, o seu joinha, o seu gostei, e é sinal também de aprovação do nosso trabalho. Então, o nosso muito obrigado a você aí do outro lado do rádio, você querido amigo, amiga ouvinte, você internauta, você que é o melhor ouvinte, o melhor internauta do mundo, você é o motivo pelo qual nós estamos e estaremos aqui todos os dias. Sem você aí do outro lado do rádio, não faz sentido nenhum a gente estar do lado de cá. Subtenente Messias acabou de deixar o like no YouTube da Rádio Bandeirantes Goiânia. A Regina Célia também participando junto com a gente. Obrigado, viu, Regina, também por esse carinho. E assim chegamos ao final de mais um Manhã Bandeirantes. Voltaremos amanhã, às 8:30 da manhã, Deus assim nos permitindo. E amanhã nós receberemos aqui no Manhã Bandeirantes o deputado estadual Amauri Ribeiro, vai estar aqui junto com a gente. Não perca essa entrevista amanhã, às 8:30, a partir das 9:15 da manhã, aqui no Manhã Bandeirantes. Na sequência, tem o Nossa Área. Agradecendo a Deus por mais esta oportunidade e a você pelo carinho da audiência, pela companhia. Um forte abraço e até a próxima, Deus assim nos permitindo.
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0: É um prazer poder te chamar de amigo. Seja muito bem-vindo, bem-vinda. Está no ar mais um Nossa Área. Hoje é quarta-feira, dia 17 de junho de 2026. A partir de agora, o que é notícia no seu time do coração, você acompanha aqui, modestamente, o melhor time do rádio esportivo do Brasil. Na opinião, na análise, nos comentários, só nós temos o CR7, o primeiro CR7. Cláudio Rabelo de Castro Cacau, o maior craque da opinião. Nas reportagens, o nosso time que não perde um detalhe, nenhum lance. Divino Luciano no Goiás, Tandara Reis no Vila, Igor Adorno no Atlético. Na mesa de áudio tem, e tá custoso esse menino, Andrezinho Vila Nova. Na central de vídeo, o brilhante, o sensacional Luther Sardinha. Você, amigo ouvinte, que participa junto com a gente no YouTube da Rádio Bandeirantes Goiânia, deixando aí a sua opinião, o seu comentário, a sua pergunta inteligente para o Cacau. E é claro, não esqueça de deixar aí o seu like, o seu joinha, o seu gostei. 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A partir de agora, o que é notícia no seu time do coração, você acompanha aqui no Nossa Área.
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0: Primeira página, primeiro destaque, Esmeraldino. Tá chegando ele com as primeiras informações do Verdão. Divino Lucena, quais são as primeiras do Goiás? Bom dia!
5: Bom dia, Danilo, parabéns aí pela animação na apresentação do Nossa Área desta quarta-feira. Clima astral, de alto astral aqui no Nossa Área. Time sub-20 do Verdão se classifica para a semifinal do Brasileiro da Série B. Está entre os quatro primeiros, a um passo de se classificar para a primeira divisão da temporada de 2027 na categoria. No profissional, de olho no departamento médico e também no departamento de fisioterapia, para que jogadores possam ficar à disposição do técnico Daniel Paulista para o confronto do próximo domingo contra a equipe do Operário. Daniel que fala dos ajustes que a equipe precisa para voltar a vencer no Brasileiro da Série B.
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0: a Série B do Campeonato Brasileiro. A equipe colorada recebe o Náutico no sábado, às 7 horas da noite, partida válida pela 14ª rodada da competição. E tem reforço que já chegou no Vila Nova. O zagueiro Breno Bora já está realizando exames médicos e daqui a pouco vai ser reintegrado ao elenco colorado. E tem mais um reforço chegando hoje, mas daqui a pouco a gente vai falar do William Formiga e do Elton Leite. Os dois jogadores já retomaram as atividades e em breve vão poder retornar aos gramados.
1: 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Ele vem chegando com a força quente de um dragão, com a primeira página, com os primeiros destaques rubro-negros, direto lá do CT Dragão do Brasil, Igor Adorno, o torcedor atleticano quer te ouvir. Bom dia!
2: Ótimo dia para você, Danilo Santos, um grande abraço a todos no estúdio da Bandeirantes e a nossa audiência ligada no nossa área. Falo ao vivo agora, 10 horas e 11 minutos, diretamente do CT Dragão do Brasil, a casa do Atlético, aqui no Urias Magalhães, mais especificamente, Danilo, aqui ó, na rua Atlético Goianiense, rua onde se situa a entrada principal do CT do Atlético. O Dragão, que no dia de ontem teve uma baixa nas categorias de base, eliminado no Campeonato Brasileiro da Série B, categoria sub-20, logo no clássico, encontra o Goiás, jogo único no estádio Antônio Scioli. O Dragãozinho não foi páreo para o Esmeraldino e com isso o Atlético abandona toda e qualquer chance de acesso para a Série A na categoria sub-20. Vamos falar mais da base do Atlético, mas também, Danilo, a equipe principal já está em Recife. Amanhã tem compromisso importantíssimo contra o Sport na Ilha do Retiro. Vamos detalhar aqui um provável time, como deve vir esse Atlético com modificações e desfalques. Coutinho e também o goleiro Paulo Vitor estão fora. Renan Brito terá uma dor de cabeça para escalar essa equipe. Isso e muito mais, tudo sobre o Atlético ao vivo diretamente do CT Dragão do Brasil, aqui agora no nossa área.
1: 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Peça por peça, continue rodando. 10 horas 13 minutos, vamos à nossa agenda de jogos da Copa do Mundo. Ontem nós tivemos a França estreando e vencendo o Senegal pelo placar de 3-1. Tivemos também Iraque 1, Noruega 4. E os Los Hermanos, a Argentina contra a Gélia, venceu por 3-0. Tivemos Áustria 3, Jordânia 1. Hoje, às 14h, Portugal e República Dominicana do Congo. Às 23h, teremos Uzbequistão e Colômbia. Às 17h, pelo Grupo L, Inglaterra e Croácia. E às 20h, é a vez de Gana e Panamá entrarem em campo na Copa do Mundo 2026. Campeonato Brasileiro da Série B, tivemos o fechamento da 13ª rodada ontem. E o América Mineiro, aquele mesmo América Mineiro, que até então não tinha vencido nenhum jogo na competição, em 12 rodadas não sabia o que era vencer. 3 empates, 9 derrotas e ontem, fora de casa, lá na Arena Castelão, diante do todo glorioso Fortaleza, venceu Fortaleza por 3-0, meus amigos. 3-0, o América fora de casa, vencendo o Fortaleza. O América que agora é comandado pelo Loser, né? O Loser que tava aqui no Vila, o Loser que fez, é o segundo jogo, se não me engano, do Loser à frente

0: lá do América, do Clube Mineiro. É, na rodada passada, o Lozier estreou perdendo para o Atlético Goianiense e nessa agora fora de casa, conquista um ponto importante diante do Fortaleza. Quem gostou desse resultado principalmente foi o Vila. É porque agora o Fortaleza continua ali na quarta colocação com 21 pontos. A classificação geral após a 13ª rodada do Campeonato Brasileiro da Série B é a seguinte: São Bernardo líder com 25 pontos, o Vila é o segundo também com 25, terceiro Sport 24, quarto Fortaleza 21, mesma pontuação de Novo Horizontino e o Criciúma fechando o G6. Sétimo vem o Náutico com 20 pontos, seguido de Juventude 19, também 19 pontos. Operário, Cuiabá, Atletique. 12ª colocação, Goiás, 18 pontos, desceu duas posições nesta rodada. 13º, o Atlético permaneceu na 13ª posição com 17 pontos, mesma pontuação do Ceará. 15º, CRB, 15 pontos, Botafogo de Ribeirão Preto é o 16º com 13 pontos. Abrindo a zona de rebaixamento, Londrina, que subiu uma posição nessa rodada, venceu o Avaí por 3-2. Londrina hoje é o 17º colocado com 11 pontos. O Avaí, 18º, 18. Ponte Preta, 19º, 8 pontos. E o América, mesmo com a vitória, segue na lanterna com apenas 6 pontos. 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Tá na hora de opinião, tá na hora de análise. Vem chegando ele, que é simplesmente o maior craque da opinião. Por ordem cronológica, Mbappé estreia, faz 2 gols. Haaland vem na sequência, 2 gols. E aí fica todo mundo, fica assim, e agora? E o Messi? O Messi vai lá e faz simplesmente 4 gols. Dos 4, valeu 3. Cacau, esse povo vem lá da constelação de Órion. Bom dia, tudo bem?
1: E eu não falei? E eu não tinha já comentado a respeito disso há muito tempo? Esse menino Messi, ele veio pra brincar de futebol. Ele veio, desceu de uma nave estelar e veio pra cá pra se divertir e encantar todo mundo. Se ele não é totalmente, ele é um híbrido. Porque ele é um fora de série, mas ele é um fora de série dos anos 2000 pra cá, é o melhor jogador do planeta, não tem a menor dúvida. Nós brasileiros, logicamente, que vamos puxar a sardinha pro nosso lado, que antes dos anos 2000, nós tivemos o maior jogador do mundo, que era o Pelé, né? Então são duas figuras, uma humana, que é o nosso Pelé, e a outra um híbrido, que se trata desse argentino Messi, que joga a barbaridade, que até hoje tá brilhantando os campos e os apaixonados pelo futebol. Ontem, então, uma verdadeira aula, né, de futebol. Um menino ainda, que ele com 39 anos, ainda continua jogando como um garoto. E, aliás, que bonito ver a seleção argentina se dedicando, se matando para que ele pudesse tocar o piano. E eu sempre disse isso: um time tem que ter vários carregadores de piano. E tem que ter o tocador de piano também. E essa Copa está mostrando exatamente isso. A gente já havia chamado a atenção para resistência e velocidade, que era a Copa da força física, da velocidade, mas agora se revelando também a que aqueles talentos que a gente já conhece de longa data, eles estão se revelando também aqueles que vão decidir a Copa do Mundo. Então, para não falar na bela partida do Mbappé, é um jogador extraordinário, um arranque fantástico, sabe o que faz. E quando tá na cara do gol, não treme. Né? De 3 oportunidades, fez 2, né? E poderia, inclusive, ter feito mais. A seleção francesa sobrou no segundo tempo contra a equipe de Senegal, que no primeiro tempo até deu muito trabalho, né? Foi um jogo duro para a seleção francesa. Mas quem tem Olise, meu amigo, que jogador fantástico esse da França. Eu já havia falado sobre ele. Eu gosto do futebol, do driblador. do cara que vai para cima, mas ele com assistência, com drible, com personalidade, como ele dominou o setor de meio campo no segundo tempo. É um jogador extraordinário esse Olise, além de todos os outros, mas chamaram muita atenção o brilhantismo do Mbappé. E depois, o que não falar do Haaland, o viking, o gigante norueguês. Cara, que centroavante espetacular também, né? A bola não pode passar ali na frente, que ele tá disputando, ele tá se jogando, ele tá finalizando, ele tá servindo o companheiro, sempre na luta, no corpo a corpo, e ele é um gigante de quase 2 metros de altura, e é um grande artilheiro, mais um que decidiu também com o seu grande futebol para a equipe da Noruega, que bateu o Iraque então por 4-1. E aí nós chegamos no Messi, esse que ao lado de grandes jogadores, o Fernandes, o Almada, o Depou, cara, esses caras se matam para que o Messi possa ter a bola para decidir o jogo. Não seria isso a função que o Neymar deve exercer na seleção brasileira? Não seria este um modelo para o aproveitamento de um craque que daqui a pouco vai estar à disposição do técnico da seleção brasileira, o Ancelotti? Quem sabe, né, baseando nesse jogo, inclusive, da seleção argentina, o Neymar se conscientiza que ele tem que jogar próximo do gol e apenas e mais nada do que isso para decidir os jogos para a seleção brasileira. Quem sabe possa ser esse o modelo. Mas ainda temos outros craques ainda que vão atuar. E hoje nós temos dois ainda. Nós temos o Cristiano Ronaldo, que também outro veterano, que se apresenta como um dos jogadores para decidir esta Copa do Mundo, já que Portugal vem fazendo bons campeonatos, bons torneios, e tem uma nova geração que está mostrando muito futebol, e eu coloco Portugal também. Vamos ver hoje como é que vai ser a estreia, mas ela está entre as seleções mais fortes dessa Copa do Mundo. E por final, por último, ainda tem o Harry Kane. Esse centroavante eu queria no meu time também. Esse Harry Kane também é outro absurdo de jogador. É um cara presente dentro da grande área, o maior artilheiro da seleção inglesa de todos os tempos. E também nos campeonatos agora, defendendo o time dele lá na Alemanha, o Dortmund, como é que é o Bayern de Munique, ele é um dos maiores artilheiros hoje, na atualidade, convertendo praticamente em todos os jogos. Então são mais dois jogadores excepcionais que vão estar em campo. E eu tô gostando dessas partidas. Ontem eu fiquei na frente da TV quase 6 horas para ver esses 3 jogos. E consegui ver, né? Não igual alguns jogos que a gente fica no meio do caminho, acaba largando e indo dormir. Não. Todos os 3 jogos de ontem foram jogos sensacionais, de muita vibração, de muita velocidade e de muita técnica, com jogadas, com gols, com assistências. Então eu gostei demais de assistir ontem essas 3 partidas. Primeiro para estar bastante informado em relação a esse início de Copa do Mundo. E também porque me agradou muito, né, a movimentação, a técnica e ver alguns jogadores jogando muito bem nesta Copa do Mundo. E temos uma preparação dos nossos clubes aí, vai ficar para daqui a pouco, nós vamos falar muito sobre isso. Mas abraçando a você, grande Danilo, eu abraço a todos os companheiros de trabalho, enfim, a todos os homens e mulheres de bem. E como sempre, nessa era de Aquário, eu abraço meu amigo Vicente Emílio, tomei um café com ele hoje cedo. Ele tá empolgado. Ele tá acreditando ainda na virada do Goiás no Campeonato Brasileiro. Ele é um torcedor, um conselheiro, um cara que ama profundamente o time que torce. Então, um grande abraço pro Vicente Emílio e um abraço a você e a todos os homens e mulheres de bem, desejando muita luz e muito sucesso, meu amigo Danilo.
0: Para todos nós, Cacau, para todos nós. Cacau, é negócio de pressão, é para nós simples mortais. Jogadores desse nível aí, eles não sentem pressão, eles sentem motivação, né? Quando o Mbappé fez 2 gols, ele motivou o Haaland, que motivou o Messi. Como é que é a expectativa, essa motivação pro Cristiano Ronaldo hoje? Deve estar lá em cima, deve estar no nível, hein, Cacau?
1: Deve estar lá em cima. O Cristiano Ronaldo nunca foi campeão do mundo com Portugal, né? E hoje tem uma seleção muito boa. Mas a verdade é que esses jogadores, eles mostram que essa Copa do Mundo ainda depende de grandes talentos. Não dá para ser apenas mecânico, não dá para ser apenas físico, né? Tem que ter jogadores com talento, que mesmo aos 37, 38, 39 anos de idade, continuam sendo ainda a referência técnica do futebol mundial, né? Quem é que poderia esperar uma atuação tão brilhante quanto essa do Messi, para confirmar mais uma vez isso? Quem é que poderia esperar, né, que agora a gente tivesse consagrando dois artilheiros como o Haaland e quanto o Mbappé também nessa primeira rodada? Eles vão continuar na Copa ainda fazendo gols, então quebrando recordes, e acho que essa motivação ela tem que chegar no nosso Neymar. Eu acho que ele não deve estar dormindo de vontade de jogar. Inclusive, ele ontem, a primeira vez que ele botou a chuteira, ali, ó, tem a imagem dele com o tênis, batendo uma bola. Ele tá louco, né? Os caras devem estar falando pra ele: pô, para, não é pra pegar na bola ainda, vamos só trotar. Aí ele entrou, fez um aquecimento, deu um trotezinho. É aquela famosa transição do departamento médico pro campo e depois pra comissão técnica. Então, agora, por enquanto, ele tá ali fazendo os primeiros movimentos, dando um toquinho com a bola, olha lá a categoria, não erra uma, né? Aí ele botando a chuteira, aliás, que explosão de chuteira cor de rosa, hein? É a Copa Rosa, ô Danilo?
0: Cacau, jogaria com uma dessa?
1: Eu de jeito nenhum, você tá louco. Você sabe, eu vou te contar uma história. O capitão da Copa do Mundo que eu disputei, da Sub-20 lá na Austrália, era Mauro Galvão, um dos maiores zagueiros que o futebol brasileiro também já teve. E o Mauro Galvão fez uma reunião com a empresa de material esportivo e não chegaram a um acordo para que nós utilizássemos a marca na chuteira. E ali tinham muitos jogadores que tinham chuteiras com marcas diferentes, né? E o Mauro Galvão era capitão do Internacional de Porto Alegre. Você imagina a importância dele para o futebol brasileiro naquele momento. Aí decidimos. Nós rompemos com todas as marcas e pintamos todas as chuteiras de preto. Jogamos sem marca na chuteira e tudo isso puxado pelo nosso capitão, o Mauro Galvão. Então é isso, às vezes o material esportivo hoje, ele tem uma importância muito grande na receita, né? Dos clubes, dos jogadores, é praticamente tudo, né? Ele fornece todo o material, mas essa tendência rosa tomou conta. Você pode ver todas as seleções e todas as marcas de chuteira, elas estão utilizando essa cor. Será por quê, Danilo? Você tem alguma explicação para essa tendência dessa Copa?
0: Ah, Cacau, só pode ser questão de marca, né? O patrocinador cria esse design.
1: Mas todas as marcas? Todas as marcas com a mesma tendência? Com a mesma cor?
0: Não sei dizer. Eu sei que é a do Neymar, né? Que provavelmente não dá para ver ali, mas ele tem o patrocinador dele, né? E, enfim, por aí. É questão de marca, questão de design, lançamento de produto. Porque vira moda, né? Quando um jogador do nível do Neymar, do nível desses jogadores da Copa do Mundo usam uma chuteira assim, vira moda, vira tendência.
1: Mas fica uma pergunta então aí para nossos companheiros, o Lucena, a Tandara, o Igor, fazer uma pesquisa a respeito disso, e também ao nosso ouvinte, né? Nosso ouvinte fiel, que está sempre ligado também em todas as notícias, as tendências, que ele tá sempre ajudando a gente no programa. Se tiver alguma sugestão, né, do porquê dessa tendência rosa para a Copa de 2026 lá nos Estados Unidos.
0: Acerte a hora, 10:29.
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1: Depois de muitos anos longe do Mundial, a Noruega voltou a disputar uma Copa do Mundo e fez bonito na estreia. A equipe venceu o Iraque por 4-1 e começou sua campanha com autoridade no Grupo I. A geração liderada por Erling Haaland mostrou força ofensiva e confirmou a expectativa criada durante as eliminatórias. O resultado coloca os noruegueses em boa posição na tabela e aumenta a expectativa para os próximos confrontos da chave. O retorno da Noruega ao principal torneio do futebol mundial já era aguardado pelos torcedores e agora a equipe mostra que pode sonhar com algo maior na competição.
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4: Hora certa, 10h32, olha, e hoje o Esporte em Debate vai até 1h30 da tarde, dá o Esporte em Debate. Nesta quarta-feira vai até 1h30, que a Rádio Bandeirantes transmite para você a estreia de Portugal, a estreia de Cristiano Ronaldo na Copa do Mundo contra a República Dominicana do Congo. 10 horas 33 minutos e agora vamos falar sobre problemas na saúde masculina. 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Sabe o que que isso pode ser? 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Ô Marcelo Gama, quando é que esses sintomas eles costumam aparecer na vida do homem? Bom dia, ótima quarta-feira para você.
5: Obrigado, meu amigo Danilo Santos. Bom dia para você também. Bom dia aos ouvintes da nossa área. 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Claro, né, gente? É uma taxa baixa se pegarmos aí o resto do Brasil, mas é preocupante. Então, se você que nos ouve nesta manhã, assim como eu, tem 60 anos, mais jovem, 40, 50, amigo ouvinte, ao menor sinal que você está com problemas de dificuldade de urinar, aquela sensação ruim durante o dia todo, sabe? Porque não é só não conseguir urinar direito, né, gente? É a sensação ruim que você tem durante o dia, aquela coisa de urina na bexiga é muito ruim. Olha, gente, é uma experiência muito desagradável e eu sei que você está convivendo com isso. Se você à noite não consegue dormir, porque, puxa, dá aquela vontade ao banheiro, aí você vai, daqui a pouquinho, dá aquela vontade ao banheiro de novo, né? Como é complicado, isso chega a ser cansativo, porque você no dia seguinte está cansado, não dormiu bem. Se você vem percebendo que depois dos 40, a intimidade parece que desandou, você tem medo, o corpo não responde. 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
4: Valeu, Marcelo Gama, 0800-016-1111, Inti Pro, 10h38, vamos com o Alexandre Pretzel, ele que traz informações direto dos Estados Unidos sobre a seleção brasileira, falando agora no Nossa Área, o Alexandre Pretzel.
6: O técnico Carlo Ancelotti testou algumas formações no treinamento fechado de ontem, principalmente no meio campo, com o Fabinho e Danilo Santos, com a saída do Paquetá e do Casemiro. E ao mesmo tempo também com 4 jogadores na frente: Rafinha, Rayan, Luiz Henrique e Vinícius Júnior. Será que ele virá de novo com o esquema 4-2-4? Tudo aquilo que ele pregava assim que assumiu a seleção brasileira? O time do Haiti, teoricamente, é mais fraco que o Brasil na questão técnica, mas é um time físico e mostrou isso contra a Escócia. Evidentemente que o que importa para o Brasil é ganhar o jogo, não precisa ser brilhante, mas o Brasil tem que vencer até para dar uma resposta depois da má atuação contra a seleção de Marrocos. Neymar voltou a trabalhar no gramado, correu um pouco, ficou pouco tempo dentro de campo e bateu bola apenas, mas ainda não se sabe quando que ele ficará definitivamente à disposição do técnico Carlo Ancelotti. Os médicos simplesmente silenciaram sobre a recuperação do jogador.
4: Obrigado, Pretzel. 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Cacau, Fabinho e Danilo Santos na seleção brasileira como titular. É o começo da solução para a amarelinha?
7: Olha, a verdade é que o meio-campo é o coração do time. Se você tem hoje 2 bons jogadores, como esse Danilo tá pedindo passagem, ele tá jogando muito. Já não é de hoje que ele tá mostrando que é um bom jogador e que tem condições de jogar como titular. O Bruno Guimarães decepcionou um pouco, talvez pela lentidão do Casemiro, né? O Bruno Guimarães foi o principal jogador de todos os jogos com o técnico Ancelotti. Ele jogou barbaridade. Fez um jogo numa média não tão alta quanto ele vinha jogando, mas acho que não era motivo para ele sair para esse jogo, né? A não ser que tenha alguns dados lá, alguns índices que a gente não tem conhecimento, né? A questão hoje é muito matemática. Mas eu acho que o Ancelotti, abrindo demais o setor de meio campo e tendo em vista aquilo que tem acontecido na Copa, você não tem visto nenhuma seleção jogando desse jeito, jogando com apenas 2 jogadores do setor de meio campo. A gente viu a França, inclusive, jogando num 4-5-1. E a maioria das vezes num 4-4-2, e às vezes até o Mbappé chegava atrás ali para compor a defesa. E ganhando o jogo e sobrando sobre a equipe de Senegal. Então, olha, é um perigo você disputar uma Copa do Mundo apenas com 2 jogadores de marcação no setor de meio campo. A não ser que essa movimentação seja perfeita, com esses 4 homens de frente que façam também a movimentação defensiva. Caso contrário, nós vamos sofrer nessa Copa do Mundo, viu, Danilo?
4: Perfeito, viu, Cacau? Tô contigo, tenho essa mesma preocupação. 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No relógio da Bandeirantes, 10h43.
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6: Na hora 10 horas 46 minutos no relógio da Bandeirantes, seja bem-vindo ao Nossa Área. Você está junto com Cláudio Rabelo de Castro Cacau, o maior craque da opinião, com a Tandara Reis Novila, com o Igor Adorno no Atlético, o Andrezinho na central de vídeo, o Andrezinho na mesa de áudio, o Luther Sardinha na central de vídeo e o Divino Lucena no Goiás. E é ele que chega agora com mais informações. Lucena, o Daniel Paulista tem se percebido, o pessoal tem comentado nas redes sociais que toda entrevista o Daniel Paulista, olha, tô jogando aqui hoje, por exemplo, tantos jogadores da base, hoje mais um jogador da base, tem gente que atribui isso dizendo, olha, isso é recado do Daniel Paulista para a diretoria, que ele não tem jogadores, que ele quer jogadores, por isso que ele fica repetindo essa questão aí nas coletivas, que ele tá sempre trabalhando com os garotos da base. Fala um pouco mais pra gente, Odivino, o que dá pra perceber, o que se pode trazer de informação para o ouvinte da Bandeirantes, principalmente os torcedores esmeraldinos que querem te ouvir agora, sobre essa dificuldade que o Daniel Paulista tem sempre falado nas suas coletivas em relação a jogadores.
7: Bem colocado, Danilo, e é verdade, ele em todas as coletivas sempre ele vem colocando a situação de jogadores no departamento médico, jogadores também cumprindo suspensão, a cada rodada vem um ou outro cumprindo suspensão, e onde ele é forçado a completar, inclusive, o banco de reservas, onde ele tem as opções para, no decorrer do jogo, fazer as alterações e ajudar o time numa reação ou em segurar um resultado, ele acaba tendo que recorrer aos garotos da base. Fato em que ele coloca como positivo, mas que não pode ser aí uma situação de solução para o Goiás dentro de uma competição tão acirrada como é o brasileiro da Série B. E ele agora, eu vou trazer uma fala, eu separei uma fala dele em relação à última coletiva, onde ele coloca essa situação de estar trabalhando com o que tem, depende sempre do departamento médico para estar recuperando jogadores, e ele tenta, dentro do possível, estar então fazendo o melhor em colocar o 11 inicial para o jogo. Vamos ouvir a fala do técnico Daniel Paulista.
8: A gente está tentando de todas as maneiras, defensivamente, ofensivamente, tentando ajustar. No meio campo também a gente tem feito alterações para tentar encontrar sempre as melhores perspectivas para a característica de cada jogo, mas reconheço que o rendimento poderia ser melhor. Nós não estamos rendendo da maneira como nós esperávamos e poderíamos talvez nos apresentar. Vamos agora com uma semana, esperar novamente o departamento médico, ver se consegue nos colocar atletas importantes que estão fora à disposição para que o Goiás esteja cada vez mais forte contra o Operário dentro de casa, possa fazer valer novamente o seu mando, e nós temos que reconhecer isso, e temos que trabalhar para que possamos encontrar. Claro que, como eu disse, né, se tivermos todos os atletas à disposição, acho que nós temos um grupo forte, né, para que mesmo a equipe que entre, a equipe que durante a partida, se precisarmos de determinados jogadores, nós consigamos ter poder contra os adversários. Nem reconheço que faltou efetividade na terminação das jogadas, um pouco mais agressividade na terminação, no terço final do campo, tanto nos cruzamentos, como às vezes numa finalização, como vamos trabalhar, reavaliar e contra o Operário tentar fazer diferente.
7: Aí, portanto, então, o técnico Daniel Paulista falando das dificuldades e da maneira com que ele está trabalhando, tentando ajustar melhor a equipe para a sequência dos jogos. Para domingo, mais uma vez, em relação ao departamento médico, aguardando aí a situação efetiva do Lourenço, se vai ou não estar à disposição. Já tem muitos apostando que ele retorna, mas o departamento médico certamente ainda vai dar o aval final para o técnico Daniel Paulista. GG praticamente descartado a possibilidade dele ir para este confronto, mas também vai depender ainda de um aval do departamento médico para estar liberando o jogador para ficar pelo menos à disposição. O outro que entrou aí no departamento médico na última, em relação ao último jogo, que nem sequer atuou, foi o garoto Pedrinho, que acabou sentindo aí uma situação no joelho direito, está entregue ao departamento médico e soma ao lado aí do goleiro Tadeu e também do GG agora em efetiva recuperação. Outro que pode ficar à disposição é o atacante Cadu, pelo menos para ficar como opção ali no banco de reservas, Danilo.
6: 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Cacau, o senhor também enxerga como indiretas, vamos colocar assim entre aspas, o Daniel Paulista para a diretoria, toda a coletiva falando sobre essa questão, tô trabalhando com jogadores da base, hoje coloquei mais tantos jogadores da base, terminamos os jogos com tantos garotos da base, é uma indireta pedindo reforços, Cacau?
9: É uma direta, bem no queixo. Isso aí, mais claro do que isso, impossível. Aliás, o seguinte, ele está também chamando a atenção para o departamento médico. Você viu que o Pretzel, que está trazendo lá um comentário e essas pílulas da Copa do Mundo, ele disse que a comissão médica silenciou a respeito dos exames feitos do Neymar. Você viu que eles estão escondendo lá alguma coisa? Ou escondendo que ele está totalmente recuperado, que ele já está pronto, ou escondendo que ainda não está. Você pode imaginar.
6: Pode.
9: Já que não tem a palavra, né? O atestado do departamento médico, você pode supor que ele seja assim ou assado. É da mesma forma como a gente pode supor também que o problema do Lourenço pode ser pubis. E eu digo isso por quê? Porque não foi declarado, nem que foi que era problema de inflamação naquele ligamento do joelho, que ele teve um problema lá atrás, se é um problema de estiramento muscular, se foi uma contratura, ou se é problema de pubis. Porque eu tive problema de pubis e vi vários e vários companheiros meus com problema de pubis. E leva muito tempo mesmo para curar. Dá para jogar? Dá. Mas dá para jogar meia boca. Não dá para você chutar, finalizar com precisão, porque exige demais no movimento, né? Dói demais a hora que você vai fazer o movimento do chute. Então pode ser, eu posso supor, já que não tem uma declaração firme, né? Então o próprio Daniel Paulista está preocupado com isso. Ele diz claramente, eu espero que o departamento médico nos coloque os jogadores que estão fazendo falta à nossa disposição o mais rápido possível. Tem a natureza do ser humano também, tem o tempo para cura e para recuperação dos atletas. Né? O pessoal do departamento médico, os médicos, fisioterapeutas, fisiologistas, eles têm todo o conhecimento, têm todo o instrumento para fazer o tratamento, mas o corpo humano tem o seu tempo também, não dá para fazer milagre. Né? O que é preciso é fazer o preventivo. É que os jogadores estejam bem condicionados para que não corram risco de lesão. É o melhor para você evitar a lesão ou para você recuperar bem os jogadores é evitando a lesão. Então, acho que o planejamento talvez tenha sido falho em um ou outro momento na utilização dos jogadores por pura necessidade. Porque às vezes o técnico ele é impelido, ele é obrigado a fazer determinadas situações e escalações e exigências que podem às vezes atrapalhar, né? Podem lá na frente causar um prejuízo, mas é tudo calculado, mas nem tudo que é calculado dentro do futebol dá 100% certo, essa é a realidade. Então Daniel Paulista que tá sob pressão, tá, a torcida vai cobrar, né? O campeonato está cobrando do Goiás, ele mesmo está dizendo, nós não estamos jogando bem, nós precisamos nos cobrar, agora tem que ter uma voz um pouco mais forte. Se tiver essa voz, se falar com os jogadores do jeito que ele deu entrevista, ô Danilo, eu temo que o Goiás não vá fazer mais do que aquilo que tem feito.
6: 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Já que estão falando de reforços, e lá no Vila Tandara, como é que está essa situação? Como que a diretoria do Vila está tratando essa questão de contratação? Já tem nomes e jogadores já estão chegando, outros que estão saindo. O torcedor vilanovense quer te ouvir, Tandara, aqui no nosso momento BYD Vitória Motors.
10: Bom, e no momento BYD Vitória Motors de hoje, a gente vai trazer aí a agenda desses jogadores que já estão chegando ao Vila Nova, né? A gente trouxe a informação que o Vila já está acertado com 4 reforços, que é o lateral esquerdo Igor Cariús, de 33 anos, que chegou por empréstimo junto ao Mirassol. O atacante Kaique Jesus, de 25 anos, que estava no Primavera. O zagueiro Breno Bora, de 24 anos, que estava no Paranavaí. E também o Igor Meritão, volante de 31 anos, que rescindiu com a Chapecoense para assinar com o Vila Nova. O que acontece? O Breno Bora já está no clube, está realizando exames médicos. Ele sendo aprovado nesses exames, ele já será integrado ao elenco para realizar as atividades junto com o restante do elenco colorado. O Kaique Jesus chega hoje à tarde e amanhã ele se apresenta ao Vila Nova também para realizar os exames médicos. O Igor Cariús chega no final de semana para realizar esses exames médicos. E o Igor Militão, esse ainda está acertando os detalhes da chegada dele em Goiânia. A expectativa é que ele chegue aí até semana que vem para realizar os exames médicos e também já ser integrado ao elenco colorado. Lembrando que esses atletas só podem estrear na Série B do Campeonato Brasileiro quando a janela de transferências abrir. Ela abre no dia 20 de julho, então a partir do dia 20 de julho, os nomes desses jogadores já caem no bid da CBF, o Vila Nova já inscreve eles na Série B do Campeonato Brasileiro e aí eles ficam à disposição do técnico Guto Ferreira. Por enquanto, foram só 4 jogadores acertados, mas a tendência é que o Vila Nova continue no mercado para trazer pelo menos mais 2 reforços para a sequência da temporada. Mas fato é que o Vila Nova largou na frente e esses jogadores já estão chegando ao clube, realizando os exames médicos e logo, logo estarão à disposição do técnico Guto Ferreira.
6: 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Cacau, é o Vila que já está aí movimentando e atento ao mercado.
9: Mercado escasso, né? Dinheiro curto, a não ser que o Vila vai apostar realmente neste ano de 2026 tudo aquilo que deixou de investir nos anos anteriores, que bateu na trave. E eu acho que é o momento mesmo, né? De repente pode botar um passo um pouco além daquilo que normalmente se faz e nas temporadas anteriores, para que esse ano o Vila tenha condição de manter o ritmo até o final. O Vila agora é manter o ritmo, é continuar com esse mesmo aproveitamento, ele vai subir. É a menor dúvida que se ele continuar com essa receita, ele vai chegar no final com o objetivo conquistado. Essa é a realidade. Agora, de onde vem o recurso, como ele vai fazer para obter esse recurso, se é que vai continuar realmente buscando jogadores com qualidade. Adianta trazer número de jogadores, não. Tem que trazer jogadores com qualidade, com condição, inclusive, de comportamento, e vai chegar e não vai mudar a cabeça do grupo. Tem que chegar, se integrar rapidamente, né? Falar a mesma língua do Guto Ferreira, que que está fazendo um bom trabalho e deve continuar no comando até o final, obtendo esses resultados. Dificilmente o Vila Nova vai mudar seu pensamento, e ainda mais agora dando mais peças para que esse técnico vitorioso possa levar o Vila Nova pela primeira vez a uma Série A de Campeonato Brasileiro.
6: Faltando um minuto para as 11 da manhã, Igor Adorno aqui no momento BYD Vitória Motors. Igor, ontem o Atlético esteve em campo, o Atlético sub-20, clássico Atlético e Goiás, jogo que aconteceu no Antônio Ascioli. Como ficou esse jogo, Igor Adorno? Conte-me tudo, não me esconda nada.
11: Pois é, Danilo Santos, pelo Campeonato Brasileiro da Série B, categoria sub-20, ontem em jogo único, quartas de final, o Dragão, pela campanha na primeira fase, conseguiu o direito de mandar esse jogo em casa. E ao contrário do que havia acontecendo nas primeiras fases do Campeonato Brasileiro da Série B, quando o Atlético mandava os seus jogos lá no estádio Zico Brandão em Umas, ontem no clássico o Atlético levou para o estádio Antônio Ascioli, casa principal do Atlético. Mas isso não foi páreo para o Goiás, que saiu vencedor. Willy marcou aos 34 minutos do segundo tempo, concretizando assim a eliminação do Atlético. Com isso, o Dragão não chega às semifinais do campeonato e, consequentemente, também não disputa a vaga pelo acesso para subir a Série A do Campeonato Brasileiro, tendo em vista que das 4 equipes que chegam à semifinal, 3 vão subir para a Série A. O Atlético não chega nem sequer até essas 4 e se despede mais cedo do Campeonato Brasileiro Sub-20. O Atlético continua com outros compromissos na base, como o Campeonato Goiano e também em demais categorias, mas no principal campeonato, no Campeonato Brasileiro, o Atlético acabou se despedindo ontem no estádio Antônio Ascioli, diante de seu torcedor, contra o rival Goiás. Danilo.
6: 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Senna, como é que fica agora essa questão? Então, o Goiás avança para a semifinal. É igual ao Campeonato Brasileiro da Série B profissional, que sobe em 4 também. Então, podemos dizer que o Goiás já está classificado para a Série A do Brasileirão Sub-20 do próximo ano? Quais são as regras de disputas da competição?
7: Então, não, Danilo, é diferente do Brasileiro da Série B e da Série A também dessa temporada. Na categoria Sub-20 dessa temporada, classificando agora as 4 equipes para a semifinal.
6: O Goiás é o primeiro semifinalista?
7: É o primeiro semifinalista, é o único que já se classificou, e o Atlético já se despediu da competição. Goiás agora aguarda o resultado de CRB e Sport para saber quem ele vai enfrentar nas finais, né? Nas semifinais. E ainda estão na disputa para chegarem lá a equipe do Ceará, que joga contra o Internacional amanhã às 15h, a equipe do Coritiba com o Atlético Mineiro, que jogam hoje às 15h, e também o provável adversário esmeraldino, que joga hoje à tarde entre CRB e Sport. Um desses dois, ou CRB ou Sport, será o adversário do Goiás na próxima fase da competição. O bom dessa história é que o Goiás, além da possibilidade de disputar o título na categoria sub-20 brasileiro da Série B, ele também, se vencer, por exemplo, passando ou Sport ou CRB, e o Goiás vencer esse adversário, ele já vai chegar então nas finais. Independente de ser ou não campeão, o terceiro colocado nesses 4 que chegam às finais, ele já tem vaga garantida no Brasileiro da Série A da temporada de 2027. Então ele está a uma vitória de ser no mínimo o terceiro colocado para se classificar então à primeira divisão na temporada de 2027 na categoria sub-20, Danilo.
6: Cacau, tá então o Verdinho fazendo bonito, estando apenas uma vitória para chegar à elite do futebol brasileiro sub-20.
9: É um passo para promover mais e mais revelações e mais jogadores, que é o principal objetivo, né? Quanto mais jogadores aparecerem na categoria de base, mais chances o clube vai ter de não só de fazer bons negócios, mas também de dar presente para sua torcida, como aconteceu agora com o Luquinha, que é um jogador que tem hoje o quê? Ele tem uma valorização, não é, condizente com aquele futebol que ele apresentou e que tem que continuar evoluindo. É, não adianta fazer só um campeonato, não adianta fazer apenas algumas partidas, ele tem que fazer temporadas. E aí sim ganhar o respeito e a valorização necessária para trazer dividendos para o clube. Porque a gente já viu por diversas vezes alguns que não conseguiram ter a projeção porque pararam no meio do caminho, pararam de evoluir, né? Então é importante sim estar avançando, a categoria de base do Goiás é reconhecida como formadora, boa formadora, né? A do Atlético tá já recuperando um tempo perdido lá atrás, bem lá atrás, onde alguns dirigentes inclusive deixaram de investir em categoria de base lá e depois de interromper um ciclo de quase 10 anos, voltar a revelar jogadores não é da noite pro dia. Então é longo prazo. E este caminho que o Goiás tem feito agora tem aí trazido alguns frutos, mas alguns jogadores que podem ser revelados no futuro também, né, tem o início nessas conquistas. Então esse acesso vai ser importante, falta apenas mais uma vitória. Vamos ver se o Goiás não deixa escapar.
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7: O Danilo, ainda em relação à categoria sub-20, no jogo de ontem, o gol do Atlético, 1-0 em cima, aliás, o gol do Goiás, 1-0 em cima da equipe atleticana, foi marcada pelo garoto Willy, que esse ano também vem com frequência trabalhando junto à equipe profissional. Ele que não é titular absoluto no time esmeraldino desse brasileiro da Série B, vem sempre entrando no segundo tempo e deixando ali a sua marca, a sua contribuição. Ontem fez mais um gol e com esse gol ao lado do Adriano, os dois jogadores, Adriano e Willy, são os artilheiros do Goiás no brasileiro sub-20, Série B, com 3 gols até aqui. E um outro detalhe, 3 jogadores que estiveram presentes na relação entre os jogadores no banco de reservas no último compromisso do time profissional do brasileiro da Série B contra o Atlético, no caso o lateral esquerdo, o Danilo Cunha, e os 2 meio-campistas, o Assis e também o Igor, jogadores desceram e ajudaram ontem o Verdão no sub-20 contra o Atlético como titulares no jogo de ontem. Danilo,
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12: A seleção da França começou sua caminhada na Copa do Mundo de 2026 com vitória. Os franceses derrotaram o Senegal por 3-1 e assumiram a liderança do grupo I. O grande destaque foi Kylian Mbappé, que marcou 2 vezes e comandou a reação da equipe após um primeiro tempo equilibrado. O Senegal criou oportunidades e chegou a assustar, mas a qualidade técnica da França acabou prevalecendo na etapa final. O resultado reforça o favoritismo dos franceses, apontados como uma das principais candidatas ao título. Com os 3 pontos, a França larga na frente na disputa por uma vaga na próxima fase e manda um recado para os adversários logo na estreia.
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7: Olha a hora, 11 horas 12 minutos. Quem sabe faz, a hora não espera acontecer. Você, amigo ouvinte, você em casa, você aí no carro, obrigado pela carona que nos dá. No trabalho, bom trabalho. Que Deus abençoe a sua quarta-feira. Que seja bastante produtiva e bastante abençoada por Deus. Vamos juntos até o meio-dia. Ao meio-dia tem um Esporte em Debate. O Esporte em Debate que nessa quarta-feira vai até 1h30 da tarde, porque é 1h30. Começa Portugal e República Dominicana do Congo. Jogo às 14 horas, mas a transmissão começa a 1h30 da tarde. Você acompanha aqui na Bandeirantes. 11h12, tá na hora de girar o microfone da maior e da mais tradicional redes de rádios do Brasil. Quase 9 décadas de tradição. Tá na hora de girar o microfone da Rádio Bandeirantes com o melhor time de repórteres do rádio esportivo do Brasil. Vem aí o nosso Giro dos Clubes.
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10: Ainda dependendo do departamento médico, para alguns jogadores, o técnico Daniel Paulista trabalha com o que tem disponível neste momento. Lourenço, completando hoje 17 dias em tratamento. A última atuação de Lourenço foi nos 45 minutos do segundo tempo contra a equipe do Atlético, ficando de fora também de dois outros jogos, contra o Novo Horizontino e contra a equipe do Atlético. Jogador que já está na transição, depende desta semana, dos movimentos desta semana até sexta-feira, para saber se fica ou não à disposição para o jogo contra o Operário.
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11: Vila Nova já contratou 4 reforços para a sequência da temporada, mas segue no mercado buscando aí mais jogadores para reforçar o elenco colorado. E o Vila Nova tem o interesse em repatriar o Everton Galdino, jogador de 29 anos, que hoje veste a camisa do Mirassol. No entanto, a negociação é complicada por conta do empréstimo ao Mirassol. O Galdino pertence ao Tóquio, jogador do futebol. Clube do futebol japonês, está emprestado ao Mirassol. O Vila Nova não sabe ainda se vai conseguir essa liberação em relação ao Mirassol. Pelo clube paulista, o Galdino já realizou 17 partidas nessa temporada de 2026, marcou 1 gol e deu 1 assistência.
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1: É provável Atlético para o confronto de amanhã, quinta-feira, contra o Sport na Ilha do Retiro, pelo Campeonato Brasileiro da Série B. O Atlético que deve ter Paulo Henrique no gol, na lateral direita, Everton, na zaga, com Tito e o Júnior Barreto, na esquerda, o Guilherme Lopes, no meio de campo, Cristiano, Leandro Vilela e Guilherme Marques, no ataque, Bruno José, Giovani Soares, e aí uma dúvida entre o Marrone ou o Léo Jacó, ali na posição de centroavante, com o Marrone largando um pouco na frente nessa disputa. Lembrando que o Atlético será comandado por Renan Brito, que por enquanto é o técnico interino do Dragão.
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2: Com 3 jogadores certos de que não vão participar do jogo de domingo contra o Operário, no caso o GG, hoje completando 24 dias em recuperação na panturrilha direita, Pedrinho também agora passa a frequentar o departamento médico com problemas no joelho direito também, e o próprio garoto Lucas Rodrigues, que recebeu o terceiro cartão amarelo no último compromisso esmeraldino, ficam de fora do jogo de domingo. A única certeza que o técnico Daniel Paulista tem em relação aos jogadores que estavam ausentes é o retorno do lateral esquerdo Nicolas, que cumpriu suspensão automática no domingo e passa a ficar à disposição para retornar ali na lateral esquerda.
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3: Nova volta a jogar em casa neste sábado diante do Náutico, jogo às 7 horas da noite, válido pela 14ª rodada da Série B do Campeonato Brasileiro. E o Vila Nova vai entrar em campo tentando manter a sua invencibilidade como mandante. É o segundo melhor mandante da Série B do Campeonato Brasileiro. Em 6 partidas, venceu 4, empatou 2 e não perdeu nenhuma, marcou 10 gols, sofreu 5 gols e tem um aproveitamento de mais de 77% jogando no Oba. Em casa, o Vila Nova já venceu o Botafogo de Ribeirão Preto, o Avaí, o Operário e o Clássico contra o Atlético Goianiense.
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1: Repito, para Sport Atlético Goianiense amanhã na Ilha do Retiro, 14ª rodada do Campeonato Brasileiro. Arbitragem definida pela CBF. O dono do apito será o experiente Rafael Klein, do Rio Grande do Sul, auxiliado pelo Thiago Augusto e pelo Jorge Eduardo Bernardi, também do Rio Grande do Sul. Já na sala do VAR, teremos o Hilbert Estevam da Silva, ele que é da Federação Paulista de Futebol.
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2: Goiás Esporte. O Verdinho, categoria sub-20, venceu o Atlético ontem no estádio Antônio Ascioli pelo brasileiro da Série B da categoria, com gol de Willy no segundo tempo, e se classificou para a semifinal do Campeonato Brasileiro. O Willy e Adriano são os artilheiros do Verdinho no brasileiro da categoria. O Verdinho agora, na verdade, aguarda aí os adversários, que pode sair de CRB ou Sport. Hoje, às 15h, as equipes se enfrentam lá no Rei Pelé, em Maceió.
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3: Para a partida contra o Náutico já estão à disposição da torcida colorada. Os valores são os seguintes: R$120 na inteira no setor A e também no setor visitante, e R$60 a inteira no setor B. Os ingressos estão sendo comercializados de forma física e também de forma online, de forma física através das lojas Nação Colorada e de forma online através do site Ingresso SA.
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1: Após quase 3 anos, Sport e Atlético voltam a se enfrentar. O retrospecto entre as duas equipes é de absoluto equilíbrio. Em 15 jogos ao decorrer de toda a história, foram 7 empates, além de 4 vitórias para cada lado. A última vez que Sport e Atlético se enfrentaram foi ainda em 2023, na 36ª rodada do Campeonato Brasileiro da Série B. Naquela ocasião, empate em 0-0, que acabou favorecendo o Dragão, que conseguiu o acesso à Série A naquele ano de 2023.
0: 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JHS Compressores, referência em Goiás. 11:24, seguimos girando o microfone da Rádio Bandeirantes, agora com o maior craque da opinião, Cacau, o Brasil quer te ouvir.
4: E não são 3 confrontos fáceis. O mesmo Goiás jogando no Ailê Pinheiro não vai ser fácil jogar contra a equipe do Operário. Fazem o mesmo campeonato e o Goiás com tantas incertezas. O Atlético então nem se fala amanhã contra a equipe do Sport. É uma das equipes líderes do campeonato, cotadíssima para o acesso novamente. A equipe do Sport, que teve muitos problemas financeiros na temporada passada, agora tenta se reorganizar e o acesso é fundamental. Então, todo cuidado para o time do Atlético, que não tem um técnico efetivo e vai ter um membro da comissão permanente, né? Mas, e ainda mais sem o Gustavo Coutinho, que além de ter contrato com o Sport, não pode jogar contra o Sport, também está suspenso. Então vai com o Léo Jacó, que é bom artilheiro também. Agora, o Vila vai jogar contra o Hélio dos Anjos. Esse cara conhece demais o futebol goiano, não tem muita simpatia de, principalmente de alguns vilanovenses, e, mas ele tem o Vinícius, que não esteve bem aqui no Goiás, na última passagem dele não foi bem, mas ele é ídolo lá no time do Náutico, e tem o Dodô também, Dodozinho, que jogou com a camisa do Vila, um meia esperto, tem mobilidade, e o Náutico vai dar trabalho. O Náutico tá lá também nas cabeças, tá lá junto do Vila. Então, um jogo de praticamente 6 pontos, em que o Vila, vencendo, não só segura o Náutico, como mantém-se aí como uma das melhores equipes do campeonato, viu, Danilo?
0: Perfeito, Cacau. Olha a hora, 11:26 no relógio da Bandeirante.
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3: As seleções africanas continuam sendo um dos assuntos mais comentados dessa Copa do Mundo. Depois da surpreendente campanha de Cabo Verde diante da Espanha e de bons desempenhos em outras partidas, Senegal também mostrou competitividade contra a França, apesar da derrota. O futebol africano chegou ao Mundial com equipes cada vez mais organizadas e capazes de competir de igual para igual com tradicionais potências. Além de Senegal, seleções como Costa do Marfim, Marrocos e Cabo Verde seguem despertando a atenção dos torcedores. A primeira rodada reforçou a impressão de que os representantes africanos podem ser protagonistas e disputar vagas importantes na fase eliminatória.
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6: 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Então é isso que a gente, por isso que a gente sempre pede, a gente sempre conta com o seu like, com o seu joinha, com o seu gostei em todos os nossos programas aqui na Bandeirantes. 11:32, meu amigo, como é que você tá dormindo? Tá dormindo bem ou tá dormindo mal? 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Bem-vindo de volta.
7: 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Muitas homens, tem homens que entram em depressão, gente, em função disso, né? É muito complicado. Sem falar que falta, a energia começa a desaparecer, energia física, a intimidade da gente começa a ficar meio comprometida, né? 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
6: Valeu, Marcelo Gama, 0800-016-1111. 11:38, vamos com mais informações da seleção brasileira aqui no Nossa Área. Daqui a pouquinho então, Luther Sardinha trazendo pra gente aqui no Nossa Área mais informações sobre a Copa do Mundo. Cacau, e qual que é a sua expectativa para os jogos de hoje? Vamos começar aí com Portugal e República Dominicana do Congo.
8: Não, a verdade é que a seleção portuguesa, ela vem se colocando entre as favoritas já há algum tempo, né? Mediante as competições que tem disputado lá na Europa. E tem ainda um grande jogador. E isso a gente já comentou, faz parte hoje das seleções vitoriosas ter um jogador extraordinário. E Portugal tem, que é o Cristiano Ronaldo, que vai jogar hoje. Se não me engano, é sua sexta Copa do Mundo, o Danilo?
6: Exatamente, Cacau. O Messi acabou se tornando o primeiro jogador, né, a ter 6 Copas do Mundo, porque ele estreou, era para ser o Showa, né, do México, só que o Showa não entrou em campo, ele foi convocado, ficou no banco de reservas, e aí o Showa não entrou em campo. Se o Showa tivesse entrado em campo na abertura da Copa, ele teria sido o primeiro jogador. Apenas 3, né, a Messi, Cristiano Ronaldo e o Showa com 6 Copas do Mundo, mas o Cristiano Ronaldo ainda precisa entrar em campo e o Showa também pela seleção do México.
8: Pois é, ainda tem o Vitinha, né? Tem o Bruno Fernandes, joga muita bola, parece que tá sendo contratado pelo Real Madrid.
6: Exatamente, Real Madrid tá montando os Galácticos novamente, os Galácticos 2.0.
8: Então, tem o João Neves, né? Tem o Bernardo. Então são jogadores que formam ali junto do Cristiano Ronaldo uma potência ofensiva. É um time que ataca muito, né? E eu aposto na seleção portuguesa aí contra a República do Congo. Embora, você sabe que uma das coisas que estão sendo muito reconhecidas nesta Copa do Mundo e já há algum tempo é a força do futebol africano, que está chegando com tudo, hein? Está chegando para dificultar muito a ação, principalmente das seleções favoritas.
6: 11 horas 40 minutos, falando sobre o Cristiano Ronaldo, vamos chamar o Paulo do Vale, ele que traz mais informações aí sobre o segundo CR7. Primeiro é o Cacau, o segundo CR7, Cristiano Ronaldo, que inicia aí a sua última Copa do Mundo e ele mira, é claro, esse título que falta na sua carreira, o título mundial com a seleção portuguesa. Paulo do Vale, bem-vindo à nossa área.
9: Bom dia a todos, isso mesmo, aliás, Portugal que joga hoje em Houston e volta para cá, né? Volta para West Palm Beach e ficará por aqui ao longo praticamente de toda a Copa, viajando e voltando. E o terceiro jogo de Portugal será por aqui em Miami contra a seleção da Colômbia. Bom, o Messi jogou uma responsabilidade enorme nas costas do Cristiano Ronaldo, marcando 3 gols ontem, né? E não só ele, né? Mas o Mbappé marcando 2 gols, o Haaland marcando 2 gols. A Copa que marca esse encontro de gerações da despedida do Messi e do Cristiano Ronaldo. Portanto, hoje CR7, titular da seleção de Portugal, com essa responsabilidade também de fazer bonito, 14h, horário de Brasília, em Houston. Detalhe, né? Chove em Houston já nas últimas horas. Porém, Houston tem aquele estádio climatizado, né? Com o teto retrátil. Então, acho que independente do que acontecer, isso não vai abalar o andamento da partida, não. Ontem o Roberto Martínez, treinador de Portugal, espanhol, que comanda Portugal, deu uma entrevista muito boa, falando português muito bom, muito simpático, um cara que responde tudo de uma forma muito clara. E ele confirmou, né, não terá o Rubem Dias, desfalque considerável de Rubem Dias na defesa da seleção de Portugal. Com isso, o Thomas Araújo do Benfica deve formar a dupla de zaga com o Gonzalo Inácio do Sporting, dois jogadores do futebol local, ó, confirmando, trazendo um provável Portugal, ó, de Diogo Costa, João Cancelo, Tomás Araújo e Gonzalo Inácio e Nuno Mendes, João Neves, Vitinha, Bruno Fernandes, Bernardo Silva, olha esse meio campo, João Félix e Cristiano Ronaldo. Tem muito português que quer ver o Gonzalo Ramos entre os titulares, né? Não gostam muito atualmente dessa dupla formada por João Félix e Cristiano Ronaldo, mas a gente sabe do peso que tem o CR7, que marcando um gol vai ter marcado em 6 Copas do Mundo, uma marca histórica.
6: Valeu pela informação, Paulo do Vale. Cacau, e falando de grandes embates, além de Uzbequistão e Colômbia, Gana e Panamá, teremos Inglaterra e Croácia. De um lado, Harry Kane, e do outro, a última Copa do Mundo também de Modric.
8: E tem a Inglaterra também, tem o Pickford, que é um grande goleiro, já há muito tempo vestindo a camisa inglesa. Tem o Saka, que joga barbaridade, driblador também, é bom jogador. Tem o Bellingham. Então a Inglaterra vem forte e vem com o Harry Kane, que esse sim é um centroavante nato, aquele centroavante que impõe, que tem presença e que preocupa os adversários. E tem a Colômbia também hoje, né?
6: Tem o James Rodríguez.
8: Tem o James Rodríguez, tem o Arias.
6: Uma curiosidade, Cacau, que o Ramos faz diferente do Rafinha, né?
8: É.
6: O Ramos não joga nada nos clubes, mas na seleção ele destrói.
8: A seleção é um absurdo, né? Como joga. E ele tem o Arias também do lado dele.
6: Como joga?
8: Ele joga muita como bola joga? Esse Arias também, tá no Palmeiras agora e joga barbaridade. Então, a seleção da Colômbia que joga, pega o Uzbequistão, né?
6: 11 da noite.
8: Rapaz, o Uzbequistão. Tá na Copa.
6: Tá lá.
8: Tem algumas seleções que entram como figurante também, né, né?
6: Com esse aumento esse pra 48, aumento, né? Várias seleções inéditas, né? Estão aí figurando na Copa deste ano.
8: É verdade. Mas vamos estar de olho também nesse futebol aí do Arias junto do James Rodríguez.
6: Olha a hora no relógio da Bandeirantes, 11:44.
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6: Hora certa em Goiânia, 11:46. 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Divino Lucena, chega mais com informações esmeraldinas.
17: Olha, Danilo, o time esmeraldino se reapresentou na tarde desta última terça-feira, ontem, ao técnico Daniel Paulista, onde já começou os trabalhos visando o confronto de domingo, às 18h30 contra a equipe do Operário, pela 14ª rodada do Brasileiro da Série B. E a expectativa é em relação às movimentações, principalmente do meio-campista Lourenço, que voltou a treinar novamente dentro do campo de jogo, que gera a expectativa efetiva de que ele possa, então, no mínimo, ser relacionado para o confronto contra a equipe do Operário. Esta é a única dúvida ainda pendente do técnico Daniel Paulista para a definição de um 11 que pode começar jogando neste compromisso contra o Operário. Nicolas garantindo aí o seu retorno na lateral esquerda, uma vez que cumpriu a suspensão automática pelo terceiro cartão amarelo, e ainda com a ausência de Lucas Rodríguez, jogador que recebeu o terceiro cartão e terá que cumprir suspensão automática. Uma outra situação em relação à formação do time esmeraldino é em saber a expectativa se o atacante Anselmo Ramon e o próprio garoto Jean Carlos retornam como titular nesse time contra a equipe do Operário, uma vez que nos últimos jogos jogadores não foram titulares absolutos no time na formação inicial do técnico Daniel Paulista. E aí, até sexta-feira, Daniel vai sim, é claro, definir o melhor 11 para começar jogando contra o Operário no domingo.
6: 11:48, já tem algum algum rascunho de escalação, ô Lucena?
17: Ô Danilo, até como eu coloquei ontem a formação no sistema defensivo, eu acho que o técnico Daniel Paulista, apenas a mudança em relação à saída do Djalma Silva e a entrada do Nicolas ali normalmente na lateral esquerda. E ficaria aí o Thiago Rodrigues, o Diego Caetano, a permanência de Luiz Felipe e Lucas Ribeiro, os dois zagueiros, com o Nicolas na lateral esquerda. O meio-campo com a permanência de Felipe Machado, a ausência do Lucas Rodrigues. Juninho deve ser mantido ali como o segundo homem de marcação no meio-campo, e eu estou colocando o Lucas Lima como terceiro jogador de meio-campo, aquele que vai fazer ali a jogada de transições e mantendo um ataque, um sistema ofensivo contra o Operário, em virtude da necessidade do Verdão ter que vencer. É claro que não pode ficar exposto também, com Wesley Garcia como primeiro atacante, Anselmo Ramon como centroavante e o garoto Jean Carlos, a força de ataque esmeraldina para este jogo, Danilo.
6: Cacau, corrija-me se eu estiver errado. Acredito que seja a primeira vez que o Lucas Lima esteja disputando uma Série B. Ele está com dificuldades de se adaptar ao estilo diferente da competição?
8: Muito. Muita dificuldade. Não tem se apresentado bem e eu acho que com essa formação aí, o Goiás vai continuar falhando no sistema de meio campo. O Lucas Lima tem que ter proteção e liberdade para jogar. Ele não pode ser um jogador de marcação, de preenchimento de espaço. Porque aí a técnica, que é o forte dele, fica em segundo plano, e hoje dentro de uma Série B praticamente ele não vai jogar. Isso tem acontecido nos outros jogos. Então, se for realmente essa escalação, ele sendo o terceiro homem do meio campo, eu acho que pode ser mais uma partida em que o Lucas Lima vai ter dificuldade dentro do campeonato.
6: 11:50 no relógio da Bandeirantes. Abraço pro Júnior Ferreira, Severiano Castro, Wagner Macedo, também aqui o Henrique Jesus, Regina Célia, toda essa galera no YouTube da Rádio Bandeirantes Goiânia. E Valdo Humberto, abraço para você, meu irmão, valeu pela companhia. Faltando 10 minutos para o meio-dia, Tandara Reis chega com as informações coloradas.
18: Bom, e o Vila Nova tem dois jogadores que se reapresentaram ontem, né? Voltaram às atividades. O Elton Leite e o William Formiga, que se chocaram naquele jogo contra o Botafogo de Ribeirão Preto na segunda-feira da semana passada, tiveram um grave choque de cabeça, né? Passaram ali por todo aquele protocolo de concussão, tiveram ali algumas fraturas diagnosticadas, né? Principalmente o caso do Formiga, foram duas fraturas, uma no nariz e outra no osso, no assoalho orbitário dos olhos, ali próximo à região da olheira. E também o Elton Leite teve uma fratura no nariz. E ontem eles retornaram às atividades no CT Vila do Tigre. Quem nos acompanha pelo YouTube está vendo aí algumas imagens dos dois atletas participando das atividades. A gente vê que o William Formiga está correndo ali em volta do gramado. A gente sabe que o caso do Formiga é um pouquinho mais grave. Ele deve demorar um pouco mais para voltar a jogar de fato, mas o Elton Leite já estava treinando, utilizando aquela máscara de proteção por conta da sua fratura no rosto, né? Fratura nasal que ele teve. Então, o Elton Leite já retornando aí aos treinamentos, o Formiga também já retornando aos treinamentos. A tendência é que nas próximas semanas eles já voltem a ser relacionados para as partidas do Vila Nova. Lembrando que o Elton Leite deve retornar antes, porque a fratura dele foi um pouco menos grave do que o do William Formiga. Vale ressaltar que o Anderson Jesus, zagueiro do Vila Nova, é dúvida para o jogo contra o Náutico. Ele acabou deixando o jogo contra a equipe do Cuiabá no segundo tempo. O Guto Ferreira já tinha feito todas as substituições e por isso o Vila ficou nos minutos finais da partida com o jogador a menos. Ele sentiu a coxa esquerda e é dúvida para essa partida. No caso dele não ter condições de jogo, o Caio Marcelo deve ganhar uma oportunidade na equipe titular ao lado do Thiago Pagnussar. E a expectativa é que o De La Torre volte a ser titular nesse jogo contra o Náutico. Ele retornou aos gramados na partida contra o Cuiabá, entrou no segundo tempo e deve reassumir a sua titularidade nessa partida diante do Náutico. Jogo no sábado, às 19h, no Estádio Onésio Brasileiro Alvarenga.
6: Só fazendo um parênteses aqui, antes de passar para o Cacau sobre a questão do Vila, corrigindo a informação que eu passei, que o Lucas Lima jogou a Série B em 2024 pelo Sport. Foram 35 jogos. Não muda o fato, não muda a pergunta. A única coisa que muda na pergunta é a dificuldade dele se adaptar na Série B este ano com a camisa do Goiás. A resposta do Cacau também não altera em nada. Só trazendo, então, portanto, os dados precisos para você, amigo ouvinte. Agora, falando do Vila, Cacau, tá em a preparação do Guto Ferreira para a próxima rodada.
8: Olha, o Vila tá vivendo um bom momento e tem que dar sequência. Jogando dentro de casa, ainda com o apoio da sua torcida, com a volta do Della Torre, anunciando aí que o Formiga e o Elton Leite também estão já voltando aos treinamentos. Isso é bom. Isso é energia boa. Tá sempre com o astral lá em cima, sempre com boa perspectiva, contratando jogadores, tá fazendo o possível para manter o ritmo. Agora vai pegar um time chato, né? Esse time do Hélio dos Anjos sempre foi um time enjoado. Time pegador, brigador, ele principalmente na beira do campo sempre incentivando, conhece bem não só a estrutura quanto também o futebol e o comando do Vila. Então a parada dura vai ser enfrentada pelo Guto Ferreira agora, que tem praticamente todo o elenco à sua disposição, né? Então os jogadores voltando, jogadores se apresentando, astral bom, presença da torcida, tem tudo para jogar bem contra um adversário que, eu repito, é chato e é enjoado esse time do Náutico.
6: Olha a hora, 11:54, tá na hora de informações rubro-negras, tá na hora de rubro-negrar. Igor Adorno de volta com as informações do Atlético.
19: Beleza, estou de volta diretamente do CT Dragão do Brasil, a casa do Atlético, trazendo mais informações do Dragão, que já está na cidade de Recife. O Atlético viajou ontem de Goiânia para o estado de Pernambuco. Amanhã, na quinta-feira, o Atlético enfrenta o Sport na Ilha do Retiro. Confronto que é marcado por um extremo equilíbrio ao longo de toda a história. Sport e Atlético já se enfrentaram 15 vezes, com 7 empates para cada lado, além de 4 vitórias para o Sport, 4 vitórias para o Atlético. A última vez que as equipes se enfrentaram já faz quase 3 anos, em 2023, no finalzinho da Série B, ali na 36ª rodada. Naquela ocasião, um empate por 0-0, que acabou favorecendo o Atlético, tendo em vista que esse ano de 2023 marcou o último acesso à Série A que o Dragão conquistou. Com isso, Sport e Atlético voltam a se enfrentar, dessa vez com o mando do Sport mais uma vez lá na Ilha do Retiro, e é o primeiro jogo do Atlético após a saída do Eduardo Souza, que na última semana acabou deixando o cargo de treinador do Dragão. Por isso, quem comanda o Atlético é Renan Brito, que inicialmente chega ao Dragão como auxiliar de Eduardo Souza, mas acaba ficando, pelo menos até o primeiro momento, como treinador interino do Atlético para essa partida. Como já dito, o Atlético viajou ontem e conta com algumas baixas importantes para esse confronto contra o Sport. As duas principais, Gustavo Coutinho, está suspenso, tomou o terceiro cartão amarelo, está fora do jogo, assim também como o goleiro Paulo Vitor, que na mesma situação também tomou o terceiro cartão amarelo e está fora da partida. O Coutinho, ainda com outro adendo, mesmo que não tomasse o cartão, provavelmente não jogaria por conta de uma cláusula contratual em relação ao empréstimo com o Sport. Lembrando que o Gustavo Coutinho ainda é jogador do Leão Pernambucano. Com isso, o Renan Brito deve levar a campo uma equipe com o goleiro Paulo Henrique, ganhando a vaga aí à frente do Vladimir, que deve estar no banco de reservas, e na lateral direita o Everton. Na zaga, ainda com o Tito e o Júnior Barreto, na esquerda o Guilherme Lopes. A partir do meio de campo, uma disposição aí com o Cristiano, talvez o Leandro Vilela ganhando a vaga que anteriormente era do Matheus Índio, e o Guilherme Marques mais centralizado. Na frente, Bruno José é mais um que deve sim ganhar a vaga na equipe, por ter feito um bom desempenho no último jogo, entrando bem ao lado dele o Marrone ou até mesmo o Léo Jacó e também o Giovani Soares. Esse é um esboço de time aí no papel para enfrentar o Sport, um provável Atlético para esse jogo importante. Fora de casa, o Sport está lá em cima na tabela, mas o Dragão ainda assim muito confiante que pode sim voltar com 3 pontos na mala para Goiânia.
6: 11:57. Cacau, agora há pouco aqui no programa, o senhor mais uma vez foi brilhantemente, falou assim, ó, mercado de jogadores escasso e pouco dinheiro. E o mercado de técnicos oferece boas oportunidades pro Atlético substituir o Eduardo Souza?
8: É, também não. É complicado, difícil. Tanto é que o Atlético recorreu da última vez a um amigo, né, que estava lá no Barra, lá de Santa Catarina, e atendeu um pedido do presidente do Watson, e solicitou que ele viesse para ajudar naquele momento difícil. E agora? Agora, você vê, não anunciou de pronto. Vai ter, ele chegou ontem, o presidente chegou ontem, né? Lá dos Estados Unidos?
6: Acredito que sim, Cacau.
8: É, aquela, aquela festa toda que foi lá na estreia da, da, da seleção brasileira. Fizeram, estiveram lá junto os presidentes também do, do Goiás, também esteve lá o presidente Paulo Rogério Pinheiro, né? Paulo Rogério Pinheiro, presidente da Federação Goiana de Futebol.
6: Fábio Brasil.
8: Hã?
6: Fábio Brasil, presidente do Vila.
8: Fábio Brasil. Então, estiveram todos naquela ciranda toda lá da CBF. Mas é, a verdade é que o Atlético vai pegar aí uma parada difícil. Rapaz, quem perdeu foi o Fortaleza, perdeu para o América Mineiro 3-0 dentro de casa, não foi?
6: Ontem, 3-0.
8: Olha que loucura. Que
6: Primeira
8: vitória do América Mineiro, 3-0 fora de casa.
6: Humberto Louser contra... mostrando serviço.
8: Quem?
6: Humberto Louser.
8: Pois é, ó, ele não ia encaixar direitinho no Atlético novamente. Pois é, é muita dificuldade o Atlético vai ter para trazer um bom profissional que... Reze na cartilha atleticana, o Danilo.
6: Cacau, tchau e benção.
8: Tchau e benção. Vamos esperar aí. Esse final de tarde promete aí esses jogos da Copa do Mundo. Vamos ficar atentos também, né, Danilo?
6: Com certeza. E amanhã a gente conta tudo aqui no Nossa Área. Fique com Deus. O mesmo Deus que cuida de mim, ele cuida de você também. Um forte abraço e até a próxima. Deus assim nos permitindo.
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0: em Goiânia, meio-dia e 6.
1: 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Gustavo
0: Ramos. Fala, ouvinte, tudo bem? Boa tarde, bem-vindo, bem-vinda ao Esporte em Debate. Está começando mais uma edição do seu melhor programa de debate de opiniões aqui do Rádio Esportivo em Goiás, em todo o Brasil. Eu sou o Guga. Vamos juntos até 1:30 da tarde com os principais assuntos do nosso futebol goiano. Até porque a partir das 1:30, a Bandeirantes Goiânia transmite o Mundial de Seleções da FIFA, a Copa do Mundo dos Estados Unidos, México e Canadá. Hoje, 2:00 da tarde, a bola rola para Portugal e República Democrática do Congo. Você confere tudo aqui na Rádio Bandeirantes Goiânia, mas antes a gente esquenta aqui no nosso Esporte em Debate também os assuntos do Mundial. 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Meio-dia mais 8 minutos, aproveita aqui e cumprimento. Dou minha saudação, um abraço apertado aqui no nosso Antônio Macedo Macedão e também no Luther Sardinha Fenômeno Cabeção, que vai colocar pra você agora o nosso cartão de visitas às redes sociais. 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Meio-dia, 9 minutos, vamos aos destaques do programa. Começo com o Anápolis, que tem novo treinador. Roberto Fernandes está de volta ao futebol goiano e será o responsável por conduzir o Galo da Comarca rumo ao a Série C do Campeonato Brasileiro do ano que vem, até porque o Galo hoje está inserido na zona de rebaixamento para D do ano de 2027. 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Meio-dia mais 10 minutos, destaque também para a seleção argentina. Ontem a seleção argentina bateu a equipe da Argélia pelo placar de 3-0 com gols de Lionel Messi, que ontem marcou o hat-trick, já é o artilheiro da Copa. Ele, além de ser artilheiro da Copa, ainda é também o maior goleador de seleções em edições de campeonatos mundiais organizados pela FIFA desde o ano de 1930. Estamos falando simplesmente do maior jogador da nossa geração, quiçá de todas as gerações do futebol mundial. Meio-dia mais 10.

0: O Puskas irá realmente para o Flamengo? Valor aí interessante que pode pintar nos cofres do Tigrão. Destaque do Vila também na sequência aqui no nosso Esporte em Debate, que é um oferecimento Laboratório Núcleo cuidando de você. 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Meio-dia mais 12 minutos. Destaque também para o Atlético, que já está em Recife, onde amanhã encara o Sport Recife. Porém, com desfalques, três jogadores do considerado time titular estão fora do duelo. Daqui a pouco vamos falar também do Dragão do Brasil, aqui no Esporte em Debate. 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Meio-dia mais 12 minutos. 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E o Goiás também é destaque, enfrenta o Operário no final de semana, domingo. Terá um tempo maior de recuperação, o time de Daniel Paulista. O Verdão, que não terá Lucas Rodrigues, suspenso para o duelo contra a equipe paranaense. Será que o GG fica à disposição? Daqui a pouco a gente descobre e debate aqui no nosso programa Esporte em Debate. 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Vamos aos destaques da opinião aqui do nosso Esporte em Debate. Começo com ele, liderança no seu rádio. Tudo bem, mão na mesa? Boa tarde, Nilton César.
1: Boa tarde, um abraço a você, um abraço, Iago, ao nosso Wesley, o Joãozão, o Macedão e o Luther, e o ouvinte do Esporte em Debate. Olha, meu destaque vai em relação à Copa do Mundo, já tá dando pra gente ver aí os grandes jogadores fazendo a diferença na Argentina, na França, na Noruega.
0: Sim,
1: não é isso?
0: Noruega.
1: É, tá por aí, eu acho que a briga em termos de artilharia pode ser por aí. É o Messi, o velho Messi, né?
0: 38 anos.
1: Exatamente. Será que ele vai disputar a próxima Copa?
0: Ah, com certeza não.
1: Eu acho que às vezes pode ir. Eu tô vendo já uns rumores que o Cristiano quer, que há uma disputa aí para ver quem vai disputar. Ninguém conseguiu chegar a 7 Copas do Mundo, né? Cristiano vai ter 45, mas ele é um cara que se cuida. O Messi tá fazendo a diferença. 38, você falou?
0: Ele completa 39 e meio a Copa do Mundo.
1: Pois é, aí ele teria 43. A vida útil aí, eu acho que daqui mais uns anos, eu tive conversando com alguns especialistas, nós vamos ter jogador aí atuando com 50 anos de idade. Vai ser a vida aí do atleta profissional. Eu espero ver no jogo de sexta-feira o artilheiro do Brasil que vai brigar com o Messi, vai brigar com o como é que é o nome lá do
0: Cristiano
1: Noruega?
0: Ronaldo, Haaland.
1: O grandão lá, o Haaland. E o Mbappé.
0: Mbappé.
1: É, nós vamos ver sexta-feira no Brasil quem é que vai brigar com eles aí pela artilharia da Copa.
2: Não, ainda não.
3: Tem ninguém, ué.
1: Ainda não, calma.
3: Vinícius?
1: Sexta-feira, depois do jogo, Na segunda você vai chegar aqui e falar.
0: Tá certo, então, Newton César, com seu primeiro destaque da opinião aqui do nosso Esporte em Debate para Irmão Soares. 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

0: 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Primeiro destaque da opinião do Wesley Souza. E aí, motorzinho, tudo bem? Boa tarde.
1: Grande Gustavo Ramos, tudo bem? Tudo tranquilo?
0: Tudo ótimo.
1: Um abraço pra você, pro nosso Iago Vinícius. Esse aí chega primeiro, hein? Rapaz, mas o homem é informado agora, né? Ele tá em todas as vertentes.
0: É.
1: Vai pra lá, vai pra cá e sempre... A sorte nossa que ele é aqui da Bandeirantes. Então nós estamos tranquilos quanto a isso.
2: Faltando a mídia,
1: a imprensa, todos os segmentos. O homem tá até rede nacional. O povo tá repostando negócio dele de rede, não sei de onde. Ou seja, é aqui na Bandeirantes. Faça o seu membro. Seja membro que você terá em primeira mão todo o conteúdo, como está sendo pautada a imprensa goiana através do nosso Iago Vinícius. Grande Iago, fazendo um belo trabalho. E a você, liderança no seu rádio. Uma excelente tarde para você, nosso Joãozão, Macedo, Luther e a todos da Rádio Bandeirantes. Olha só, ontem foi uma rodada beleza, né? Vocês gostaram do que viram, né?
0: Você fala da Copa do Mundo ou da Série B?
1: Da roda. Tô na Copa do Mundo, Google. Eu tô internacional.
2: Eu não acreditei.
1: Eu também não, Nilton. Eu vi aquilo ali e falei, gente, mas não é possível. Foi assim, ó, a Argentina nem se fala, né? A Argentina...
0: Vai chegar de novo nas finais.
1: Infelizmente vai chegar, mas tá bom. O time da França,
0: pelo amor de Deus.
1: E vai estar ali também beirando. E o Haaland pela sua primeira Copa, muito bom. E isso jogou pressão pra daqui a pouco. Temos o Cristiano Ronaldo em campo. Nós temos o Modric em campo. E temos Harry Kane também em companhia em campo. Então teremos aí uma rodada muito boa. Penso que teremos aí uma rodada recheada de gols também.
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1: Diga.
0: 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Acontece neste exato momento mais um treino da seleção brasileira para encarar o Haiti. Sabe quem foi pro campo? Quem tá treinando normalmente?
1: Quem?
0: Ele.
1: Foi?
0: Neymar Júnior. Tá treinando, tá em campo, tá trabalhando com o Carlo Ancelotti e os demais atletas. Então hoje, departamento médico da seleção brasileira tá zerado. Neymar Júnior, que deve ter a sua oportunidade na terceira rodada. Porém, pode ser que pinte ali, pelo menos no banco de reservas, na partida contra o Haiti. 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Legal destaque, boa tarde dele. Faltando a imprensa, tudo bem? Fala, Iago Vinícius, boa tarde!
3: Boa tarde, Guga, boa tarde, Nilton, boa tarde ao Wesley, ao Macedo, a todos da mesa e também aos ouvintes que estão aí nos acompanhando. Rapaz, o meu destaque vai ficar aí, né, pra rodada de ontem da Copa do Mundo. Que rodada, como é bom ter ídolos, né, cara? Que sentimento bom e ruim ao mesmo tempo. Bom porque você vê um futebol praticado por uma lenda do futebol, né? Um cara que vai marcar aí, talvez seja o maior da história do futebol mundial. Messi, mais uma vez, mostrando que é um cara diferente. Aos 38 anos, fez logo 3 gols, que é pra deixar ali o nome dele realmente na história como o maior artilheiro das Copas do Mundo. E a briga ontem ficou claríssima, que promete ser muito boa, né? Mbappé tá praticamente a 2 gols também de se tornar um dos maiores artilheiros da Copa. Ontem a gente viu em campo o Haaland fazendo 2 gols, hoje tem o Robozão, que também não deve ficar para trás nessa briga aí, né? Vai fazer seus golzinhos com certeza e deixa aquele sentimento bom e ao mesmo tempo ruim, né? Que a seleção brasileira hoje a gente joga, olha, é uma casa abandonada, sem ídolos, não tem mais aquele jogador que faz um corte de cabelo e vira tendência com a molecada. Eu vivi isso na época do Ronaldo, né? fenômeno, cortei o cabelinho, aquele capotinho ali, né? Colocava só a mão e fazia o corte, fiz.
0: Você fez o cascão?
3: Fiz, chegou lá em casa, minha mãe me deu uma surra, fez eu voltar pra trás pra cortar o cabelo, mas hoje nós não temos isso, né, cara? Mas é muito bom ver o futebol praticado por essas lendas aí.
0: Tá certo, então, Iago Vinícius, trazendo também o seu destaque, todos aqui falando da Copa do Mundo, que é aqui da Bandeirantes. 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Meio-dia e 22. Vocês falaram da Copa, Messi pra lá, Mbappé pra cá. Mas ontem a gente teve a Série B. Nossa. Rodada número 13. Acabou, enfim, essa rodada. Pra muitos, o 13 ele não é um número da sorte, né? Ele é mais um número do azar. E todos os clubes dos seis que estão ali inseridos nas seis primeiras posições não ganharam seus jogos nessa rodada. Ótimo para o Vila, né, Newton?
4: Cara, foi, aliás, surpreendente. Eu, sinceramente, para mim foi a zebra, uma zebraça, porque o América Mineiro ele não havia vencido.
0: Não.
4: Agora fica o ponto de interrogação. É uma vitória que dá moral. Ganhar do Fortaleza lá dentro e goleando. Será que esse América agora vai começar a ganhar? Humberto Loser tá lá, né?
0: E o Anderson Gomes também.
4: Pois é. Mas assim, cara, um resultado realmente surpreendente. Isso aí mostra o equilíbrio que está sendo esse campeonato brasileiro. Será que o retorno vai ser dessa forma? Porque se for, vai ser emocionante. Será que algum time vai conseguir desgarrar? Que geralmente sempre tem, em termos assim de estar à frente. Vamos aguardar, que foi um resultado surpreendente. Aliás, esse resultado não foi bom só pro Vila, não, pro Atlético, pra equipe do Goiás.
0: 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Surpreendente o resultado de ontem da equipe do Fortaleza, mas mais surpreendente ainda, motorzinho, é ver que os favoritos nenhum ganharam os seus jogos na rodada 13 da Série B, hein, motor?
1: É aquilo que eu te falei, né? O time que tá com um momento bom, ele tropeça na rodada, mas consequentemente quem está ali trazendo dificuldade também tropeça.
0: Para quem foi melhor? Pro Vila, pro Goiás ou para o Atlético?
1: Pro Vila.
0: Pro Vila, né?
1: O Vila não perde a primeira colocação. O Atlético empata, o Goiás empata. Somou um pontinho. O Vila não somou nada. Então, nessa situação, o Vila teve uma rodada que beneficiou demais o Tigrão, né? E é assim, o campeonato ele é assim, amigo, o time que tá encaixado até nisso consegue sobressair, mas tudo por conta daquela gordurinha que o Vila fez. O Vila, ele tendo esse confronto agora com o Náutico, ele pode abrir mais uma vantagem, ele pode terminar a rodada bem demais e depois saberá de alguns resultados, né? Agora, o que pode mudar nessa Série B, por exemplo, Fortaleza perdeu ponto pro Lanterna, praticamente. Então, Fortaleza terá dificuldade. Fortaleza veio, jogou fora na penúltima rodada e ganhou. Se não me engano, do Náutico. É, ganhou do Náutico fora de casa. Certo. Né? Ganhou do Náutico fora de casa. Então, assim, aí foi, chegou em casa, perdeu pro Lanterna. Olha o equilíbrio dessa competição. Então, precisa ser sabedor que a Série B, irmão, você pode jogar contra o quinto, contra o primeiro, contra o último, que terá essa competitividade. Então, o Vila tá ciente disso. Tanto é que encara esse jogo contra o Náutico uma pedreira, né? Um jogo de muita guerra, e eu tenho certeza que a atmosfera do Oba irá ajudar para essa situação.
0: 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Meio-dia e 27. Antes de trazer o comentário aqui do Iago, viu, o Vilmar Lima tá aqui te elogiando. Não, tá te elogiando.
3: Ah, rapaz, elogia, bom.
0: Parabéns ao novo comentarista. Apesar de ser esmeraldino, seus comentários são bem embasados. Já mostrou imparcialidade, comenta com a razão e não com o coração, igual muitos aí nessa rádio.
3: Bom que ele elogia um e dá um cacete.
1: A mão que afaga.
0: É a mão que critica e é que bate.
3: Obrigado ao Vilmar Lima aí pelo elogio. Muito obrigado.
0: Valeu, Vilmar. Obrigado pela sua participação. Iago, 13ª rodada, tragédia, mas não foi só pra gente, né? Pros primeiros colocados todos.
3: É, rapaz, foi ruim, né? Muito ruim, mas pro Vila aí, que tropeçou na rodada, foi excelente. Essa derrota do Fortaleza aí, não que eu queira ser o cara que propaga o caos. Mas é muito estranha essa derrota do Fortaleza, né, cara? O Fortaleza vem numa sequência de três
0: jogos.
3: Será
0: que o salário lá tá atrasado?
3: Não, mas aí tem uma questão aí no meio do caminho, que é a hora de eu vou falar que eu não quero ser o propagador do caos. 9 pontos seguidos, né, eles ganharam, não contando a Copa do Nordeste, contando só a Série B, foram 3 vitórias, 2 dentro de casa, 1 fora de casa. Aí anuncia-se Tiquinho Soares. R$1.400.000 de salário.
0: Será?
3: Ah, rapaz, não sei. Futebol é um antro de vaidade, né? Um motor que já jogou bola. Talvez eu tô aprendendo muito com ele aqui.
1: É um antro de vaidade.
3: É um antro de vaidade. E aí você vê um cara chegando, ganhando R$1.400.000, meu amigo. Do nada, um time que tá ali brigando ali, vindo de 3 vitórias.
0: Que
3: sei
0: não
3: lá.
0: Tá tão bem das pernas assim, financeiramente falando.
3: Não tá
0: falando.
3: Tão bem das pernas. Mas
0: tudo?
3: R$1.000.000,
0: é. É porque R$1.000.000 paga o Santos.
3: O Santos pagará R$1.000.000 e o Fortaleza R$400.000.
4: Gente, não tem condição. Pode
3: o futebol morrer.
4: O seu comentário.
3: Então fica essa observação, né, cara? Que se realmente existe essa vaidade dentro do futebol, talvez possa ser um recado. Ó, amigo, se aqui atrasar salário, nós vamos tirar o pé. E a gente vê isso acontecer até aqui. Quem dirá fora do estado também, num time que é tão rico e passa por um momento financeiro também complicado.
4: Cara, tem cabimento? Ô, cara, assim, esses dirigentes do futebol brasileiro, tem alguns aí que deveria ser investigado pela Polícia Federal. Assim, não, é sério, como é que um cara como o Tiquinho Soares ganha R$1.450.000 por mês?
0: O Gabigol ganha R$2.000.000.
4: Não, sim. Mas eu tô falando do Tiquinho Soares, o Santos paga R$1.000.000 e o time, ele tava lá no Mirassol, R$450.000, agora o Fortaleza vai pagar R$450.000. Ô, cara, tem muito Rashid nisso aí, ué, vamos ser honestos aí, gente. Tem muita gente, eu não acredito que esse salário vai entrar. Ou, sinceramente, cara, eu queria acreditar nos dirigentes em termos de futebol brasileiro. Cara, não, sinceramente, que é isso? R$1.450.000 por mês, o Tiquinho Soares, eu já achei um absurdo, R$450 por mês.
3: Na Série B, então.
4: Na Série B. Agora vocês me dão a informação que ele ganha R$1.450.000. Cara, tinha que ter uma investigação profunda, uma auditoria. Eu sinceramente, aí ontem ainda comentei aqui do presidente da CBF. Ah, futebol brasileiro.
0: Segue o fluxo.
4: Meu Deus do céu.
0: O Nilton fica doido.
4: Não, mas é sério. O Nilton
1: fica doente com
4: não
1: isso.
4: Não é, bicho? Não dá. É, você vê time
1: a
4: que
1: conta
4: é
1: não prático. Fecha, Nilton.
4: É claro, aí alguém tá ganhando muito aí.
0: Com
4: não
0: certeza,
4: é alguém, não.
0: Nilton.
4: São vários.
0: Se tratando
4: numa
0: de Brasil,
4: negociação
0: irmão.
4: Dessa aí, não tem cabimento.
0: Você mora em que país, Nilton?
4: Eu moro aqui, eu sou brasileiro.
0: Então, Nilton, você deveria saber disso.
4: Só que esses caras vivem no céu e não passaram pela morte física. Cara, deveria ter, cara. Assim, o Brasil precisava de ser sério, sabe? O negócio desse aí, se você vai numa investigação, você vai descobrir muita coisa. E vai. É igual o Iago aqui, ele vai do lado do outro. Pá, pá, pá, pá, peguei aqui o negócio.
3: Achou.
4: Isso aí, assim, se você fosse a fundo buscar hoje, meu irmão, ia ter presídio que não ia caber aí.
1: Tem que fazer presídio
3: futebol, novo, presídio pro futebol,
4: pelo amor
3: então.
4: De Deus, que isso, ué.
0: Agora deixa eu mudar radicalmente de assunto aqui, porque é algo também preocupante. O Nilton tá falando de presídio aqui, mas tem algo que é pior do que o presídio, viu, irmão? Imagina você ficando broxa. Eu tô sendo rasgado aqui. Então presta atenção, rapaz. Você precisa melhorar a saúde masculina. Você, homem, tá na audiência. Ó, eu vou fazer algumas perguntas aqui. O Marcelo Gama, que é especialista em produtos naturais, ele vai me responder. Não, ele vai responder pra você, ouvinte. 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
0: 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Estamos juntos, boa tarde pra você e até uma próxima, meio-dia, 36 minutos. Gente, deixa eu dar uma baita moral aqui pros nossos membros da Bandeirantes.
1: Dá, pessoal, porque são eles aí que tem prioridade. Pessoal, o membro agora tá com moral.
0: Exatamente, membro aqui manda e desmanda. O Paulo Gomes tá aqui falando que o José Antônio Tareca tá de sacanagem. Quem mais é membro aqui e participa conosco é o Felipe Naves, que comenta: falaram tanto que o Vila só ganhou dos últimos, porém, São Bernardo, Esporte, Fortaleza, concorrentes do Vila, perderam pontos para a equipe do América.
3: Cara, esse comentário foi meu, o Vitor sentiu esse comentário. Todo dia ele fala do mesmo comentário.
0: É o Felipe Naves.
3: Não, ele, eu falei Vitor, é porque tem um amigo meu que é Vitor Naves. É, ele, todo dia ele faz o mesmo comentário, ele sentiu esse comentário meu, mas é uma verdade. É uma verdade. Agora que o Vila vai pegou o primeiro aí, que é da parte, tá brigando a parte de cima, vai vir um segundo e depois você vai ver que esse comentário aí, que talvez te chateou, que é normal. Tem comentário que vai chatear torcedor do Goiás, do Vila, do Atlético. Mas depois, quando passar 4, 5 rodadas, você vai comentar que falou: é, realmente você estava certo. Isso aí pode aguardar que vai acontecer.
0: Olha aqui o Paulo Gomes: boa tarde, galera do Esporte em Debate. A derrota foi o anúncio do Tiquinho Soares. Realmente, a gente inclusive levantou essa bola aqui. Quem mais participa conosco aqui, além do Paulo Gomes, que comentou aqui também: ó, Tiquinho mesmo igual o futebol dele, jogador de uma temporada, não tem cabimento o Santos quebrado contratar um jogador desse nível e com esse salário, é o fim dos tempos. Danilo Rodrigues: precisamos rever os valores da sociedade, sou médico do SUS, ganho R$8 por consulta para salvar vidas, e o Tiquinho R$1.400.000, complicado, viu? Valeu, Danilo, obrigado pela sua
1: desabafo.
0: Choque de realidade absurdo, pois, cara, a gente falar de salários aqui.
1: É igual o Newton gosta de falar, o jogador vive no céu e não sabe. Não é isso, Newton?
4: Ué. Todo carinho.
1: mas é mesmo.
4: Agora, o que eu cito é que, assim, é fora da realidade.
1: Fora.
4: Sim. É fora da realidade o que estão fazendo. Daqui a pouco vai ter time.
1: Essa conta chegar aí, Newton.
4: Vai quebrar time grande aí que não vai sobrar nada. Cara, e assim, são essas loucuras.
1: Você lembra, Newton, quando o futebol carioca, assim, tinha jogadores que chegavam assim da seleção, igual o Flamengo tinha Sábio, Romário, Edmundo, o Vasco tinha não sei quem, o Botafogo tinha não sei quem, o Fluminense não sei quem, eles passaram um tempo meio quebrado esse time aí, bicho, aí tá se reerguendo, tanto é que o Vasco até hoje nunca conseguiu se reerguer.
4: Verdade.
1: Né? O Botafogo teve uma situação, a conta chegou. O Fluminense, depois daquelas Libertadores lá com Conca, o Washington.
4: Naquela época tinha a Unimed, né?
1: Então, é isso que eu te falo. O Palmeiras com a Parmalat passou um tempinho aí, amigo.
0: Reinando.
1: Penando ali, teve que vir a Leila.
4: Você vê a situação do São Paulo hoje.
1: São Paulo até hoje, amigo. A época do Muricy ainda foi uma época ali. Depois do Muricy, a conta chega e o medo,
4: cara,
1: assim.
4: E os culpados são os dirigentes, cara.
1: Cara, é loucura.
4: Não tem como fazer um negócio desse. O Brasil precisa urgentemente aí de poder.
1: Não tem limite, né, Nilton?
4: Não tem limite, não tem condições. E assim, os caras não têm senso. E o pior disso, Wesley, é que jogador, alguns, nem todos, eu não sei hoje, mas antes, cara, tá quebrado.
1: Tá liso.
4: Tem nada.
1: Mas
4: fala, não acredito.
1: Exatamente.
4: Não acredito.
1: Olha o Cruzeiro. Cruzeiro também chegou numa fase, meu amigo, e agora é o Atlético Mineiro, hein?
4: É.
1: O Atlético Mineiro tá indo pra uma continha também, junto com o Corinthians, aqui, que
4: eu sei,
1: é impagável.
4: Eu sei de um jogador, ele parou de jogar bola.
1: Eita.
4: No auge, no ápice.
1: Eu conheço.
4: Um dos maiores do futebol brasileiro.
1: Brasileiro?
4: E do mundo. Ele locava um helicóptero no Rio de Janeiro para vir a Goiânia buscar uma cadelinha.
1: Eita. Um corpinho.
0: Não, uma cadelinha, né?
4: Pra buscar, não. Não, uma cadela.
0: Corpinho não, moço. Que isso, Wesley?
1: Chegaram um corpinho.
4: Aí eu falo assim, meu irmão.
0: Cadelinha.
1: Né? Um cachorro?
4: Vocês têm noção quanto custa alugar um helicóptero para vir do Rio de Janeiro?
1: Antigamente era muito dinheiro.
4: Não, mas hoje
0: continua sendo
4: pra gente que é mortal, Wesley.
1: Não chega, né?
4: Hã?
1: É surreal, Newton. Isso aí. Ainda bem que eu não tive esse tempo.
0: Só pra fechar aqui, o último comentário dos nossos membros aqui, o Felipe Naves, ele reforça: ó, América 0, Esporte 0, São Bernardo 0, América 0, Fortaleza 0, América 3. Eita. E diziam que o Vila só ganhava de cachorro morto, então os concorrentes ressuscitam. Então tá certo, então, o Felipe Naves comentou.
3: Quero ver se a hora que a derrota chegar de verdade, ele vai ficar com esses comentários aí, porque tá comentando enquanto tá lá em cima, depois ele vai sumir, você não vai ver comentário dele, nós vamos cobrar ele aqui.
0: Não, mas o Felipe Naves vai ficar aqui com a gente sempre.
3: Não, mas ele não ficava não, porque eu acompanho muito tempo, ele não era enjoado. Não.
0: Ele vai estar aqui com a gente com certeza, é membro da Bandeirantes. Meio dia 41, faço rápida parada, na volta, vamos falar do Atlético, que joga amanhã contra o Sport Recife. Meio dia 41.
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0: França começou sua caminhada na Copa do Mundo de 2026 com vitória. Os franceses derrotaram o Senegal por 3-1 e assumiram a liderança do grupo I. O grande destaque foi Kylian Mbappé, que marcou duas vezes e comandou a reação da equipe após um primeiro tempo equilibrado. Senegal criou oportunidades e chegou a assustar, mas a qualidade técnica da França acabou prevalecendo na etapa final. O resultado reforça o favoritismo dos franceses, apontados como uma das principais candidatas ao título. Com os 3 pontos, a França larga na frente na disputa por uma vaga na próxima fase e manda um recado para os adversários logo na estreia.
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7: Estamos de volta, este é o Esporte em Debate. Vamos até 1:30 da tarde, antes aqui do jogo Portugal e República Democrática do Congo pela Copa do Mundo, com os principais assuntos do nosso futebol goiano. É o bloco do Atlético a partir de agora. E a gente traz para você os comentários, as informações de esporte e Atlético para a bateria nota 10 do seu veículo. 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O Atlético desembarcou ontem no início da madrugada em Recife, já está concentrado para o jogo de amanhã contra a equipe do Sport na Ilha do Retiro. Motorzinho, Paulo Henrique já é um titular certo, porque o Paulo Vitor ficou em Goiânia suspenso, e também suspenso, e por força de contrato, Gustavo Coutinho também não viajou. E sabe quem não viajou também, Vitorzinho? Igor Henrique.
8: Ah, então não é mais, então não vai não.
7: Com dores, o Igor Adorno trouxe aqui como informação pra gente no nossa área, que com dores musculares não viajou, não será opção para o técnico Renan Brito.
8: Botou? Então vai ter que ir sem o Igor Henrique, apesar que o Igor também não vinha jogando. Queria ver o Igor novamente resgatar o futebol dele, mas eu penso que o próprio jogador não quer. Agora, tem que saber que vai enfrentar um adversário que tá encaixado. Há 4 jogos que não perde. Ganhou 2, empatou 2. Ganhou o clássico contra o Náutico, né? Na Ilha do Retiro. A Ilha do Retiro, a gente jogou muito por lá e sabe que o time bem, a torcida incentiva. Mas é tomar cuidado, cara. Eu penso que tem que ser muito precavido naquela situação de meio campo. Precisa ter aquela transição que teve contra o Ceará, ganhou o jogo. Então essa transição vai fazer com que o Atlético mate o jogo. se escolher Marrone, se escolher Bruno José, se escolher Giovani ou o próprio Léo Jacó, que possam colocar velocidade no jogo. Não pode ser um jogo moroso, um jogo lento. É diferente você jogar no nível do mar, amigo. Você transpira mais, você desidrata mais, então você precisa estar com essas situações bem adaptada. Jogar no nível do mar é diferente de você vir aqui nessa seca do Centro-Oeste, né, para poder desempenhar um futebol. Então o time do Atlético precisa rapidamente se adaptar ao modelo de jogo. Uma Ilha do Retiro diferente, gramado novo. Não sei se tá chovendo por lá, hein, Guga? É uma situação que precisa ser apurada, porque lá nesse momento costuma vir muita chuva. E a ilha com muita chuva torna-se um campo muito difícil de se jogar.
7: 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Ô Nilton, a gente chegou até inclusive a cogitar que o Igor Henrique teria algum probleminha com o Eduardo Souza. O Eduardo Souza já é passado e o Igor Henrique, que a gente esperava que fosse ter uma sequência, ficou em Goiânia e não joga.
9: Pra mim, dentro da normalidade, o Atlético tem o meio de campo pronto, o Igor hoje é um cara que é reserva e, enfim, vida que segue. Foi o Wesley que ontem falou que tinha informação que ele poderia começar como titular. Enfim, para mim o Atlético tá pronto, é a escalação que você falou aí, e penso que o Atlético vai conquistar um resultado bom contra o Sport lá dentro. Pro bem do futebol goiano, o Atlético se ganhar lá dentro.
7: Você tá ouvindo aí, motor?
9: Se de ganhar lá.
8: Como?
9: Pro bem do futebol goiano, o Atlético precisa de ganhar.
7: Não, mas você falou algo antes.
9: Do quê?
7: Que o Atlético vai o quê?
9: Ganhar o jogo aí.
7: Aí, ó, motor.
9: É. Pra mim, o Atlético ganha lá
8: dentro. O bem do futebol goiano. O Atlético ganhando, ajuda o Vila.
9: Não, ajuda todo mundo.
7: Ajuda todo mundo.
9: É um time que tá ali brigando.
8: Ajuda até ele, né,
10: Nilton? Ajuda do Nilton aí, né?
8: Pro bem do futebol goiano.
9: Pro bem do futebol goiano. O Atlético ajuda o Goiás.
8: É jogo duro, Nilton.
9: Não, o Atlético, ele tem time pra ir lá e ganhar.
8: Então, o Sport tá 4 jogos sem perder, né?
9: Mas vai perder pro Atlético.
7: Será?
9: Você vai ver se Bruno José jogar.
8: Virado, virar.
7: Nossa. Será que
10: é? Quem é que vai fazer essa partida, Nilton? Você falou?
9: O Bruno José.
10: Bruno José,
9: atacante lá, vai ser o cara do jogo.
7: Ô, Iago, e aí, o que você pensa disso, rapaz?
10: Um jogo dificílimo.
7: Difícil, né?
10: Difícil demais. Um empate lá, o Atlético pode trazer na mala aí, comemorar demais da conta. Um jogo difícil, né? Joga contra um time enjoado. Torcida enjoada, né? Vai, se buscar um pontinho lá, meu amigo, pode comemorar bastante e aí tentar resolver a situação dentro de casa, porque eu acho que é um jogo difícil. Eu acredito no empate, acredito muito que o Atlético consiga sair de lá com um ponto, agora a vitória talvez me surpreenda.
7: Quem participa aqui conosco aqui no nosso canal de membros da Bandeirantes é o Paulo Gomes, que comenta aqui, ó. Ele comenta sobre o Messi, sobre aquela questão se foi expulsão ou não, que mesmo sem intenção ele deveria ter sido expulso. Ele comentou aqui, ó, falaram que o problema do Igor Henrique era o DM do Vila. O tempo é o senhor da razão. E tem um perfil aqui, lindo bronze.
8: É o Rica, moço.
7: É o Rica
8: que tá falando aí.
9: Rapaz, mas o Rica tava bravo ontem lá no
8: estádio. No jogo? Ele foi no jogo?
9: Tava lá, falou, vim aqui ver se
8: ele é algum jogador. Ele é sócio proprietário agora,
9: tava
8: Nilton.
9: Lá.
8: Ele comprou o título lá de sócio proprietário lá do Atlético. Nosso aí, grande Rica.
7: Tá pegando o pé do Igor Ador, né?
8: Por que ele tá pegando?
7: Eu tô tentando entender a mensagem dele. Ele escreveu aqui, ó.
8: Lê do jeito que escreveu aí.
7: Engraçado a rádio hoje. O Igor Adorni só falava da vitória do Goiás contra o Atlético. Dragão massacrou o Goiás e só fala da vitória do Atlético.
8: Era pra ele ter colocado vitória do Goiás, né? No final, mas tudo bem.
7: Então, é assim, Rica, que ele escreveu.
8: Então é aquela máxima, Rica. Não adianta você ficar com os melhores momentos, certo? aí, e não tá levar a vitória. Jogo de ontem. É jogo de ontem. Cara, você não tava lá, Nilton?
9: Tive,
8: e conta aí,
9: não,
8: conta pro
9: Atlético,
8: Vica aí,
9: o Atlético
8: massacrou?
9: Não digo assim, massacrou, mas o Atlético foi melhor, criou oportunidades. Cara, teve uma falta do Kleber, pra mim, o Atlético teve dois jogadores.
8: Não tá jogando profissional,
9: não sei. Cara, ele meteu uma bola assim, faz tempo que eu não vejo um cobrador de falta no meio da rua, no ângulo. Posso falar pra vocês uma coisa? Sim. O goleiro do Goiás, tal de Juan, ontem jogou pra caramba.
7: Jogou muito?
9: Jogou. Ele, todo jeito que a bola ia, ele fazia diferença. Ó, gostei do time do Atlético.
8: Bom,
9: o Atlético
8: então
9: teve mais posse de bola.
8: A base
9: bola
8: tá mais arrumada hoje, né?
9: Ah, tem um tal de Pedrinho lá, um atacante, joga pela esquerda. Ele joga com a 11. Cara, moleque, ele é franzininho, mas tem uma habilidade. A realidade é o seguinte.
8: A informação que chegou, parece que o Kleberson vai viajar, Nilton.
9: Kleber.
8: Lá pra Recife.
9: É o Kleber.
8: Kleber.
9: É o número 8.
8: Kleber.
9: Ele jogou ontem e jogou pra caramba. Então vem aí a prova que eu vi o jogo. Agora, o gol do Goiás, cara, pra mim o jogo ia.
8: Foi uma falha, Nilton?
9: Foi do zagueiro, foi atrasar pro goleiro. O Willi tinha entrado no segundo tempo, aquele grandalhão centroavante. Ele entrou,
8: chegou no profissional, cara, também, o Willi.
9: É, exato, jogou contra. Nossa. Ele jogou no Goiás contra o Inhumas.
8: Inhumas foi.
9: Aí o zagueirão lá do Atlético foi Papai Noel atrasar a bola pro goleiro.
8: O goleiro.
9: Deu no pé dele, só derrubou o goleiro.
8: O Goiás tava assistindo isso?
9: Tava lá, o presidente do Atlético tava lá ontem.
8: É, isso
9: acompanhando
8: aí.
9: Acompanhando lá. É, porque assim, o Atlético tá na final.
7: O Watson também escolheu um jogo ruim, né?
9: O Goiânia.
7: O Atlético ganhou. O Atlético ganhou o jogo. Não, eu falo no sentido
8: mas
7: assim.
8: Ele tá viajando.
7: Eu falo no sentido assim. Os jogos anteriores, o Atlético tava deitando e enrolando, ganhando, passando por cima, conquistando classificação. E aí, não, justo na eliminação, ele tava presente.
9: Fato, lá começou a pegar, cara, que a meninada do Goiás tirou sarro, assim, ó, que acabou o jogo.
8: Foram tirar onda?
9: Os meninos do Atlético partiu pra cima e segura daqui, vai dali.
7: Palco
9: e a garotada comemorando lá no gramado.
8: É normal, moço. Quem ganha zoa, quem perde escuta. Exato. É assim, ué, futebol é desse jeito.
9: Mas assim, o Atlético não pode reclamar porque teve chance de ganhar. Não fez, agora assim, pra mim o Juan, goleiro do Goiás, até que é garoto, o Igor, tá indo sempre, banco Igor de reserva, o dezinho lá.
8: Bom,
9: ele
8: hein?
9: Jogou, ele saiu no segundo tempo. Enfim, cara, eu gostei, eu achei que foi um jogo bem movimentado e o Goiás aproveitou num vacilo da zaga do Atlético. E a garotada perde gol demais, né? Tem vacilo. Bola assim na área que você não pode vacilar. O Goiás foi lá, ganhou, teve acho que uns 7, 8 minutos de acréscimos lá. Enfim, vida que segue, o Atlético decide o Goianão. O Atlético conseguiu vaga para a Copa São Paulo com a equipe do Cerrado, que eliminou o Goiás, mas eliminou o Anápolis também. O Cerrado de Anápolis, de Aparecida, vai debutar na Copa São Paulo. E enfim, os dois vão decidir
8: Cerrado,
9: dois,
8: né,
9: jogos. Cerrado,
8: mas lá tem uma estrutura boa esse time, hein?
9: Tem estrutura grande.
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14: Estamos de volta, este é o Esporte em Debate. Vamos juntos até 1h30. Hoje, na sequência aqui da programação esportiva da Rádio Bandeirantes, tem a Copa do Mundo, tem Portugal e Congo. Você fica ligadinho que a partir de 1h30 você fica com tudo deste grande jogo da primeira rodada da Copa do Mundo de Seleções da FIFA 2026. 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Ô Iago, ontem aqui no Boleiragem você detonou um aí que movimentou o mercado de transferências, movimentou o Tigrão. Que negócio é esse? Gustavo Puskas, Flamengo e Vila Nova, hein, Iago?
15: Ué, rapaz, você viu? Informação rodou bastante, né? Eu vi páginas aí a nível nacional aí, com mais de 1 milhão de seguidores repercutindo a notícia. Pois é, cara. Chegou pra mim essa informação aí que o Vila Nova teria recebido uma sondagem, né? E até teria havido uma proposta de alguns valores aí que o Vila, no momento, não se deu por satisfeito com a oferta. Né, do retorno, né? O Puskas que já esteve lá na base do Flamengo, né? De retornar pro Flamengo, mas aí teria que ter um valor aí, e o Vila não teria ficado satisfeito com o valor, deve segurar o atleta aí. E segundo a informação que eu recebi, inclusive quem trouxe essa proposta foi a mesma pessoa que fez a proposta pelo Raimundo, que hoje está lá no Flamengo, né? Que tá jogando bem, e por outro jogador que eu não me recordo o nome.
16: É Guilherme.
15: Guilherme, né?
16: Guilherme.
15: Raimundo e o Guilherme que levaram. Só nessa brincadeira aí entrou aproximadamente 2 milhões de reais aí nos cofres, né? Do Vila Nova. E eu vou falar um negócio pra você. Teve gente que não gostou muito, não. Ah, pô, o povo ficou bem brabo comigo que eu dei a notícia, mas é verdade. Um monte de gente aí confirmou depois pra mim, depois que eu soltei, até segurei a informação pra ir a fundo, né? Ver se tinha veracidade. E eu vou falar um negócio pra você. Quer escutar outra?
14: Fala.
15: Até sábado o Vila vai vender outro jogador. Anota o que eu tô te falando.
14: Da base ou do profissional?
15: Não vou falar, porque até senão sábado perde a emoção. Até sábado eu vou trazer outra informação que o Vila tá negociando pra fora do país outro atleta, tá? Outro atleta por um valor muito bom. Ou seja, rapaz, só nessa brincadeira aí o Vila deve colocar nos cofres aí, juntar essa grana toda que o Vila tem a receber, no mínimo uns 20 milhões de reais. Então, ó, abre o olho aí.
17: 20 milhões?
15: Abre o olho aí que o Vila vem pesado nessa janela de contratações. E outra informação. O Vila é o único clube em Goiânia que tá 100% em dia com seus atletas, tá? Certo. Pega essa informação.
14: Tem salário atrasado lá em Campinas?
15: Informação.
17: O único, então, temos três.
15: O único clube que está 100% quando o assunto é financeiro com seus atletas chama-se Vila Nova. Isso é informação.
14: É, Nilton, tem jeito não, hein? O Vila tá carregando então o futebol goiano nas costas e eu quero saber a sua opinião para Instituto Pan-Americano da Visão. 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
16: Não, aqui antes, só um adendo em relação ao Atlético, rapidamente aqui, é que o Bruno José, ele vai ser julgado amanhã. Tá no artigo 254.
17: Mas ele viajou?
14: Expulsão contra o Ceará.
16: E aí, de repente pode
17: ser. Às vezes é essa situação, né? Da viagem do Kleber.
16: E o outro, eu não sei. Assim, o Atlético tinha viajado ontem, que hora?
17: Ontem, acho que o voo foi, é da manhã, né?
14: Não, foi ontem no meio da tarde, chegaram hoje, hoje no início da manhã.
17: Hoje
14: no início da madrugada.
17: É porque são três voos direto da Azul pra Recife, né? São três voos direto. Agora eu não sei se eles foram de Azul, né? Tem que ver.
14: Saíram ontem no início da noite e chegaram hoje no início
17: da manhã. Então é conexão. São Paulo, Brasília e vai, deve ser esse voo.
16: Geralmente daqui você vai ou São Paulo.
17: Tem um voo direto, né?
16: Brasília.
17: Não,
16: né?
17: Azul, agora Azul já tem dois voos Goiânia, direto lá? De Goiânia pra Recife.
15: Ô Guga, só dá uma moral pro Paulo Gomes aí, que tanta gente pegar no pé dele, ele se tornou membro ontem, ó, pra

0: é que foi vendido, 3.800.000 do Pedro Romano, tem 2 milhões Pedro que entra agora 3, do Romário e do Guilherme, 3 milhões e alguma coisa.
1: Deve entrar também daqueles jogadores que são ativos de outros clubes.
0: O Alisson que foi, né, tá sendo negociado também, o Vila tem uma parte, deve pegar aí 1 milhão também. Esse jogador que eu tô falando que vai ser negociado, ainda não saiu na imprensa, ninguém falou, sabe.
2: Esse jogador?
0: Cara, vai destrinchando, porque eu tenho anotado, então não lembro, mas eu tenho anotado aqui o valor e eu vou te falar ainda antes do fim do programa.
1: 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Enquanto o Iago busca aqui, Nilton.
0: Achei aqui, ó. Achou? Mais 2.100.000 nessa negociação. E não é jogador, cara, e o pior de tudo. Não é jogador, não, longe disso. Não é jogador que tá arrebentando com o Vila, é jogador que não sei nem se entrou em campo. O Vila tá fazendo umas negociações, eu não sei o que que o Hugo tomou, não. O Hugo deve ter tomado um energético. Como é que é o nome do nosso?
1: Nosso aqui? É o Extra Power.
0: Ele tomou um Extra Power desse aí, tá ligadão. A janela mal abriu, ele já tá negociando, fazendo entrar dinheiro no caixa. Então, essa negociação ainda vai entrar mais 2 milhões. Então, essa somatória toda que eu falei é que vai fazer o Vila vir forte aí na janela de contratações.
1: E aí eu te pergunto, Nilton, Wesley, Iago, 3 milhões pelo Puskas, tá bem pago ou não?
3: Depende como vai ser, né? Depende como será essa negociação. Se você tiver 100% dos direitos, aí não, aí já não
1: vale
3: dá.
1: A pena.
3: Agora, se tiver uma condição de porcentagem para futuras vendas, porque ele, se for realmente essa do Flamengo, amigo, ele vai para um grande centro que os caras não brincam para fazer negociações, não. Eles fazem assim negociações rápidas que a gente nem vê, milionária. Então eu penso que, analisando bem a proposta, 20% ficando pro Vila, ó. Beleza, top, muito boa negociação.
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2: Não, para mim está assim, em relação ao que a diretoria do Vila tem feito hoje, com os pés no chão, eles têm uma meta e está sendo cumprido. Isso aí mostra aquilo que eu sempre cobrei aqui, das loucuras que são feitas dentro do futebol. Tá certinho, você tem que ir de acordo com aquilo que você tem condições. Às vezes tem momentos que você precisa ser ousado. E agora, dentro disso aí que o Iago falou, há tempos que eu não vejo mais aqueles problemas financeiros que existiam. Cara, a realidade é o seguinte, o Vila foi muito judiado e tá sendo ali aos poucos, dentro daquilo. O Hugo, ponto de vista meu, assim, eu coloco, não é só o Hugo, a gente se refere porque ele que fala sempre, contrata, parte de finanças, você tem ali os dirigentes, são importantes, mas assim, essa diretoria do Vila, o trabalho dela nos últimos anos aí é algo acima da média. Eu tenho uma convicção e sei que vai chegar, é claro que nem todo mundo acredita, mas eu sou daquele seguinte, bicho, quando você tem um foco e você trabalha mais cedo ou mais tarde, às vezes para uns chega antes, para outros mais tarde, mas que o Vila vai atingir o objetivo dele em chegar à primeira divisão do futebol brasileiro, é fato, isso aí vai chegar, né? E outra coisa que eu tô observando aí, assim, eu sempre bati na tecla que o Vila tem que aprender a valorizar a base. Agora, até nisso, o Vila já melhorou em relação a negociar jogador. Não negocia ainda tanto quanto o Goiás e o Atlético, mas está sabendo. Um exemplo, pegou um cara que estava no capital. Eu acho que esse valor aí que o Iago falou, 3 milhões e meio, para o Pedro Romano, foi bem negociado.
3: Que negoção, hein?
2: Para o Pedro Romano
3: bom
2: foi
3: negócio,
2: bem negociado.
3: Negócio.
2: Penso que o negócio do Gustavo Pajé foi ruim, porque é novo. Eu vejo potencial nele, 1.800.000.

0: você tem que valorizar mais.
1: Mas acho que eu penso que o Vila manteve percentual nessa negociação do Pajé.
0: Não, mas eu deixa eu te falar.
1: E ele tá no mercado europeu agora.
0: Esse negócio de porcentagem aí, eu se fosse dirigente, eu não queria isso. Não.
1: Mas o Vila
2: ganha dinheiro assim. Mas uma porcentagem dessa na vitrine internacional vale mais que 100%
0: do
2: direito.
0: Mas o negócio é até chegar lá. O problema do Vila é hoje. É o fator do Vila é hoje.
3: O negócio do Pajé, Nilton, é mais comportamental.
0: Pois é, mas comportamento dele. Eu assim, eu achei pouco. Sinceramente.
2: Nilton, e aí, mas que futebol que não, o Pajé jogou não, pra valer não, mais do que não, isso, mas vale. Nem o torcedor do Vila queria o Pajé aqui. Tanto o dia que eu falei aqui, ó. Não, nesse dia
0: torcedor,
2: até, eu até
0: torcedor.
2: Dei a informação que tava chegando, o Pajé poderia retornar. Inclusive, eu recebi que ele poderia retornar, mas não como informação, mas como achismo, porque tava chegando o final do contrato. Tava chegando o final do contrato. A torcida ficou louca, ninguém queria o Pajé de volta. Então, pois, cara, talvez tenha sido o melhor negócio.
1: O extra-campo do Pajé.
2: Esses, numa briga lá, deu um cacete.
0: Torcedores aí que você acabou de falar, são os mesmos que sempre meteram o pau no Igor Luiz e tá jogando hoje, ele é titular. São os mesmos que sempre...
2: Mas é titular até mesmos. Quando, Nilton? Pois, daqui a pouco a torcida volta
0: te falar pra você,
2: de novo.
0: Vai ser negociado esse garoto aí, ele vai dar um retorno financeiro para a equipe do Vila. Aliás, é um ponto a mais que eu cito, tá aí, ó, ele deu a notícia sobre o Gustavo Puskás. Aí já entra o dedo do Guto Ferreira. Quando você investe num cara certo, né? Aí a Copa Centro-Oeste que não vale porra nenhuma, tá valendo agora, porque ele teve chance, foi lá, ele não foi direto no profissional não, né? Então são essas coisas aí que de vez em quando fala, ah, não presta, é ruim, não serve, tá servindo. E outro detalhe, o Vila tem mais uns garotos na base lá, que se der oportunidade, é o Gabriel Dias. O Gabriel Dias é um meia, ele joga pelo lado esquerdo, esse garoto ele joga bem, ele é um jogador que tem potencial. O Soares, atacante. Gabriel Dias esses dias estava no banco, o Soares eu ainda não vi, e acho ele um jogador de velocidade, driblador, que tem potencial. Eu vejo sempre o Samuel no banco de reserva. Aí você tem que dar méritos para quem? Pro Guto. Assim que eu acho, você não pode soltar esses garotos assim, pintou uma proposta, não vai. Pô, eu acho que não deve ser assim. Enfim, mas o Vila tá conseguindo aí negociar alguns jogadores que eu entendo são comuns, né? Então você tem que fazer negócio. E significa aí que você tem que manter a visão dentro disso ou daquilo. O Rian é um jogador que vai dar retorno financeiro pro Vila Nova.
1: 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Pessoal tá aqui doido pra saber que jogador é esse. Eu vou fazer uma pergunta e vou deixar no ar.
2: Vai lá.
1: Esse jogador, ele teria um percentual vinculado ao Palmeiras?
2: Não sei.
3: Aí
2: não vou mentir, não.
3: Aí se falar que tem, tá fácil. Eu
2: não
3: sei.
2: Sei.
1: Que inclusive saiu a informação que ele tá de saída do Vila.
2: Não é esse.
1: Não. Porque se foi esse aqui, rapaz, eu subo rapaz, em cima dessa mesa.
2: É isso que eu tô.
1: Do mortal pra frente, pra trás.
2: É isso que eu tô falando. É. O Vila tá borbulhando. O Vila tá borbulhando tantas informações que o torcedor não consegue nem processar. Porque até o Rayan tem proposta por ele também. O Rian.
1: Não, mas o Rian é bom.
2: Tem proposta por ele, só que é baixo. O Vila não deve aceitar, não.
1: Além de ser bom, ele tem contrato longo.
2: É uma
1: longo.
2: Proposta da Europa. Quem vai buscar esse jogador é um time português, esse que eu tô falando. É um time português.
3: Moço, quem que é o jogador?
2: Calma, mestre. Deixa o cara assinar.
1: Sossega o periquito.
2: Porque senão sabe o que vai acontecer? Aí vai ter uns caboclos aí que vai ficar aí, esse cara não sabe de nada, esse cartão.
3: É igual aquele áudio que mandaram pra nós.
2: Aquele chorão lá que vai estar com ovo na boca, enchendo o saco lá, porque não deu conta de apurar a informação, ou tá pura, sai na frente dele e fica brabo. Né? Então tem que parar de chorar e acordar mais cedo. Tá acordando tarde.
1: 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Você apontou pra mim?
2: Não.
1: Eu achei que você tinha pedido a palavra.
0: Não, eu queria que você já antecipasse.
3: Ah. É, aproveita que a audiência tá lá em cima.
1: Então deixa eu chamar a atenção rapidão aqui de você, homem, você que tá na audiência comigo, pois tem sinais que a saúde masculina, eles te dão todos os dias e você ignora, e você pode vir a ter um problema muito sério lá na frente. 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
2: abraço, Guguinho. Até amanhã.
1: Até amanhã não, até mais tarde, né? Tem o boleiragem.
2: Hoje tem boleiragem, rapaz.
1: Então um abraço, então, motorzinho. Até o boleiragem.
2: Valeu, Guga. Até daqui a pouco no boleiragem.
1: Valeu, Nilton. Até o apito esportivo.
0: É hoje no horário normal, das 9 às 11 da noite.
1: Deixa eu abraçar aqui o Gabriel Espechoto, que se tornou membro Bandeirantes. Abraço também o Paulo Gomes, que participou demais. Obrigado, Paulo, pelas suas participações. Amanhã o Esporte Debate normal, meio-dia, aqui na Bandeirantes Goiânia. 1:25, fica agora com Portugal e República Democrática do Congo.
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16: Nação litorânea europeia com forte economia voltada ao turismo, tecnologia e rica história de navegação. No futebol, Portugal deixou de ser uma promessa para se tornar uma potência consolidada. Misturando a experiência de grandes ídolos com jovens técnicos e criativos, a seleção das Quinas busca um título inédito para coroar sua era de ouro.
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1: As seleções africanas continuam sendo dos assuntos mais comentados dessa Copa do Mundo. Depois da surpreendente campanha de Cabo Verde diante da Espanha e de bons desempenhos em outras partidas, Senegal também mostrou competitividade contra a França, apesar da derrota. O futebol africano chegou ao Mundial com equipes cada vez mais organizadas e capazes de competir de igual para igual com tradicionais potências. Além de Senegal, seleções como Costa do Marfim, Marrocos e Cabo Verde seguem despertando a atenção dos torcedores. A primeira rodada reforçou a impressão de que os representantes africanos podem ser protagonistas e disputar vagas importantes na fase eliminatória.
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9: 4 horas e 10 minutos.
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9: Olá, boa tarde. Sejam todos muito bem-vindos a mais uma edição do Bandeirantes Acontece. Hoje é quarta-feira, dia 17 de junho. Achou que eu não ia aparecer por aqui hoje, né? Pois é, os jogos da Copa do Mundo têm feito com que a nossa programação aqui desce uma diversificada e hoje o Bandeirantes Acontece começou um pouquinho mais tarde, às 4h10 para ser mais exata, mas a gente tá aqui firme e forte. Acabamos de acompanhar Portugal e Congo 1-1, hein? Que zebra, 1-1, quem diria que Portugal ia empatar, né? Às vezes eu fico mais tranquila, quer dizer que a gente não foi tão mal assim no nosso primeiro jogo. Bom, mas então vamos aos destaques do programa de hoje. Corpo da menina de 2 anos de idade que estava desaparecido é encontrado em Doverlândia. Comerciantes que vão atuar durante a Romaria do Divino Pai Eterno devem solicitar a ligação provisória de energia elétrica com antecedência. E o nosso bate-papo de hoje, eu recebo no estúdio da Rádio Bandeirante Gustavo Faria, presidente da Câmara de Dirigentes Lojistas aqui de Goiânia, e a gente vai falar sobre uma parceria da CDL e a Prefeitura da capital para ampliar o acesso aos benefícios dos CRAS. Daqui a pouquinho a gente vai falar sobre esse assunto. 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O Jornal Bandeirantes Acontece tem a produção de Diana Pimenta, reportagens de Maria Tereza Lemes, Gabriel Alves, Marcos Linhares, Vitória Farias e Luan Alves. 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

encontrado agora de manhã às margens de um rio próximo à fazenda onde a família morava, na zona rural de Doverlândia, no sudoeste de Goiás. A criança estava desaparecida desde segunda-feira. Bom, desde que ela desapareceu, equipes do Corpo de Bombeiros, da Polícia Militar e da Polícia Civil e também do Grupo de Rádio Patrulhamento Aéreo realizavam buscas na região. Durante os trabalhos foram encontrados uma fralda e uma peça de roupa que pertenciam à menina. Os objetos estavam em um rio próximo à propriedade e ajudaram a direcionar as buscas. O delegado Ramon Queiroz, que comandou as investigações, falou sobre o caso. Vamos ouvir.

0: pessoas contamos com a ajuda dos corpos de bombeiros. Esgotada essa possibilidade, e concomitantemente, iniciaram-se as buscas na região onde foram localizadas pegadas dessa criança, né? Indicando que ela teria passado ali naquele local, concentrou-se ainda mais energia e busca nessa região onde foram localizadas as pegadas, já próximo a um rio. Infelizmente, hoje, após mais de 48 horas, aproximadamente 48 horas do início das buscas, foi possível localizar a roupa, primeiramente, dessa criança, e logo em seguida, ali no leito do rio, Rio Paraíso, aqui na zona rural de Overlândia, foi encontrado o corpo dessa criança. A causa morte ficará a cargo do IML.
1: Tá aí, né? Infelizmente, não foi a melhor notícia. Segundo o Corpo de Bombeiros, a fralda foi reconhecida pela mãe como sendo da mesma marca usada pela criança. Com essa informação, os cães farejadores foram acionados e seguiram o rastro até o local onde o corpo foi encontrado. De acordo com a mãe, ela e o pai se afastaram por alguns minutos para outra área da fazenda, deixando a criança em casa. Pouco depois, ela ouviu um grito da filha e, ao retornar, não encontrou mais a menina. As buscas foram realizadas em áreas de mata, pastagens, trilhas e cursos d'água. A Polícia Civil investiga as circunstâncias da morte. E, em nota, as forças de segurança manifestaram solidariedade à família e informaram que o caso seguirá sendo apurado. 4:16, a gente vai mudar agora um pouquinho de assunto e vamos falar com o presidente da Câmara de Dirigentes Lojistas, a CDL aqui de Goiânia, sobre uma parceria que foi firmada entre a entidade e a prefeitura aqui da capital para ampliar o acesso dos benefícios dos CRAs às oportunidades de emprego. Boa tarde, Gustavo Faria, o presidente da CDL, que vai conversar com a gente. Boa tarde.
2: Boa tarde a todos os ouvintes. É uma satisfação estar aqui.
1: Gustavo, como foi essa a ideia dessa parceria? Um projeto que chama Projeto Conecta Mais Emprego, né?
2: Isso, o projeto chama Conecta Mais Emprego. É uma parceria que une a CDL Goiânia, a Adial, Cedicas, a Semas DH e o Cine. A ideia é a inclusão produtiva gerando transformação social. A integração entre esses vários órgãos do setor público para que, junto com o setor privado, através da CDL e da Adial, com o banco de empregos, de vagas de emprego disponíveis na capital goiana, a gente consiga, essas pessoas que estão buscando algum tipo de auxílio, algum tipo de inclusão ali no SEMAS DH, a gente possa levar para ela uma possibilidade de um emprego formal, uma capacitação e dar dignidade e cidadania para esse indivíduo.
1: Então, vocês, como o nome diz, é um projeto que vai conectar o poder público.

0: público e o poder privado para facilitar a vida das pessoas que estão em busca de emprego, né? E isso será feito junto com os CRAs? Como é que vai funcionar na prática?
1: Isso. Na verdade, a gente tem buscado dar alternativa para aquelas pessoas que estão em vulnerabilidade social. Então, essas pessoas normalmente iam buscar nos CRAs algum tipo de assistência, e nos CRAs não havia conexão com a porta de saída, que é justamente o emprego formal. Então, a ação tem a visão de conectar essas agências do governo também com o setor produtivo. Então, quando você une as CEDICAS, o CINE, ao CRAS, e dentro do projeto, inclusive, está em estudo ter a possibilidade de ter pessoas do CINE dentro dos CRAS, a gente vai conseguir incluir essas pessoas com dignidade na nossa sociedade.
0: Então, se eles também precisarem de uma capacitação para ir para esse trabalho, se eles precisarem de um curso, vocês vão ajudá-lo a se preparar também para este emprego.
1: Isso. No dia 9 desse mês, a gente teve um treinamento de capacitação justamente das assistentes sociais que trabalham nos CRAS da cidade. Essas assistentes sociais realmente são pessoas muito importantes nesse processo.
0: Tá ali direto com o pessoal,
1: isso,
0: né?
1: Isso, de você abraçar essas pessoas que estão em dificuldade, a desenhar o perfil de cada uma, verificar que tipo de vaga cada uma poderia se encaixar e também a indicar para a gente necessidades de capacitação que essas pessoas teriam. A CDL Goiânia tem a escola de negócios, a gente vai trabalhar junto com a prefeitura na capacitação dessas pessoas e propiciar as vagas de emprego, estruturar um banco de dados junto com a Dial de vagas de emprego dentro do CINE para que a gente possa indicar a porta de saída, a porta de inclusão dessas pessoas no emprego formal aqui em Goiânia.
0: E Gustavo, você que trabalha na CDL, existe essa necessidade de pessoas? Existe emprego? Porque muitas pessoas falam, não tem emprego, não tem, mas existem.
1: Eu, além de estar como presidente hoje da CDL Goiânia, eu sou empresário. Uhum. Então, como empresário, nós vivenciamos hoje uma dificuldade muito grande de contratação, uhum. De colocar pessoas para dentro do emprego formal. E, inclusive, o empresário muitas vezes está disposto a se envolver nesse processo de capacitação da mão de obra. Então, com certeza, é uma necessidade de muitos de nossos associados e é por isso que a entidade tem se envolvido nesse processo que é muito importante, eu acho, para a sociedade como um todo.
0: Não, é muito importante mesmo. E como que a CDL abraçou essa causa, né? Qual o intuito? Vocês têm essa missão também de oportunizar para as pessoas?
1: A entidade é uma entidade de representação de classe. Então, eu tenho que entender quais são as dores dos meus associados. Entre elas, a escassez de mão de obra é algo muito latente de todo empresário hoje aqui em Goiânia. Não só em Goiânia, mas como a CDL representa empresários em Goiânia, Aparecida de Goiânia, a região metropolitana, eu falo especificamente dessa região. Mas a gente, junto com a Dial mais ligada à indústria, também sente essa dor e, focada nas necessidades do associado, a gente tem também como dever, como entidade sem fins lucrativos, de levar à sociedade benefícios que vão fazer uma transformação no nosso ambiente.
0: O projeto já está funcionando?
1: Já está funcionando. Como eu comentei, no dia 9 de junho, a gente teve o primeiro treinamento de capacitação das assistentes sociais que trabalham nos CRAS. Foi um evento de um dia inteiro. Uhum. Foi bem interessante. A gente teve uma receptividade bem positiva. A gente tem que mudar um pouco a mentalidade, mostrando que a dignidade dessa pessoa, a independência financeira, é importantíssimo. A empregabilidade transforma essa pessoa e tira ela da vulnerabilidade social. Então, esse foi o primeiro passo que foi dado na capacitação das assistentes sociais. A gente está mapeando processos para que a gente consiga integrar as várias áreas da prefeitura, também do Estado, teve presente também a Secretaria do Estado responsável pela assistência social, e o CDL e a DIAL se encarrega de contactar e divulgar isso entre os associados para buscar as vagas disponíveis e juntar todas as pontas.
0: E a expectativa de vocês? Vocês já imaginam quantas vagas vocês acham que conseguem? Como é que é essa expectativa suas, de vocês da CDL?
1: As vagas disponíveis são muitas. é um processo, a gente vai trabalhar, inclusive, como eu falei, a parte de capacitação dentro da necessidade de cada cidadão, de cada indivíduo que buscar ali a demanda, o auxílio para inclusão numa vaga de emprego. Mas a gente entende que vai ser um processo que vai dar uma porta de saída para muitas pessoas. Mesmo, a gente até teve casos interessantes citados pelas assistentes sociais de gente que voltou lá para falar assim, eu queria o meu desligamento, uhum. Porque eu consegui uma vaga de emprego e mais do que isso, eu consegui uma vaga de menor aprendiz para o meu filho. Ela falou com brilho nos olhos com relação ao filho, e isso é algo que realmente transforma, porque não só a mãe, mas também a geração que está entrando no mercado de trabalho.
0: E outras coisas, né? Quem quer trabalhar se consegue, né, Gustavo? A gente está vendo essa grande oportunidade. E eu queria que você falasse um pouquinho assim, o programa já está funcionando, quem está ouvindo a gente, se interessou, se encaixa nessa questão de vulnerabilidade social, pode procurar um CRAS já?
1: Isso, ele deve procurar o CRAS, como eu falei, a gente está integrando o CRAS ao Cine, essas pessoas que elas já procuram normalmente o CRAS no momento de necessidade, mas hoje existem critérios para qualificação e existe até uma fila de espera para para assistência social. E o que a gente quer é dar uma outra possibilidade para essa pessoa. Em vez dela ter que ficar esperando ali algum tipo de assistência, a gente dá a dignidade do emprego formal. E aí, por isso, levar o Cine para dentro dos CRAS, levar informações de vagas disponíveis para dentro do banco de dados do Cine, e aí a gente consegue integrar tudo. Dentro da necessidade, a gente também vai se envolver na capacitação, que aí daí é um processo para a gente dar sustentabilidade a essa vaga.
0: Gustavo, muito obrigada pela sua participação aqui no Bandeirantes Acontece, pelos seus esclarecimentos e parabéns pela iniciativa.
1: É isso, a gente que agradece o espaço, a gente deixa mais uma vez reforçando a atuação da entidade da CDL Goiânia voltada à sociedade, não é só esse projeto que a gente tem desenvolvido, mas talvez no futuro a gente volte para falar de outros projetos.
0: Vamos combinar sim, projetos são importantes aos nossos ouvintes conhecer, né, todo este trabalho que a CDL faz, não é só voltado ali para os associados, mas para a comunidade de uma forma em geral. Obrigada, Gustavo.
1: Eu que agradeço.
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0: 4:30 de volta com Bandeirantes Acontece. As merendeiras da Rede Municipal de Educação de Goiânia vão participar de uma competição que envolve receita, criatividade e sabor. O repórter Gabriel Alves tem todas as informações.
11: As merendeiras da Rede Municipal de Goiânia agora disputam um concurso de receitas. O projeto Sabor que Educa foi lançado nesta quarta-feira, dia 17, na Escola Municipal Tempo Integral, professora Lousinha, no Residencial Itamaracá. A iniciativa é da Secretaria Municipal de Educação e vai premiar as melhores receitas feitas nas escolas. O objetivo é fortalecer a alimentação saudável, incentivar a criatividade, valorizar quem trabalha na cozinha das unidades. As duplas serão formadas por servidoras da mesma escola. As receitas precisam usar alimentos in natura ou minimamente processados, com possibilidade de replicar no dia a dia. A proposta segue o Programa Nacional de Alimentação Escolar e destaca a culinária regional goiana. O prefeito Sandro Mabel explica a importância da ação para a rede.
12: Olha, nem eu tinha ouvido falar. Primeira vez que a gente vê isso numa rede pública, um concurso desse, mas é muito interessante. Estimula novas receitas, estimula as merendeiras, se criarem mais ainda, e mais do que isso, é uma forma de nós premiarmos aquelas que realmente, normalmente não são premiadas. Então esse concurso, que é Sabor que Educa, ele vai trazer uma série de novas receitas para as escolas, porque é um concurso grande, participam muitas merendeiras, e dupla, né? A merendeira e o ajudante.
11: O concurso avalia sabor, criatividade, boas práticas de manipulação e se a receita dá para aplicar na rotina escolar. As 10 melhores disputam as semifinais em agosto e setembro nas regionais de educação. Na etapa, cada dupla tem 1h30 para preparar uma única receita. Duas duplas seguem para a final, prevista para o mês de outubro, mês em que se comemora o Dia da Merendeira.
12: E a hora de desenvolver a receita, talvez ela não possa ser premiada, mas ela, de qualquer jeito, ela vai estar aí criando coisas que vão ser incorporadas na escola. Então é um concurso que também traz para as escolas um bom material é que essas receitas melhores, que tem condição mais gostosas, que as crianças gostam mais, que tem uma, mais criatividade, mais nutritiva. Isso tudo vai ser incorporado nas histórias de uma forma geral.
11: Ao final, os pratos mais criativos e nutritivos podem entrar no cardápio semanal das escolas municipais. Segundo a prefeitura, quem ganha com a novidade são os alunos, com refeições mais variadas e saudáveis no prato. Gabriel Alves, para a Rádio Bandeirantes.
0: Obrigada, Gabriel, por sua participação. Bom, olha, a gente vai ler aqui uma nota-resposta que a Equatorial Goiás encaminhou para a Rádio Bandeirantes. É que na última sexta-feira, dia 12 de junho, no período da tarde, nós falamos aqui a nota sobre a prisão de colaboradores de uma empresa terceirizada de energia elétrica, de uma concessionária. Eles foram acusados de furtar material desta companhia. A Equatorial Goiás disse que repudia veementemente qualquer prática ilícita e não tolera desvios de conduta, seja por parte dos seus colaboradores ou de empresas terceirizadas. A companhia esclarece que o caso envolve profissionais vinculados a uma empresa parceira da Equatorial e informa que está em contato com a prestadora de serviços para a adoção das medidas cabíveis. A distribuidora reforça ainda que mantém rígidos padrões de integridade, ética e conformidade em suas operações e permanece à disposição das autoridades competentes para colaborar com os esclarecimentos necessários. 4:34, a gente precisa ir para um rápido intervalo e daqui a pouquinho a gente volta com mais Bandeirantes Acontece.
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16: A AT atual campeã do mundo, começou sua caminhada na Copa de 2026 com uma atuação convincente. A Argentina venceu a Argélia por 3-0, em partida válida pelo Grupo J, e teve mais uma vez o brilho de Lionel Messi como principal destaque. Camisa 10 marcou os 3 gols da partida e foi decisivo para garantir os primeiros 3 pontos da seleção argentina no torneio. Além da vitória, a noite teve um significado especial para Messi. Aos 38 anos, ele alcançou marcas históricas em Copas do Mundo e reforçou seu nome entre os maiores jogadores da história da competição. A atuação também ajudou a colocar a Argentina na liderança do Grupo J logo na primeira rodada. Com um sistema defensivo seguro e controle das ações durante praticamente todo o jogo, a equipe comandada por Lionel Scaloni mostrou que segue forte a tentativa de defender o título mundial conquistado em 2022. Agora, a expectativa fica para os próximos compromissos da Albiceleste, que largou na frente e já se coloca entre as seleções que mais chamaram a atenção neste início de Copa do Mundo.
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0: 4:40. Acontece no Centro de Convenções de Goiânia a Expo Turismo Goiás, a maior feira de turismo da região centro-oeste do Brasil. Em sua 6ª edição, a exposição conta com marcas renomadas do turismo que trazem novidades, tendências e fortalecem o relacionamento com o agente de viagens. O nosso repórter Gabriel Alves conversou com a Eliene Meirelles, uma das organizadoras do evento. Boa tarde, Gabriel.
20: Uma boa tarde para você, Maria Tereza. Uma boa tarde para quem acompanha ao vivo o Bandeirantes Acontece. Eu vou conversar agora com a Eliene Meirelles, que é uma das organizadoras da Expo Turismo de 2026. Esse evento que é referência, não só quando a gente fala de estado de Goiás, mas no Brasil, porque reúne pessoas do Brasil inteiro que vêm para cá, né? Representantes das marcas, expositores de turismo. E é um evento voltado para os agentes de turismo, né? Para facilitar esse acesso a pessoa que vai consumir, né? O consumidor final. Então, Eliane, o que esperar de mais uma edição da Expo Turismo?
21: Então, nós estamos na 6ª edição, já um evento consolidado nacionalmente, com o apoio do Ministério do Turismo, Ministério do Empreendedorismo, Embratur, o Governo do Estado de Goiás. Ou seja, nós estamos hoje com a 6ª edição recheados de novidade, não só de municípios, estados, como companhias aéreas, consolidadoras, hotelaria, gastronomia. É uma feira que abrange muita coisa para o agente de viagem. O agente de viagem vai rechear a sua prateleira para vender para o seu produto final, para o seu cliente final. As feiras são feitas para isso, para mostrar as novidades, para mostrar o que tem de melhor. Hoje a gente já está mostrando o que tem para o Réveillon 2027. Então, tá assim, nós temos mais de 150 expositores da nossa feira. Vem para a Expo Turismo, hoje e amanhã. Nós estaremos aqui de braço aberto para receber todos vocês, para estar vendo essas novidades do mercado do turismo.
20: E assim, para quem acompanha aqui, quem teve a oportunidade de estar aqui, a gente vê as maiores empresas do Brasil, não só de turismo, né, mas, por exemplo, empresas de aviação aqui estão presentes também. Então, é uma referência no setor, ou qual que é o tamanho da Expo Turismo, né? A segunda vez que eu estou presente, né? Eu não tinha a dimensão do tamanho até vir na edição do ano passado. É muito grande, é referência nacional, né, Eliane?
21: É, hoje ela é a maior feira de turismo do Centro-Oeste e a sétima maior feira do turismo do Brasil. Então é uma feira assim, que está com muita credibilidade no mercado, e estamos aqui no coração do Brasil, que é o Centro-Oeste e Goiânia, né, de braços abertos para receber vocês. Então hoje a Expo Turismo está entre as maiores e mais consolidadas feiras de turismo do Brasil.
20: Eu vi que são 180 expositores esse ano. Qual que é a expectativa de vocês? O que vocês pretendem movimentar de agentes, de visitas aqui na feira?
21: A gente está esperando 4 mil participantes, 4 mil inscritos para estar participando hoje e amanhã da feira, das 13 às 19 horas. O pessoal está expondo os seus produtos.
20: Como que é o processo para estar presente aqui? Como é que é a inscrição? Tem algum valor? Não tem? Como é que faz para a pessoa se inscrever? Site? Tem que vir aqui no centro de convenções?
21: Vocês podem entrar no site expoturismogoias.com.br, fazer a sua inscrição, ou aqui direto na secretaria, na entrada do evento, no centro de convenções de Goiânia, e não tem custo nenhum.
20: Eu vi aqui, puxando aqui a programação, né, esse ano tem temas como afroturismo, público de 60+, inteligência artificial também. Essas tendências apresentadas aqui, eles já chegam para o agente de viagem ainda esse ano? Já vai poder chegar ao consumidor ainda esse ano?
21: Sim, nós temos duas arenas de capacitação. Além da exposição da feira, nós temos várias capacitações durante toda a tarde de hoje e amanhã, com palestrantes renomados, não só do Brasil, como do exterior também, está capacitando o agente de viagem, o trade turístico do estado de Goiás e quem está aqui.
20: Bom, lembrando que a gente está no centro de convenções, onde acontece a sexta edição da Expo Turismo. E esse ano tem uma novidade, né, o Eliane, que não só expositores do Brasil, mas também fora do Brasil, né?
21: Nós temos companhias aéreas italianas aqui, e temos também o Peru. Fora isso, nós estamos com o patrocínio da Embratur e trouxemos três influenciadores, um do Uruguai, da Argentina e o outro, Chile. Então eles estão já, vão levar o nosso produto para lá, vai estar mostrando os países deles. E isso aí nós estamos com o apoio total da Embratur.
20: Eu pedi para você fazer um convite para o pessoal, então, que não compareceu ainda.
21: Gente, vamos, participe da Expo Turismo, da sexta edição da Expo Turismo Goiás. Ainda está em tempo, abrimos a feira agora. Temos hoje a tarde toda até às 19 horas. E amanhã também, das 13 às 19. Centro de Convenções de Goiânia, vem para a Expo.
0: Tá certo, muito obrigada, Gabriel, pelas suas informações. Só lembrando que a principal feira de turismo do estado de Goiás será realizada entre os dias 17 e 18 de junho, ou seja, hoje e amanhã, no Centro de Convenções de Goiânia. 4 horas e 46 minutos, vamos para um rápido intervalo e daqui a pouquinho a gente volta.
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6: 4:49 de volta com Bandeirantes Acontece na sua 98,7 FM. Bom, os comerciantes que vão atuar durante a Romaria do Divino Pai Eterno devem solicitar a ligação provisória de energia elétrica com antecedência. Quem tem os detalhes é o repórter Marcos Linhares. Boa tarde, Marcos.
7: Boa tarde para você, Maria Tereza Lemes, e para o ouvinte da Bandeirantes. A tradicional Romaria do Divino Pai Eterno começa na próxima semana em Trindade e deve reunir cerca de 5 milhões de fiéis ao longo dos 10 dias de celebração. Com a movimentação intensa da economia local, milhares de comerciantes e vendedores ambulantes se preparam para trabalhar durante a festa. E para garantir a segurança e evitar problemas no fornecimento de energia elétrica, a Equatorial Goiás orienta os comerciantes que irão montar barracas ou pontos de venda temporários a solicitar com antecedência a ligação provisória de energia. O pedido deve ser feito em uma das agências da distribuidora em Trindade, com pelo menos 5 dias antes da abertura do estabelecimento. A medida ajuda a evitar ligações clandestinas que podem causar choques elétricos, incêndios, danos a equipamentos e até colocar em risco a vida de trabalhadores e clientes. Quem explica sobre como funciona esse processo e quais documentos são necessários para solicitar a ligação provisória é a líder comercial da Equatorial Goiás, Lorena Almeida.
8: Se você vai trabalhar na festa ou vai montar a sua barraca, preste atenção nesse recado. Nós precisamos que você procure uma agência de atendimento com seu documento pessoal em mãos e com o alvará. Chegando lá, você vai fazer a declaração de carga do que você vai utilizar e não se esqueça de informar o período de uso. Os materiais de instalação são de responsabilidade do cliente. A Equatorial faz a instalação na rede elétrica e usa somente o conector. A nossa equipe está pronta para te atender e realizar a conexão. Mas toda a estrutura deve estar pronta no momento da ligação. Se organize com antecedência e boas festas.
7: Após o pedido, equipes da distribuidora realizam uma vistoria técnica para verificar se as instalações atendem às normas de segurança. Entre os documentos solicitados estão um documento oficial com foto, a autorização da Prefeitura de Trindade ou da Goinfra para funcionamento da barraca e a relação dos equipamentos elétricos que serão usados durante a romaria. Marcos Linhares, eu volto com você, Maria Tereza Lemes, no Bandeirantes Acontece.
6: Obrigada, Marcos, por sua participação. 4:51, o governo de Goiás deu início às obras de restauração da GO020 em Goiânia. A repórter Vitória Farias traz os detalhes. Boa tarde, Vitória.
9: Boa tarde, Maria Tereza Lemes. Boa tarde, você ouvinte do Bandeirantes Acontece. O governo de Goiás iniciou as obras de restauração da GO020, uma das rodovias mais importantes da região metropolitana de Goiânia. Os trabalhos começaram no trecho entre o posto de fiscalização rodoviária e a indústria Cielt, com intervenções realizadas por etapas para minimizar os impactos no trânsito. Ao todo, serão restaurados mais de 30 quilômetros da rodovia, ligando Goiânia à Bela Vista de Goiás. A obra conta com um investimento de 62,5 milhões e vai beneficiar diretamente moradores de Goiânia, Aparecida de Goiânia, Senador Canedo, Bela Vista de Goiás e Cristianópolis. Além da recuperação do pavimento, serão utilizadas tecnologias modernas de engenharia, incluindo o revestimento SMA, material de alta durabilidade usado em vias de tráfego intenso e até em autódromos. A GO020 é considerada um dos principais corredores de expansão econômica da região, conectando áreas urbanas, polos industriais e o agronegócio goiano. Por isso, a melhoria da rodovia é estratégica para o desenvolvimento do estado. Durante as obras, a Goinfra orienta os motoristas a redobrarem a atenção, respeitarem a sinalização e reduzirem a velocidade para garantir a segurança de todos. Vitória Farias, eu volto com você, Maria Tereza.
6: Obrigada, Vitória, por suas informações. 4:53 e a Prefeitura de Goiânia iniciou uma fiscalização em obras da região das avenidas T10 e T55 no setor Bueno. A ação realizada pela Secretaria Municipal de Eficiência tem como objetivo garantir que operações como carga, descarga e concretagem sejam feitas dentro dos canteiros de obras, evitando impactos no trânsito e na circulação de pedestres depois da implantação do novo binário. Durante a fiscalização, as equipes identificaram empreendimentos que utilizam a via pública para atividades de logística, mesmo com espaço disponível dentro das obras. Os responsáveis foram notificados e terão um prazo para apresentar um plano de adequação. A prefeitura informou que a fiscalização será ampliada para outras regiões da capital e que, em caso de descumprimento das regras, poderão ser aplicadas medidas como autuação e embargo da obra. A ação também orienta sobre o uso de caçambas de entulho, que devem seguir as novas regras de estacionamento e sinalização implantadas na região. Está demorando para acontecer isso, não só ali na T55, como na T10, ali no setor Bueno, do Alto Bueno. Muitas construções, eles colocam a caçamba na calçada ou em lugar onde você tem para estacionar. Às vezes, eu já passei por essa situação, vem um caminhão, para, fecha a rua para descer o concreto para a obra e fica aquele trânsito para a rua. Né? A gente ali está com pressa, tem que ir para o trabalho, levar a criança na escola. Tem várias situações e você fica parada porque o caminhão está descarregando. Não dá. Realmente é uma fiscalização que tem que ser feita e tem que ser uma fiscalização eficiente. Realmente tem que valer a pena, tem que autuar, tem que embargar obras, porque só assim, doendo no bolso, é que as pessoas fazem as coisas certas, né? Vamos com o Rosenval? Agora são 4:55.
10: Um olhar do jornalista Rosenval Ferreira.
11: Ao que parece, Alexandre de Moraes parece que está fazendo escola, porque ele sempre afirmou que um ataque à sua pessoa era um ataque ao Supremo Tribunal Federal. Me parece que não é bem assim. Bom, Alcolumbre está dizendo que reportagens que ligam ele a Vorcaro, falando de contas secretas, somas absurdas depositadas para que ele pudesse aprovar alguma coisa, representam um ataque ao Senado Federal, ao Legislativo brasileiro. Não. O ataque não é ao sistema como um todo. É uma reportagem pontual de uma revista renomada e respeitada, que é a Veja, dizendo que ele, Alcolumbre, teria recebido propina. Assim como se falou que o Alexandre de Moraes teria recebido, ou a esposa dele, o escritório da esposa dele, uma soma significativa em dinheiro dessa coisa que é horrorosa, que é o Banco Master. E ninguém que publicou a matéria estava querendo atacar as instituições. Então, Alcolumbre não é a instituição legislativa brasileira. Ele é um presidente atual, de plantão, não é isso? Mas isso é uma coisa interessante. É como se alguém fizesse um ataque a mim e dizia: esse ataque é um ataque ao rádio brasileiro. É um ataque à Rádio Bandeirantes? Não. Eu tenho que verificar pontualmente o que se refere à minha pessoa. Mas, como se vê, né? O pessoal está saindo por essa tangente aí. E tomara que se esclareça alguma coisa, porque o INSS, que é uma coisa assombrosa, um desastre, né? Bilionário, um rombo dos velhinhos, até agora, meu, está ficando ali na gaveta, e seja assim mesmo. Amém. Eu acho péssimo.
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6: Obrigada, Rosenval, por sua participação aqui no Bandeirantes Acontece. Agora são 4h58. A gente está encaminhando para o final do nosso programa do Bandeirantes Acontece. Hoje o programa foi bem rapidinho, né? Entramos no ar 4h10 por conta do jogo entre Portugal e Congo, 1-1. Uma zebra, né? Como eu disse, depois dessa eu fico mais tranquila do que o Brasil também empatou logo no primeiro jogo. Foi com Marrocos ainda, né? Um time bom perto do Congo. E vendo esse empate aí do Portugal, dá aquele alívio no coração da gente e mais esperança para o próximo jogo, que acontece na sexta-feira. Brasil e Haiti, né? Sexta-feira, mais um jogo do Brasil. Bom, amanhã, Bandeirantes Acontece no seu horário normal, a partir das 15h. E eu, Maria Tereza Lemes, vou estar com você e espero vocês por aqui também, viu? A gente vai se despedindo. Amanhã eu tô de volta com mais informação, bate-papo, a sua informação, a sua participação, desculpa, e claro, a enquete do dia. Um abraço para todo mundo e até mais.
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0: Goiânia, 5:03.
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0: melhor ouvinte do Brasil, ótima tarde pra você, bem-vindo, bem-vinda ao nosso Bandeirantes Esporte Clube, tá começando mais uma edição, hoje é 17 de junho, ano 2026. Forte abraço pra você que tá na audiência aí no FM 98,7. Um forte abraço pra você que tá no YouTube Bandeirantes Goiânia. E um forte abraço pra você, membro aqui da maior comunidade esportiva do estado. É o membro Bandeirantes Goiânia. 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Lá você tem muitos benefícios, acessos exclusivos. 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Aproveita aqui para abraçar os meus coleguinhas. Alô, Vitória Farias na central de vídeos. Antônio Macedo e Zé do Norte na mesa de áudio. Luan Alves na produção. Joaquim Quirino na área técnica. João Batista e Joãozão na coordenação. A diretoria comercial é da mamãe Thaís de Paula. E o nosso CEO é o Dr. Cid de Oliveira Reis. Hoje no 62998476110 tem uma enquete legal. Hoje tivemos Portugal e Congo, ficou 1-1, Cristiano Ronaldo passou em branco, não marcou gols, não ofendeu ninguém. Cristiano Ronaldo hoje não foi bem, definitivamente. E a pergunta do dia hoje na nossa enquete é: qual o melhor jogador da história das Copas do Mundo? Rapaz, é das Copas do Mundo, tá bom? Porque tem muito jogador aí que vai falar de outros jogadores que fizeram história na Champions, história na Libertadores, história no Campeonato Paulista. Quer saber qual o melhor jogador da história das Copas do Mundo? É no 62998476110. Deixa eu cumprimentar minha coleguinha. Deixa eu mandar uma boa tarde pra ela. Hoje ela tá toda de rosinha. E aí, Mariana Rabelo? Tudo bem, Marianinha? Marianinha?
1: Oi, Gustavo Ramos. Às quartas usamos rosa.
0: Tá toda fofinha aí.
1: Toda meiguinha, toda mocinha. Uma excelente tarde pra você, pro pessoal que está nos acompanhando. Convidando o pessoal a participar com a gente, se tornar membro aqui no YouTube. Né? R$5,99 por mês, gente. Você vai ficar aqui lado a lado, coladinho com a gente. Tem também as mensagens, a gente sempre lê, né, Guga?
0: Uhum,
1: como
0: sempre.
1: Que funciona.
0: Mas hoje a gente vai ler só dos membros.
1: Só dos membros, então. Aí, ó, já
0: se você
1: fica
0: não for
1: a dica,
0: membro,
1: já.
0: Se você não for membro, você vai rodar.
1: 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Então vai lá, já se inscreva, se torne um membro do nosso canal. Participe com a gente, responda a nossa enquete. Mande o vídeo, é tão bom receber vídeo de vocês. Estamos aguardando aqui a sua participação.
0: É isso, então tá feito o convite, 5:07, 5:07. Deixa eu trazer aqui com a Mariana Rabelo então os destaques do dia. Vamos lá, Mariana.
1: Goiás, Vila Nova e Atlético se preparam para mais uma rodada da Série B do Campeonato Brasileiro.
0: Neymar faz primeiro treino com um grupo de jogadores desde a apresentação à seleção brasileira lá no final de maio.
1: Lionel Messi marca hat-trick, se torna o maior artilheiro da história das Copas e ajuda a Argentina a estrear com vitória.
0: CR7 faz estreia apagada e mais uma favorita tropeça na estreia da Copa do Mundo.
1: E daqui a pouco, mais informações sobre o maior torneio do mundo no Bandeirantes Esporte Clube.
0: Fala aí de novo, hat-trick.
1: Hat-trick. Ah, não. Né? Gente, olha, cada um no seu quadrado. O inglês não é minha área. E eu amo inglês.
0: Não ficou ruim,
1: mas não. Não.
0: Fala de novo, hat-trick.
1: Não vou falar.
0: Hat-trick. Você tá fazendo inglês lá na escola do Wilton?
1: Onde? Wilton?
0: O Pereira Sampaio. 5:08.
1: Mas você viu que teve uma professora,
0: não,
1: que sim, elogiou, né?
0: Não, mas o inglês, ele foi correto. O inglês dele não foi nada errado. É o que ela pontuou na explicação dela, da professora de inglês, e o vídeo dela acabou viralizando, é que ele não conseguiu deixar o famoso sotaque goiano de lado, né? Então, algumas palavras ele acabou puxando um pouco mais o R. E aí, teve algum momento que ele teve ali uma pausa pra raciocinar. Por isso que pareceu ali ele não dominar o inglês. Mas o Wilton, ele é experiente. O Wilton, ele apita Copas do Mundo desde 2018. Então, desde 2018 é que ele fala o inglês, né? O pessoal pegou no pé, ficou zoando, mas mal fala o português.
1: Mas tem estado lá nos Estados Unidos que tem
0: o R mais puxado.
1: O R mais puxado,
0: né?
1: Também.
0: Exatamente.
1: Então tá tudo certo.
0: Tá tudo certo com o nosso Wiltão. Olha só, pênalti para a seleção inglesa, 9 minutos. Zagueirão da Croácia meteu o pé no jogador da Inglaterra dentro da grande área, pênalti marcado, e nesse momento, na marca de tiro livre direto da marca do pênalti, Harry Kane. O Harry Kane que é aí, né, esperado como um dos potenciais craques dessa Copa do Mundo, 9 minutos 22 segundos, ele tá posicionado, já autorizado, vai partir para a cobrança. Harry Kane olhou para o goleiro, partiu, parou, bateu e o goleiro pegou. O goleiro da Croácia pegou. Nossa, Harry Kane, não faz isso, Harry Kane. Ele perdeu a cobrança, porém ali o pessoal tá ali pedindo para esperar, para aguardar, porque pode o goleiro ter se adiantado ou pode ter acontecido ali uma invasão de campo. A jogada do pênalti está em revisão, 9 minutos, primeiro tempo, segue Inglaterra e Croácia 0-0, Mariana.
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0: Mandou voltar, porque o jogador da Croácia invadiu o campo. Invadiu o campo.
2: Ah, pra gente aí, Cuba.
0: Invadiu o campo. O goleiro também, ele se adianta. Então, dois, né, momentos ali em que o juiz, ele reviu no VAR e o lance ele foi revisado e mandou voltar. Então Harry Kane terá mais uma vez, mais uma oportunidade de fazer o gol da Inglaterra. O pessoal ali já deixa a grande área, o goleirão faz aquela cera, toma aquela água. O Harry Kane posiciona novamente. A primeira cobrança foi muito mal, hein? Ele bateu praticamente ali no meio do gol, adiantou pro goleiro que fez a defesa, agora ele tem a segunda oportunidade.
1: Tadinho do goleiro.
0: Harry Kane.
2: Vai perder de novo.
0: Você acha que ele vai perder de novo, Joana?
2: Vai perder de novo.
0: Então,
2: quer ver?
0: Vamos ver. Harry Kane vai pra cobrança, tá posicionado, olha para o goleiro croata, partiu, bateu e tá lá. Ah, é gol da Inglaterra! Harry Kane, número 9, 11 minutos e meio, primeiro tempo. Inglaterra 1, Croácia 0. Já deixar aqui o boa tarde dela, pedir o primeiro destaque, Ivana Mamédia, é clima de Copa do Mundo, Ivana, boa tarde.
2: O jogador desse não pode errar duas vezes não, né, Guga?
0: Não tem jeito,
2: desse,
0: né?
2: Gabarito, você viu que ele bateu no mesmo lado, se o goleiro tivesse ido, poderia até pelo menos ter triscado na bola, mas não ia conseguir, né? Até uma meia altura, muito bem batido. Uma ótima tarde para você, Gustavo Ramos, para você, Mariana Rabelo, para nossa Vitória Farias, para o nosso Luan Alves e também para o Marcos Linhares e o nosso Macedo, sempre muito elegante, Macedo, né?
1: Esse Macedo é elegante.
2: Principalmente aos nossos ouvintes e ao nosso internauta que já é membro aqui do nosso canal, né? Tô vendo aqui algumas pessoas já, né? Já são membros, então você que ainda não foi lá, não clicou, é muito fácil, não é, Mariana, para fazer? Como que é?
1: A pessoa aqui no YouTube vai apertar esse seja membro, aí tem o e-mail dela, né, Guga?
0: É, aí lá a pessoa precisa ter um cadastro ativo no YouTube, lá no Gmail, né, tem que ter um e-mail Gmail, e aí dentro, né, do cadastro lá tem o botão seja membro, assinatura R$5,99, clicou lá, você tendo o cartão de crédito já cadastrado é automático, caso não tenha, gera um QR Code pra você fazer o Pix, é tudo muito rápido, tudo muito simples,
2: é muito barato.
0: É igual quando você vai transferir, mandar um dinheiro lá pro seu tio comprar cigarro, pra sua avó tomar uma cerveja e por aí vai.
2: É isso simples. Aí. Ô, Guga, eu quero destacar os gols ontem, né, do Messi, né? Você vê o Messi com 36
0: Fala,
2: anos.
0: Fala, hat-trick.
2: Hat-trick.
0: Aí, ó.
1: Como que eu falei? Repete, como que eu falei? Que eu não vi.
2: Não,
1: como que eu falei?
2: Repete você.
0: Não, Mariana, você falou certo. Tô pegando teu pé. Você tá muito cismada, calma.
2: Mas, ô Guga, e aquela falta dele naquele jogador?
0: É.
2: Ó, deixa eu falar uma coisa pra você. É. Ali, o Messi tinha que ter sido expulso.
0: Eu também.
2: Não foi expulso por causa do nome dele. Por causa do nome. Você vê, nem cartão amarelo o Messi não levou. Se ele tivesse levado pelo menos um cartão amarelo, eu tinha ficado

0: pro Cristiano Ronaldo, né, não ter aparecido nesse jogo, mas quem sabe no próximo, né, ele não faça toda a diferença. E eu quero também falar sobre a questão do Wilton Pereira Sampaio. Gente, o negócio é o seguinte: quando você vai, igual um evento como esse, como é que você vai perder o seu sotaque? Você só perde o sotaque quando você tá convivendo há muito tempo em um lugar, né? Em que você é diferente. Então, assim, tudo bem, né? Assim, ele teve uma pausa para ele poder raciocinar, para falar, gente, olha a emoção do lugar que ele tava, olha o que ele tava fazendo naquele momento. Então, assim, foi para mim, o Wilton Pereira Sampaio foi perfeito. E eu tive uma professora de português, Lúcia Vasconcelos, nossa, aquela, ela sabe demais. E ela sempre disse o seguinte: quando você consegue passar a sua mensagem, tá tudo certo. Ele conseguiu passar a mensagem. Ah, porque ele teve sotaque, ele teve uma pausa, mas ele passou a mensagem muito bem. Para mim, eu, como goiana, como brasileira, o Wilton Pereira Sampaio me representou bem demais naquele jogo, Guga.
1: Tá certo, então, agora em Goiânia, 5 horas 15 minutos. Então vamos girar! Girar pela primeira vez a melhor equipe de reportagens do Brasil.
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3: E quem chega trazendo pra gente as informações do Vila Nova é a Tandara Reis. Oi, Tandara!
4: Boa tarde, Mariana. Grande abraço para você, para os companheiros de trabalho aí no estúdio. E, é claro, um abraço especial também para todos que nos acompanham aqui na Bandeirantes Goiânia. O Vila Nova se reapresentou ontem e segue em preparação para o próximo jogo da Série B do Campeonato Brasileiro. A equipe colorada volta a entrar em campo no sábado, jogo diante do Náutico, às 7 horas da noite, no estádio Onésio Brasileiro Alvarenga, em partida válida pela 14ª rodada da competição nacional. Para essa partida, o técnico Guto Ferreira tem dúvidas e também tem possíveis retornos na escalação titular. Daqui a pouco, aqui no Bandeirantes Esporte Clube, a gente traz detalhes do treinamento de ontem, porque tivemos duas caras novas, jogadores que estavam no departamento médico e voltaram a treinar com o restante do elenco. E vamos falar também dos reforços. Já tem reforço chegando em Goiânia e realizando exame médico para começar a treinar já com a camisa colorada. Daqui a pouco eu trago os detalhes aqui no Bandeirantes Esporte Clube.
3: 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Agora é hora de saber o que tem de destaque no Dragão do Brasil. Joga amanhã, hein? O Igor Adorno tá chegando, fala tudo pra gente.
5: Mariana Rabelo, Gustavo Ramos, boa tarde para vocês, um grande abraço e a todo mundo ligado na audiência aqui do Bandeirantes Esporte Clube. Falo diretamente do CT Dragão do Brasil, a casa do Atlético aqui no Urias Magalhães. O Dragão que já está em Recife, estado de Pernambuco. Amanhã tem confronto importantíssimo contra o Sport na Ilha do Retiro, 14ª rodada do Campeonato Brasileiro da Série B. Confronto que, olha, é marcado por bastante equilíbrio histórico, viu? Muito equilíbrio entre Sport e Atlético. Vamos detalhar um pouco mais dessa história e ainda mais o Atlético, que tem desfalques. Gustavo Coutinho e também o goleiro Paulo Vitor estão de fora. O Dragão será comandado pelo técnico interino Renan Brito. Já já trago a provável escalação, arbitragem para esse confronto, tudo que engloba Esporte Atlético a partir de agora, diretamente do CT Dragão do Brasil, aqui no Bandeirantes Esporte Clube.
3: 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E agora, o que que tá pegando lá no Goiás? O Divino Lucena chega trazendo as principais informações pra gente. Oi, Divino!
6: Fala, grande Mariana Rabelo, um abraço para você, um abraço também para o Gustavo Ramos e para a Ivana Mamed e para os amigos ligados aqui no Bandeirantes Esporte Clube desta quarta-feira. Time Esmeraldino voltou ao segundo trabalho hoje à tarde no CT Edmo Pinheiro, no Parque Anguera, visando o compromisso de domingo às 6:30 da noite contra a equipe do Operário no estádio Alê Pinheiro, na Serrinha. Verdão que precisa voltar a vencer para não se distanciar dos seis primeiros colocados na tabela de classificação. Tem jogador ficando de fora deste compromisso, vai ter que cumprir suspensão automática. Tem jogador voltando porque cumpriu suspensão automática no último compromisso. Lourenço e ZGG, será que ficam à disposição? Tem técnico Daniel Paulista falando aqui no Bandeirantes Esporte Clube em relação à posição incômoda do Verdão.

0: na tabela de classificação. Daqui a pouquinho, aqui no Bandeirantes Esporte Clube.
1: 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E a nossa seleção, Macedo. E aí? O Luan Alves tá chegando agora para fazer as informações pra gente. Oi, Luan.
2: Oi, Mari. Boa tarde para você, boa tarde pro Gustavo Ramos, pra nossa Ivana Mamede. A principal manchete hoje na seleção brasileira não poderia ser outra. Neymar voltou a treinar com grupo e com bola, mas ainda é dúvida pro duelo diante do Haiti. A presença dele no duelo diante da equipe haitiana ainda é remota, mas muito provavelmente ele voltará para a terceira rodada no duelo diante da Escócia, onde deve ganhar alguns minutos.
1: 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E aí, Guga?
3: 5:20, 5:20, seguindo aqui com o Bandeirantes Esporte Clube, vou com a Ivana Mamede para trazer a opinião dela das primeiras informações, os destaques do programa nas vozes de Igor Adorno, da nossa Tandara Riz e também do Divino Lucena. Goiás, Vila Nova e Atlético aqui em pauta, Ivana.
4: Olha, os possíveis retornos, né, do Rafa Silva e Marquinhos Gabriel. O Marquinhos Gabriel é uma peça-chave nesse time do Vila Nova, mas o Dodô, que veio substituindo, veio, né, muito bem. E o Rafa Silva, né, ali no, como o homem, o centroavante, o homem de referência, Della Torre já tá de volta, provavelmente ele voltando, né, ele com certeza deve entrar como titular. O André Luiz também fez essa função, ficou muito bem. Quer dizer, é uma dor de cabeça pro Guto, é uma dor de cabeça boa. Porque ele tem três boas opções. Tem um que, você vê, foram, se não me engano, três jogos ou dois jogos, né? Que ele entrou como falso nove, né? Como nove ali e conseguiu e fez gols. Então resolveu a vida do Vila Nova. Então, como você tira um jogador desse? E como você deixa de fora um Rafa Silva, que vinha também fazendo gols? E um Della Torre, que, se não me engano, ainda é, Guga, ele ainda é o artilheiro do Vila Nova. Então, olha que dor de cabeça maravilhosa, boa demais, né? E o Atlético, né, que já está em Recife, né? Um confronto muito equilibrado. Vamos ver os números aí que o Igor Adorno vai trazer pra gente. Mas realmente é muito equilibrado, né? E vai ser um jogo difícil demais da conta para o Atlético. O Atlético, para mim, conseguirá um grande resultado já se conseguir um empate. Vou direto com o Goiás ou você vai no...
1: Pode ir direto com o Vitão.
4: Posso ir direto? E com relação ao Goiás, né? Como o próprio Lucena trouxe, precisa voltar a vencer no campeonato para poder somar pontos, né? Para sair dessa situação, né? Da parte de baixo da tabela. Isso não é o lugar do Goiás. E quando ele diz, né? Quem fica de fora? Lucas Rodrigues é uma perda, assim, considerável no meio campo do Goiás. E também, mas nós temos a volta do Nicolas. Ele não falou o nome, mas provavelmente quando ele diz que tem jogador saindo, suspenso e jogador voltando, é o Nicolas, né? E o GG provavelmente não joga. E o Lourenço ainda é dúvida. Então, assim, Goiás está numa situação muito difícil, mas eu quero falar nisso mais tarde. Vou trazer umas coisas aqui do Goiás, assim, que eu tô muito preocupada, viu, Guga? Preocupadíssima.
3: 5:23, 5:23, 62998476110. Qual o melhor jogador da história das Copas do Mundo? Você participa em instantes. Na próxima paradinha, no próximo bloco, né? A gente faz a primeira paradinha aqui no Bandeirantes Esporte Clube. Na volta tem muito mais informações pra você. 5:23.
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3: Estamos de volta, 5 horas 27 minutos, 5h27. Esse é o Bandeirantes Esporte Clube. Vamos juntos hoje em horário normal até 7h30 da noite, destacando, trazendo muita atualização, muita informação para você do nosso futebol. Ontem encerrou a rodada 13 da Série B do Campeonato Brasileiro. E o curioso, Ivana Mamed, já trazendo você aqui pra opinião, é que nenhum dos considerados principais times, né? Os times ali do G6 da Série B ganharam na rodada. O Vila perdeu, São Bernardo e Sport empataram, o Náutico empatou e o Fortaleza foi goleado pelo América Mineiro em casa, jogando em Fortaleza.
4: Pelo América Mineiro. Quem diria, pelo América Mineiro, que não ganhava de ninguém. E o Sport, eu tive informações, né, lá do Sport, mas o pessoal lá tá bravo demais da conta. Google do céu.
3: Por quê?
4: O povo tá muito bravo. Por quê? Porque o Sport, ele perdeu pro São Bernardo, se não me engano, deixa eu só conferir essa
3: informação.
4: Empatou, perdão, de 0-0. Eu só quero trazer a informação aqui. E o Sport, ele empatou com o São Bento, jogando todo o segundo tempo com São Bernardo. Jogando todo o segundo tempo com um jogador a mais.
3: Ah, mas pelo menos empatou. Aí, tem time que perde.
4: Aí eu queria até. Aí eu até escrevi aqui o que eu queria comentar com você. Você já reparou que principalmente os nossos times goianos aqui, né, nessa Série B, tanto o Atlético, tanto o Vila e o Goiás e muitos times aí, eles quando tem um jogador a mais, eles não estão conseguindo fazer a diferença. Você vê o próprio Vila Nova aqui, tinha um jogador a mais, perdeu pro Goiás. Então, assim, realmente, sim. Mas isso foi muito bom pro Vila, né? Que o Vila conseguiu se manter com a mesma pontuação com o São Bernardo na segunda colocação.
3: 5:28, 5:28 e fala, Marina.
1: Olha, aqui no chat já temos membro, Danilo Rodrigues, boa tarde, Guga Mariana e Ivana Mamede, a musa da mídia esportiva goiana, o programa está top, já virei membro, parabéns, convidar então a galera de novo, né, Guga?
3: É isso.
1: Se torne um membro da Bandeirantes Goiânia, R$ 5,99 por mês, você participa aqui com a gente.
4: Só mandar um abraço pro doutor Danilo Rodrigues, que tá aqui com a gente sempre, né? Quando ele viu que só ia comentar, só ia ler.
1: Ele fez questão.
4: Ele foi lá e fez questão. Um forte abraço, doutor Danilo. Obrigada pelo carinho com a gente aqui da Bandeirantes.
3: 5:29, o Luan está chegando, então fala, Luan.
2: Pintou informação, pintou Unitintas, uma informação não tão legal, Gustavo Ramos. Aos 83 anos, foi internado aí o treinador Carlos Alberto Parreira, ele que é o treinador do tetracampeonato da seleção brasileira, ele que sofre aí de um linfoma de Hodgkin, que é um tipo de câncer aí que se origina no sistema linfático, que é um conjunto composto por órgãos e tecidos que produzem as células responsáveis pela a imunidade. Então ainda não há informações oficiais sobre o estado de saúde nesse exato momento, mas de acordo com a apuração aí do jornal O Globo, o Parreira teria retornado à unidade após receber uma alta remanescente para continuar o tratamento em casa. Lembrando que o Parreira é bicampeão do mundo, né? Em 70 ele trabalhou como preparador físico na campanha do Tri, em 94 ele era o treinador da campanha do Tetra da seleção brasileira.
3: Tá certo, então eu fico o nosso desejo de pronta recuperação ao nosso treinador, eterno campeão mundial, Carlos Alberto Parreira.
4: Deixa eu te fazer uma pergunta da nossa enquete. Para você, quem é o maior jogador das Copas?
3: Das Copas, Pelé.
4: Pelé.
3: Três vezes campeão. Exatamente.
4: Eu pensei que você fosse falar outro pela sua idade. Imaginei que assim, né, você, por você ser tão jovem, você viu tantos grandes jogadores aí, como Ronaldo Fenômeno, que também que se tornou um grande jogador, próprio Messi, né, próprio Maradona, mas na história nenhum deles foi como Pelé.
3: É porque a história, ela também, ela é principalmente baseada em números e estatísticas, né? Então, contra números não há qualquer argumento que possa superar o Pelé, que é tricampeão mundial, né? Tem aí o Mbappé, que foi campeão mundial, o mais novo jogador campeão mundial com 18 anos e alguns meses, quase foi bicampeão na sua segunda participação em Copas, o Messi também tem um vice e também tem um campeonato mundial, hoje ele é o maior artilheiro da história das Copas do Mundo, que eu vi jogar com toda certeza o Messi, porque eu não vi o Pelé jogar, né? Eu vi o que contam ou o que tem aí filmado, mas foi pelo fato de ter 3 Copas no mundo, com toda certeza o Pelé. Mas o Messi fica ali na segunda posição pra mim, viu?
4: É, né?
3: É, pra
4: não,
3: mim.
4: Não, eu que você falar que eu vi jogar também foi o Messi, mais genial. Mas tem o Maradona também, jogou demais. Nossa, Maradona também, gente, foi brilhante. Mas
3: o Messi já superou o Maradona.
4: Pois é, igual você vê em números estatísticos, né? Mas o Maradona era genial. Ele sozinho ele carregou, né, a Argentina pra um título, né, na Mundial.
1: 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Olha,
3: eu quero saber de você, ouvinte, e aí, qual o maior jogador da história das Copas do Mundo? Pra mim o Pelé, pra Ivana também o Pelé, quero saber a sua opinião, 629-9847-6110.
1: E aqui no chat tem a mensagem do Felipe Naves, está sempre aqui com a gente, se tornou um membro também, ele está dizendo: o Vila, que segundo muitos só está bem porque pegou os últimos colocados, é o único time do G4 que ganhou do América Mineiro.
4: É verdade, tem toda a razão.
1: E aí ele tá falando o seguinte: minha resposta na enquete eu fiz por vídeo e vai surpreender. Ansioso por esse vídeo.
3: Então, daqui a pouco a gente vai conferir então o que o Felipe Naves gravou e mandou pra gente.
4: Eu vi um vídeo do Felipe Naves, ele canta, né? E canta bem demais. Ele fez uma música lá falando de...
3: Canta, compõe.
1: Do Vila?
4: Não, não foi do Vila não, gente. E eu sou psicóloga e me fugiu aqui me fugiu totalmente, mas na hora que eu estiver no ar, que eu falar a música, tudo a ver, né, com a personalidade narcisista, né? E ele foi assim, sensacional, foi lá no fundo mesmo. Parabéns, viu, Felipe?
3: Agora em Goiânia, 5:33, segue Copa do Mundo em Houston, Inglaterra 1, Croácia 0. Vamos de mais informações, vem aí mais um giro de informações no seu clube de coração.
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16: meu Atlético, meu estandarte.
17: Após quase 3 anos, Sport e Atlético voltam a se enfrentar. O retrospecto entre as duas equipes é de absoluto equilíbrio. Em 15 jogos ao decorrer de toda a história, foram 7 empates, além de 4 vitórias para cada lado. A última vez que Sport e Atlético se enfrentaram foi ainda em 2023, na 36ª rodada do Campeonato Brasileiro da Série B. Naquela ocasião, empate em 0-0, que acabou favorecendo o Dragão, que conseguiu o acesso à Série A naquele ano de 2023.
0: O Verdinho, categoria sub-20, deu um grande passo para o acesso à primeira divisão da categoria sub-20 na temporada de 2027. Venceu ontem no estádio Antônio Ascioli a equipe atleticana pelo placar de 1-0. Gol marcado por Willis, centroavante esmeraldino, que entrou no decorrer do jogo e mais uma vez decidiu a favor do time esmeraldino. Ele, que ao lado do Adrianinho, tem 3 gols no brasileiro da Série B desta temporada. Com o resultado, o Verdão agora aguarda o seu adversário entre CRB ou Sport para saber quem vai enfrentar na próxima fase da competição. Verdão, que está a 1 vitória, então, de já se classificar, ter o seu acesso garantido para a primeira divisão da categoria na temporada de 2027. O Verdão, vencendo o próximo jogo, ficará na 3ª colocação, já garantindo então a sua classificação à Série A em 2027. Pode até mesmo também, em se vencer, passar aí para a decisão, para ir para as finais e quem sabe até ser o campeão da temporada de 2026 no brasileiro da Série B.
18: O Vila Nova já acertou a contratação de 4 reforços para a sequência da temporada, mas o time colorado segue no mercado em busca de mais nomes para reforçar o elenco. E um dos nomes que interessa a diretoria colorada é do meia Everton Galdino. Seria o desejo de repatriar o jogador. A negociação, no entanto, é complicada. Ele pertence ao Tóquio, jogador do futebol japonês, e está emprestado ao Mirassol. O Vila Nova não sabe se o Mirassol vai liberar ou não o jogador, mas é um jogador que realmente interessa o Vila Nova. Vale ressaltar que com a camisa do Mirassol, ele já disputou 17 jogos nessa temporada, marcou 1 gol e deu 1 assistência.
2: A seleção brasileira treinou com uma formação bem modificada em parte dos 15 minutos do treinamento que foram abertos à imprensa hoje lá em Nova Jersey. Desconsiderando goleiros, a formação de linha do Ancelotti tinha Danilo na lateral direita, no miolo de zaga Marquinhos e Léo Pereira e na esquerda Douglas Santos. No meio, Fabinho, Bruno Guimarães e Martinelli. Lá na frente, Luiz Henrique, Vinícius Júnior e Igor Thiago.
17: De olho no apito para Sport Atlético Goianiense amanhã na Ilha do Retiro, 14ª rodada do Campeonato Brasileiro, arbitragem definida pela CBF. O dono do apito será o experiente Rafael Klein, do Rio Grande do Sul, auxiliado pelo Thiago Augusto e pelo Jorge Eduardo Bernardi, também do Rio Grande do Sul. Já na sala do VAR, teremos o Hilbert Estevam da Silva, ele que é da Federação Paulista de Futebol.
0: Em relação ao time profissional esmeraldino, que tem compromisso importante próximo domingo, 18h30 contra o Operário, tem que voltar a vencer para não se distanciar dos 6 primeiros colocados na tabela de classificação. Verdão, que mesmo vencendo, ainda não irá permanecer entre os 6 primeiros colocados novamente no brasileiro da Série B. Técnico Daniel Paulista voltou a trabalhar o grupo de jogadores hoje à tarde no CT e como a gente não tem acesso ao dia a dia, aos treinamentos, não podemos afirmar se o volante Lourenço efetivamente voltou da transição para já estar trabalhando com bola e quem sabe se condicionar fisicamente nesta semana, até sexta-feira, até o sábado, na verdade, com o último trabalho para ficar à disposição e já começar jogando. Lourenço, que é uma das peças fundamentais do técnico Daniel Paulista ali no quarteto de meio campo, ao lado de GG, o Lucas Rodrigues, o próprio Felipe Machado, além de Lucas Lima. Aliás, GG é outro jogador que, segundo informações, está descartado para estar à disposição do técnico Daniel Paulista para este confronto contra o Operário.
18: O Vila Nova recebe o Náutico no sábado às 19h no estádio Onésio Brasileiro Alvarenga, em partida válida pela 14ª rodada da Série B do Campeonato Brasileiro. E os ingressos para essa partida já estão à disposição da torcida colorada. Os valores são o seguinte: R$ 120 a inteira, tanto no setor A quanto no setor visitante. E no setor B, R$60 a inteira. Lembrando que torcedor do Vila Nova paga meia entrada com a camisa oficial do clube. E os ingressos estão sendo comercializados de forma física e também de forma online. De forma física, através das lojas Nação Colorada. E de forma online, através do site Ingresso SA.
2: Maior artilheiro da história da seleção brasileira, Neymar voltou a treinar após quase um mês aí sem saber o que é jogar futebol. Ele voltou a treinar com bola com o grupo nesta manhã de quarta-feira e pode pintar como uma novidade no banco de reservas para o duelo diante do Haiti. Mas o que se sabe é que, no momento, Neymar não será a opção, pelo menos para entrar no campo de jogo no duelo diante dos haitianos. Muito provavelmente deve ser utilizado na terceira rodada da fase de grupos diante da Escócia.
17: Trazendo um provável Atlético para o confronto de amanhã, quinta-feira, contra o Sport na Ilha do Retiro pelo Campeonato Brasileiro da Série B. O Atlético que deve ter Paulo Henrique no gol. Na lateral direita, Everton. Na zaga, com Tito e o Júnior Barreto. Na esquerda, o Guilherme Lopes. No meio de campo, Cristiano, Leandro Vilela e Guilherme Marques. No ataque, Bruno José, Giovani Soares. E aí uma dúvida entre o Marrone ou o Léo Jacó ali na posição de centroavante, com o Marrone largando um pouco na frente nessa disputa. Lembrando que o Atlético será comandado por Renan Brito, que por enquanto é o técnico interino do Dragão.
0: Uma outra situação também dentro do Campeonato Brasileiro vive o técnico Daniel Paulista, de que quando não tem jogadores entregues ao departamento médico, tem jogadores ausentes por situação de suspensão pelo terceiro cartão amarelo, em alguns casos até por expulsões. Hoje, no elenco esmeraldino, 5 titulares que vem sendo utilizado nas últimas rodadas pelo técnico Daniel Paulista estão pendurados com o segundo cartão amarelo. No sistema defensivo, os dois zagueiros que foram titulares no jogo passado, o Luiz Felipe e também o Lucas Ribeiro. No meio campo, dois jogadores que vêm sendo com frequência titulares, apesar de um deles estar no departamento médico, Felipe Machado. Hoje titular, tá pendurado com dois cartões. O próprio Baldoli, que vem uma vez ou outra entrando como titular, também pendurado com dois cartões amarelos. Além de Lourenço, que está na iminência de retornar como titular no próximo compromisso, está pendurado, e se receber um cartão amarelo, vai desfalcar o Verdão no outro compromisso contra a equipe do Náutico. Além de Djalma Silva, que na maioria das vezes como reserva, quando entrou recebeu o cartão amarelo, está pendurado também. E o pequenininho Wesley Garcia, que vem sendo titular nos dois últimos jogos, a tendência para que seja titular no próximo também, se receber o terceiro cartão amarelo, fica de fora do próximo compromisso contra o Náutico. É a situação psicológica levantada pelo técnico Daniel Paulista em outras coletivas também, para evitar que o Verdão volte a ficar novamente desfalcado nos próximos jogos no Brasileiro da Série B.
18: O Vila Nova recebe o Náutico no sábado às 19h com um objetivo: manter sua invencibilidade como mandante na Série B do Campeonato Brasileiro. A equipe colorada não sabe o que é perder jogando no Oba nesta edição da competição nacional. Vale ressaltar que em 6 jogos foram 4 vitórias e 2 empates. O Vila Nova é o segundo melhor mandante da Série B do Campeonato Brasileiro. Marcou 10 gols jogando no Oba e sofreu 5 gols, ou seja, tem um saldo aí de 5 gols e um aproveitamento de 77,78%, de acordo com os estudos dos matemáticos da Universidade Federal de Minas Gerais. Jogando no Oba, o Vila Nova já venceu o Botafogo de Ribeirão Preto, o Avaí, o Operário e o Atlético Goianiense.
2: E a pressão popular pode fazer a diferença, e Endrick pode ganhar alguns minutos no duelo diante da equipe do Haiti, seja no time titular, já iniciando e participando dos 90 minutos, seja também entrando no decorrer do jogo. O que se sabe é que o povo pede e clama por Endrick, mas Ancelotti ainda mantém cautela quanto ao jovem garoto.
3: 5h43 e pela Copa do Mundo 2026, enquanto ouvimos aqui a reportagem Bandeirantes, a Croácia empatou com Baturina, porém na sequência, em cobrança de escanteio, Harry Kane marcou seu doblete, marcou seu segundo gol na partida, cruzamento que veio do escanteio, cabeceio e gol da Inglaterra. Agora 42 minutos, primeiro tempo, Inglaterra 2, Croácia 1. E agora eu vou com o comentário da Ivana Mamede, que tá aqui destacando que de mais importante ela tira aí do giro de informações do melhor time de reportagens do Rádio Goiano.
4: Achei interessante o retrospecto, né? Entre as duas partidas, entre o Sport e o Atlético que vão jogar, né, amanhã. Ao todo são 15 jogos, 7 empates, 4 vitórias para cada lado. Então, assim, é um equilíbrio muito grande, né? Então, mas eu acredito que isso vai ser, assim, quando nesse próximo jogo pode ser que tenha uma diferença entre um dos vitoriosos, né? Pode ter certeza que pode acontecer. E outra coisa, né? Vai ser comandado pelo Renan Brito. Tomara que o Renan Brito faça, estou torcendo para ele fazer um bom trabalho. E acredito que ele vai fazer, né? Tem tudo para isso, já trabalhou, viu um pouco aí do Eduardo Souza, que o comandou, e principalmente nesse último jogo. Ele viu, assim, como foi. Eu fiquei sabendo, sabe, Guga, que dentro do vestiário ali do Atlético, teve o Eduardo Souza, ele motivou demais os jogadores. Diz que ele foi em cada jogador e pediu para que eles jogassem por ele, sabe? Foi muito, assim, emocionante, né? Pode falar, Guga.
3: E sobre o Eduardo Souza, né? Foi revelado o bastidor da saída dele.
4: Pois é, é o que eu ia trazer aqui também, que a esposa chorou copiosamente, né? Realmente, assim, ele foi ao encontro da esposa, né? Verdadeiramente foi isso que aconteceu, porque ele não ia ficar, né, para uma coletiva com a esposa no estado que estava, com os xingamentos. Ela não deu conta de falar sobre isso. Pode.
3: Era isso mesmo que você já está trazendo.
4: É, e ele, assim, realmente ele foi ao encontro dela e disse que ele realmente pediu, né, para sair. Ele já está empregado também, né? Você sabe onde ele já está? Foi noticiado, já está lá no Barra, voltou.
3: Voltou para casa,
4: onde ele estava feliz, onde ele foi feliz e estava feliz, né? E eu acho assim, gente, tá complicado esse negócio desse torcedor do Atlético, esse xingamento com essas coisas com o treinador, tá muito próximo ali, você vê, não é a primeira vez que tem confusão, já teve com o Jair Ventura. Gente, tem um pessoal que fica ali abaixo, ali onde fica a imprensa ali, que é o pessoal do... Eu não sei se é diretoria, o que é aquilo, se é pessoal...
3: Ali é considerado sócios, uma tribuna de honra,
4: gente,
3: né?
4: Mas eu falo assim, é um povo chato. Eu que já trabalhei ali, já viraram contra mim várias vezes, assim, eu trabalhei ali perto. É um povo muito chato, sabe? Eles não têm paciência e, assim, eles não têm nem noção das coisas que falam. Pegam pesado demais. Foi o que fizeram com o Eduardo Souza. E não só com o Eduardo Souza, com vários outros treinadores. Gente, o treinador do Atlético falou uma coisa pra você. Eles são muito exigentes. Os torcedores são demais. Até porque, por tudo que o Atlético construiu nesses últimos anos, né? O Atlético, olha o estádio que o Atlético tem hoje. Pra mim é o mais bonito aqui, né? Em particular é o mais bonito aqui do estádio de Goiás, então é o melhor estádio até pra gente trabalhar. E eu falo mais, olha o que o Atlético já conseguiu em 15 anos que o Adson tá ali, 25 anos, né? É 15 anos ou 25 anos?
3: O Adson. São mais de 20 anos.
4: Então são 20.
3: Ele chegou em 2006.
4: 2006. Ele conquistou 9 títulos. Quantas vezes teve o acesso, quantas vezes ele permaneceu. Então, assim, eles não têm paciência, né? Acha assim, acostumou no glamour e não tá tendo paciência com o time, não tá tendo paciência com o torcedor do Atlético, né? Pelo amor de Deus, vamos pegar leve aí, principalmente com o funcionário. Gente, olha o que esse moço fez. Falei muito aqui da saída do Eduardo Souza, que realmente eu acho que ele não é o treinador preparado para levar o Atlético, né, à Série A do ano que vem. Eu acho, ele é muito aquém. Eu esperava um treinador do patamar, do nome, do tamanho do Atlético, mas eu jamais me referiria ao Eduardo Souza com palavras de baixo calão. Falaria do trabalho dele, da pessoa dele. Foi falar da pessoa dele, você fala do trabalho, mas não do CPF da pessoa. Então, assim, lamentável o que a torcida do Atlético fez com o Eduardo Souza. E assim, eu acho, assim, eu como esposa, se eu tivesse ali, acho que eu me sentiria da mesma forma.
1: Com certeza.
4: Da mesma
3: forma. E o que chama a atenção, Ivana, Mariana e amigo ouvinte, é que o Rafael Lacerda, ele teve o mesmo problema, certo? E o bastidor da saída dele, muitos acreditam que foi pelo resultado ruim da partida da primeira final contra o Goiás, e também foi, mas também foi pela forma que o Rafael Lacerda, ele estava reagindo com os torcedores. Porque a mesma situação aconteceu com o Rafael Lacerda. O Rafael Lacerda perdeu a paciência e se virou contra a torcida. E teve a reação que teve. E até, de certa forma, errada também.
4: Jair Ventura também.
3: Jair Ventura. Agora o Eduardo Souza. Aí tá difícil. Tá aí difícil. Treinador não quer, vai querer vir mesmo, não.
4: É que eu falo para o torcedor do Atlético, tem que ter mais paciência. Sabe? Não, pelo amor, e mais noção. Vai pro estádio pra torcer, não pra xingar. Agora, você quer falar? Fala do trabalho. Agora, xingar a pessoa, xingar a família com as palavras tão baixas, pelo amor de Deus. Eu, sinceramente, eu se eu fosse uma dessas pessoas que fez, né, eu já estaria com a minha cara rachando de vergonha. Eu, se eu fosse atleticano, eu torço pro atleta, mas eu tô com vergonha. Eu tô com vergonha pelo que eles fizeram. Sabe? Não, tem que ter mais respeito.
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3: Agora em Goiânia, 5h49, mais uma rápida parada no Bandeirantes Esporte Clube. Na volta tem a sua participação aqui no nosso Alô Torcedor.
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1: Depois de muitos anos longe do Mundial, a Noruega voltou a disputar uma Copa do Mundo e fez bonito na estreia. A equipe venceu o Iraque por 4-1 e começou sua campanha com autoridade no Grupo I. A geração liderada por Erling Haaland mostrou força ofensiva e confirmou a expectativa criada durante as eliminatórias. O resultado coloca os noruegueses em boa posição na tabela e aumenta a expectativa para os próximos confrontos da chave. O retorno da Noruega ao principal torneio do futebol mundial já era aguardado pelos torcedores e agora a equipe mostra que pode sonhar com algo maior na competição.
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3: Gustavo Ramos.
4: 5:54, rapaz, lá na Copa do Mundo. Bicho tá pegando. Croácia já empatou novamente o jogo. Final de primeiro tempo em Dallas, no Texas. Agora Inglaterra 2, Croácia também 2. Baita jogo. Harry Kane já marcou 2 gols, né, em um jogo. E a Croácia sempre buscando o placar, sempre buscando a igualdade.
5: O Guga aqui no chat, o Carlos tá falando: se o Tigrão continuar se organizando financeiramente, já pode fazer um enquete pra torcida vilanovense pro Tigão contratar na próxima janela. Kane ou Haaland? Como que fala?
4: Haaland. Pois é, rapaz. Vila Nova. Vila Nova que tá movimentando, tá buscando a chegada de jogadores pra janela, Ivana. E também hoje no Esporte Debate, ontem no Boleiragem, a gente debateu e trabalhou aí uma possível saída do Gustavo Puskas pro Flamengo. Tá acompanhando, Ivana Mamê?
6: Tô acompanhando, tô ligada.
4: Tá ligadinha? E aí, o que você pensa sobre essa possibilidade?
6: Mais de 3 milhões de reais, né? Você vê, olha como o Vila Nova tá agindo diferente, né? Já vendeu o Romano, vai entrar dinheiro, né? Ou já entrou, né? Sobre o Raimundo e também sobre o Índio, também lá do Flamengo. Então, Vila Nova tá vendendo, tá comercializando. Vila Nova já tá tendo dinheiro para contratar, Guga. E além que o Vila Nova, a gente sabe por trás que tem os investidores e tem o dinheiro dos torcedores também. Você vê, só o dinheiro dos torcedores vai dar pra pagar 2 jogadores de 150 mil. Eles fizeram um grupo, isso aí já é notório. Cada um tá dando aí por mês, né, R$1.000, e já tem 300 pessoas nesse grupo. Então, nossa, são 300 mil reais que vai entrar pro Vila Nova. E mais esses 3 milhões, mais de 3 milhões aí do Puskas. E assim, o Vila Nova tá se movimentando. Só que sabe o que me preocupou demais com essa questão, essa notícia aí do Puskas aí? É o seguinte, tem nada a ver com o Puskas, nada a ver com o Vila, mas o Atlético também comercializou muitos jogadores. O Atlético tem muito dinheiro em caixa também, tem o Yuri, tem outros jogadores, tem essa dívida aí do transfer ban, vai ter que ajustar isso aí para poder contratar, isso é tranquilo, tá tentando conversar isso amigavelmente, né, com o Alejo Cruz, mas o Atlético tem dinheiro para contratar, e o Adson já falou que vai contratar, e o Goiás, que não tem dinheiro para contratar, né? Não está tendo dinheiro nem para pagar os funcionários, fornecedores, que nós vimos aqui ontem, quem trouxe essa notícia, não é só eu que estou falando, não. Né? Foi a Luciana que falou que o Goiás está sem dinheiro para pagar até fornecedor. Tá? Não, então, se não tem dinheiro para isso, não tem para contratar. O Goiás não tem dinheiro. E se o Goiás não contratar, ele não vai sair da posição que está. O Goiás precisa contratar, Guga. Olha, nós trouxemos aqui os jogadores do ano passado, os jogadores desse ano. Quanto que o ataque do Goiás era, né, era melhor do que o ataque desse ano. Saiu já, o Goiás não repôs esses jogadores, esse jogador. Então, assim, o Goiás precisa urgentemente, e na hora que abrir a janela, e se contrata, faz uma loucura lá, contrata 3 grandes jogadores, depois para pagar esses jogadores.
4: Mas, Ivana, entendo a sua preocupação, mas você se recorda que antes da última rodada, Até foi o próprio Iago que colocou no seu blog lá, o Periquito News. Ele comentou que se o Goiás não subisse, o Goiás ia passar dificuldades esse ano.
6: Lembro demais da conta. E se o Goiás, é o último ano pro Goiás subir. Se o Goiás não subir esse ano, o ano que vem vai ser pior ainda, Guga. Vai ser muito pior. O Goiás tá há três anos na Série B. Ele precisa ir pra Série A pra poder pelo menos se organizar. Que vai um ano e volte de novo, mas pelo menos se organiza. Porque do jeito que tá... Você vê, dos três times, qual que tá com a pior situação financeira? Quem que é o maior do Centro-Oeste? Quem que era considerado há pouco tempo o time rico do estado de Goiás? Do Centro-Oeste? Era o Goiás. Hoje não é mais. Olha a situação que o Goiás tá vivendo hoje. Hoje. O Goiás, se não vender, o Lucas Rodrigues... Gente, olha, eu vou falar uma coisa pra você. Eu temo pelo que pode acontecer no Goiás. A janela tá aí, Guga. A janela vai abrir dia 20. Cadê as contratações? Cadê? Você não vê, você vê o Atlético trazendo nome. Já trouxe o nome. Você vê o Vila Nova, a quantidade de jogadores que o Vila Nova já contratou. E o Goiás já falou em quem? Em quem? Como que vai falar em contratação se ainda não pagou funcionário, se ainda não pagou fornecedor? Como que vai fazer isso? Como que vai contratar? Como que vai trazer? E outra coisa, muitos jogadores vieram, né, confiando na palavra, né, do Rafa, do
4: Michel,
6: do Michel Alves, falando, vamos pra lá. Lá é o time lá. Eu fiquei sabendo que o Lucas Lima tinha um contrato em outro time pra ganhar bem mais. Mas ele veio pro Goiás sabendo que aqui ia receber. E agora já tá tendo atraso de salário. Como é que fica a palavra do Michel Alves? Então, assim, o Goiás, essa situação financeira, o Goiás tem que resolver urgente, mas vai resolver que jeito? Como? Só vendendo o menino lá, o Lucas Rodrigues.
5: Você lembra quando o Marcelo Borges veio aqui, participou com a gente, o comentário dele, que o Goiás estava a passos largos de se tornar a nova Portuguesa?
6: Nossa,
5: né?
6: Isso, Portuguesa, isso me dá até uma dor de estômago de imaginar um negócio desse. Um time tão grande, né? Do tamanho do Goiás Esporte Clube, tá passando por essa situação. Tomara que se resolva o mais rápido possível. Se não me engano, a janela vai abrir dia 20, né, Guga?
4: Após a Copa do Mundo, dia 20 de julho.
6: 20 de julho, né? Pois é, mas então dá mais tempo aí pro Goiás se organizar e se resolver, porque é o único time que ainda não falou nada em contratação.
5: 6 em ponto. 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
4: 6 da noite, para você que tá na sintonia, na audiência aqui do Bandeirantes Esporte Clube, já posicionado aqui à minha frente nos estúdios Bandeirantes, a Vitória Farias, ela tá chegando com informações do esporte para você. Tudo bem? Boa noite. Oi, tudo bem? E Vitória Farias?
7: Boa noite.
4: Tá bem, né?
7: Boa noite, tô bem, Guga.
5: Saudade de você por aqui.
4: Tem um tempinho que você não participa aqui.
7: Fazia um tempinho. Boa noite, Mariana, boa noite. Ivana e você, ouvinte da Rádio Bandeirantes. Notícia sobre o Anápolis, né? O Evaristo Pisa não é mais o técnico do Anápolis. Ele foi demitido depois de comandar o tricolor por 13 partidas. Foram 4 vitórias, 3 empates e 6 derrotas. O Evaristo Pisa comandou o Anápolis na vitória da Copa Centro-Oeste, né? Infelizmente perdeu a Copa Verde pro Paysandu, mas ele ainda estava ali comandando a equipe. Porém, no último jogo que o Anápolis teve contra o Amazonas, que perdeu por 1-0 na Série C, ele foi demitido do seu cargo de treinador. Mas o Anápolis já encontrou seu novo técnico. É o Roberto Fernandes, de 55 anos, que ele estava no comando do Retrô de Pernambuco. Esse Roberto Fernandes que já é conhecido aqui pelo povo goiano. Ele já passou pelo Vila e pelo Atlético e também já tem 8 títulos estaduais nos estados de Pernambuco, Rio Grande do Norte, Distrito Federal, Pará, Piauí e Sergipe. Então, pela carreira dele, a gente espera que seja um bom técnico para a equipe do Anápolis, que até agora, na Série C, só ainda está na lanterna, mas vai jogar no sábado contra o Itabaiana de Sergipe. Esse que é um confronto direto ali pela zona de rebaixamento. O Itabaiana está na frente, está na 19ª colocação, e o Anápolis está na 20ª, está na lanterna. O Anápolis que busca voltar a vencer, né? Já que tá sofrendo muito na Série C, não conseguiu aí seguir no campeonato, assim como foi na Copa Centro-Oeste, né? Que conquistou o título na Série C, vem sofrendo bastante. Mas vamos ver agora com esse novo técnico, o Roberto Fernandes, se vai conseguir melhorar a equipe pro restante da temporada.
5: E você, gostou do nome, Vitória?
7: Ora, Mariana, pra falar a verdade, levando em consideração o currículo dele, talvez seja um bom nome, assim, pro Anápolis, que tá precisando de alguém para comandar o time, para conseguir voltar a vencer, já que até agora tá sofrendo bastante na
6: Série
7: C.
6: Mas eu acredito que sofreu muito na Série C porque estava focado na Copa Centro-Oeste, que era muito lucrativo, né?
7: Isso.
6: E se ganha, né? Se pensa, se ganhou um título, já tem um título que é, o Atlético
7: ganhou a Copa, Copa Centro-Oeste.
6: Acho que quem tem esse título, que só o Goiás, não é? Goiás e Cuiabá, não é?
8: Em Goiás, só Centro-Oeste, né? Centro-Oeste, Copa Centro-Oeste. Em Goiás, só Goiás e Anápolis.
6: Só Goiás e Anápolis. Então, assim, é um título.
7: Sim, sim.
6: Eu acredito que eles focaram muito nisso. E também, já vai que ganha a Copa Verde. Teve perto,
7: exato,
6: né?
7: Nossa, né? Ia ser um caixa incrível para a equipe do Anápolis.
6: Tomara que agora, com o Roberto Fernandes à frente, aí ele possa, né, focar novamente a Série C. Conseguir se manter, no mínimo se manter, né?
7: É, pelo menos sair ali da zona de rebaixamento, já que claro, esse ano só dois vão ser rebaixados e o Anápolis tá indo.
6: Não, isso não vai acontecer com o Anápolis, não. Tá amarrado.
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8: Ivana, lembra do Roberto Fernandes?
6: Não lembro.
8: Não lembra? Nossa, treinou Vila Nova em mais de uma oportunidade. Fez algumas boas campanhas em Série B de Campeonato Brasileiro.
5: Tem muitos anos isso, Guga?
8: Tem alguns anos. Eu lembro dele treinando o Vila Nova ali nos anos 2012, 13, se eu não me engano. Eu vou puxar aqui
6: nessa
8: pra não
6: época
8: cometer
6: eu tava morando
8: aqui.
6: Na roça, você acredita?
8: Sério?
5: Olha.
6: Sério.
8: Eu vou pegar aqui a ficha do Roberto Fernandes, mas o treinador do Vila lembra.
6: Mas você gostou do nome? Você acha que é um bom nome pra tirar?
8: É um nome experiente, né? O Roberto Fernandes também fez inúmeros bons trabalhos no Náutico. Ele é muito identificado também com o Náutico. Então, ele tem experiência, né? Agora vamos ver se ele vai, né, agora com a camisa do Anápolis, justificar essa boa experiência que ele tem. Só trazendo aqui a carreira, né, do Roberto Fernandes. A última passagem dele foi pelo Retrô de Pernambuco. Ele passou também pelo 13, pelo Piauí, pelo Itabaiana, pelo CSA, pelo Náutico, pelo Santa Cruz, pelo CRB, pelo América de Natal, pelo ABC e pelo CRB mais uma vez. Santa Cruz, Confiança, Bangu, Paraná, Capivariano. Ó, pra você entender o tanto de time que ele já passou. Guaratinguetá, Atlético Goianiense no ano de 2010, Fortaleza em 2009 e o Vila Nova, ele aqui, ó, 2005.
5: Nossa, foi antes do que você falou.
8: 2005 e 2006 foi a passagem do Roberto Fernandes aqui pela equipe do Vila Nova. No Atlético 2010, foi quando ele passou.
6: 2005 foi quando o Vila Nova foi campeão.
8: Goiano, mas quem
6: não
8: na...
6: Foi, mas não foi com ele,
8: foi,
6: não, né?
8: Foi com o Edson Gaúcho.
6: Edson Gaúcho
8: vai pro Goiás e o Roberto Fernandes assume. Em Goiânia, 6:05, rápida parada. Na volta tem mais informações no Bandeirantes Esporte Clube.
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8: Estamos de volta aqui com Bandeirantes Esporte Clube, 6h08. Boa noite para você que tá na audiência, na sintonia aqui da maior do Centro-Oeste. 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
6: Guga, deixa eu só responder o seu João Reis, cantor, tenho maior carinho, admiração e respeito pelo senhor. Ele diz assim, boa tarde, amigos. Uai, a Ivana tá na fase de muda voz. Uma hora ela fala fino, outra hora ela fala grosso. Seu João e a todos os nossos ouvintes daqui na Bandeirantes, eu passei por um processo gripal muito forte. E eu tô aqui por amor ao meu trabalho e por amor a vocês. Não levem em consideração o tom da minha voz, mas sim pelo conteúdo dela. Por esses dias eu peço isso de vocês, tá bom?
5: Inclusive eu peguei essa gripe aí antes de você, né, coitada, eu que devo ter passado pra ela, meu povo. E eu não consegui vir participar, não. Quem começou com tudo foi o Gustavo. Foi o Gustavo. Oi. Aí depois do Gustavo passou pra Mariana e aí tá girando. Agora tá no coitado do Luan, tadinho.
8: Agora ela sai daqui do nosso ambiente, se Deus quiser. Faz parte. 6h09, 6h09. E o Marquinhos, tá chegando, Marcos Liares, tá chegando com informações da Série D do Campeonato Brasileiro, não é isso, Marcos? Boa noite. Confrontos definidos, agora é a hora de separar o homem dos meninos, né, Marcão?
19: É isso, Guga. Boa noite pra você, pra Mariana.
8: Vai tá gripado Ragueiro também?
19: Tô um pouquinho, tô melhorando.
5: Eu tô falando, vamos chamar uma bezedeira pra tomar conta da gente aqui.
8: Meu Deus, solta a voz então, Marcos.
19: Isso, boa noite também pra Ivana Mamede e pra nossa audiência. Os confrontos definidos e agora aquele momento que os times começam a se reforçar. E aí tem centroavante novo lá no Goiatuba. Goiatuba anunciou a contratação do Gui Salles, centroavante de 25 anos. Ele chega no Divinão depois de ser campeão paranaense da segunda divisão com o Paranavaí, acumulando aí 15 gols nessa última temporada. E aí, o adversário do Goiatuba é o Brasiliense do Distrito Federal, que também foi no mercado, tem uma sacola de contratações do Brasiliense. E aí tem alguns nomes interessantes aqui. Lembra do David Braz, Guga?
8: Lembro. Não deixou saudade nenhuma aqui na passagem dele no Goiás.
6: Pois nossa, ele fez um golaço que você me deixou saudade. Lembra pois disso? Um gol que ele fez bem de fora da área. Né? E deu uma vitória sensacional pro Goiás.
19: David Braz, campeão da Libertadores em 2023 com Fluminense. Passou pelo Flamengo, Santos, Vitória, Grêmio. Muitos clubes grandes do nosso futebol. E aí foi anunciado lá no Brasiliense, o zagueiro aí experiente chega para reforçar o Jacaré nessa reta final da Série D. E outro nome de peso que o Brasiliense trouxe é o atacante Marcelo Cirino, campeão da Sul-Americana, campeão da Copa do Brasil, aí de 34 anos, atacante, mais um reforço do Jacaré para a reta final da Série D. Então esses dois rivais aí na próxima fase, Goiatuba e Brasiliense, se reforçando para essa eliminatória, para esse mata-mata, Guga.
8: E pintou gol, pintou Unitintas em Dallas, gol da Inglaterra, gol de Bellingham, número 10 da Inglaterra, comecinho, segundo tempo, 2 minutos, Bellingham coloca novamente a Inglaterra na frente. Inglaterra 3, Croácia 2, Marquinhos.
6: E você viu a forma que ele fez o gol? É um olho na bola, outro olho no gol. Você viu? O craque, ele é diferenciado. Aqui tem muitos jogadores que eles vai com a bola no pé e chutam sem olhar. Ele não, ele olhava tanto pra bola quanto pro gente. Que coisa mais linda, que golaço.
8: Vamos aguardar então a Croácia buscar novamente um empate, né? Porque tá lá e cá, lá e cá.
5: Você tava mais empolgado com essa... com essa partida e com a partida de Portugal, Gustavo Ramos?
8: Eu confesso que fiquei muito decepcionado com o que eu vi de Portugal e Congo. O que eu tô vendo aqui nesse momento de Inglaterra e Croácia, eu esperava no jogo anterior, mas não aconteceu. O jogo de Portugal foi aquela água de salsicha, aquele chuchu bem feito.
5: Chuchu sem sal.
8: Sem graça. Então, é isso. Agora 3 minutos, segundo tempo. Inglaterra 3, Croácia 2. 6h12, eu quero ouvir as primeiras participações da nossa audiência aqui no nosso Alô, Torcedor.
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21: Guga, boa noite, Vana, boa noite, Mariana. Agora eu vi o tanto que o Goiás é grande, né? Esse time é gigante. Porque quando o Guto tava no Goiás, a imprensa trabalhou pra derrubar ele. Aí ele foi pro Vila Nova, ele é o melhor treinador do mundo. Esse Militão aí tava no Goiás, era um cabeça de bagre. Agora vai pro Vila Nova, é craque. Esse Carinhuns aí tava no Atlético, era cabeça de bagre. Vai pro Vila, é craque. Meu Deus do céu, pega só Restoi. E pra vocês aí, vocês acreditam que é tudo craque de bola. Aí eu realmente, o Goiás é um time gigante, viu? Por isso que eu sou verdão mesmo. O time do Goiás é time grande. Porque joga no Goiás, pode trazer o Messi pra cá que vocês batem nele. Mas se vai pro Vila, é o melhor jogador do mundo. Pelo amor de Deus. Ô imprensa, ô dó, viu? É o Heleno tá falando.
8: Calma, Heleno. Ô, Heleno, seu coração tá muito peludo, Heleno. Calma. É porque os números do Guto no comando do Vila Nova são bons. E os números do Guto contra o treinador do Goiás também eram. O problema é que não tiveram muita paciência com ele por ter perdido o Campeonato Goiano e ele não seguiu no comando. Na época, o Goiás até disputava a Série A. Ele não teve a oportunidade de jogar um Campeonato Brasileiro com a equipe esmeraldina. Então, por isso que a gente comenta o momento. Hoje o trabalho do Guto é bom. Vai falar que o trabalho do Guto é ruim, Heleno? Ô, Heleno, calma, Heleno. Eu entendo o seu clubismo, mas a gente precisa, né, valorizar o que é nosso aqui. O Guto tá fazendo um bom trabalho. O Igor Militão, a gente vai... Mais uma vez, a gente comenta o momento, certo?

0: Foi muito bom. Exatamente. Ele fez 21 jogos, 2 gols.
1: Então a gente espera. A gente espera que ele possa corresponder às expectativas. Se eles não forem, e se o trabalho do Guto Ferreira também começar a cair em declínio, você pode ter certeza que a imprensa é a primeira a cobrar, Helena. Mas por enquanto a gente não vai bater sem motivo.
2: E que as coisas também melhorem no Goiás, né? Pra poder também elogiar.
1: Pra gente
2: Goiás,
1: fazer um carinho,
2: né?
1: No Goiás também. Tá precisando fazer um carinho no Goiás. Tem muito tempo que é só pancada, né, Ivan?
0: Hoje eu cansei de bater mesmo, né? Bati demais. Né?
2: E igual mãe, batendo e chorando junto.
0: Batendo,
2: né,
0: e chorando. Boa, mas a gente bate. A gente só bate quando a gente ama. Se você não amar, pra poder melhorar. Tem que melhorar. Verdade.
1: Mas, Helena, tamo junto, meu parceiro. Esse é ouvinte fiel nosso aqui. Sempre que ele participar, a gente sempre vai debater aqui. Valeu, Helena, tamo junto. 6:16.
3: Boa tarde, Guga, bolinha da bolinha pneus, tudo bem, Guga?
1: Fala, bolinha.
3: Boa tarde pra mesa.
2: Oi.
3: O Guga, teve vários jogadores, né, pra mim. Teve Beckenbauer, teve Maradona, teve Pelé,
1: Cruyff,
3: teve Ronaldinho Gaúcho, e muitos outros, né, que a gente não dá conta de lembrar. Mas é igual o nosso rei, eu acho que é incontestável, né? Eu, pra mim, o rei Pelé não existe, não tem ninguém que nem vai chegar nos pés dele. Eu, pra mim, o maior jogador de Copas do mundo, Pelé.
1: 6:16, beleza, então valeu. É, o Bolinha, então, concordando que o Pelé foi o maior de todos em edições de Copa do Mundo. 6:16, põe mais aí, Zé do Norte.
4: Boa noite, Gustavo Ramos, Ivana Faria, Mariana. O programa está excelente. 100% Vila, Elden Santos, Aparecida de Goiânia.
0: Valeu. Um abraço, né? Ivana Mamed, ele falou Ivana Farias.
2: Confundiu com a Vitória.
0: Valeu. Um abraço pra você, querido.
5: Boa tarde, Guga, que é o Coronel Valdo do Jaó, Guga.
1: Fala, Coronel.
5: O melhor jogador da Copa, Guga, o melhor jogador da história da Copa se chama Lourenço. Lourenço do Goiás. E o segundo, o volante Machado. Pelo que a Ivana fala aí, Lourenço tinha que estar na seleção brasileira. Brincadeira à parte, Guga. É o Messi, né, Guga? Vai ganhar a Copa do Mundo de novo. Eu vou torcer pra Argentina. Eu sou brasileiro, mas vou torcer pra Argentina, Guga. Olha. Vou torcer pro Brasil, não. O Brasil não compensa torcer, não. Ali é tudo malandragem. Um abração. Valdo Jaó. Corintiano, hein?
6: Vixe, nossa senhora!
1: Sabe que existe uma coincidência. Eu conheço alguns torcedores do Vila que torcem para o Corinthians e para a Argentina. Não é o primeiro. Não é o primeiro. Sabe o que é o outro? O Reinaldo lá do Biscoito Pereira. É outro que toda hora fala. Ai, meu Vila, minha Argentina, meu Corinthians.
0: Como é que dá conta de sofrer pra três times desse jeito? Não,
1: gente,
0: seleção tudo bem.
1: Pelo amor de Deus.
0: Mas eu falo pra você, sofrer pra três times. Aí é demais.
1: Aí é dureza.
2: Sexta-feira o Brasil vai fazer bonito e ele vai falar que vai estar torcendo pro Brasil.
0: Fala não.
1: Mas contra o Haiti, se não fizer no mínimo 3 gols, não precisa nem voltar.
0: Ali tem camisa e tudo da Argentina.
2: Nossa.
0: É verdade.
1: 6:18, solta mais ouvinte aí, Zé.
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8: Melhor jogador. Primeiro, Messi. Segundo, Marquinho, do Vila Nova. Os dois times da 10. Marquinho, campeonato da Série B. E o Messi, Copa do Mundo. O melhor jogador do mundo é o Messi. Joga demais, viu? Joga sozinho na Argentina. Carlos, Goiânia.
1: Valeu, Carlos, né? Carlos. Valeu, Carlos. Obrigado pela participação. Tá dando a moral pro Marquinhos Gabriel. Nossa, Marquinhos Gabriel já tem 2 jogos que não atua, né? Tá vindo de lesão aí.
0: Pode ser uma dessas provas que a menina Catandara trouxe, né? Possíveis volta, pode ser a dele, tomara que seja, né?
1: Tá tossindo aí,
9: Zé? Boa tarde, Mariana, Guga e Ivana. Ei, Guga, você pega a gravação aí de 3 do ano passado, o Guga avisou. Os times iam pegar esse dinheiro aí que eles distribuíram aí, ia gastar o dinheiro todinho com um jogador caro, que a conta ia chegar, tá chegando. Já chegou pro Goiás e tem outros muitos que vai chegar também.
1: É o Heleno de novo? Eu acho que é o Heleno, a voz tá parecida com a do Heleno. Marcos? Tem Matheus ou Marcos? Marcos Rios. Meu
2: cadê
1: Deus.
2: O vídeo? Cadê o vídeo do Felipe Naves?
0: Não foi só ele que falou isso, não. Foi só o...
1: O Adson também falou.
0: O Adson falou o Adson demais também. Quem pegou esse dinheiro aí ia chorar rios de lágrimas. Tá acontecendo já.
1: Eu lembro que quando o Hugo falou, foi inclusive uma pergunta que eu fiz na coletiva.
0: Sério?
1: Foi. E ele... Foi quando o Paulo Rogério, ele tava ainda em processo de eleição do Conselho Deliberativo.

0: e ele soltou essa declaração.
1: Uma boa tarde, boa noite, os amigos da Bandeirantes, Felipe Naves aqui falando, um grande abraço aí pra Mamed, pro Guga, pra Mari e pra Nação Colorada. Então vamos lá, sobre a enquete de hoje, eu vejo que a importância do Copa do Mundo, né, ser maior na Copa do Mundo, não é questão de artilharia, né, artilharia é um dado pessoal, um ganho pessoal. É, então falando em títulos, com certeza o maior é o Pelé, na história, né, por ter 3 Copas do Mundo, mas dos que eu vi jogar, que é de 94 pra cá, é o Cafu. Eu explico por quê. O Cafu tem 2 Copas do Mundo jogando, né? Tem 3 finais de Copa do Mundo. E é isso. O Ronaldo também teve 2 Copas do Mundo, mas 94 ele não jogou, né? Ficou o tempo todo no banco de reserva. Então é isso. Um grande abraço. Até mais.
2: E aí, Guga?
0: Ele tem um ponto, né? Ele tem um ponto. É. O Cafu realmente... Ele não foi só um lateral direito. Ele foi um dos maiores da história da posição. 3 finais, 2 títulos. Realmente o Cafu entra na discussão, né, Ivana?
3: Entra na discussão, mas é o Pelé. Né? Eu continuo com o Pelé. E o Felipe, gente, é uma celebridade, hein?
2: Ele é.
3: Ele lá está grande, nós estamos bem de audiência ali na Bandeirantes.
2: Ele falou pra gente que se ele não acompanha o Bandeirantes Esporte Clube, o dia dele não fica bem. Olha que alegria.
3: Bom demais.
2: Sim, bom.
4: Boa noite. Que é José Severo, torcedor do Vila Nova. Eu queria dizer que o Guto, quando esteve no Goiás, a campanha dele foi excelente. Ele perdeu o título, mas ele só não permaneceu no Goiás por causa do antiprofissionalismo do Tadeu. Naquela época foi isso. E eu duvido que mesmo se ele tivesse sido campeão, ele teria permanecido no Goiás. Acho que ele não iria querer trabalhar no Goiás com o Tadeu lá. Vocês devem lembrar disso aí. No mais, ele é o melhor treinador da Série B. E o Vila Nova esse ano, com certeza, vai subir. E campeão.
3: Olha, como que é o nome dele?
2: Severo.
3: José Severo, eu vou entrar em defesa aqui do Tadeu, porque houve um momento no jogo do Atlético contra o Goiás em que o Guto iria fazer uma substituição.
0: Ele ia sacar o Nicolas.
3: E aí, nesse momento o Goiás estava perdendo de 1-0 ou estava 1-1, eu não sei, estava esse resultado. Ele sai do gol, vai até, né, o Guto e fala com o Guto: Guto, tira aquele que parecia índio, como é que era o nome dele? Apodi, tira o Apodi, né, e deixa o Nicolas que a gente vai pra frente. Essa foi a atitude, mas ele chegou e pediu, eu tenho áudio sobre isso. Tá? Ele chegou pedindo. E ele volta e realmente não é feita a substituição. E o Goiás vai pra cima realmente e ganha o jogo. Quer dizer, perdeu nas penalidades. Então, não, olha, essa história não foi assim que aconteceu. Sabe? O Tadeu não teve nada a ver com a saída, né, do Guto naquela época lá do Goiás Esporte Clube.
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0: O nosso Luan Alves está chegando aqui nos estúdios da Bandeirantes, chega com mais informações. Fala, Luan Alves.
5: Pintou informação, pintou Unitintas, Gustavo Ramos. Mais cedo a gente falou aqui mais uma vez do Wilton Pereira Sampaio. E se tem um cara que não quer ver o Wilton Pereira Sampaio, pelo menos aí nos próximos anos na sua frente, é o Temba Zuane da África do Sul. Por quê? Vale lembrar que o Wilton Pereira Sampaio expulsou 2 jogadores da África naquele jogo. Certo. E o segundo, que é o Temba Zuane, ele cometeu uma agressão, né? Uma agressão clara. E aí, além da expulsão e ficar de fora da próxima partida da Copa do Mundo da África do Sul, ele pegou mais outros 2 jogos de gancho. Ou seja, agora pro Temba Zuane voltar a atuar na Copa do Mundo 2026, a África do Sul teria que chegar às oitavas de final da Copa do Mundo. Lembrando que a África do Sul acabou perdendo o primeiro jogo para a equipe do México, ainda tem mais 2 duelos aí na fase de grupos contra a Tchequia e Coreia do Sul, mas aí é muito difícil a classificação da África do Sul. Então praticamente o Wilton Pereira Sampaio não só fez história ao expulsar 3 jogadores numa estreia de Copa do Mundo, como também tirou da Copa aí o jogador sul-africano.
0: Mas aí não foi o Wilton que tirou ele, não.
3: Foi ele mesmo.
0: Foi
3: não,
0: ele sim. Mesmo que se tirou.
5: Com certeza. E aliás, foi o VAR, né? Porque o Wilton nem chega a expulsar.
0: O Wilton nem chegou a ver na hora, no momento ali, a agressão, mas aí tá de brincadeira. brincadeira também, né, meu amigo?
3: Merecidíssimo.
0: O cara achar ruim ter sido praticamente excluído da Copa foi ter deixado um soco na cara do jogador do México, né? É muito neném pra fazer um negócio.
5: E aí, só pro ouvinte entender, Gustavo.
3: Lá, vigiando, é. Dá um soco.
5: E aí, só pro ouvinte entender, a África do Sul precisa passar da fase de grupos e nessa Copa agora tem a 16avos, né? Que é uma fase que vem antes das oitavas de final. Ou seja, a África do Sul precisaria passar da fase de grupos, conseguir pontuação suficiente pra passar e ainda passar da 16avos de final pra sim poder, quem sabe, o Temba Zuani voltar nas oitavas de final da Copa.
0: Vai passear lá agora nos Estados Unidos. 6h25, Zé do Norte faz o sinal, tá fazendo a dança da chuva aqui, então a gente vai ali e já volta, porque daqui a pouquinho tem as informações, as principais de Atlético, Vila e Goiás aqui pra você no Bandeirantes Esporte Clube.
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1: Ramos. De volta, 6:28. Este é o Bandeirantes Esporte Clube. Vamos juntos, eu, Mariana Rabelo e Ivana Mamede, até 7:30. Quando vem na sequência o Boleiragem, te atualizando, trazendo as informações no seu clube de coração. E é para um destes clubes que eu vou agora. Eu volto ao Dragão do Brasil, CT Dragão do Brasil, com o Igor Adorno, porque o Atlético já está em Recife. Amanhã tem o Esporte pela frente, não é isso, Igor?
2: Beleza, estou de volta diretamente do CT Dragão do Brasil, a casa do Atlético, trazendo mais informações do Dragão, que já está na cidade de Recife. O Atlético viajou ontem de Goiânia para o estado de Pernambuco. Amanhã, na quinta-feira, o Atlético enfrenta o Sport na Ilha do Retiro. Confronto que é marcado por um extremo equilíbrio ao longo de toda a história. Sport e Atlético já se enfrentaram 15 vezes, com 7 empates para cada lado, além de 4 vitórias para o Sport, 4 vitórias para o Atlético. A última vez que as equipes se enfrentaram já faz quase 3 anos, em 2023, no finalzinho da Série B, ali na 36ª rodada. Naquela ocasião, um empate por 0-0, que acabou favorecendo o Atlético, tendo em vista que esse ano de 2023 marcou o último acesso à Série A que o Dragão conquistou. Com isso, Sport e Atlético voltam a se enfrentar, dessa vez com o mando do Sport, mais uma vez lá na Ilha do Retiro, e é o primeiro jogo do Atlético após a saída do Eduardo Souza, que na última semana acabou deixando o cargo de treinador do Dragão. Por isso, quem comanda o Atlético é Renan Brito, que inicialmente chega ao Dragão como auxiliar de Eduardo Souza, mas acaba ficando, pelo menos até o primeiro momento, como treinador interino do Atlético para essa partida. Como já dito, o Atlético viajou ontem e conta com algumas baixas importantes para esse confronto contra o Sport. As duas principais: Gustavo Coutinho está suspenso, tomou o terceiro cartão amarelo, está fora do jogo, assim também como o goleiro Paulo Vitor, que na mesma situação também tomou o terceiro cartão amarelo e está fora da partida. O Coutinho, ainda com outro adendo, mesmo que não tomasse o cartão, provavelmente não jogaria por conta de uma cláusula contratual em relação ao empréstimo com o Sport. Lembrando que o Gustavo Coutinho ainda é jogador do Leão pernambucano. Com isso, o Renan Brito deve levar a campo uma equipe com o goleiro Paulo Henrique, ganhando a vaga aí à frente do Vladimir, que deve estar no banco de reservas, e na lateral direita, o Everton. Na zaga, ainda com o Tito e o Júnior Barreto, na esquerda, o Guilherme Lopes. A partir do meio de campo, uma disposição aí com o Cristiano, talvez o Leandro Vilela ganhando a vaga que anteriormente era do Matheus Índio, e o Guilherme Marques mais centralizado. Na frente, Bruno José é mais um que deve sim ganhar a vaga na equipe, por ter feito um bom desempenho no último jogo, entrando bem ao lado dele o Marrone, ou até mesmo o Léo Jacó, e também o Giovani Soares. Esse é um esboço de time aí no papel para enfrentar o Sport, um provável Atlético para esse jogo importante. Fora de casa, o Sport está lá em cima na tabela, mas o Dragão ainda assim muito confiante que pode sim voltar com 3 pontos na mala para Goiânia.
3: A gente já chega com os comentários da Ivana Mamede. 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E aí, Ivana, o que você destaca sobre tudo o que o Igor falou sobre o Dragão?
4: Olha, os desfalques, né? Que são desfalques importantes. Dois deles são importantes. Eu não sei se vocês comentaram aqui no Esporte em Debate, foi aqui que eu vi que Igor Henrique também vai desfalcar o Atlético, não é isso?
5: Por dores musculares.
4: Voltou a ser o Igor Henrique, né? Que jogava lá no Vila Nova. Então, assim, mas não vai fazer falta, não.
5: O Klebert, que jogou o Campeonato Brasileiro Sub-20 contra o Goiás, ele de última hora, ele parece que viajou.
4: Viajou, né? Então, esse provável Atlético, gosto dele, com Paulo Henrique, muito bem, todas as vezes foi exigido, ele correspondeu. Everton, Tito, Júnior Barreto, Guilherme Lopes, Cristiano, Leandro Vilela, Guilherme Marques, Giovani Soares, acredito que vai com Marrone foi muito bem, né? Como falso nove ali centralizado, e o Bruno José que entrou no time no segundo tempo, incendiou, deu até uma cabeçada ali servindo para o último gol do Atlético, o gol do Léo Jacó, fazendo o terceiro, o 3-3, né? O terceiro gol do Atlético.
5: Oi, então, Ivana, o que você acredita que pode ter acontecido com o Adriano Martins?
4: Pois, eu acho que, assim, o Adriano Martins ficou muito tempo parado, né? Então, eu acredito que foi a qualidade do Júnior Barreto, que tá jogando demais. Júnior Barreto tá jogando em alto nível. Como é que você tira um jogador desse para voltar? E quando ele voltou, por ele estar muito tempo parado, Guga, você já jogou futebol?
5: Já fui jogador de base.
4: Então, quando você fica muito tempo parado e você volta no jogo de alta competição, como tá o Atlético, você não consegue manter o mesmo ritmo que você tinha antes. Você precisa de ritmo, você precisa ir adquirindo ritmo. Excelente, nossa, pra você ter ideia, você vê, tanto o elenco do Atlético é um dos melhores que tem no nosso campeonato aqui em Goiânia, entre os nossos três times, que tem o Adriano Martins no banco, com a qualidade dele. Uhum. Mas ele, né, tá perdendo a chance porque realmente o menino lá, o Júnior Barreto, tá jogando demais, né? E ele tá sendo, assim, no dupla de zaga com Tito, ele tá se assim, destacando, assim, barbaridade. Para ele voltar, vai ter que acontecer alguma coisa com o Júnior Barreto, machucar, e ele vai ter oportunidade novamente. Fora isso, acho que dificilmente, viu, Guga?
5: Agora em Goiânia, 6:33, 6:33, e já falando do duelo, já projetando o esporte de Márcio Goiano e Atlético de Renan Brito, duas equipes que tinham ali na figura destes profissionais como auxiliar técnico, o Márcio Goiano foi efetivado, e eu te pergunto, se o Renan conseguir beliscar uma vitória lá, de repente o Atlético pode pensar em adiar a chegada de um novo técnico?
4: Acho que não. De forma alguma, deve nem
5: pensar. Vai chegar um novo técnico, então?
4: Uai, parece que tá. O Alex Cabeção parece que tá no radar aí, né?
5: Ah, onde eu vi?
4: Do Atlético, eu vi por aí.
5: Ouviu por aí? Eu
4: me buzinaram aqui, né? Parece que tá tendo uma conversa aí com o Alex Cabeção, né? Mas olha, hoje eu conversei com o setorista do esporte, ele me deu até a provável escalação do esporte, que provavelmente vem com o Thiago Couto, o Madison, que é o titular, né? Parece que ele levou o terceiro cartão amarelo, vai entrar o Augusto Pucci, o Zé Marcos e o Marcelo Bevenuto, e Filipinho na lateral esquerda. Então, no meio campo, com Zé Lucas, Iago, Felipe e Biel. Lá no ataque, o Barleta mesmo, né?
5: Christian Barleta,
4: o Yuri Castilho e o Perotti. Levando em consideração que esse Barleta e o Perotti, 16 jogos no esporte jogando juntos, a dupla, os dois fizeram 11 gols, de 16, 11 gols essa dupla. Mas contra o Atlético e o São Bernardo, eles não jogaram bem. Então, assim, o esporte teve muita dificuldade, amassou o time do São Bernardo, né? Ainda tinha um jogador a mais, mas não conseguiu colocar a bola para dentro das redes. Por isso, o técnico o Márcio Goiano, ele tá, assim, a torcida tá pura aqui com ele. Gente, eu não podia, tinha que dar essa rata, né? Então, a torcida não tá muito bem com ele lá, não, devido a esses dois empates, porque se tivesse ganho um dos jogos, né, tivesse ganho os dois jogos, Atlético e São Bernardo, poderia estar agora na liderança.
5: Esse torcedor do esporte tá precisando é viver na pele, que o torcedor do América Mineiro tá vivendo, pra tá reclamando.
3: Justamente.
5: O time tá na
3: zona.
5: De barriga cheia, o time tá na zona de classificação, reclamando do trabalho do Márcio Goiano, que é bom.
6: Mas ontem, se eu não me engano, ontem o América goleou o Fortaleza, né?
5: Exato.
4: Goleou o Fortaleza.
5: Mas ainda falta muito.
6: Não, sim, mas com muito. Assim, eu acho que foi a primeira, inclusive, a primeira vitória na Série B do Campeonato Brasileiro, lá dentro do Castelão.
4: E a primeira de muitas que acredito que vem agora, viu?
5: Acredita, então, no Humberto
6: precisava, né?
4: Ah, não, eu tô acreditando assim que agora, né, foi a primeira e agora vai vir mais. Assim, você pode ter certeza, não vai ficar só perdendo.
6: Sim. Ô, Guga.
3: Pode ir.
6: Pintou informação, pintou Unitintas. Trazer duas informações aqui sobre Copa do Mundo, já que a gente tá em clima de Copa, duas sobre goleiros. Primeiro que hoje a gente teve Portugal e República Democrática do Congo na Copa do Mundo, e aí eu te pergunto, Guga, você sabe quem é o preparador de goleiros da República Democrática do Congo?
5: Ah, não faço ideia.
6: O Kidiaba, vocês vão lembrar deles, ele foi o goleiro que ficou marcado por fazer aquela dancinha na eliminação do Internacional no Mundial de 2010, onde talvez um dos maiores vexames de brasileiros em mundiais, o Internacional acabou perdendo pro Mazembe, da República Democrática do Congo, no Mundial, na semifinal, pelo placar de 2-0, e aí ficou famosa aquela dancinha do Kidiaba, ele que ajudou o goleirão lá da República Democrática do Congo a segurar Portugal no duelo de hoje. E outro goleiro, esse é uma notícia que talvez seja bom para alguns brasileiros, que se traumatizaram aí com o Ochoa em Copas do Mundo. Em 2014 fechou o gol no empate na fase de grupos, em 2018 o Brasil até passou nas oitavas de final em cima do México, mas o Ochoa, assim, salvou o México de tomar, quem sabe, uma goleada naquele jogo, o Ochoa anunciou que vai se aposentar após a Copa do Mundo. Ou seja, a Copa do Mundo de 2026 é a última competição oficial da carreira do goleiro mexicano.
5: Guilherme Ochoa, baita goleiro, espetacular, lendário, mas ele chamou atenção apenas na seleção mexicana, né? Porque as passagens dele pelos clubes, ele que passou por clubes espanhóis, clubes mexicanos, não foi aquela passagem de encher os olhos, né?
6: É, ele que no início da carreira, assim, chegou a negociar com o PSG, né? E ele acaba fechando, agora não me recordo, mas com algum time da França, e aí a carreira da Europa dele não vingou, né? E aí ele fez muito sua carreira aqui na América do Norte, América Central, jogando no México, no próprio América, mas é aquele típico jogador que descongela de 4 em 4 anos, faz uma grande Copa do Mundo, e aí ele anunciou, então, que vai se aposentar após a Copa de 2026.
5: Outro jogador, você falou de descongelar, outro jogador que eu acredito que descongela cada 4 anos é o James Rodríguez, né? O James Rodríguez apareceu pro mundo em 2014, aí ele foi pro Real Madrid, não jogou bem no Real Madrid, não jogou bem nas outras equipes, Bayern de Munique, veio pro São Paulo, roubou dinheiro do São Paulo. Eu acho que ele tá no Rayo Vallecano hoje, também não tá jogando patavina nenhuma. E aí, Colômbia estreia hoje, correto?
6: Certo.
5: Vai ver se miserável fazer gol à torta e à direita aí hoje.
6: Eu acho que o caso do Ramos já não é nem Copa do Mundo, é na seleção da Colômbia. Ele se modifica vestindo a camisa amarelinha da Colômbia. Em clubes, assim, ele começou bem no Mônaco, foi pro Real, ameaçou uma boa temporada, mas assim, quando ele veste a camisa da Colômbia é outra coisa. Em Copas do Mundo, em 2014 foi, se eu não me engano, o artilheiro da Copa, em 2018 a Colômbia também chegou um pouco longe, ele ajudou a equipe, é um jogador que assim, quando veste a camisa da Colômbia se modifica.
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5: E os membros aí, Mariana?
3: O pessoal por aqui no chat, o João Reis pediu desculpa pra Ivana, falou que foi só uma brincadeira, pois é um grande fã dela.
4: Ah, eu sou fã demais dele, eu só pedi desculpa, porque se tem um cara que entende de voz é o João Reis.
3: É.
4: Olha os filhos que ele tem. Né, não? E a voz do João Reis também é impressionante. Então, assim, ele, ao ouvir minha voz, deve ter doído os ouvidos dele.
3: Só e foi uma explicação.
4: Isso, por isso,
3: né,
4: que eu pedi desculpa, né? Assim, devido ao meu estado gripal que eu tô. Mas eu tô aqui por amor. Eu fui muito educada até, seu João. Falei pro senhor prestar atenção mais no conteúdo no que eu tô falando e não na minha voz. Porque o senhor, se tem uma pessoa que entende voz,
5: é o senhor. E aí, seu João, inclusive eu falei pra Ivana que, Ivana, vocês estão atestados 7 dias, Ivana. Não, meu nome é Ivana Trabalho Mamed.
4: É isso aí. Gente, tem o João aqui também, tá falando, Ivana tá se doendo pelo Tadeu, a imagem mostrou ele gesticulando de forma agressiva com o Guto. Deixa eu te falar, no jogo de futebol, naquela altura, você queria que ele chegasse como e falasse com o Guto. Seu Guto, peraí, deixa eu pedir um favor pro senhor. Faz isso, mas não, seu Guto, tira fulano, nós vamos pra cima, né? Em vez de tirar o apoio de tá quase morrendo dentro de campo. Eu tenho áudios, né? Com a explicação do que aconteceu, eu sei do que eu tô falando.
5: 6h40, e o nosso ouvinte tá falando aí, então depois do próximo bloco, então o ouvinte fala aqui no nosso Alô Torcedor, e no próximo bloco também a gente vai no Vila Nova. Que o Vila Nova tá aprontando? Eu sei que tá trabalhando, tá se preparando, vai receber o Náutico no próximo sábado, no Onésio Brasileiro Alvarenga, em Goiânia, 6h41.
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2: 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Estamos de volta, este é o Bandeirantes Esporte Clube, dando sequência aqui à nossa programação esportiva, também te atualizando o que acontece nesse momento nos Estados Unidos, em Dallas. Bellingham está sendo substituído. Com 34 minutos, segundo tempo, a Inglaterra segue vencendo a Croácia pelo placar de 3-2. Gols de Harry Kane duas vezes para a Inglaterra e Bellingham fazendo o terceiro e colocando a seleção inglesa à frente do placar. Mais atualizações e informações no decorrer aqui do programa Bandeirantes Esporte Clube, até porque a gente vai seguir agora com as informações dos clubes goianos, mas antes a Mariana Rabelo chega trazendo recadão pra você.
3: 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E agora nós vamos pra qual time,
2: Guga? Vamos no Tigrão, no Tigrão. É o pai Deco, é. Você relembrou, né, Zé do Norte?
4: Deu saudade.
2: Deu saudade. É o Tigre da Vila Famosa e as informações do Vila é com a Tandara Reis.
5: Beleza, de volta aqui no Bandeirantes Esporte Clube com mais informações do Vila Nova. A equipe colorada teve folga na segunda-feira e se reapresentou ontem à tarde no CT Vila do Tigre para dar início à preparação para o próximo jogo da Série B do Campeonato Brasileiro. E o que chamou atenção na atividade comandada pelo técnico Guto Ferreira foram os retornos do lateral William Formiga e também do goleiro Elton Leite. Eles ficaram fora dos treinamentos da semana passada por conta daquele grave choque de cabeça que eles sofreram na partida diante do Botafogo de Ribeirão Preto na última segunda-feira. Eles passaram por aquele protocolo de concussão, né? Nenhuma alteração neurológica foi constatada, mas eles sofreram fraturas. O William Formiga foi o caso mais grave, sofreu duas fraturas, uma nasal, ou seja, no nariz, e outra no orbitário do olho, ou seja, esse ossinho que fica ali na região da olheira, foi onde ele acabou sofrendo essa fratura. O Elton Leite teve apenas, entre aspas, uma fratura no nariz, mas também vai ter que utilizar aquela máscara de proteção nas partidas. Inclusive ontem, durante o treinamento, ele já estava utilizando aquela máscara de proteção bem parecida com aquela do Thiago Rodrigues, goleiro do Goiás. O William Formiga não estava utilizando a máscara durante o treinamento, mas ele também vai precisar utilizar essa máscara de proteção para as partidas do Vila Nova. Esses dois atletas devem retornar aí as partidas gradualmente. Acredito que o Elton Leite deve retornar antes do William Formiga, já que o William Formiga teve fraturas mais graves, né? Teve duas fraturas ao invés de uma, como é o caso do goleiro Elton Leite. Outros jogadores estão como dúvida para essa partida de sábado, né? Partida diante do Náutico. O meia Marquinhos Gabriel está se recuperando de uma contratura na panturrilha e também o zagueiro Anderson Jesus, que acabou sentindo a coxa esquerda no segundo tempo da partida contra o Cuiabá. Esses dois atletas são dúvidas. Caso eles não tenham condições de jogo, no caso do Marquinhos Gabriel, o Dudu, ou melhor, o Dodô, segue como titular no meio-campo colorado. E na zaga, o Caio Marcelo assumiria a titularidade ao lado do Thiago Pagnussar. Essas são as dúvidas que a gente tem em relação à escalação do Vila Nova para o jogo de sábado. Outro jogador que pode surgir como novidade é o De La Torre. Ele estava no departamento médico, voltou a ser relacionado na última partida e a tendência é que ele reassuma a titularidade nesse jogo diante do Náutico. Quem vinha sendo titular é o André Luiz. No entanto, acredito que o De La Torre deve reassumir a sua titularidade aí no ataque colorado. Vale ressaltar que os reforços que o Vila Nova contratou já estão chegando, inclusive dois deles já estão em Goiânia. O zagueiro Breno Bora, jogador de 24 anos, que estava no Paranavaí, chegou ontem, já está fazendo os exames médicos e em breve já vai começar a treinar com o elenco colorado. E hoje à tarde, quem chegou foi o Kaique Jesus, né? O atacante de 25 anos, que estava no Primavera, também vai fazer exames médicos amanhã, sendo aprovado, já começa a treinar com o elenco colorado. Vale ressaltar que esses atletas contratados agora só podem estrear depois do dia 20 de julho, que é quando abre a janela de transferência, e aí o Vila Nova vai poder inscrever os jogadores na Série B do Campeonato Brasileiro. Dois jogadores também estão para chegar, né? Mais dois jogadores. O lateral Igor Cariús, de 33 anos, que chega por empréstimo junto ao Mirassol deve chegar no final de semana. E o Igor Meritão, volante de 31 anos, que rescindiu com a Chapecoense, está acertando os últimos detalhes da sua chegada à Goiânia. A tendência é que ele chegue aí até a semana que vem. Eles chegando, já vão fazer exames médicos também, e aí podem ser integrados aí ao elenco colorado e também serem apresentados oficialmente para a imprensa e para a torcida colorada. Vila Nova que volta a campo no sábado, jogo diante do Náutico, às 19h da noite, jogo válido pela 14ª rodada da Série B do Campeonato Brasileiro e, claro, contando com transmissão aqui da Rádio Bandeirantes.
2: 6h48, valeu então, Tandara Reis, com as informações do Vila aqui no Bandeirantes Esporte Clube. Já vem a Ivana Mamede para comentar as chegadas dos novos reforços, mas antes vem a Mariana Rabilo também aqui na Bandeirantes.
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2: 6h49, chegou aí o Breno, o Kaique Jesus. Expectativa aí pra chegada também do Militão e do Cariús. E aí, Ivana Mamede, o Vila tá se reforçando bem?
4: Tá, sim, né? O Vila tá se reforçando muito bem e com jogadores que tem até possibilidade de, como se diz, nas mãos do Guto, né? Fazer até melhorar o seu trabalho. Que é o que o Guto tem feito, é o quê? Né? Recuperando jogadores. E no, interessante, Vila Nova não trouxe nenhum medalhão. Aquele jogador que pode chegar e causar uma estranheza dentro do grupo de jogadores. E mais, na coletiva, achei muito pertinente quando foi perguntado para ele o que ele poderia falar dos jogadores, das contratações. Ele foi de uma sabedoria tremenda. Quem entende psicologia sabe, assim, o tamanho, assim, do conhecimento do Guto. Que ele disse o seguinte, Mariana, ele falou assim: eu não vou falar desses que estão chegando, eu prefiro falar dos que estão.
3: Olha.
4: Dos que estão chegando, eu vou falar depois que eu estiver trabalhando com eles, depois que eles estiverem em campo, aí eu posso falar. Por enquanto eu não posso falar. Eu vou falar dos jogadores, desses guerreiros que estão aí. Achei muito pertinente isso aí. Agora, a Tandara trouxe, né, que provavelmente Marquinhos Gabriel e o Anderson Jesus vão estar de fora. Então, provável escalação do Vila Nova, né? Eu acredito que vai ser com Dalberson, Natan Camargo, Caio Marcelo, Pagnussá, Igor Jesus, João Vieira, Dudu, Dodô, Janderson, Rian e, com certeza, ela trouxe, ela cravou, né, que Della Torre começa como titular. Ótimo, né? O Vila Nova vem muito bem. Della Torre jogando em alto nível, ele é realmente a melhor opção. Eu tenho também aqui, Mariana, se você me permite, a provável escalação do Náutico.
2: Só antes, lá em Dallas, no Texas, a Inglaterra amplia com Marcus Rashford, agora 41 minutos do segundo tempo, Inglaterra 4, Croácia 2.
4: Então vamos lá, o Náutico provavelmente, né, do Hélio dos Anjos, vem com Muriel, Reginaldo, o Anderson, ele também tá suspenso, vai entrar o Matheus Silva, Betão, Igor Fernandes. No meio campo, com Anderson, Leone e Dodô. Dodô, o nosso Dodô, que era aqui do Vila Nova, que lá, ele já tem 22 jogos, 7 gols e 4 assistências. Aqui no Vila Nova, na passagem dele aqui, foram 45 jogos, 3 gols e 4 assistências. Olha. Então, você vê o desempenho dele lá no Náutico está bem melhor do que o desempenho dele no Vila. Também, esse é o meu campo. No ataque, Vinícius, né, ex-Goiás, que a gente conhece bem aqui. Vitor Andrade, também, que a gente conhece aqui. E o Derek lesionou, né, ele vai estar fora, vai entrar o Felipe Saiva. E olha só, olha os dados do Vinícius. O Vinícius, lá no Náutico, ele tem 23 jogos, 8 gols e 3 assistências. É o grande destaque, é a esperança lá do time do Náutico para poder vencer o time do Vila Nova. Mas não vai, não.
3: Vai não. Não vai.
2: 6h52, este é o Bandeirantes Esporte Clube. Vem aí mais uma parada. Na volta tem as informações do Goiás aqui no Bandeirantes Esporte Clube, aqui na maior do Centro-Oeste. 6h52.
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1: 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Estamos de volta, 6:54. Daqui a pouco eu quero registrar mais participações do nosso ouvinte, da nossa audiência, no nosso Alô Torcedor. Quero abraçar também os novos membros que aqui chegaram no Bandeirantes Esporte Clube. Meu muito obrigado por cada assinatura de vocês aqui na maior comunidade esportiva em Goiás. Na sequência vem as notícias do Verdão com o Divino Lucena, que hoje traz convidados na equipe do Goiás. Antes, 45 minutos, segundo tempo em Dallas, Estados Unidos, Inglaterra 4, Croácia 2. A Inglaterra está vencendo na sua estreia, destaque para Harry Kane. Copa do Mundo, que é aqui um produto Bandeirantes, 6:55. E o Goiás, e o Divino Lucena? Fala aí, Divinão.
2: Retornando então aqui no Bandeirantes Esporte Clube, agora para trazer o nosso convidado, ele novamente, técnico Daniel Paulista, que aborda uma situação interessante em relação à situação de tabela no campeonato. O momento não é bom para o Goiás, é o 12º colocado agora com 18 pontos, há duas rodadas atrás era o 6º, na última rodada era o 10º, iniciou como 10º e agora frequenta aí a 12ª posição na segunda parte da tabela do Campeonato Brasileiro. E ele fala também em relação à situação do Anselmo Ramon, que no jogo passado acabou ficando no banco de reservas, entrando aí no decorrer do segundo tempo. Vamos ouvi-lo.
3: Com relação ao Anselmo no banco de reservas, é uma questão da estratégia do jogo. Acho que nós jogamos há alguns dias atrás, precisávamos de uma equipe mais dinâmica, uma equipe que fosse mais competitiva, principalmente no momento defensivo. Haja vista que o Atlético, quando joga aqui, pelas características do campo, 16h, é uma equipe muito pressionante, uma equipe que joga em cima dos seus adversários, e nós precisávamos de um controle melhor defensivo e ao mesmo tempo mais velocidade para sair da ofensiva. Então fizemos essa opção e acho que no primeiro tempo ela funcionou, no sentido, foram poucas oportunidades, mas o nosso gol ele acabou acontecendo numa dessas transições e nós tivemos em vantagem dentro do marcador. Claro que satisfeito com a nossa colocação, nós não estamos, mas o campeonato é um campeonato muito apertado, onde as equipes estão muito próximas. É um resultado positivo, ele faz muita diferença dentro da classificação, e como nós nas últimas duas rodadas, três na verdade, né? Que teve o clássico ainda, nós não encontramos esse resultado positivo e houve uma queda em termos de classificação, mas assim, a gente tem que trabalhar para se fortalecer, mas é uma realidade, né? Nós temos que entender essa realidade, trabalhar para melhorar e crescer a cada rodada dentro do próprio trabalho.
2: Presença do técnico Daniel Paulista aqui no Bandeirantes Esporte Clube. Ele que fechou na tarde desta quarta-feira o segundo trabalho da semana, visando o compromisso de domingo contra a equipe do Operário. Lembrando, às 18h30 no estádio Ailê Pinheiro, na Serrinha. Depois deste compromisso contra o Operário, o Verdão enfrenta fora de casa a equipe do Náutico, lá nos Aflitos, em Recife, pela 15ª rodada do Brasileiro da Série B. Por isso que uma vitória no domingo contra o Operário se torna de suma importância. Só relembrando mais uma vez, ele não vai contar com Lucas Rodrigues, que terá que cumprir automática pelo terceiro cartão amarelo. Tem o retorno na lateral esquerda do Nicolas, que deve voltar como titular, e ainda na expectativa de se Lourenço vai ou não para este compromisso contra a equipe do Operário. Trabalhando com o que tem nesse momento para enfrentar o Operário no domingo.
1: Beleza, então, Divino Lucena com as informações do Goiás e trazendo aí o Daniel Paulista, que começa a viver novamente aqueles dias de muita pressão e desconfiança sobre o seu trabalho, né, Ivana?
4: Realmente. Então, assim, muitos desfalques no Goiás e desfalques de peças importantes, né? Quantos jogos esse Lucas Rodrigues desfaltou o Goiás, agora volta, faz um jogo, vai ser desfalque novamente. Lourenço ainda é dúvida. Então, assim, complicado para ele, né? Tem as peças, assim, para poder substituir a altura, esses jogadores que estão faltando. Ele foi questionado, né? A questão do Anselmo Ramon, porque com o Anselmo Ramon não entrou, né, como titular, ele disse que foi uma questão de estratégia, né? Precisava de uma equipe mais dinâmica e mais veloz, né? Por isso que ele optou pelo Cadu, né? E também pelo Esli Garcia. e que ele, né, no, até que no primeiro tempo essa estratégia dele funcionou, no segundo já não funcionou tanto, né? E ele falou que também a equipe técnica também não está satisfeita com esses resultados, né? Com essa posição que está o time. Temos que trabalhar muito para melhorar e fortalecer na competição. Essas são as declarações do Daniel Paulista, que realmente assim vem sendo muito questionado, né? Às vezes não está escalando bem o time, não está, sabe, parece que ele está meio perdido. Lembra como assim vinha bem demais na competição? Ele conseguia, o Mancini, ele conseguia, às vezes o time do Goiás estava perdendo em campo, ele conseguia de fora de campo, ele gritava, coordenava, ele arrumava, ajustava o time ia lá e virava o jogo. E ultimamente, né, ele perdeu a mão com o tempo.
1: Acontece, né? Que com o tempo os times eles se tornam previsíveis. Existe hoje no futebol os setores de análise de desempenho, né? O famoso vídeo que todo time, antes de cada rodada, eles ficam 2, 3 atividades acompanhando os vídeos dos times adversários. E o que aconteceu com o Mancini, tá acontecendo agora com o Daniel Paulista. É um time previsível, os times já chegam sabendo quais as jogadas, quem marcar, como marcar. Então, se o Daniel não se reinventar, vai ficar cada vez mais difícil conquistar os resultados.
4: Que aconteceu. Lembra que eu te falei da jogada aqui? Falei que ontem da jogada aqui do Jean Carlos, né? Que deu certo demais no começo e agora não vem dando certo mais, como ele caiu na competição. Por quê? Porque já tá muito manjado, já tá visível, né, as jogadas do Jean Carlos.
1: Daquela primeira crise que aconteceu, você foi uma pessoa aqui da Bandeirantes que defendeu a permanência do Daniel, certo?
4: Certo.
1: Hoje você continua com a mesma posição?
4: Continuo, acho que deve continuar com ele, né? O Daniel, ele já mostrou que ele tem capacidade. O Daniel Paulista conquistou um título, né? Há 7 anos o Goiás não era campeão, ele conquistou um título inédito pra gente aí, invicto. Então ele tem, né, tem ainda pontos ainda, né? Ele, como diz, ainda tem lenha para queimar, mas ele precisa se reinventar. Agora, vou falar uma coisa para você. Daniel Paulista não sai tão cedo do Goiás, viu? Porque eu já fiquei sabendo que ali ele é a menina dos olhos ali do
1: Michel.
4: Do Michel, sabe? Então assim, se sair, sai os dois.
1: 7:01, terminou em Dallas, no Texas. Inglaterra 4, Croácia 2. O destaque da partida foi Harry Kane, com 2 gols na partida. E na última participação dele foi na defesa, não foi nem no ataque. A Croácia estava chegando e ele, um chute, né, que iria pro gol. Harry Kane se atirou, a bola inclusive pega ali no abdômen do atleta, que se jogou, se salvando a bola ali da Croácia e deixando aí com que a Inglaterra saísse aí com 4 gols contra 2 gols da equipe da Croácia nessa estreia de Copa do Mundo. Ivana?
4: Pois é, sensacional, né? Que jogo, né? São jogadores assim que a gente já tinha noção que queriam destacar. Harry Kane, o próprio Mbappé e agora Messi. Então foi assim a grande sensação. É a Copa do Mundo acontecendo da forma que a gente já previa. Agora o Goiás, olha, o Brasil precisa se reinventar, a seleção precisa se reinventar na sexta-feira, viu, Guga? Vai ter que fazer diferente.
5: Mas você acredita que vai ter um pontinho diferente?
4: Não, eu acredito que sim, está sendo muito cobrado, né? O técnico, o Ancelotti está sendo muito cobrado, então ele provavelmente deve entrar com o Endrick ou vai colocar o Endrick para jogar, porque está sendo, né? Todo mundo está pedindo o Endrick. Então ele com certeza vai. E eu acredito que o Goiás, meu Deus, eu estava falando Goiás agora há pouco, me perdoa, viu? Mas eu acredito que a seleção brasileira vai vencer sim o Haiti.
1: É porque é a sua seleção, né, Ivana?
5: É a minha seleção. Do meu coração.
1: 7:03. Em falar em seleção, quem tá chegando é o Luan Alves para falar da amarelinha. Chegou o momento de falar da nossa seleção brasileira, que hoje teve novidades, né, Luan?
6: Exatamente, Gustavo Ramos, a seleção que teve algumas novidades no treinamento. Lembrando que hoje tivemos somente uma atividade de 15 minutos liberada para a imprensa, mas após isso, a gente teve algumas novidades na seleção brasileira. Uma novidade que pode pintar na equipe titular é o Luiz Henrique. Luiz Henrique treinou entre os titulares, assim como também o Martinelli, o Casemiro, pelo menos no treino ele esteve no banco. A gente pode ter aí a oportunidade pro Fabinho. A gente teve também o Danilo na equipe titular, o Danilo do Flamengo, inclusive é o Danilo quem falou em entrevista coletiva hoje lá em Nova Jersey, justamente sobre o tema Endrick. Foi inclusive, Gustavo, assim, um elogio o Danilo enquanto um entrevistado. É um cara que responde com muita clareza, tem muita tranquilidade na fala, não à toa é um dos líderes da seleção brasileira. Ele consegue responder a pergunta e ele foi questionado pelo Fred Caldeira, inclusive da Casa TV, uma baita pergunta, porque o Danilo, a convocação dele foi pautada na liderança, um jogador que o Ancelotti falou que seria convocado devido à grande liderança que tem, foi muito questionado, afinal o Danilo não era titular nem no Flamengo, né, aquela equipe que ele joga, e ele foi questionado a respeito do Endrick. O Fred Caldeira, inclusive, ele levanta a questão que a gente da imprensa, a gente enquanto torcedor também, fala sobre uma possível perseguição ao Endrick. E aí foi perguntado ao Danilo se isso realmente existe, como é o Endrick nos treinamentos, e ele respondeu da seguinte forma.
7: São jogos bastante difíceis, né? A gente tenta ao máximo, é uma cobrança nossa, de principalmente da zaga ali, de não sofrer gols. Mas estamos enfrentando grandes seleções, grandes jogadores mundialmente, que hoje em dia todos os jogadores das seleções que estão na Copa do Mundo joguem.
8: Eu acho que esse é um tema, que é um outro tema também que a gente fantasia muito nesse caso, né? Até, obviamente, teve a entrevista do Casimiro, onde ele falou de alguma forma que provavelmente possa ter dado margem para interpretação, é justo, então cabe a nós também, quando a gente senta nessa cadeira ou quando a gente vai usar a nossa voz, se comunicar da melhor maneira e da maneira mais clara possível. Agora, o Endrick é um jogador muito importante, é uma joia rara que a gente tem no futebol brasileiro, entendeu? É um jogador que tem uma potência de perna muito grande, um poder de decisão muito grande, é um jogador que tem estrela, meu amigo, que acontece as coisas, você não sabe por que ele faz gol. Então, assim, é um cara que pra gente, a gente quer ter ele perto. Hoje no treino, quando vocês já não estavam, ele teve lances e fez gols que você fala, cara, esse moleque, ontem ele deu um chute quase na net, quase tirou o moleque do treino. Assim, é um tipo de jogador que a gente quer ter e que a gente espera que possa ter o maior protagonismo possível dentro da seleção brasileira, entendeu? Eu sempre falei algumas vezes que tudo que acontece, muitas vezes, não é pra mim, ou pro Casimiro, ou pro Neymar, ou quem é que seja, não. Obviamente nós temos a nossa parcela, mas, meu amigo, é a última chance que nós temos. A seleção brasileira continua com toda essa galera, entendeu? E o que a gente puder e que a gente tiver ao nosso alcance para poder fazer com que eles se sintam realmente importantes, que eles sintam que esse espaço é deles, a gente vai fazer, meu. Entendeu? A gente vai fazer, porque o Endrick vai ser importante pra gente na Copa do Mundo. No outro dia, ele não entrou porque o Mister decidiu, porque possa talvez o Bruno sentiu um pouquinho no final e teve que colocar o Danilo Santos, eu não sei, entendeu? Mas é um jogador que vai ser importante pra gente, e isso eu falo muito com ele, eu falo, mantenha a cabeça fresca, que a hora que você entrar, que seja 5, 6, 10, 20 minutos, meu amigo, tu vai botar a bola pra dentro, e aí é o seu nome, e nós estamos lá te apoiando, te ajudando.
6: Então tá aí a fala do Danilo, 3 pontos que chamou a atenção nessa fala. Primeiro que ele diz que o elenco quer o Endrick por perto, ou seja, desmitifica aquela imagem que a gente tem que talvez o Endrick poderia ser um pouco difícil nos treinamentos, talvez até por isso não ganhava oportunidades, foi se criado muito isso na mídia também. Outro ponto interessante é onde ele fala que no duelo, aliás, no treino de ontem, o Endrick acabou quase tirando o Léo Nanetti do treinamento, né? O Léo Nanetti, que é um goleiro da base do Flamengo, que vem sendo experimentado aí, treinando junto com o grupo da seleção brasileira, ele não foi convocado, mas está no grupo treinando, e aí ele fala que o Endrick, em uma das finalizações, acaba quase tirando o Nanetti do treino pela força da finalização. E outro ponto é onde ele diz aí que talvez seja a última oportunidade desse grupo de jogadores mais experientes. A gente tem aí o Casemiro, ele como um jogador também que é experiente, a gente tem o próprio Everton, que não deve ter outra oportunidade em Copas do Mundo, e ele fala também sobre essa passagem aí de experiência pros outros jogadores, os mais novos que estão chegando, Endrick, Rayan, o próprio Vinícius Júnior, que ainda é muito novo. Então, muito interessante a fala do Danilo, especialmente por falar do Endrick. Daqui a pouco a gente chama também o Douglas Santos, que falou sobre o momento dele na seleção brasileira.
5: E aqui no chat, o André Luiz, ele que se tornou membro, tá falando Copa do Mundo está de alto nível, seleções super organizadas taticamente e fisicamente.
6: Exatamente.
5: 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Pegando aqui um pouco a mensagem do André Luiz Tigrão, hoje tá acabando, né, a primeira fase da Copa. E aí, qual desses jogos que você acompanhou que mais te impressionou, assim, até o momento?
6: Assim, tivemos bons jogos na Copa do Mundo. Eu acho que talvez o grande jogo tenha sido justamente Inglaterra e Croácia. Um jogo que eu ali não assisti os 90 minutos, mas assisti ali uns 70. E assim, é porque são duas seleções de alto nível, né? Duas seleções que chegaram pra Copa aí com uma grande expectativa. Inglaterra que venceu pelo placar de 4-2, mas assim, a Croácia dificultou muito o jogo da Inglaterra. A gente teve também Brasil e Marrocos. Esse talvez seja um confronto que a gente esperava muito, por serem duas seleções próximas no ranking, mas no futebol mesmo deixou um pouco a desejar. E a gente tem aí as seleções despontando, que eram favoritas, né? Para além das que tropeçaram, Espanha e Portugal, a gente também teve seleções favoritas fazendo valer esse favoritismo na primeira rodada. É o caso da Argentina, né, que venceu pelo placar de 3-0, a França também, que bateu o Senegal, mas eu acho que o grande jogo dessa Copa do Mundo até aqui, acho que pela expectativa que se colocou, segue sendo ainda Inglaterra e Croácia.
1: Tá certo então, Luan Alves, deixa trazendo só aqui o Danilo.
4: Só respondeu o Heleno tá aqui de novo. Heleno.
5: Eu acho que ele não ouviu o que você falou, não, então.
4: Ele não ouviu. Começou a campanha para derrubar o Daniel. Cacau lançou a campanha e a Ivana continua.
5: Ela falou que não era para tirar.
4: Que de forma alguma, que ele tem lenha para queimar ainda. É um cara que deu o campeonato pro Goiás de forma invicta e que ele sabe o que ele tá fazendo, que ele tem que continuar na equipe. Foi isso que eu disse, Heleno.
5: Ajuda nós, Heleno.
1: 7:10. Tô passando rápido a paradinha. Na volta tem muito mais Bandeirantes Esporte Clube.
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14: As seleções africanas continuam sendo dos assuntos mais comentados dessa Copa do Mundo. Depois da surpreendente campanha de Cabo Verde diante da Espanha e de bons desempenhos em outras partidas, Senegal também mostrou competitividade contra a França, apesar da derrota. O futebol africano chegou ao Mundial com equipes cada vez mais organizadas e capazes de competir de igual para igual com tradicionais potências. Além de Senegal, seleções como Costa do Marfim, Marrocos e Cabo Verde seguem despertando a atenção dos torcedores. A primeira rodada reforçou a impressão de que os representantes africanos podem ser protagonistas e disputar vagas importantes na fase eliminatória.
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3: Gustavo Ramos. Estamos de volta, este é o Bandeirantes Esporte Clube, 7:14. Agradeço pelo seu carinho da audiência, por cada mensagem, por cada inscrição aqui no nosso YouTube Bandeirantes Goiânia. Muito bem-vindo você que está se tornando aí um novo membro. Estamos juntos, eu, Ivana Mamede e Mariana Rabelo até 7:30. Na sequência vem o Boleiragem, mas antes chega também o Luan Alves para seguir falando da seleção brasileira. Que depois de amanhã, enfrenta o Haiti pela Copa do Mundo, segunda rodada. E o Luan tá chegando com mais informações, né, Luan?
4: Exatamente, Gustavo Ramos, dessa vez para trazer o

0: individual dele neste ciclo do Ancelotti, quanto no momento defensivo vivido neste momento pela seleção brasileira.
1: São jogos bastante difíceis, né? A gente tenta ao máximo, é uma cobrança nossa, de principalmente da zaga ali, de não sofrer gols, mas estamos enfrentando grandes seleções, grandes jogadores mundialmente, que hoje em dia todos os jogadores das seleções que estão na Copa do Mundo jogam em grandes times da Europa. Então a gente vai seguir trabalhando, vai seguir se preparando ao máximo para que a gente venha diminuir esses gols aí nos jogos. O Mister, ele tem falado comigo bastante de que eu tenho crescido muito defensivamente, né, lá no Zenit. Ele tem acompanhado junto com todo o staff e tem pedido para que eu desfrute, né? Ele sabe das minhas características e, graças a Deus, vem dando certo. Eu venho me colocando ao máximo, focado ao máximo, para entregar sempre o melhor para a seleção. E vou sempre entregar o meu melhor, para que eu possa sempre estar ali defendendo bem e sendo também uma surpresa ali no ataque, para que eu possa ajudar também meus companheiros ali da frente, para que a gente venha cada vez mais fazendo bons jogos e, se Deus quiser, já no próximo jogo a gente possa conquistar a primeira vitória.
0: Então tá aí o Douglas Santos. Segundo ele, são grandes adversários que a seleção brasileira enfrentou, e aí trazendo um contraponto, que o Brasil é um Brasil que venceu seus últimos amistosos diante de Egito, Panamá e também, agora me fugiu o nome da seleção, mas o Brasil é uma seleção que tem vencido seus jogos, mas tomado gols. O Brasil, mesmo conseguindo às vezes um resultado positivo, é uma seleção que deixa pecar defensivamente, o que não era para acontecer, já que a gente tem o melhor zagueiro do mundo, pelo menos como é eleito aí pelos jornalistas do mundo, que é o Marquinhos, e talvez o Gabriel Magalhães, que também disputa esse posto aí com o Marquinhos. Eu acho que a gente tem aí os dois melhores zagueiros do futebol mundial hoje na seleção brasileira, mas ainda é uma defesa que deixa muito a desejar. Aí não se sabe que é por conta de entrosamento ou talvez seja do calor do jogo, mas o Brasil, que segue tomando gols, se tomar diante do Haiti, vai chegar aí a 7ª partida consecutiva tendo a defesa vazada.
2: A última vez que a seleção brasileira não teve a sua defesa vazada foi 15 de novembro de 2025, quando enfrentou o Senegal e bateu pelo placar de 2-0. Essa partida aconteceu em Londres, na Inglaterra.
0: E aí, ô Guga, se a gente for fazer um recorte maior, essa foi uma partida que veio depois do duelo contra o Japão, onde nossa defesa toma 3. Então, assim, vamos fazendo um recorte maior de 8 jogos, dos últimos 8 jogos, a seleção brasileira foi vazada em 7.
2: Exatamente. Então, preocupante esse dado, né, Ivan? De uma seleção que é conhecida por, né, nas suas copas vencidas, como a de 2002, um forte, né, jogo defensivo, um trabalho assim de retranca muito bem feito, e não é o que está acontecendo não só nos últimos meses, mas nos últimos trabalhos, né? Eu lembro do trabalho do Dorival e também do Fernando Diniz, em que a seleção brasileira também era muito vazada.
3: Eu falo uma coisa para você, Guga, as pessoas assim da minha mesma faixa etária, pessoas mais antigas que acompanham a seleção há mais tempo, a gente fica revoltado a ver o que está acontecendo com a seleção nos últimos tempos, sabe? Porque a gente via, era outro nível, era outro patamar. A gente via um time aguerrido, realmente, que jogava por amor, hoje eles jogam por dinheiro. Então tem essa diferença muito grande. Então, muitos jogadores que estão ali, eles estão ali porque por empresários, não é pela qualidade, mas sim por empresários. Eu vi um comentário falando até do patrocínio dos jogadores, que o Endrick é o único que tem o patrocínio dele, que não patrocina a CBF. Então, por isso talvez está tendo esse corte com o Endrick. Eu vi essa reportagem, vocês não viram, vocês procuram para você ver, porque a maioria é patrocinada pela Nike e ele não tem, não é só a Nike e outros, mas quem patrocina o Endrick não está patrocinando a CBF, por isso talvez ele tá sendo assim, tendo esse corte. Então, o que que acontece? Hoje é muito dinheiro, né? Há muitos anos atrás, tá aqui muitos anos, né? Alguns anos atrás, vamos assim, né, Zé do Norte? Era por amor. Seleção era amor, era paixão, era camisa, e hoje não. Hoje mudou demais, por isso que hoje muitas pessoas, ainda tem aquele movimento, muitas pessoas vão para torcer, mas se hoje perde um jogo, vamos supor, se é eliminado, não sofre tanto como sofria antigamente. Antigamente era como se tivesse assim, era um velório, é como se tivesse perdido um grande amigo quando a seleção era eliminada. E hoje não, a vida que segue. Mas por quê? Porque a gente está vendo que eles não estão se doando da mesma forma que a gente se doa ao ver, né, ao

0: envolver o time em campo. Então, por isso. Oi.
1: Desculpa te interromper, para não perder o raciocínio, quando você fala dessa matéria, né, que o Endrick ele é patrocinado por uma marca que não...
0: Eu vi isso na televisão.
1: Não patrocinaria a seleção brasileira. Eu penso que isso é uma coincidência, porque se fosse para convocar para não jogar, não convocava por conta da marca, né? A New Balance, que é a marca que patrocina ele. E uma outra situação... O Rafinha, ele é patrocinado pela Adidas, não é patrocinado pela Nike. A Nike é quem manda no...
2: É o que levantaram é que a Adidas
3: também
2: patrocina a FIFA.
0: É,
2: aí seria isso daí, mas...
1: Mas o Neymar é patrocinado pela Puma, e aí?
0: Também.
4: Mas é
0: também.
4: O Neymar.
1: Mas é o Neymar machucado do Santos. Ele foi convocado machucado.
0: Mas parece que a Puma também patrocinou alguma coisa aí também. Foi citado também a Puma. É. Eu vi essa reportagem, eu tô
1: sim,
0: trazendo isso porque eu vi.
1: Sim, eu também eu vi algo nesse sentido, mas eu não dei muita moral não, porque eu me recuso a acreditar nisso.
0: Mas eu acredito que ele tendo a oportunidade dele, fazendo os gols, não vai ter como deixar de fora. Vai depender muito dele. Por isso que eu falo, gente, hoje em dia, né, precisa ter, igual muita gente está até questionando a questão, era amor, sim, era. Era muito amor que a gente tinha na seleção e pelo futebol, e muita coisa assim que hoje em dia eu falo, tem muita gente falando assim, você perguntar para um vilanovense, ele prefere ver a seleção campeã ou Vila Nova na Série A, ele vai falar que é a Vila Nova na Série A. Muitos vilanovenses falam antigamente, você tá doido? A seleção era prioridade na vida de muitos.
5: Ivana, a gente, quando eu trabalhava lá na TV Serra Dourada com o Marcelo Borges, o Borginho, ele declarado, ele fala que o maior fã do Neymar é ele, que o Neymar, na época que ele realmente jogava, de fato, assim, não tinha pra ninguém. E o Borginho também comentou assim que com o dinheiro que o Neymar ganhou, se fosse o Borginho, ele falou, se eu tivesse o dinheiro que o Neymar tem hoje em dia, eu também faria a mesma coisa que o Neymar tá fazendo hoje em dia, de não se dedicar tanto. O que você diz sobre
0: eu acredito.
5: Isso? É por conta desse tanto de dinheiro mesmo
0: não,
5: que os jogadores
0: têm? Não,
5: é
0: a questão, ele tá vivendo a vida dele, só que você não viu ele em nenhum escândalo, você viu? Quando quiseram fazer um escândalo com ele, ele foi muito, ele, sabe, assim, ele teve muita precaução. Você nunca viu ele com escândalo, esse escândalo. Não, ele tá vivendo a vida embalada, ele é jovem, tem dinheiro. Qual jogador de futebol que tem dinheiro, que é jovem, que não aproveita? Mas você nunca viu ele envolvido com nada, assim, com coisas assim, ilícitas de verdade. Não, simplesmente o Neymar foi viver a vida dele. Foi viver a vida dele, né? Não deixou a vida passar. Não sou contra também, não. Acho que ele fez a coisa certa. Mas se ele tivesse dedicado igual um Cristiano Ronaldo, seria muito maior que o Cristiano Ronaldo.
5: E você aí, Luan? Você ganhasse um pouquinho do dinheiro do Neymar. Como que você decidiria da sua vida?
4: Ah, não. Eu sou um cara família. Muito provavelmente ia gastar dinheiro em construir uma família. Mas um detalhe que me chamou a atenção na fala da Ivana... a gente fala muito sobre esse problema defensivo que vive a seleção brasileira e eu não sei se você concorda comigo, Ivana. A gente tem que dar o braço a torcer com o trabalho do Tite, porque era um treinador que, tipo assim, realmente foi para duas Copas, não ganhou a Copa do Mundo, caiu para a Bélgica, depois caiu para a Croácia, mas era um time que jogava organizado na defesa. O Brasil, talvez nesses dois ciclos de Copas do Mundo, dá para contar nos dedos das mãos quantos gols o Brasil tomou. Talvez é porque os três que tomava era no jogo decisivo que acabava eliminando a gente da Copa do Mundo. Mas era uma seleção que goleava, fazia muitos gols, mas tomava poucos gols. E foi chamado de retranqueiro, que o Brasil não podia jogar defensivo, mas era um Brasil que... era ofensivo, tanto que marcava muitos gols. O Brasil chegou a fazer 3-0 na Argentina no ciclo para 2018, fazia 5-0 no Chile, 4-0 na Colômbia, então era um time que fazia muitos gols, mas também defensivamente entregava muito. É lógico que o Tite teve algumas falhas, especialmente nessa última Copa do Mundo de 2022, ficou marcado alguns detalhes do Tite, mas era um treinador que sabia fazer esse grupo de jogadores jogar de forma organizada na defesa.
5: Um dos problemas da seleção hoje em dia é o Ancelotti?
4: Não, não acho que o problema seja o Ancelotti, afinal é o melhor treinador do mundo. Mas assim, talvez ele não encontrou ainda o esquema ideal. Porque o Brasil, ele oferece muitas opções, especialmente no ataque. A gente tem aí o Vinícius Júnior, que é um dos melhores do mundo. A gente tem Rafinha. Nosso banco de reservas, ele é fantástico. Tem Martinelli, Luiz Henrique, são jogadores que assim, em outras seleções poderiam ser titulares. Talvez aí das 48, numas 30 seleções, jogadores como esse poderiam ser titulares. Acho que o que o Ancelotti não encontrou ainda é o esquema. E defensivamente ele ainda sofre com a ausência dos laterais, né? E essa é uma posição que inclusive está escassa no futebol, não só na seleção brasileira. Então assim, ele ainda carece de um esquema. Eu acho que quando ele encontrar o esquema perfeito, acho que o problema não é nem peça. E quando ele encontrar ali a forma correta de jogar, o Brasil vai render muito mais.
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0: 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Passando aqui pelo chat,
1: passa aí, Guga, Mariana.
0: O Renato Gomes está aqui falando, cara, o Tite dirigiu o Brasil por 6 anos. Ancelotti não tem nenhum ano, então tem que ter calma com o Ancelotti, Ivana?
2: Tem, dá mais calma, mas é muita calma. Tem que tomar muito Rivotril, até porque ele já está contratado até para 2030. Já tem, ele tá, já fecharam com ele até a Copa de 2030. Então, calma, nós vamos ter paciência, calma, pôr demais e tomar muito antiociolítico para poder aguentar.
0: O Ítalo Henrique, boa noite, galera. Um beijo, Ivana, Mariana, e abração pro Guga. Seleção brasileira já era. Ninguém joga por amor mais não. Isso é ridículo, mas é realidade. Seleção brasileira virou balcão de negócios de empresários, Ivana. A verdade é essa.
2: É isso mesmo.
0: E tem também aqui, o Guga, o Felipe Naves, ele que é um membro, né, da Rádio Bandeirantes, ele falando que uma pessoa dentro do Atlético disse que disse pra ele que o Atlético tentou contratar o Guto, mas o Guto não quis ouvir a proposta. O Vila realmente subiu de patamar. Tem alguma informação rolando aí com vocês?
1: Eu desconheço, mas o Igor Adorno tá na audiência e no Boleiragem ele pode confirmar se é verídico ou não essa situação.
0: Então continua com a gente e acompanhe, né, no Boleiragem.
1: É isso aí.
0: Tem o Rodrigo Naves, ele tá falando que ele está na Argentina, mandando um abraço para todo mundo aqui. Tem também o Cléuis Henrique e o Antônio Rocha falando sobre alguns torcedores brasileiros torcerem pra Argentina, que isso não é legal.
3: Aqui na rádio tem um, você sabia, Mariana?
0: Quem?
3: O Lucas Freitas, Lucas Oliveira, não sei como que ele assina, mas eu acho que é Freitas, de manhã, que é torcedor fanático da Argentina.
1: Tá de bater,
3: né? É. E, Mariana, já pra finalizar minha participação também no Bandeirantes Esporte Clube, hoje temos mais Copa do Mundo. Pra finalizar aí essa primeira rodada aí da Copa do Mundo 2026, dois duelos, inclusive um deles a gente vai acompanhar aqui na Rádio Bandeirantes Goiânia mais tarde, lá com a Rádio Bandeirantes São Paulo também. Às 8 horas da noite, temos Gana e Panamá em Toronto. E depois, na Cidade do México, às 11 horas da noite, se enfrentam Uzbequistão e Colômbia. Colômbia, que está no grupo de Portugal, se vencer, abre uma vantagem aí interessante dentre os favoritos aí desse grupo, que são Portugal e Colômbia.
1: É isso então, 7:28. Vamos despedindo então aqui do nosso Bandeirantes Esporte Clube, abraçando você na audiência que nos acompanhou até aqui. Na sequência, já acabou. Vem aí o Boleiragem com o Igor Adorno e toda a equipe. Um abraço pra você, Ivana.
2: Um abraço e até amanhã, se Deus quiser.
1: Um abraço pra você também, Mariana Rabelo.
0: Um abraço, Guga. Muito obrigado a todo mundo que participou aqui com a gente, que acompanhou o Bandeirantes Esporte Clube. E a gente estará por aqui novamente amanhã, né? Cada um em um horário diferente, amanhã vai ser um pouquinho diferente, né?
2: Que Deus te abençoe.
0: Amém.
1: Amanhã estaremos separados. Amanhã eu volto meio-dia no Esporte Debate. Um abraço, vem aí o Boleiragem. Tchau.
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0: 7h32. Hoje é quarta-feira, 17 de junho de 2026. Está começando mais uma edição do Boleiragem.
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0: Que prazer comunicar com você, melhor ouvinte do Brasil. Boa noite, ótima noite de quarta-feira. Seja muito bem-vindo. Está começando mais um Boleiragem aqui na Bandeirantes Goiânia, a maior rádio do Centro-Oeste do Brasil. Hoje é meio de semana, hoje é quarta-feira, 17 de junho. Muita, mas muita informação de qualidade aqui no Boleiragem. Copa do Mundo rolando a todo vapor. E a Copa do Mundo, Copa do Mundo, viu? Que surpresas você reserva, hein? Hoje tivemos jogos, teremos mais jogos também. E claro, tem toda a movimentação do nosso futebol goiano. O Dragão entra em campo amanhã já, hein? Fora de casa, contra o Sport, com o treinador interino. O Atlético que precisa voltar a vencer no campeonato. Tem muito do Vila Nova. Ontem aqui no Boleiragem, informação daqui, hein? Você descobriu que o Flamengo está de olho no Gustavo Puskas. Você ouviu aqui. A gente vai debater mais sobre isso também. E o Goiás? Tem movimentação no mercado de transferência? É o que a gente vai saber a partir de agora aqui no Boleiragem, que tá só começando. Já deixando um abraço pra você que está na nossa live do YouTube. Participe conosco, comente, inscreva no nosso canal. E é claro, também você que está no 98,7 FM, no Dial, nos dando a carona pelas belas ruas de Goiânia. Seja muito bem-vindo, vem comigo que eu vou contigo. Vamos junto até as 9 horas da noite no Boleiragem. 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
2: João Batista, Joãozão.
0: Fala, Joãozão, tudo bem? Você tá bonito hoje, com roupa diferente, gostei.
3: Tudo bem, um abraço, você quer... Camisa do WL.
0: Eu vi, personalizado, tô reparando aqui, rapaz. Bonito pra caramba.
3: WL, que é Wilson Lara.
0: Ah, legal.
3: É a marca das minhas vaquinhas.
0: Rapaz.
3: A abreviação dos meus dois filhos.
0: Bacana demais.
3: Um abraço pra você, o grande Igor. Zé do Norte tá numa tosse, tô até com medo de ficar aqui dentro. Cara, Maria. Motorzinho. Nossa, Iago. Como é que deu o Iago aí? Fala aí. Um abraço pra você também, Iago. Tá mandando um abraço pra você, motorzinho. Fala aí. Manda um abraço pra Iago. Manda um abraço pro Igor.
0: Abraço, Iago.
3: Um abraço pra nossa Vitória, todos os ouvintes, obrigado pelo carinho da audiência. Cara, Inglaterra jogou barbaridade, hein?
0: Muito.
3: Que jogaço,
0: hein? Foi bom, hein?
3: E Portugal? Aliás, eu apontei esse Portugal como uma surpresa. A surpresa vai ser pra sair na primeira fase. E a Bélgica, né? Outra possibilidade de surpresa, nada. Agora, as duas melhores seleções até agora, em apresentações.
0: Em futebol.
3: É muito cedo. Futebol jogado, 90 minutos. França e Inglaterra. Os dois times assim, que me impressionaram.
0: Eu gostei muito da Argentina também.
3: Mas a Argentina pegou um time assim.
0: Assim, tem um fator Messi que desequilibra muito, né?
3: Não, desequilibrou nada. Aquele lá que gole, irmão de pau lá, aquele mão de alface.
0: Mas
3: lá,
0: jogou demais.
3: Que parece
4: ele é filho do Zidane.
3: E aí? Só joga porque ainda joga com a. Joga ele com não novo. Enxerga a bola. Joga com,
0: é igual o Thiago Rodrigues.
3: Joga de óculos.
0: Ele é mascarado.
3: Então, assim. Até agora, duas seleções me impressionaram. Hoje, a Inglaterra e a França. Dois times fortíssimos. Bom, pelo menos na primeira rodada, né? Uhum. Vamos aguardar.
0: Portugal, nada.
3: Não, Portugal, Bélgica, Brasil. Essas foram as decepções.
0: Uruguai.
3: Não, Uruguai espera nada, não. Uruguai espera o quê do Uruguai? Primeira fase, próxima fase do máximo. Que isso, Zé do Norte?
0: Ô, Zé.
3: Pai eterno.
0: Melhora, Zé.
3: É isso, vamos lá, vamos pra frente, que o Zé do Norte, Ave Maria.
0: 7h36, Zé. 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
2: Wesley Souza.
0: Wesley Souza, boa noite, tá ligado na Copa também, né, Wesley?
4: Tô ligado, ligadaço na Copa também, boa noite, Igor Adorno, grande Iago Vinícius, tá ficando forte, rapaz, tá com músculo,
0: tá forte.
4: É, o tal do foco. Quando o cara tem foco, é outra história.
0: Ninguém segura.
4: Desviou o foco, dá no que dá. Foco esse que a seleção argentina tá focada, bicho.
0: Sim.
4: Vou falar pra você que é a melhor apresentação que eu vi, né? Independente de equipe que enfrentou, a decepção, a pior decepção, é duro falar isso, mas nossa senhora, o nosso Brasil, a nossa seleção
0: pior?
4: Brasileira, a pior decepção.
0: Pior assim, que Portugal e Espanha?
4: Pior que Portugal e Espanha.
0: Nossa, mas por quê?
4: Meu Deus
0: agora
4: do céu.
0: Agora quero entender, por quê?
4: Nossa senhora, nossa seleção, eu tô com medo quando a gente pega esses times aí, daqui a pouco cair com a Inglaterra, né, cair com a França, né, a própria Argentina, meu Deus do céu, que inveja desse time da Argentina, mas tudo bem, não é isso, Zé do Norte? Nosso João Batista vestido a caráter hoje, clima de Copa do Mundo, a vitória e a todos aqui do Boleiragem.
0: 7:38, a vitória tá comigo lá na live e o Zé do Norte tá comandando a mesa, comandando a nave aqui do Boleiragem. 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
0: Essa vinheta, ela veio avantajada hoje, ela veio com plans. Boa noite, Iago.
5: Vou ter que aposentar o Zé do Norte.
0: Você vai ter que botar ele no projeto.
5: Boa noite, Igor, boa noite, Wesley, boa noite ao Joãozão, boa noite ao Zé do Norte, que tá numa tosse, engraçadinho, mas tá tossindo aqui igual um cachorro, velho. Mas
0: tosse de cachorro?
5: Tosse de cachorro. Deixar um destaque pra essa Copa do Mundo, né? Essa Copa do Mundo hoje que todo mundo esperava ver aí, né? O Cristiano Ronaldo, jogador que por diversas vezes foi considerado o melhor do mundo, talvez até aqui a única decepção, né, cara?
0: Nossa.
5: Né? Muito se esperava, falta o Neymar ainda, né? Vamos ver como é que vai ser o jogo quando o Neymar entrar em campo, mas até aqui a decepção dos grandes ídolos aí dessa Copa do Mundo, já mostrando que 41 anos, amigo, a idade chegou, por mais que seja gênio, escreveu seu nome na história, hoje ficou claro e evidente que já não dá conta mais de praticar o futebol de alto nível. Joga, né? Errou gols assim que nunca vi falar que o Cristiano Ronaldo errou, pelo menos 4 oportunidades de fazer o gol, porque se ele pelo menos não tivesse recebido a bola e não tivesse tido condições de fazer o gol, eu nem falaria nada. Mas a bola chegou, e a idade também, né? Então fica claro aí que já não tem mais aquela condição que levou ele a ser o melhor jogador do mundo.
0: E o Messi com 39, Iago?
5: Ah, o Messi tá com 39, mas o Messi é diferente,
0: né,
5: Messi?
0: Aí é outro patamar,
5: né? Vai ter aquela briga pra sempre, sabe? Vai aquela ter. Briga, defensores do
4: 39
5: Neymar.
4: 39 pra 40 tanto é muito.
5: Pô. Não, é a diferença grande, mas assim, se chegar o Messi com 41 ainda, que eu acho que não chega, ele também vai estar praticando ainda um bom futebol. Então vai ter essa briga. Há quem defenda o Messi, há quem defenda o Cristiano Ronaldo. Eu sou do time do Messi, cara.
4: Não,
5: o Messi.
4: Eu tenho que ouvir
5: é
4: também falar assim: ah, a gente jogou contra ninguém. Para com isso.
5: Ah, que isso, Argélia. É inclusive, o jogador que você falou lá, como é que é o nome dele?
0: Marres
5: jogou pra caramba.
0: Ele é bom, cara.
5: O passe foi dele, né?
0: Sim.
5: O passe foi dele.
0: Ele é bom,
5: da Argélia.
0: Cara. Ele é jogador, muito bom jogador.
5: Do gol da Argélia, não, né? O gol tava impedido, né? Anularam o gol.
0: Não valendo.
5: Mas joga muito, cara.
4: Aí você pega o Messi,
3: mas roubando da Argélia, aí fica fácil, né?
0: Por que roubou?
3: O Messi devia ter sido expulso com 15 minutos de jogo.
4: Não, moço, jogar normal.
3: É normal? Pisar na panturrilha do adversário é normal?
5: Eu não expulsaria.
3: Não, mas você acha que foi normal?
4: Um amarelinho.
3: Ah, então tá bom, eu vou gravar bem, presta atenção. Estarei gravando.
4: Um amarelinho.
3: Porque ainda vamos fazer vários e vários jogos aqui do futebol goiano e quero ver essa mesma opinião. O problema é ficar passando pano pro Messi. Deveria ter sido expulso. É craque.
5: Aceito.
3: O Messi mas, é craque.
0: Tudo bem, João.
3: Agora, uma coisa é o Messi ser craque. Outra coisa é ele ser beneficiado pela arbitragem. A Argentina foi beneficiada pela arbitragem.
0: Mas você concorda comigo que a Argentina e o Messi tem nada a ver com isso? quem errou foi a arbitragem.
3: Mas tudo bem, quem tá falando que a gente tem algo. Estamos analisando o jogo.
0: Pois é, mas.
3: Você já pensou, parou pra pensar que com um a menos o jogo seria, poderia
0: claro,
3: ser totalmente diferente?
0: Teria.
3: Então que a Argélia foi prejudicada?
6: Foi não.
3: Ou não, não foi não? Então não, pronto, mas... é a opinião de vocês, respeito, tudo bem.
6: Mas é bom tirar um gol do Messi lá.
3: É bom a gente ouvir aqui essa opinião, porque nós teremos ainda vários embates.
0: Vai né? ter muito jogo.
3: Nós estamos só em junho.
0: Não.
3: E daqui pra dezembro tem jogo demais.
0: Não. Até na própria Copa.
6: Nós já vimos né? coisa pior.
3: Não, não já não. Nada. Já não.
0: Até na
3: pisão,
0: própria Copa.
3: Pisão, ó. Pisa no pé, pisão no pé, cartão amarelo. Acima do tornozelo é vermelho. Não tem
6: atrás,
3: discussão.
6: Não foi nem,
3: pode
6: foi
3: ser atrás,
6: né?
3: pode ser à frente, pode ser do lado. Na batata da
6: foi
3: perna.
6: Não, gente. Tá batata, muito alto.
3: Que hoje é panturrilha.
0: Foi
3: na panturrilha. Isso aí é pra expulsão. Você pode pegar qualquer livro de regra, de trás pra frente, de frente pra trás, de cabeça pra baixo, que era pra expulsão. VAR bunda mole, juiz que prejudicou o Senegal. Pronto.
0: Argélia.
3: Argélia, que prejudicou lá o time da Argélia. Pronto.
6: Gente, mas que
5: eu fosse árbitro, eu não expulsaria.
0: Você daria o que, amarelo?
5: Só amarelo bem dado, porque assim...
6: Só amarelo.
5: Foi uma entrada meio forte? Foi. Mas o Messi, quando ele vê que vai pegar, cara, ele mesmo tira o pé, ele tira a força.
6: Ele viu.
5: Ele assume que realmente ele chegou, mas tirou a força.
3: Só você vê na televisão.
5: Tirou a força do pé, pra mim, cartão amarelo, muito bem aplicado.
3: Aí você trabalha em metro agora.
5: Nada mais.
0: O Guga tá lembrando de um lance aqui, ele falou que o Pulgar do Flamengo pisou no jogador do Palmeiras, na Libertadores, e não foi expulso, e muita gente falou que não era pra expulsar. Era parecido. E era parecido mesmo.
3: Cara, não tem esse negócio.
6: É isso.
3: Não tem esse negócio. Quem falou isso aí, é tudo doido. Falou do Pulgar, que não era pra expulsar o Pulgar. Uma que é essa do Pulgar, hein? Ele foi expulso?
0: Não, ele não foi expulso.
3: Ele deveria ter sido expulso. Foi um lance contra o Palmeiras.
0: Na Libertadores.
3: Na Libertadores. Foi um prejuízo grandioso pro Palmeiras. Ó, a regra é clara. Pisão no pé até a linha do tornozelo, cartão amarelo. Não tem discussão. Acima do tornozelo é cartão vermelho. Tem essa. O lance do Messi, tô falando, gênio. O cara joga barbaridade, um dos últimos craques do futebol mundial, craque.
6: De verdade.
3: Né? De verdade. É, não é que eu sou contra a Argentina, porque eu sou o mesmo contra a Argentina, mas sou realista. Né? Ele deveria ter sido expulso. De repente, com um a menos, com o seu principal jogador a menos, 15, 20 minutos do primeiro tempo, o jogo poderia ter sido totalmente diferente.
0: Não, com
3: totalmente
0: certeza.
3: Totalmente diferente. E só não foi expulso porque era o Messi. Se fosse o Joãozinho da Abóbora, seria expulso. Se fosse... O Felipe Melo seria expulso, qualquer um. Só não foi expulso porque era o Messi.
0: Sete horas e 44 minutos. 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João, você falou aí dos craques, né, dos grandes jogadores da Copa do Mundo. Nós tivemos aí o Mbappé com estrela, marcando 2 gols ali, uma baita partida da França. Depois, no mesmo dia, nós tivemos o Haaland marcando 2 gols também. Nós tivemos o Messi marcando 3 gols. E hoje nós tivemos o Harry Kane marcando 2 gols. Ô, Joãozão, esses jogadores que eu citei, todos eles estão na lista do top 5. Ah, nós tivemos o Vinícius Júnior também marcando 1 gol, que também tá nessa lista.
3: Na lista 50.
0: É, não.
3: Né?
0: Eu tô me baseando aqui, João, na última lista da FIFA, certo? Dos melhores do mundo.
6: O Vinícius concorreu...
0: Ele ficou nos 10 melhores do mundo, né? Dos melhores do mundo. Eu tô citando aqui em ordem. E o Cristiano Ronaldo foi o único aí que destoou. Agora, em questão de entrega, do que a Copa do Mundo tá entregando pra gente, minha opinião, eu acho que tá muito legal. Eu acho assim, então, bons jogos mesmo. Quem a gente espera tá entregando, né? O Messi foi genial, o Cristiano Ronaldo deixou a desejar, mas ainda tem Copa pra ele. Eu tô gostando do nível da Copa do Mundo. Vocês também pensam assim? Ou esperavam ainda mais dessa Copa?
6: Cara, eu tô gostando, falar a verdade pra você. Tô gostando do nível, tô gostando de uma coisa que até agora ninguém falou.
0: O quê?
6: O VAR.
0: O VAR, né?
3: Não tem gente que fala mesmo, o VAR é cego. O VAR tá com as câmeras desligadas aí.
6: O VAR, ele não tá parando o jogo. Ah. E tá, parabéns pro VAR, ó.
0: Ah. Aqui, mas, ô João, olha aqui.
3: Desligaram as câmeras do VAR.
6: Parabéns pro VAR,
0: João. Ó, de 7 dias de Copa, né? Eu acho que, se não me engano, já tivemos aí o quê? Acho que... tem que ver quantos jogos aqui, mas eu acho que mais de 20 jogos. Ah,
6: bola 30 rolando.
0: Jogos. Bola rolando.
6: O percentual de bola rolando, ele é gigante. Jogos? O VAR, ó, o semiautomático. Pô, por que que as coisas boas não vêm aqui pro Brasil? Só vem uns negócios quebrados. Aí quando vem, o povo arruma um jeitinho
3: de melhorar. Mas o brasileiro já tem um semiautomático.
6: É, mas só Série A, Série B não tem.
0: Você tá gostando do nível técnico da Copa do Mundo?
6: Não tá parando o jogo, não tá ficando 10 minutos assim.
0: Só 3?
3: Tem tempo desse jogo não.
0: Meu Deus,
3: a gente... Chega cedo na rádio aqui, eu chego lá em casa, lá depois eu chego morto. Assisti o primeiro tempo da Argentina, no começo do jogo. Já roubaram contra o Senegal.
0: Já ficou puto, já.
3: Já fiquei puto, fui dormir. Fui assistir o Chaves e dormi.
6: Eu tô adorando o VAR, bicho.
3: Tem que adorar mesmo. As câmeras estão desligadas.
6: O VAR tá fazendo assim, ó. Não tá
3: desligaram chamando. As câmeras do VAR. A melhor coisa que a FIFA fez no mundo foi desligar as câmeras do VAR.
6: Aí, João, a imagem realmente. 4K, não tem como não.
3: Desligaram, mas desligaram, não. A imagem não. 4K pra quem tá assistindo. As do VAR estão desligadas.
6: Tá não, João. Tá. 22 jogos o cara tá falando.
3: Estão desligadas por quê? Um lance daquele do Messi lá, se os caras não viram.
6: Aquilo ali, ó. Não, primeiramente, era lance no meio campo. Não tinha perigo nenhum. A bola tava. Ah,
3: então no meio campo pode dar porrada?
6: Vai, João, a bola tava em disputa.
3: Ah, então eu queria ver se. Quanto tá escrito na regra aqui no meio campo. Não, uma que a bola não estava em disputa. A bola estava com o defensor.
6: Não nada, ele ia
3: então não vou nem discutir isso mais, não.
6: Não,
3: cara, o Messi
5: aceita,
3: tá
5: João.
3: É, então
0: tá. O Renato Gomes.
5: Dói menos.
0: O Renato Gomes aqui no nosso chat, ó. Ele falou aqui, ó, parabéns, João, o Messi deveria ser expulso. O pulo de memória?
3: Pesquisem aí. Entrada até o nível do tornozelo, cartão amarelo, pisão. Acima do tornozelo é expulsão. Se o árbitro não expulsou, o VAR tem que intervir, chamar o árbitro para rever o lance e aplicar o cartão amarelo. Se deu o cartão amarelo, ele volta, anula o amarelo, faz aquele gesto assim, ó. Volta, coloca no bolso, pega o vermelhinho e tu.
6: Só não fez porque
3: era promessa.
6: Então tá bom. Só amarela ali.
3: Então tá
6: João.
3: Tudo certo.
0: Deixa eu dar boas-vindas aqui pro Elton Fernandes, novo membro da Bandeirantes.
6: Esse povo todo aí do membro
0: aí. É isso tem aí, um monte, ó. O Elton Fernandes acaba de virar membro da Bandeirantes. Valeu, Elton. Bem-vindo ao clube. E muita gente tá chegando.
6: Lê aí. Tem um povo aí que concorda, que discorda.
0: Paulo Gomes falou aqui que.
3: Olha aqui, olha a foto.
6: Mas isso aí é de outro jogo, João.
3: Ah, é. Isso aqui é o uniforme da Argentina, do outro jogo.
6: Isso aí é um jogo antigo.
3: Ah, que jogo antigo.
0: Paulo Gomes falando, ó, termina hoje com 24 jogos. Sim, 24 jogos.
6: É.
0: Aqui o Júnior Ferreira, que é membro da Bandeirantes também. O Júnior é lá de Vigo. Ele falou, ó, boa noite. A seleção que vai ser a grande surpresa vai ser a Noruega. Uma seleção que tá invicta desde as eliminatórias.
3: Esse aqui, inclusive, é o blog daquele menino que vem aqui na Serrinha, nos jogos da Série B.
0: É o Carter. É o Carter.
6: Isso aí é joguinho. No Brasil, isso aí eles dá falta, faz um treino. Na Inglaterra.
3: Lá não é futebol, não.
6: Na Inglaterra não deixa nem.
3: A regra.
6: Segue o jogo.
3: Vamos lá, a regra lá é diferente da regra aqui. Como
6: segue
3: é que é?
6: Segue o jogo.
3: Aqui
0: a regra. Mas o critério
3: O critério sim. Mas então assim. Então eles estão aplicando a regra diferente lá.
0: Meu
3: filho, se tá escrito a regra, cumpre a regra.
0: Não,
3: rapaz, tem que reescrever a regra.
0: Não é regra, João. É porque geralmente na Europa os jogos são mais corridos que aqui.
3: Uma coisa é você ser viril, firme. Jogar duro. Outra coisa é você dar desleal no jogador.
6: Não.
3: Essa é uma diferença muito grande. Você pegar a panturrilha do jogador e não ser expulso.
6: O cara
3: a
6: não
3: diferença
6: tem
3: é muito grande.
0: Olha o comentário maldoso do André.
3: Aí é outro. Não é julgamento, não, motorzinho. Motorzinho, tem gente aí que nunca deu um tiro nem de espoleta. Pega um revólver e mata outra pessoa. Aí ele vai ser condenado do mesmo jeito. O Messi deveria ter sido expulso. Ele não precisava de pegar um julgamento, quatro jogos. Ele é primo.
6: Ah, então.
0: Ó, o André Luiz aqui, ó. O robozão, Cristiano Ronaldo, não tem o time que o Messi tem. O time da Argentina tá bem montado. Aí, André Luiz, você vai me desculpar, viu? Mas eu vou ter que discordar feio de você.
6: Portugal?
0: Ele tá falando que exatamente
6: você
0: só.
6: É louco.
0: Cara, olha o meio-campo de Portugal pra você. Só o meio-campo pra você, tá? Vitinha, melhor do mundo na posição.
6: Não, todo
0: João mundo, Neves, todo melhor mundo do mundo na posição. Time. Bruno Fernandes, melhor jogador da Premier League. Bernardo Silva, acabou de ir pro Real Madrid. Como é que Portugal não tem um bom time, meu amigo?
6: Tem, pô.
0: Portugal é em nomes, é nível França, tá? Agora, em futebol jogado, é nível Congo mesmo. Mas em nome, meu irmão, Portugal chegou com a panca lá em cima. Olha o Paulo.

0: Gomes, Wesley tá fazendo
1: pode
0: graça.
1: Pode ler, moço, lê esses caras.
0: Tô lendo aqui,
1: problema,
0: ó.
1: Não.
0: O Paulo Gomes, Wesley tá fazendo graça, João.
1: Não.
0: Ai, ai.
1: Não tô, não.
2: Claro que tá, porque não, ele jogou João. Bola, ele sabe disso, ele tá indo contra a regra. Isso aí é a mesma coisa de incentivar aqui o cara usar droga.
1: Não é, não.
2: Ele é errado. Então nós estamos incentivando burlar a regra.
1: Vocês estão colocando.
2: Nós estamos incentivando burlar a regra. Então assim, eu não vou fazer isso. Eu tenho o meu critério. Meu critério é o seguinte, é a regra.
1: Não é, não.
2: O meu critério é a regra. Simples. Agora, se vocês não querem trabalhar.
1: Um e não cabe pra outro.
2: Regra cabe em todo lugar.
1: Não.
2: A regra, eu vou explicar mais uma vez. Pesquisem aí, quem não tiver preguiça aí, só não precisa nem pesquisar, só perguntar pro Google que ele te responde. Pra IA.
0: Chat GPT.
2: Até a linha do tornozelo, amarelo. Acima da linha do tornozelo, cartão vermelho, sem discussão. Sem discussão.
0: É. O André Luiz Tigrão falou aqui, ó. A Copa tá de alto nível, tanto taticamente quanto fisicamente.
1: Exatamente.
0: Muitos times entrosados. E se o Brasil não ter um estilo de jogo, vai perder no 16avos. Ô, Iago, quando anunciou a Copa do Mundo com 48 seleções, eu vi muita gente falando assim: ah, vai ser uma pelada, ah, vai ter muita goleada, ah, o nível vai ser baixo. Cara, eu não vi um jogo ruim.
2: É porque você não assistiu Iraque, sei lá o quê.
1: Mas tem jogo fora da manhã, amor.
2: Você não assistiu Austrália,
0: Iraque,
2: sei lá o quê.
0: Não, Iraque, Noruega. Não,
2: falei Iraque, mas é Ilha Salomão e sei lá
0: não.
2: Quem. Assiste? Cara, nós estamos falando só de Portugal.
0: Não.
2: Da Argentina.
0: João, Cabo Verde fez uma baita de uma partida contra a Espanha. Baita de uma partida defensiva. Fez uma falta. O nosso querido Congo, que a gente citou aqui, a gente tá falando nosso Portugal, mas o Congo
3: também
0: jogou bola. O Congo chutou mais no gol que Portugal. Então, assim, são seleções garantidas e havidas como o gato morto e estão jogando futebol, cara.
3: Aqui, ó. O João pediu pra dar um Google e eu não vou contrariar ele, não. Tá aqui, ó.
1: Deu.
3: Pelas regras, acertar acima da linha de tornozelo pode resultar em cartão amarelo ou vermelho, conforme a intensidade e o risco da jogada.
1: É interpretativo.
3: Os árbitros analisam fatores como altura do contato, intensidade, velocidade, uso de travas, perna esticada, chance de disputar a bola e consequência para o adversário. Então, João, você perdeu
1: perde
3: de novo.
1: Uma, pica-pau.
3: Perdeu,
1: pica-pau.
3: Perdeu, pica-pau. É lance, lance de interpretação. Então o árbitro não, provavelmente.
2: Toda regra, ela tem a sua. Toda lei tem a sua
3: solta
2: interpretação.
3: Solta o pica-pau, Bruno.
2: Toda lei tem a sua interpretação. Agora, você quer falar que isso aqui é um lance interpretativo?
1: Pica-pau.
2: É.
1: Solta o
2: Zé. Olha as travas.
3: Tá...
2: As travas da sola do pé dele, elas estão cravadas na panturrilha
3: mas
2: do jogador.
3: Mas você tá olhando o lance parado, João.
1: Mas tá parado.
3: O lance parado, você não dá pra você medir força, intensidade, velocidade.
2: Vem cá, você trabalha no Inmetro?
3: Não.
2: Árbitro de futebol trabalha no Inmetro?
3: Não, você também não trabalha na associação
2: dos
3: árbitros.
2: Mas você tá vendo que o cara chega e pega.
3: Pegou mesmo.
2: Eu não quero discutir, não gosto nem de falar de Argentina, eu não gosto nem, não sei por que eu tô discutindo Messi. Esse negócio, cara, eu quero que o Messi e a Argentina, eles vão pra
0: calma.
2: Eu detesto a Argentina, detesto o Messi, detesto esse povo. De azul, tudo.
1: Não,
2: eu não gosto de argentino. E ele deveria ter sido expulso e pronto. Pronto, é a minha opinião. Vocês não concordam?
0: Não,
2: é a minha opinião.
0: Eu concordo. Mas cuidado, você vai falar dos argentinos, que hoje em dia qualquer coisa que você fala já
2: e daí, rapaz, manda a PQP mesmo, não gosta de argentino. Que se lasquem esse povo, rapaz. Que povo de argentino que esse? Vai lá, um povo sem educação. Fica chamando a gente de macaco o tempo todo. Um povo racista. É um povo racista, um povo que não presta, um povo.
0: Arrogante.
2: É um arrogante, um povo que não vale nada.
0: Nossa,
2: nada.
0: João, calma.
2: Se eu sou presidente do Brasil, eu abri as comportas lá de Itaipu pra inundar aquela gente.
1: Meu Deus.
2: Inunda aquela
1: gente. Mas as cataratas deles é maior do que a nossa.
2: Catarata, inunda aquele treino também.
0: Nossa senhora. Meu Deus. 7h54. 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
2: Vindo perguntando que se das argentinas eu gosto. Gosto também não.
0: Não.
2: Ixi, gosto também não. Gosto nada de Ina. Nada.
0: Ixi, nada de
2: Argentina, pode ser homem, eu detesto, mulher também eu detesto, nada de lá eu gosto, nada.
0: Nem
2: do Milei eu gosto.
0: Nem nada que tem vinhozinho argentino, vinhozinho?
2: Nada, se for do argentino eu não tomo.
1: Não tomo.
2: Eu não tomo, tomo isso. Chileno. Aliás, vinho eu vou tomar de Piracanjuba, agora que tem a vinícola Piracanjuba. Tomar o vinho Piracanjuba. Nós temos o nosso próprio vinho, nós temos a nossa própria energia. Então pra que eu vou pegar vinho argentino?
1: O cara tá falando que o ídolo dele é o Maradona.
2: De quem? Meu?
1: O cara que tá falando.
2: Nem de drogado eu gosto.
0: Ó, oh, nosso Deus, tá ficando pesado. Ó, o Júnior. O Júnior
1: fez. O que ele pensa.
0: Eu sei, é o bando. Ó, o Júnior.
2: Não é o que eu penso, não, é a história.
1: Aí, ó.
2: É. Não foi isso? Não foi? Não é história, não é essa?
0: Diz que tem.
2: Pelé mexeu com esse negócio?
0: Não.
2: Eu gosto do Pelé. Pelé que é exemplo. Pelé foi um exemplo de jogador. Zico foi um exemplo. Exatamente. É um exemplo até hoje. Andrade, Roberto Dinamite, os meus exemplos são esses.
0: O Júnior Ferreira falou aqui, ó, boa noite, o Wilton Pereira expulsou 3 com jogadas que nem se compara com a entrada do Messi.
2: Não, se fosse o Wilton Pereira, mandava o Messi sair de camburão, boa.
1: Mas o lance é interpretativo.
0: Ele tá falando aqui, ó, ele deveria sair algemado. Agora eu não sei se, não, mas eu não sei se ele tá falando do Wilton.
2: É do desse menino aí. Do
1: quem?
2: Do argentino.
0: Ele falou, e fiquem de olho na Noruega. Maradona.
1: Vinícius Basta tá falando que o Maradona é seu ídolo, João.
2: Meu.
0: O Elton Fernandes, tá certinho, Joãozão, apoiado e tenho dito, valeu, Elton. Ó, o doutor Azamilovic, não sei se tô falando certo não, irmão. Joãozão, duvido você falar a mesma coisa dos sulistas que agem como argentinos, ou eu tô mentindo? Sulistas são iguais a eles.
2: O que tem a ver sulista com igual argentino? Tem nada a ver, são brasileiros, um povo trabalhador igual o povo do sul, não são racistas, inclusive sofrem lá também no sul com esses racistas argentinos, não se compara. O povo do sul, um povo trabalhador, um povo honesto, um povo que trabalha pelo Brasil, tem nada a ver isso não, pelo amor de Deus.
0: 7:58.
2: As torcidas de lá, eles, bom, tem o estilo deles, são as bandas, os estilos, agora não tem nada a ver com argentino. Brasileiro não se compara com argentino, nós somos um povo decente.
0: 7:58.
2: Não senta na mesma mesa para tomar vinho. Eu não me misturo com argentino.
3: Ó, oh, rapaz, eu tenho.
2: Eu não me misturo.
3: Nossa, eu tenho um amigo argentino, gente fina, hein?
2: Aí, então.
3: E outro é torcedor do Goiás e do
0: Oxi!
3: Ferro.
0: Argentino, torcedor do Goiás?
3: Cara, eu vou te contar um negócio. É mais torcedor que muito torcedor.
0: Que isso?
3: Tá todo jogo. Ele é torcedor do Ferro Cantil, acho que é Ferro Cantil, da segunda divisão do campeonato argentino. E é torcedor do Goiás. Cara, ele vai em caravana, o homem é fenômeno.
2: Eu não me misturo.
1: Aí, bicho. Quero nem conhecer. Quero nem conhecer.
2: Vamos
1: trazer ele aqui um dia.
3: Vamos trazer pra conversar.
2: Pode trazer, eu não vou estar aqui, não. eu recebo bem, porque o brasileiro é diferente. Recebo bem, tudo, mas é bom. E beleza, tchau. Beleza.
1: Ele lá
2: e outro cá.
0: Aqui, ó, o Carlos Batista. O gaúcho odeia a Argentina, gosta é do Uruguai. Tô vendo que os gaúchos simpatizam com o Uruguai. É. Também tem essa relação mesmo.
1: Tem.
0: 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Vamos fazer o seguinte, você quer participar com a gente? Manda lá na Alô Torcedor, então. Vamos colocar um pouquinho do Fala Doente aqui hoje, 629-9847-6110. Manda sua opinião lá, esse assunto aqui tá interessante. Pode falar também do futebol goiano, tá liberado, Atlético, Goiás e Vila, Copa do Mundo, 629-9847-6110. Manda um áudio até de 30, 40 segundos. Se quiser mandar um videozinho, pode mandar também, deitado, tá? Celular na horizontal pra aparecer você aqui no YouTube do Poleiragem. Manda lá, que na volta do intervalo a gente vai colocar as mensagens do Fala Doente, 7:59.
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0: 8:02, estamos de volta aqui no Boleiragem, agradecendo o carinho e a audiência. Você que está conosco aqui na nossa live no YouTube, uma baita audiência do Boleiragem hoje, hein? O chat movimentou, hein? Esse assunto movimentou o chat, rapaz. Acho que o povo tá gostando dessa Copa do Mundo. Caiu $5 aqui na minha conta, ué.
2: Ixi, Maria, lê aí,
0: $5 na minha conta, Fábio Albuquerque. Ô, Fábio, valeu, obrigado aí pelo Pix.
3: Ou, na verdade, não é Pix. Você sabe o que acontece? Se cair um Pix aí acima dos $15, o João vai beber um vinho argentino.
2: Não, será?
3: Acima de 100, ele veste até a camisa da gente. Tô falando do seu.
0: Quanto que é? Você falou?
3: Acima de $15, ele toma um vinho, gente.
0: Dólares.
3: Dólares.
0: Não é real, não.
3: Não, aí você ofendeu ele. Acima de 100, ele veste a camisa da Argentina.
0: Fábio filho. Albuquerque mandou $5.
2: Lei.
0: Ó, cadê seu Neymar, João? Canta a música do seu menino Capenguinha. Se o Brasil depender dele, como pode que? Voltar pra casa.
2: Como que era a música dele? Do menino Ney?
0: Você cantou que eu esqueci.
2: Ah, não sei. Eu não lembro, não. Mas na hora que eu lembrar de novo, eu vou cantar.
0: Vamos lembrar.
2: Calma que é o seguinte: pra jogar contra a Haiti, esse povo ruim aí, o Paquetá dá conta. Neymar tá sempre preparado pra jogar contra a França, Inglaterra, Argentina, pra não bater na Argentina.
0: E ele voltou a treinar,
2: tá? Nesse povo aí. Calma
0: voltou
2: que...
0: Voltou a treinar ontem.
2: Calma. O filme começa com os coadjuvantes. O ator principal, ele aparece depois do meio do fim pro final.
0: E ele já tá jogando com o restante filme, do elenco, viu, João? Hoje ele já jogou ali.
2: É, só condicionando. Joga contra Haiti. O menino Ney vai entrar em campo pra jogar Haiti.
0: 8:03. 8:03. 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
2: Boa, Neymarzinho, boa. Ah,
0: tá ligado, Renato.
2: Mostra pra essa galera o que eu já sei.
0: É.
2: Oi? Boa, Neymarzinho, boa. Vamos lá, isso mesmo.
0: Era essa mesmo.
2: Obrigado aí.
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2: Vai ter um rapaz que o Carlos Batista tá no chat aqui falando, o João vai ser membro da nossa igreja, do Maradona.
1: O Maradona tem igreja.
2: Sério?
0: Ele fundou a religião pra ele.
1: Fundou a religião.
0: Ele tem uma religião.
3: Religião dos anônimos, né? Aquele povo que para de usar entorpecente.
1: Já pintou outro.
0: Tá começando a cair dinheiro na minha conta.
3: João, olha a foto que chegou pra mim aqui, ó.
1: Que isso?
3: Isso aqui é perna de homem que joga bola, deixa não, ver, gente. Essa é a perna do Neymar.
1: Essa é a perna do Neymar?
3: Rapaz, tá parecendo um birimbau.
2: Não, é a sua que é perna de jogador.
3: Não, isso aqui não joga bola mais, não, João.
2: Joga,
3: isso aqui,
2: não.
3: Se chutar a bola pra esquerda, ela vai pra direita, João.
0: Olha, a Garrincha tinha a perna torta e jogava.
3: Não, mas o Garrincha tinha a perna. Não, mas ele nasceu com a perna torta. O Neymar foi arrebentando a perna com tanta cirurgia.
2: Meu Deus do céu.
3: Esse arco aqui é normal. Então realmente eu não entendo de bola, não.
0: Tá dentro da margem,
3: isso aí. Dentro da margem o quê? Isso aqui, se botar no squat, tá tudo empenado, filho. Isso aqui não passa no caminho, não.
2: Canta aí, ó. Boa, Neymarzinho, boa.
0: Ó. Valeu aí, moço. R$5. Júlio César mandou R$5. Vila e Puskas, 4 milhões, 70%. Bom negócio? Ele tá falando 4 milhões por 70%.
3: Moço, por 1 milhão você pode vender, imagina 4, rapaz.
1: Tá maluco, 4 é...
3: Puskas que eu conheço, Puskas que a gente lembra é o Gol lá, aquele não, mais bonito.
1: Puskas é só o Wendell
3: começou
1: Lira.
3: A jogar agora.
1: Puskas é só o Wendell Lira.
3: 1 milhão entrega correndo, porque depois vira um Pedrinho aí, ninguém consegue vender.
0: Mas
3: vai na minha.
0: Mas não é esse valor também não, né, Júlio César? 4 milhões.
3: O é, Iago, 3,5.
0: O valor que o Iago colocou é 3,5. É por 70, 80?
3: Ou a gente... Não, esse aí eu não sei.
0: Não, não tem
3: essa informação. Essa informação não, porque certo. Assim... A gente já solta até valor e o povo lá no Vila não é acostumado com valor. Então, quando a gente solta, eles falam assim, é mentira.
1: Não
3: é
1: no Vila não, lugar
3: é,
1: nenhum.
3: É. Não, mas no Goiás vaza muito esse negócio. Moço, no Goiás é terra sem lei.
1: Do membro.
0: Ó, o De Oliveira falando aqui, solta o grito do Sápia.
3: Ah, solta o grito do Sápia.
0: Aqui, ó. O Jefferson Alves é nosso membro. O Brasil vai ser eliminado na fase de 16avos, visto. Sem o eterno menino Ney pisar em campo.
1: Tô com medo.
0: Não, vai não, Jefferson.
3: É possível.
0: Não fica com essa,
3: medo.
0: Não.
3: Se perder pro Haiti, pra parar de mão.
0: Não, tô com medo, para com isso. Júnior Ferreira, Joãozão, mais uma vez dando aula. Vou enviar o vídeo da entrada do Messi pro Trump. Com certeza ele vai cancelar o visto dele.
1: Não, e vai deportar. Deporta aquele menino lá pra Espanha. Vai mandar ele de volta. É pra Espanha onde que ele tá jogando mesmo?
11: Nos Estados Unidos.
1: Então deporta ele, deixa jogar
0: ele
1: mais
0: mora
1: não.
0: Em Miami, hein?
1: Não deixa jogar mais aí, Trump.
3: É que se deixar ele vai meter gol, pô.
1: Não deixa.
3: Vai fazer história.
0: Carlos da Silva. FIFA fez de tudo pro alemão Kroos. Não é o Kroos, não. É o Close. Close perder a liderança do goleador das Copas. Falei, não, Carlos, vai, embarca nessa não, que não tem nada a ver isso não. Mesmo porque o Mbappé vai passar. O Mbappé tem mais duas Copas do Mundo. Ele tem essa que ele vai jogar, até o final, provavelmente, e mais duas.
3: Mas cuidado, hein? Cuidado que o Messi aí pega ainda mais um joguinho, mete mais uns 2, 3, 4.
1: Não é todo jogo que vai ter um mão de alface igual aqui lá.
3: Não, acho que no próximo ele vai pegar um jogo ainda mais fraco. Qual que é o próximo?
0: Ele pega Áustria e Jordânia.
3: Aí, pra você ver. Se ele pega a Jordânia, ele enfia 3, não, né? Ele enfia 5.
1: E outra coisa,
3: deixa eu te falar o seguinte. Sabe o que vai acontecer de agora pra frente, nesses dois próximos confrontos da Argentina?
0: O quê?
3: Toda bola é pro Messi, meu amigo. Toda bola. Os caras vão fazer o nome dele. E outra, eu vi um negócio antes da partida começar que mostrou a liderança que o Messi tem, o respeito que ele tem do grupo. Ele passa uma roda de jogadores argentinos, ele passa no meio, primeira coisa que chama atenção, todo mundo chuteirinha rosa, que é o padrão, né, da seleção, e só ele com a chuteirinha de despedida, né, da última Copa azul e só branco dele. Da cor da Argentina, só dele, ninguém mais. Ele passa, ele olha pra trás e só chama, o pessoal vai atrás dele, parecendo uma boiada, você mostra o cara que tem comando, né? Então tem que respeitar, pode falar que a gente...
1: É dele,
3: eu também não gosto de Argentina, não tem, né? Mas não,
0: João, vamos lá.
1: O povo tá mandando dinheiro, hein, Messi?
0: Tá mandando dinheiro toda hora. Pelo amor de Deus. Mas não falou nada, ele mandou 10,90 aqui, não falou nada.
1: Gostei.
0: Quem que é esse? É o Elton.
3: O Elton
0: Fernandes, mandou
3: 10,90. Virou membro agora há pouco, né?
1: O Elton virou membro.
0: Valeu, Elton, pelo...
1: Escreve aí, Elton, nós vamos ler de novo, só por esses 10 que você mandou.
0: Joãozão é sensato, ser humano top, tá elogiando o Joãozão aqui, o Elton. E mandou R$10,90.
1: Cara, mandou R$2 aí de novo.
0: O Júlio César, R$2, a rádio vizinha divulgou esse valor e porcentagem.
3: Não, o valor, quem divulgou foi nós, eles podem ter divulgado a porcentagem. A notícia e o valor, agora aí o que vem atrás, eles podem ficar na rabeira. Aí,
1: depois... $15, pelo amor de Deus.
0: Cadê? Apareceu não.
3: Você vai tomar um cadê na zapata.
1: Vai tomar.
0: Apareceu
1: não, eu não gosto de mim, não. Catena
3: Zapata. Tomando vinho, hein?
0: Aqui não apareceu.
1: Chegou não? Não, aqui não.
0: Deixa eu ver.
1: Meu
0: aqui.
1: Chegou, céu, pô.
0: Agora apareceu aqui, ó. João, pode ir tomar um Catena Zapata. Jefferson Alves.
1: Agora.
0: Mas eu vou pegar o Jefferson pra ser meu patrocinador.
3: Pode,
0: o bicho tá mandando dinheiro pra
3: estar. Pode ver agora que o João. Já tá combinado, mestre. Vai tomar o vinho e nós vamos fazer, tirar a foto.
1: Catena do vinho, João. Catena Zapata.
3: O dinheiro é da rádio, né? Então assim, aqui quem prometeu, ó. Compra o vinho aí.
1: Catena Zapata.
3: Eu vou comprar,
1: vai tomar,
3: eu vou comprar.
1: Vai filmar.
3: Vou comprar o vinho.
1: E vai filmar e não filmar. Vamos passar.
3: Não, depois vai vou passar mal.
0: Não.
3: Se
0: João passa mal com
3: algo. Não, compra um vinho chileno. E não arrega não, porque se por acaso de agora até o final da Copa cair um pique de $100, você vai vestir a camisa ao vivo. $100,
1: camisa João, de quem?
0: Da Argentina.
3: Ao vivo.
0: $100, João. $100 é R$500. Não, R$500 você compra a camisa e ainda sobra
3: dinheiro. Não, nós vamos comprar a camisa com dinheiro e ele vai vestir a camisa da Argentina aqui ao vivo.
2: O cara vem igual eu. A única coisa que ainda resta é a palavra. Eu não gosto e não gosto e não vou vestir nada.
11: João, no desafio.
0: Ô, João, povo, não, 500 povo, reais, João. Não. 500 conto? Nosso Deus. Então, o Raul Cantor tem uma pergunta boa pra você aqui, João. Ó, João, você prefere na próxima fase a Holanda ou o Japão? Pro Brasil?
2: É o espeto e a brasa. Porque o Japão tá lascado. O Duro tá. Ó,
3: o Japão já tá.
2: Como que é o nome dele?
0: É o Raul Alcântara.
2: Raul, eu assisti o jogo. O Japão corre mais que. Mais que aqueles maratonistas.
0: E organizado. Que time
2: rápido.
0: Organizado no Japão.
2: Sai numa velocidade pro ataque, assim, impressionante. E recompõe também com uma velocidade. Brasil é aquela lentidão. Do Casimiro. Do Ibrahimovic, lá da lateral direita.
11: Combi Miro.
2: Cara, ó, vamos fazer o seguinte, vamos combinar um negócio? Vamos classificar primeiro?
0: Vamos classificar.
2: Pelo andar da carruagem, se chegarmos na segunda fase...
0: Não, João, ó, o jogo...
2: Porque é o seguinte, cara, ó, pode até passar pela Holanda ou o Japão, mas dificílimo. Vamos classificar primeiro, nós precisamos evoluir demais, mas demais mesmo, quem sabe? É, nada melhor que o próximo jogo aí pra dar uma animada na galera, né?
0: Pode ser a Suécia também, tá? Inclusive, pode ser é mais provável que seja a Suécia, sabia?
2: Seja Suécia o quê?
0: O adversário do Brasil, porque é do mesmo grupo. Deixa eu te falar, Holanda e Japão empataram, certo? A Suécia já ganhou, a Suécia já é a primeira colocada.
2: A Suécia
0: colocada.
2: Não é do grupo, não.
0: Eu pego aqui agora, deixa eu pegar
2: ou
0: aqui.
2: Ou é Japão ou é... Não, ué.
11: O Elton Fernandes tá mandando negócio aí de novo aí. Você não lê, não. Tá com delay aí também?
0: Então não tá atualizando. Esse de 15 dólares chegou até agora. Não chegou até agora pra mim aqui. Deixa eu só pegar o grupo aqui.
11: Tá chegando é outro.
0: Pra gente atualizar essa informação. Porque veja só, João. Desculpa, eu falei informação. Não, é Suécia mesmo, João. Aqui, ó, o grupo. Suécia, Japão, Holanda e Tunísia.
2: Pois é, então.
0: É o grupo.
2: Aí sai do Japão, pega a Suécia.
0: Aí a Suécia, ela aplicou 5 na Tunísia, tá?
11: Nós não estamos no momento de escolha. O que vier, meu irmão, é
2: o que vier, nós vamos estar fora. A verdade é essa.
0: Que é isso? Meu Deus do céu.
2: Se o menino Ney não recuperar,
11: já era.
2: Pra dar uma esperancinha pra nós.
0: 8 horas e 12 minutos, 8 e 12. 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Eu chamei essa galera é diferenciada, viu? Ô, Iago, essa audiência do Boleiragem, falar um trem pra você. Ela é diferente, mano. Eu fui chamar, olha o tanto de gente aqui na minha frente agora, ó. É o Aldemiro, o Altamiro, o Carlos, Danilo, o Eli, o Heleno, José, Leomar, Maurício,
11: Paulo Gomes,
0: Paulo Gomes, o Otto, não, tô falando dos áudios, não fala doente, o Otto, o Sérgio Wesley.
3: Então chama. Que
0: fala, doente, fala, doente.
12: Alô, é com você.
13: Alô, torcedor.
14: Boa noite, meu povo da Bandeirante.
0: Opa!
14: Altamira aqui de Palmas, Tocantins.
0: Grande Altamira.
14: Acompanho vocês desde sempre e admiro demais o seu comentário.
2: Obrigado.
14: Você não passa pano em ninguém. Eu quero ver, João, o dia que um jogador, uma defesa, pisar na panturrilha do Coutinho aí, o adorado, o privilegiado, o adulado, enfim, o queridinho do Wesley, entendeu? Levar uma na panturrilha e vamos ver o que eles vão falar, né, João?
2: Não, tá mesmo, ele tá de sacanagem.
14: Eu espero que o zagueiro pisar na panturrilha do Coutinho, seu centroavante, Wesley.
11: É interpretação.
14: Protegido... Por você, né, no Atlético?
11: A interpretativa.
14: Quero ver quando pisar na panturrilha dele, se você vai falar que é pra cartão amarelo ou vermelho. Eu gravei aqui, tá, Wesley? Eu moro em Palmas, acompanho vocês todos os dias.
11: Garoto.
14: E quero ouvir de você.
11: Vai ouvir.
14: Pisar na panturrilha, seu Wesley, é cartão amarelo?
11: Interpretativa.
14: Você tá de brincadeira, seu Wesley.
11: É.
14: Abraço a todos aí, Altamira de Palmas, Tocantins.
2: Altamira,
14: valeu. Aqui, valeu. João. O Wesley falar isso.
2: Altamira.
15: Vixe, nossa senhora.
2: Altamira, um abração pra você. Cara, tem uma cidade que eu queria Altamira. Conhecer, era Palmas, sabia?
0: Tocantins.
2: Eu acho que o Rio Tocantins é muito bonito, né? Morou?
11: Morei lá.
2: É muito quente, né?
11: Quente demais.
2: Mas assim, aquele Rio Tocantins ali...
11: É uma praia,
2: ali,
11: rio adentro,
2: é assim. É bonito demais aquele Rio Tocantins, topíssimo. Né, cara? O motorzinho vai... desculpa.
11: É.
2: O motorzinho é um cara muito experiente, inteligente. Não, é interpretativo. Aí pisou na panturrilha do Coutinho. Tem que ser expulso.
11: Não.
2: Expulso porque é interpretativa. Você pode observar que ali foi um lance diferente. Foi um pouquinho mais de lado.
11: Viril.
2: Um pouquinho mais de lado. Então, fala aí, doente.
16: Boa noite, Boleragem. Boa noite, Igor.
0: Boa noite,
16: Boa noite, Wesley Motorzinho.
2: Tamo junto.
16: Iago e o Joãozão.
2: Boa noite.
16: Aqui quem fala é o cabeção do Grande Retiro, torcedor do Vila.
2: Fala, cabeção.
16: Joãozão. Eu não sei se você já prestou atenção, cara, mas aquele. Como é que é o nome dele lá? O Braquetá.
11: Braquetá,
16: Deus me livre. Ele joga bola rebolando.
2: É verdade.
16: Você já prestou atenção nisso?
1: É verdade.
16: O homem joga bola rebolando.
1: Essa foi boa.
16: Joãozão, e me fala outra coisa. E o que que deu lá o fogão que você comprou do...
1: Cara, tá de molho. Pelo amor de
16: Deus. Do Geninho.
1: Tá de molho.
16: O fogão é bom mesmo?
0: É hoje.
16: O fogão só tem preço.
1: Não, o fogão sai fogo. Esse ele funciona? Ele é bom, ele funciona, mas tá de molho até hoje. Mas tá tocando.
0: Sai fogo, é só tirar de dentro d'água.
1: Dá pra fazer ali um arrozinho com feijão.
0: E a tecnologia é porque o fogo fica com a manteiga, né? A manteiga.

0: cara do Neymar, do Bolsonaro, aqui no frigorífico Goiás.
1: Meu Deus
0: do céu. Se depender dessa... desse acordo aí, isso não sai, não.
1: Ó, o Vinícius Bastos mandou R$5, ó.
2: Mandou 10, mandou 5 em um e 5 na outra.
1: Então vou ler, Vinícius Bastos, primeira mensagem, R$5. Se vier name rights de 25 a 35 milhões, pelos meus cálculos, até o fim do ano, a folha é 21 milhões. Aí sobram 5 a 15 milhões pra contratações. Acho que ele tá falando do Goiás, né? Imagino.
0: Quem tá falando? Quem? O Goiás vai arrumar name rights? Não?
1: Acho que ele tá
3: falando do Goiás. Tá negociando.
1: Pra Serrinha,
3: tá negociando,
1: né, claro,
3: com a empresa nova aí, mas tá em fase inicial. Se for depender de Gera aí, né? Larga de mão.
0: O Goiás tá negociando esse name rights. Desde quando eu tinha cabelo, era magro, podia dar murro na minha barriga. Era a barriga do Bruce Lee. Eles estão negociando esse name rights.
2: Até agora.
0: É, toda crise que tem, name rights. Name rights.
2: Vinícius mandou mais 5.
0: Fica aí, torcedor, esperando o name rights.
1: Ó, R$5 do Vinícius de novo. Valeu, Vinícius. Vem dinheiro no Goiás bom e reforços. Eu vou apresentar meu TCC sexta-feira com o título Futebol, Análise de Gols do Campeonato Goiano 2026. Legal.
0: Parabéns pra você, Vinícius. Boa sorte, cara.
1: Bacana, cara, legal.
0: Ó, esse negócio de name rights aí, eu não acredito. Só acredito vendo. Tomara que aconteça. Tomara que calem a minha boca, mas eu só acredito vendo. Agora, dinheiro... quando precisar, sempre aparece. Sempre aparece um dinheirinho. Agora, name rights, você é pra passar. Já viu aquele negócio de pirulito na boca da criança?
1: Já.
0: Você tá passando o melzinho na boca da criança.
1: Oito horas e
0: cara, 18 fala aí, Duete. Fala mais um aí, Zé do Norte. Vamos mais um aí.
4: Fala, Duete. Boa noite a todos. Eu tenho aí uma pergunta. Não sei se vocês já discutiram a questão das seleções aí da Copa do Mundo hoje, mas a minha pergunta é: qual é a diferença entre as jogadas do Messi ontem e do Modric hoje, sendo que o do Messi não foi considerado pênalti e o do Modric foi? Então, eu acho que tem aí dois pesos e duas medidas. Fala pra mim aí, o que que acontece? Hein? Muito boa noite de Nova York, são 18h36, aquele abraço.
0: Aquele abraço, não falou o nome.
1: Eli, de Nova York. Eli, um abraço. Tá pertinho da Copa, hein?
0: Eu não vi o lance.
1: Eu também não vi, confesso que eu não vi, de verdade.
0: Confesso que eu não vi.
1: Eu tava vindo pra rádio na hora.
0: É, eu não vi. Mas assim.
1: Depois a gente pode olhar
0: e. Se ele tiver marcado contra o Messi, foi bem feito. Foi legal. Agora, se foi contra o Modric, tá errado. Hoje tinha gente boa.
1: 8 horas e 19 minutos. 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
0: Só ganhou de nós, né? Mas assim,
1: ganhou e ganhou feito.
0: Tá ligado, Brasil não tá.
1: Ô, João,
0: vai ficar com raiva de quem tá batendo, tô lascado.
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5: Ô, Messi é um gênio, galera. Quem tira o merda dele, não. Mas vamos falar a verdade. Goleiro de verdade, ontem, goleirinho normal, goleiro bom, de brasileiro da Série A, não teria tomado nenhum gol daqueles do Messi. Nenhum.
0: Nenhum.
5: O último. Tava bem claro.
0: Nem o Vanderlei toma.
5: Não foi tão forte.
1: Meu Deus.
5: Os outros eu vou nem discutir, foi tudo frango. Tudo frango.
0: Foi mesmo.
5: Então o cara frangou três bolas, goleiro normal. Teria pegado todos os pés. O Messi tinha feito nenhum gol ontem. Nenhum. Mas se tirar o merda do Messi, aí chutou o goleiro que é o gol. Mas é isso aí. Abraço a todos aí, Otto do Veiga.
0: Grande Otto, um abraço. Grande, Otto. Nem o Vanderir, que é nosso goleiro aqui do Jardim América aqui. Quando ele amanhecia na cachaça, chegava pra jogar 10 horas da manhã e não tomava aqueles gols. Nem o Vanderbar tomava. Agora que goleiro, parece que tem um trem na cara lá.
2: Ele é o filho do Zidane.
0: Só joga porque é filho do Zidane. Só vai por mim. O reserva que é bom, aquele é ruim. Mas aquele é péssimo.
2: É.
0: Não, você viu o aquecimento dele? Cara, ele não sabe jogar bola, não. Meu
2: Deus do céu.
1: É. Futebol, 8h20.
6: Olá, boa noite.
0: Boa noite.
6: O pessoal de boleiragem, Joãozão. Wesley.
0: Boa, amigo.
6: Periquito aí, a todos aí. Meu nome é Sérgio, eu gostaria de fazer uma pergunta, principalmente pro Joãozão. Por que que quando nos jogos da Copa, a gente não consegue escutar no Rádios Net? Foi na Copa 2022 e agora, né, a Copa 2026. Os jogos da Copa, por que que a gente não consegue escutar no Rádios Net? Os jogos.
1: Explica aí, João.
0: É porque é o seguinte, como nós não temos o direito

0: direito, né, adquiridos da Copa do Mundo, nós não podemos retransmitir pela internet. Os direitos nós só retransmitimos pelo rádio.
1: Pelo FM.
0: Então, pelo FM. Então, Copa do Mundo entrou em cadeia, nós só fazemos a retransmissão no 98.7. Nós não podemos. Nós não podemos retransmitir pela internet. Então, o aplicativo, Rádios Net, o YouTube, o aplicativo da rádio, todos os aplicativos, toda forma de on acaba sendo retirada do ar. Só fica o off.
1: Então, pro ouvinte que quer ouvir a transmissão da Bandeirantes online, que é o próprio canal da Bandeirantes de São Paulo.
0: De São Paulo.
1: E aí você ouve no Rádios Net. É só você colocar lá Bandeirantes e São Paulo na frente. Mesmo Bandeirantes você coloca, você escreve São Paulo, que tem no Rádios Net também e no YouTube. Então você que não tem o aparelhinho aí, o radinho, e quer ouvir a transmissão da Bandeirantes, pode fazer dessa forma, hein? Fica a dica pra você. Bandeirantes São Paulo também tá em loco, hein? Que transmissão da Bandeirantes, hein? 8h22. Tem mais doente aí, Zé?
2: Boa noite, aqui Boleragem, bons ouvintes, toda a equipe aí. Boa noite, Igor.
1: E aí?
2: Boa noite, Thiago, Wesley, Joãozão.
3: Boa noite.
2: Programa maravilhoso, cara, muito bom.
1: Valeu,
3: obrigado, irmão.
2: Muita informação e muita comédia, viu?
3: Na verdade, informação é Joãozão
2: aí foi terrível. Né? Mas, o jogo tá muito bom, a Copa do Mundo, hein, cara? Holanda e Japão, pra mim, foi o melhor jogo da Copa.
1: Foi mesmo, foi bom.
2: Hoje foi muito bom também, Croácia e Inglaterra, né?
1: Foi bom mesmo.
2: Foi muito bom o jogo, da França foi bom o segundo tempo, né? Mas o jogo da Argentina foi bom também, mas Holanda e Japão, Igor, foi...
1: Verdade, foi legal.
2: Daquele tipo ali que se o Brasil pegar um dos dois...
3: Ai, meu Deus, tenho medo.
2: Marquinho e Gabriel Magalhães não vai dar conta não, viu? Um abraço, galera.
1: Um abraço, meu querido.
3: Valeu.
1: E por falar em Copa do Mundo, tem jogo rolando agora, João.
0: Assiste esse aí, ó.
1: Agora, Gana e Panamá.
0: Deve ser uma beleza.
1: Não, eu só não tô assistindo porque eu tô trabalhando. Gana,
3: senão eu tenho um menino que jogou no Vila,
0: mesma,
3: tá no Panamá,
0: João, moço. Mesma coisa de assistir Mineiros e Paraúna.
1: Ô, João, eu assisti ontem Áustria e Jordânia. 1h.
0: Áustria e Jordânia.
1: Eu assisti Áustria e Jordânia.
0: É a mesma coisa de assistir América de Morrinhos e Morrinhos.
4: Você assistiu esse jogo?
1: Assisti.
4: Você não acabou de casar, bicho?
1: Não, eu tô casando, vou casar ainda.
4: Então você vai fazer outra coisa, senão sua mulher não vai nem casar com você.
1: Não, mas cara.
4: Uma hora da manhã,
1: Áustria e Jordânia.
4: Rapaz,
1: foi ruim, não.
3: Quando acaba de casar, ele é doido pra ir embora.
1: Não.
4: Então você corre logo, porque senão a mãe vai dar um chute no seu fiofó.
1: Cara, foi um jogão. Sério mesmo, foi um jogo muito bom.
0: Foi o jogo?
1: 3-1 pra Áustria.
0: Não. Áustria e quem?
1: E Jordânia.
0: Meu Deus.
1: Grupo da Argentina.
3: Esse jogo agora é quem mesmo?
1: Esse aqui agora é Gana e Panamá.
3: O
1: 22
3: Eric
1: minutos mesmo.
3: O jogou no Vila tá lá. Alguém
1: tá,
3: falou aqui no chat.
1: Alô,
3: aqui,
1: torcedor do Vila. Você lembra quem do foi? Davis? Tá jogando a Copa do Mundo. Tá lá no Panamá. Lembra dessa, João? Do Davis?
0: Graças a Deus, não. Aquele lateral esquerdo ruim?
1: É o Davis.
0: Que ele é pior que o Formiga.
1: Ficou mais tempo no DM do
3: eu
1: que jogando.
3: De falta.
0: Não, ruim, mas pior que dor de dente. Aí eu vou perder. Ó, o Davis. Joga no Panamá, você imagina só o resto.
3: O Davis é Copa do Mundo, moço.
1: Se o Davis é o lateral, imagina o meio, o atacante. Ó, 23 minutos, Gana 0, Panamá 0, rolando.
0: Não sai gol não, moço.
3: Aqui, ó, Paulo Gomes falou, o Eric Davis, é esse aí mesmo, Eric.
0: É ruim.
3: Ele fez um gol de falta no Vila, foi ele que fez um gol de falta.
0: É, Davis.
1: Ó, o Jefferson Alves tá falando, Áustria e Jordânia foi aqui onde eu moro, fui no jogo. Ó,
3: que
1: rapaz,
3: isso,
1: o Jefferson lá do... Aí, tá vendo?
0: O Jefferson.
3: O Jefferson foi o que mandou $15.
1: Ah,
3: moço.
1: E ele foi no jogo. Depois, não foi legal o jogo? Fala aí, Jefferson, vai concordar comigo aqui.
0: O Jefferson só foi pra conhecer, assim, ver um jogo de Copa do Mundo e tal, mas legal não foi, não. Legal foi a festa, né, um clima diferente. Mas o jogo em si é um detalhe.
3: Ei, mas responde a pergunta aqui do Elton Fernandes. É membro também.
1: Iago, o Igor já pagou a aposta? Próximo jogo não vai dar nem 300 torcedores no Ascioli.
3: Responde aí,
1: Iago. Eu não vou apostar nunca mais em torcedor do Atlético, tá?
3: Responde aí.
1: Agora não, ainda não paguei não, mas tá contando os juros que eu vou pagar. Calma.
4: Céu. Quando eu for receber, eu já vou pegar logo a 100.
1: Rapaz, eu acho que o Iago tá pagando esse povo do chat aqui pra me cobrar.
4: Eu?
1: Eu acho.
4: Mas eu nem lembro desse dinheiro, eu vou pagar pra te cobrar.
1: Eu acho que o Iago falando, vamos pagar os caras pra cobrar o Igor do chat.
4: Porque a internet ela tem memória.
0: Eu acho que o problema é a cadeira.
1: Ah,
0: o outro também não
3: João, o outro antes também não era.
0: Exatamente.
1: Ah, é?
0: Cara,
1: então vou ter que trocar de cadeira, então, meu Deus. Não quero pegar essa fama, não. Dá licença. Quero não. Pergunta o Joãozão, quem jogou melhor? O Eric Davis ou o Saavedra, da Bolívia?
0: Hein? Não, esse Saavedra, quando ele foi contratado, tinha um apresentador aqui na rádio, ele tava aqui nessa rádio.
1: É de
0: rádio
1: Goiás, esse rapaz?
0: Não,
1: Saavedra?
0: Gordinho aí, o apresentador era um gordinho.
1: Saavedra
0: era um lateral direito. Aí o Goiás contratou, eu falei, gente, como que o Goiás vai buscar reforço na Bolívia? Isso deve ser pior do que comer sem carne de domingo. Aí o que não gostava de ficar por lá. Jogou uma vez na seleção boliviana. Ele é da seleção da Bolívia.
3: Olha.
0: Eu falei, meu filho, mas da seleção da Bolívia, se eu tomar 10 canetas de Monjaro e 3 caminhadas, eu jogo de centroavante. Qualquer um joga lá, ué. Na época não tinha Monjaro. Mas... cara, esse Saavedra. Meu Deus do céu. Você, pensa num homem ruim.
1: Olha esse comentário.
0: Multiplica. Pior.
1: Vixe, terrível. Olha esse comentário aqui do Carlos Batista. Por falar em Zidane, ele era bom, viu? Melhor do que o Ronaldo.
3: Quem é esse cara?
1: O nome dele? Carlos Batista. Tá falando que o Zidane foi melhor.
0: Zidane não aceita isso.
1: Foi melhor que o Ronaldo, não, cara.
3: Alô?
1: É bom, ótimo jogador. Grande,
0: o Zidane pode ter sido melhor que o Messi. Eu concordo com você.
1: João, nossa, não engraxa nem a chuteira, João. Não, João, pelo amor de Deus. Eu sei que você não gosta de argentino, mas.
3: Não, do céu.
1: Vamos lá.
3: Eu acho. Bola de ouro.
1: Nossa.
0: Bola de ouro.
3: João.
1: O Zidane foi melhor que o Messi, João.
0: O Messi concorreu com quem? Nasceu só com o Cristiano Ronaldo. Agora, na época do Zidane, tinha Ronaldo, Ronaldinho.
1: E o Messi foi melhor que todos esses aí juntos.
3: Zidane não.
1: Nossa senhora. Igor Adorno, falar em goleiro aí, o Elton Leite já tá treinando? Ele joga sábado ou ainda não? Ele voltou a treinar. Não sei se joga sábado.
0: Não sei se joga sábado.
1: Acho que não, mas voltou a treinar.
0: Mas eu acho que ele joga, eu acho que vai reunir condições.
1: E o Formiga também, né? Treinou.
3: Porque passou o protocolo lá de uma semana, né? Ele tem que ficar.
1: Exatamente.
0: E o Náutico tá sem dois jogadores, o Derek, centroavante, né? E tem
3: Derek é reforço pro Náutico.
0: Tem um outro jogador também que não joga. Tem dois jogadores lá fora do confronto contra o Vila.
1: O zagueiro Messias joga na seleção da Jordânia, Igor. Você viu que jogo? Não entendi, Carlos Batista, o comentário. O zagueiro Messias joga na seleção da Jordânia. Não entendi, desculpa, Carlos. 8:28. Tem mais ouvinte aí, Zé? Fala, doente.
5: Boa noite, galera do Boleiragem.
0: Boa noite.
5: Um abraço pro Wesley, motorzinho.
0: Ô, amigo, pra você.
5: João,
0: Xará.
5: Por favor, João, pelo amor de Deus, aí não, aí você pegou pesado, cara não tem nem antecedente, o cara nem é jogador de marcação, você falar que o lance daquele ali é expulsão, cara, aí você não, realmente você não gosta de futebol, você querer tirar o brilho do Messi, com a Argentina, com um a menos, poderia ser diferente, poderia ser 2-0, então, João, para.
1: Só isso.
5: Argentina com um a menos, dois a menos, ganharia da Argélia fácil, fácil. Mas um abraço aí, sou grande admirador dos seus comentários, mas essa aí pra mim você foi mal.
1: Eita.
5: Wesley aqui do bairro
1: Aruanã, né? Nossa senhora. É o Wesley também, ó. Seu xará aí, Wesley.
3: Não, João. É, isso aí, vai. Cadê o doente?
1: Fala, doente.
6: Boa noite, galera do Boleragem, Joãozão, Wesley, Guga, Zvodenir, torcedor do UE Esporte Clube. Eu acho que eu concordo com o Joãozão também. Aquele árbitro de ontem só não expulsou porque era o Messi. Porque a jogada foi bem clara. Ele foi por cima na canela do adversário. Lance para expulsão. Concordo plenamente com o Joãozão.
1: 8:30, agora eu entendi a pergunta do Carlos Batista. Ele falou assim, ó, o zagueiro Messias tem condição de jogar na seleção da Jordânia, Igor? Já que você viu o jogo? Claro que não.
0: Nem
1: na Jordânia, nem nenhuma seleção
3: então
1: da Copa, meu irmão.
3: Ele quis dizer que a Jordânia é?
1: É, ele, acho que ele quis criticar a Jordânia, mas eu acho que o Messias não jogaria na Jordânia, não. Vamos com calma, né? Vamos com calma aí. 8:30. 8:30. 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Fala, doente!
7: Boa noite a todos do Boleragem, aqui é o Danilo Araújo da Vila Brasília. Gostaria de perguntar ao Joãozão qual foi o jogo da França que ele assistiu, que ele viu esse futebol todo. Porque no primeiro tempo, a França não jogou absolutamente nada. Tava sumida em campo, tomando sufoco. Só resolveu jogar bola no segundo tempo. E mesmo assim não foi um futebol absurdo, sabe? Foi mais um desequilíbrio do Mbappé e o Olise, mas tirando o resto... Não foi essa sumidade de futebol todo, não. A Inglaterra, sim. Agora, ouvir o Boleragem para ver o Wesley, o Iago defender que o Messi não teve que ser expulso, Não é lance pra expulsão?
3: Não é não.
7: Cara, cê, Wesley.
3: Oi.
7: Você é um ex-jogador, cara. Essa entrada aí era expulsão, com certeza. Isso aí é porque fizeram vista grossa, porque é o Messi.
3: Não
7: se
3: é
7: fosse
3: não.
7: Qualquer outro jogador, teria sido expulso. Isso foi falado não é por mim, nem por outras pessoas aqui no Brasil, não. Se você pesquisar, tem matéria da Argentina, de outros países sul-americanos, falando que foi uma vergonha, que deveria sim ter sido expulso. E que eles mesmos falaram que se fosse outro jogador, ele teria sido expulso. Mas como é o Messi, não foi.
4: É. Ah, mas não fosse o árbitro não expulsava, não.
1: Como que é isso? É o nosso amigo?
0: Danilo. Ô, Danilão, um abração Danilo. Pra você. Okay. Você falou, o primeiro tempo não assisti da França, não, só assisti o segundo. Mas assim, a França... A camisa do Mbappé, do Olise, né, do pessoal lá, sabe que elas não foram pra lavanderia?
1: Por quê?
0: Não precisou correr pra
1: sujou
0: ganhar.
1: Sujou nada?
0: Não sujou.
1: Ixi.
0: Então, assim, eles jogaram alguns minutos, alguns lampejos pra ganhar o jogo.
1: Mas...
0: pra que esforçar?
1: Deixa eu...
0: Agora, se precisar esforçar, meu amigo,
3: aí,
0: sai da frente.
3: Ai.
0: Outro time que eu não gosto é da França.
3: Ixi, Maria.
1: Não gosto de francês.
0: Detesto o povo mais sem educação do mundo.
3: Outro?
0: Depois do argentino, você já foi na França?
3: Já.
0: Pega lá. É o povo, isso aqui é uma informação, o povo mais sem educação depois do argentino. Aliás, o argentino, pra você conviver com ele fora do futebol, ele é bom.
3: É?
0: Lá em Buenos Aires, você vai lá, você vai tomar uma cerveja, você vai tomar um vinho, você conversa. Argentino é o cara mais de boa do mundo. Agora, se envolver o futebol, meu irmão, aí acabou. Por isso que eu não gosto deles, eu mexo com o futebol.
3: Uhum. Isso,
0: né? Agora, o francês, ele é sem educação de qualquer
1: em
0: forma.
1: Em tudo.
0: Então, eu não gosto de francês.
3: Não, moço.
0: É outra seleção que eu não gosto. Não gosto. Não, vou torcer pra Espanha. Torço pra Portugal, torço pra Itália, que era minha segunda pele.
1: Ele já tá lanta,
0: mas
1: né?
0: Tá fora, né? A Itália. Tá. Até a Inglaterra eu torço.
1: Se brincar, você torce.
0: Eu torço. Se precisar.
1: Se os Estados Unidos surpreender, você torce?
0: Não, os Estados Unidos é meu terceiro time. Pô,
1: é?
0: A terra do Trump. Isso tá de brincadeira.
1: Se eles surpreenderem ali, chegar ali nos 16 avos.
0: Tá louco. Estados Unidos, eu pego até o voo, compro uma passagem e vou lá ver, ué.
3: Menino,
0: tá com o hino. Tá
1: jogou
0: louco.
1: Legal os Estados Unidos, tá? É. Jogou legal, organizadinho. Ó, deixa eu fazer uma minha culpa aqui. O Senegal jogou bem, viu, João? A França é um baita time, mas o Senegal tem bons valores.
0: Não, jogou bem, mas assim, não precisou nem de transpiração, não. Só alguns lances lá, lampejos do...
1: Olha esse comentário aqui, Iago, do Carlos Batista. Ele tá falando do Messias na Jordânia. Ele falou assim, ó, eu gostei muito do futebol do Messias no Goiás. Eu não sei por que vocês discordam.
0: Iago também gostou.
1: Mas eu gostava muito do futebol do Messias aqui em Goiás. Pra mim é um bom zagueiro.
0: E aí, Iago? Iago gostou também. O Iago elogiava ele todo dia aqui, ó.
3: Todo jogo.
1: O Messias jogaria hoje no Goiás, na zaga de hoje? Ele jogaria?
4: Não, moço. O Messias não joga nem lá onde ele tá, que é no Juventude. O Messias pode largar a mão de mexer com roça, mesmo. Capinar um lote, pode mexer com estranho.
1: Meu Deus do céu. 8h34, mais uma rápida parada no Boleiragem, tá, na volta tem mais ouvinte, hein? Rapaz, mas tem ouvinte aqui hoje. Que audiência sensacional, tem muito ouvinte, tem mais Fala Doente, 8h34.
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1: 8:37, boa noite, muito obrigado a você que está conosco no Boleiragem. Rapaz, Boleiragem hoje tá bom, hein? Tá bacana leve demais o bom programa, tá descontraído, tá legal.
0: Tá bom, o ouvinte falou assim, não, o Boleiragem é muito bom, ele é informativo, tem uma hora de programa, não deu uma informação até agora.
1: Mas a resenha uma tá boa. Informação nenhuma. Não, mas a resenha tá boa.
4: Ô João, mas deixa eu te falar, não é todo dia não, hein?
0: Quando você dá informação também, o povo quer te bater.
1: Na verdade, o Iago tem uma informação pra dar no programa do Dragão, né, Iago?
3: Se for de lá daquele cara do áudio,
4: não tem não.
1: Então nós vai guardar as informações. Ontem você já ouviu do Puskas. E você falou do Puskas aqui, o que eu vi de neguinho postando depois?
4: Mas é assim, mesmo. É porque assim, o cara, quando ele é incompetente, o que ele faz? É mentira! E quando ele vê a mídia, você sabia que teve página com 2 milhões de seguidores postando?
1: Eu vi, pô.
4: São outros que não dão fonte também, não. Mas sem problema nenhum, né? Todo mundo sabe onde escutou. Mas depois que você solta, meu amigo, aí que começa, agora não tem como negar mais, né? Aí o cara já fica murchinho.
1: Aí fala, vou ter que
4: reclama, aqui, né? Esse cara quer criar tumulto. Tumulto não, esse, mano. Acorda esse, cedo esse que você pega.
1: Esse monche tá tumultuando Vila Nova.
4: Mas sabe o que dói? Você sabe o que dói? É porque os caras trabalha a vida toda descobrindo um time só e tomar um baile de um moleque igual eu. Deve olhar assim e falar, tá moleque, filho do... É problema dele.
1: Calma, tá ganhando
4: andando pra ele.
0: O lado do Atlético lá também.
3: O lado do Atlético também é meio coisado, né?
4: Ah, mas
0: que eu te falei, gordinho? Eu ia trazer você pra rádio porque você ia dar o furo todo dia.
3: Lá ele.
0: Dá o furo de reportagem.
4: Não, moço, vamos usar os termos corretos, a informação.
0: Mas calma, deixa eu falar.
4: Dá o furo de reportagem.
3: Dá o furo.
4: Sai fora, legal.
3: Reportagem,
4: aí ele se apelou, né? Aí se apelou comigo agora.
1: Aí ele te apertou.
0: Olha a loucura. Você tá dando um dia sim e o outro também.
4: Meu Deus do céu. Você tá doido.
1: Vai embora.
0: Para que tá bem, não, continua assim, viu, gordinho?
3: Você vai, ó.
4: Olha o comentário do Jefferson. O programa é muito bom. Me sinto numa mesa conversando com amigos. E é mais ou menos isso que a gente quer passar.
0: Né? Mas o Boleiragem.
1: A intenção é essa, Jefferson.
0: O Boleiragem, quando ele surgiu, já contei a história aqui, mas. Como a audiência do rádio ela é uma rotatória.
1: Rotatória.
0: Ela não é rotativa, ela é uma rotatória. Quando o Valério Luiz, ele foi em Anápolis, foi convidado para fazer um programa lá de esportes. E aí chegou, era à noite, era numa pizzaria. E ele, pô, programa legal, todo mundo. Ele veio com a ideia, falou: vamos fazer um programa no boteco.
1: Oh.
0: Não, moço, não vai dar certo, não. Programa em boteco, no boteco, tal, vai daqui. Aí nós criamos o nome: Boleiragem. Eu, o Pet. E o Valério, eu criei o nome Boleiragem, né?
1: Que legal.
0: E aí, a primeira camisa do Boleiragem, ela tem três carinhas assim, simbolizando eu, o Pet e o Valério. Né? Tinha a marca da Jornal, agora Bandeirantes, né? E três rostinhos lindos, eu, o Valério e o Pet. Oh. Aí, Boleiragem. Aí foi primeiro com a Satumara aqui na TM3, depois nós fomos lá pros Itos, fizemos o Chaguinha. Fizemos lá no
3: Aparecida.
0: Lá na Pimentinha, lá do Zitos Bar. Bom. Lá naquele lado que serve marmitas lá pros times aí. Lá no Aquários. Luz, no Aquários. Nós fizemos lá também.
1: Então foi assim que começou a Boleiragem?
0: Cara, todos os dirigentes, até seu Ailê Pinheiro foi no Boleragem.
1: Sério?
0: Edminho, Paulo Rogério, Adson Batista.
1: Técnicos.
0: Geninho.
1: Olha só.
0: O Anderson Moreira, todos os treinadores, cara, todo
3: Mauro
0: mundo.
3: Fernandes foi também.
0: Mauro Fernandes, os presidentes do Vila, Cizerando Ferro, Carlos Alberto
1: Barros. E aí,
0: jogador.
1: E aí, deixa eu te perguntar, João, será que tem a chance de a gente fazer de novo? Fora da rádio algum
0: hoje
1: dia?
0: Hoje são outros tempos, né, cara? Fora da rádio é fácil fazer. Agora, os treinadores são uns emburrados, né? Os dirigentes chatos.
1: Hoje eles não falam, né?
4: Mas não são todos, não.
0: Pô. É, mas assim,
4: O Hugo, nós vamos levar ele pro bar só pra comer o tira-gosto, que ele não bebe e tal, mas o Hugo veio aqui e fez uma resenha. Não, imagina, sim, mas, no momento mais descontraído.
0: Até hoje, dois dirigentes vieram aqui, que foi o Hugo e o Policarpo.
4: É.
0: Né? Não veio ninguém do Atlético.
4: Mas no Goiás não tem ninguém.
0: No Goiás não tem? Então, assim, o Goiás tinha o seu Ailê, tinha o Edminho, tinha o Paulo Rogério. O Paulo Rogério tem, mas ele não fica aqui em Goiânia. Então, assim, tem difícil. Convidado, o jogador de futebol, você vai... No, quem?
3: Sombra.
0: Aí você tinha o Robson, você tinha o Wesley, tinha o Romerito. Lá no Goiás tinha o Kleber Gaúcho, você tinha o Vitor no Goiás.
3: Vitor Louco.
0: Você tinha o Vitor Louco no Vila, você tinha cara.
1: Nós tinha o Thiago Galhardo até esses dias aqui.
0: Jogador aí, raiz, jogador fera. Agora,
3: esse
0: jogadorzinho mequetrefe tem hoje, tudo de
1: mas, pé, ó, mas deixa eu falar uma coisa aqui. A gente vai trazer alguns convidados aqui, né, Iago? Daqui uns dias, não vamos?
4: Vamos.
1: Estamos planejando aí uns convidados legais. Vai ter entrevista aqui no Boleragem. Tem dentro daquele aquele que a gente combinou?
3: Sim.
1: Então, se eu fosse você, não perdi os próximos Boleragem, não, tá? Porque vai ter uns convidados aqui.
3: Entendi.
1: Resenha
0: pura. Mas vamos fazer no bar.
1: Vamos fazer no bar?
0: Organizar um.
3: Convite tem.
0: Pra ter pelo menos um torcedor que é membro. Nós vamos sortear um membro.
1: Com membro no bar?
0: É, pra fazer conosco. Nós vamos,
1: legal.
0: Organizar. Tem muita coisa que nós estamos organizando na rádio. Então, assim, a gente precisa ser assim, bem didático com as coisas, porque senão para não atropelar.
1: Uhum.
0: Nós vamos fazer uma cobertura agora lá do Araguaia, que é uma cobertura muito ampla, de um mês, né?
1: Legal.
0: Então, com assim, uma reportagem bem robusta mesmo, lá do Araguaia, que é a Praia dos Goianos. Então, assim, tem que ser bem calmo, né? Bem tranquilo para não passar o pé a carroça à frente dos cavalos.
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0: Amanhã, por exemplo, tá saindo um vídeo da Mariana convidando já três ouvintes, um do Goiás, um do Vila, um do Atlético, para participarem no outro sábado, se não me engano, dia 26?
1: Do Nossa Área.
0: Do Nossa Área, aqui ao vivo conosco.
1: Só para membros?
0: Só para membros.
1: Pronto.
0: Né? O membro vai participar, vamos supor, Paulo Roberto lá, que virou membro ontem, o Paulo Roberto, que ele é do Vila. Aí você pega um do Goiás, Jefferson, que é do Goiás, do Atlético, eu não me recordo qual.
1: Tem o Elton Fernandes.
0: O Elton Fernandes, que é do Atlético. Pronto. Um exemplo, né? Tô falando assim, tal, tá, os três estarão sendo convidados. Aí no outro final de semana, mais três, e assim sucessivamente. Vamos fazer boleiragem lá no Zitos Bar. Estará, nosso convidado, toma uma cervejinha, come um espetinho.
4: Sabe onde nós vamos fazer esse primeiro boleiragem?
1: Onde?
4: Nós vamos fazer uma visita pro Marcelo.
1: Pro Marcelo?
4: É. Lá do Chaguinha.
1: Vamos fazer lá?
3: Então, não, mas ele já falou pro João, hein?
4: Já, ué.
3: Ele já mandou mensagem pro João.
1: Então já liga pro Quirino.
4: Só tá faltando a gente organizar. Vamos organizar
1: com o Quirino. Já liga pro Quirino aí. Quirino, organiza as maletas aí. Leva o Zé também pra lá, pra ficar lá no barco nós.
4: Olha aqui, o Fernando tá aqui, ó, acompanhando o Boleiragem. 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
1: 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Tem mais doente aí, Zé
14: do
1: Norte?
14: Boa noite, pessoal aí do Boleragem aí.
0: Oi.
14: Deixa eu falar um negócio. José Fala, José. Motorista de aplicativo de Presidente Prudente, São Paulo.
1: Olha,
14: torcedor rapaz. Do Vila, doente.
1: Legal demais, cara.
14: Doente. Muito. Ei, meu Tigrão maravilhoso. Então, rapaz, então aquele tal, você viu como é que é as coisas? Eu não falei Paquetá?
0: Ele falou rapaz, mesmo, bicho.
14: Pelo amor de Deus. E o Entre que agora não vai jogar, não.
0: Vai.
14: Cada chuteira. Cada marca.
1: Sai conversa.
14: Não, pelo amor de Deus. Gente, acorda.
1: Embarca nessa, não.
14: Vamos deixar o Entre entrar. Aí o Neymar deixa pro terceiro jogo pra ele arrebentar. Isso. Grande abraço a todos.
1: Pode ser. Um
0: abraço. Valeu. Não, mas o Hendrick vai jogar contra o Haiti.
1: É, não embarca nessa história de chuteira, não, porque nesses momentos de Copa surge muita teoria, né? Você lembra aquela teoria da conspiração de 98, João? Da Copa de 98? Que falaram...
0: Essa Copa eu não...
1: Não era nascido, não?
0: Não, era nascido, mas eu não sou igual, eu sou diferente do Newton. Newton nasceu em 71, ele lembra da Copa de 74.
1: Não, eu claramente, eu não lembro.
0: Você vem falando que existe?
1: Eu claro que eu não lembro que eu não era nascido, mas assim, eu ouço falar das histórias.
0: Qual a primeira Copa
1: que
0: você lembra?
1: 2010.
0: Você nasceu quando?
1: 2. Eu tinha 8 anos.
0: O Newton com 3 anos de idade já lembra lembrou, já fala detalhes da Copa.
1: A de 2006, por exemplo, eu não lembro nada. Eu confesso, não lembro nada de 2006. Mas de 10 eu já tenho memórias. E aí daí em diante, sim. Mas 2006 eu não lembro nada. Tem um quadrado mágico que falam, né? Ronaldinho, Ronaldo, Kaká e Rivaldo. Eu não
0: também
1: lembro.
0: Não lembro.
1: Ah, João não lembro. O João já era avô em 2006.
0: Só lembro de uma Copa. Não era.
1: Ainda não era, não, João?
0: Minha filha tem 34 ou 35. A mais velha, fui ser avô, ela tinha 30 anos, que era o primeiro filho dela, 30 anos.
1: Então foi há 4
0: agora,
1: anos atrás.
0: É, agora tem. Agora que saiu a Antonella, acho que tem 4. Sei não. A Leonora tem 5 e a Antonella tem 2. Vai fazer 2,
1: então ainda. Você é avô há 5 anos. Há 5 anos você é vovô. 8 horas e 47,
0: você
1: ó.
0: Tá velho, né? Com 50 anos, né?
1: Não, mas tá bom. Tá velho, não. Tá muito bom.
0: E os meninos hoje em dia têm tanto planejamento. Antigamente, que nós que era mais velho,
1: ia fazer.
0: A primeira coisa era fazer filho. Porque nós não tínhamos muita oportunidade.
16: Então, agora não. Agora é ver. Copa do Mundo, uma hora da manhã.
0: Agora o cara vai ficar. Antigamente, nós demorávamos a acabar a novela das 8
1: pra fazer
0: filho.
1: Agora tem Alça e Jordânia, uma da manhã.
0: Se chegar na casa do Paul, tinha 12 filhos. 15. Agora
1: faltava TV, né?
0: Madrugada vendo Alça e Jordânia.
1: Acabou de casar. Não, gente, eu não casei ainda, não. Vou casar em setembro. Calma, em setembro.
16: Não, se você continuar assistindo jogo, você não vai casar em setembro, não.
1: Moço, para com isso.
16: Tô te falando.
1: Para com isso.
16: Vai por mim, mano.
1: E falar em Copa do Mundo, Gana e Panamá, hein? 0-0, tá acabando agora o primeiro tempo. 0-0.
0: Como? Gana e Panamá?
1: Tá acabando agora o primeiro tempo. 5 minutos de acréscimo, segue Gana 0, Panamá 0. 8h48. Deixa eu ver mais doente aí, Zé. Fala, doente.
17: O Bel, Mar de Britânia. Fala pro Joãozão que o Neymar é ex-jogador, já era.
0: Fala, Leomar.
1: Boa, Leomar.
18: Boa noite, Joãozão. Aqui é o Elson de Londres. Como é que você tá? Tudo bem?
0: Bonito, bonzinho,
18: brisado, Igor Adorno. Vocês estão muito bons.
1: Valeu, irmão.
18: Deixa eu falar pra vocês. Eu tô assim, ó.
1: Ixi.
18: Batendo os dentes de medo.
1: Eita.
18: De todo jeito que nós cair na próxima fase, é
1: já era.
18: Taca. Qualquer seleção que nós pegar, é taca. Eu tô torcendo pra não classificar, porque nós... Vai passar menos raiva, escolhe uma seleçãozinha pra torcer e vai passar menos raiva.
1: Exato.
18: Joãozão, sou seu fã. Sei que essa cabeçona bonita sua. Sou seu fã, Joãozão. Grande abraço.
0: Eu pensei que você tava indo com frio.
1: Batendo os queixos.
0: Tá fazendo frio lá em Londres.
1: Você não queixada, né?
0: Tá com frio, coitado. Mas
1: ô João, pra você, somente duas vezes na história o Brasil foi eliminado na fase de grupos. Foi lá no Mundial do Uruguai em 1930, o primeiro Mundial da história lá no Uruguai, e em 1966 na Inglaterra.
0: Mas o que ele tá falando aí é a próxima fase.
1: Não, mas ele falou que quer torcer pra se eliminar na fase de grupo.
0: É melhor sair agora, porque se passar na próxima fase, qualquer um é taca.
1: Sim,
0: Suécia taca,
1: mas
0: Holanda taca, Japão...
1: Vixe
0: Japão
1: Maria.
0: Já é natural, taca, né?
1: Olhando pelo lado de vexame...
0: Cagawa!
1: Para com isso. O Cagawa não joga mais, não.
0: Pegava na bola.
1: Olha o Cagawa.
0: Vai, toca pela direita agora, Kagawa.
1: Toca pra Kagawa. Ô, João, pensando em vexame, seria muito mais vexatório, mas muito.
0: Vamos jogar, se eliminar, rapaz, joga. Tá bom, vamos jogar.
1: Na fase de grupo.
0: Tô perdendo de 7 de novo, tá bom, vambora.
19: Teve uma ameaça do 7 agora.
1: Nossa
0: pois
1: senhora.
0: Pois é, vamos jogar.
1: 8 horas e 50 minutos. Fala, doente.
20: Boa noite, amigos da bancada,
1: noite.
20: Joãozão.
0: Oi.
20: Tudo bem com vocês aí? Quem fala é Roberto Carlos Souza, aqui de Palmeiras de Goiás, Vila Nova Futebol Clube. Joãozão, época de Copa do Mundo. Mas o melhor clássico que tem, imagina só, João, Independente, Sol Nascente, Vila Aurora.
0: Vila Aurora e Independente.
20: E o time lá do Venerano, Autopeças, Cruzeiro Autopeças.
0: Cruzeirinho.
20: É, Descatel e Coringa dos Pneus.
0: Que é isso?
20: Eu sou dessa época aí, Joãozão.
0: Depois não.
20: Esportiva Serra Dourada, Coringa dos Pneus. Esse era o melhor clássico que tinha. Melhor assistir um jogo desse, Estádio Olímpico, Serra Dourada. No Azergo, né? No Estádio Olímpico. Era melhor assistir um jogo desses aí, desse time amador nosso, ali no Sol Nascente, na Vila Betel, né? Do que ver esses pernas de pau de seleção disputando Copa Senhora. Do Mundo. Tá, saudade, não tá, Joãozão? Fala aí pra mim. Dá um alô aqui, pessoal de Palmeiras de Goiás. Sou ouvinte de vocês há muitos anos, Joãozão.
0: Gosto
20: de
0: lá, hein?
20: Um abraço pra vocês. Vamos lá, Vila!
0: Ele não falou o nome dele. Roberto Carlos. Cantor. Cara, ô Roberto, você tá coberto de razão. Cara, Descatel e Vila Aurora muito melhor que a Argentina, esse time que jogou lá.
16: Argélia.
0: Rapaz, Bida, Zé Baiano, Canarim, nossa senhora, pelo amor de Deus, gente, esses caras davam aula, show de bola.
1: E o Camila Gás?
0: Não, Camila...
1: É da Camila agora, Gás, né? Não peita, não?
0: Oitava divisão naquela...
1: Eita. É? Pelo amor de Deus. Eu achei que Camila Gás era elite da Varsa aqui.
0: Você pega Tonzinho lá no Independente, Sinomar, Central... Cara, só a Nata. Você pensa que esse Haaland é bom? O Sinomar era muito melhor que ele. Parecia um tanque de guerra.
3: Aí, ó.
0: Cara, vai, brinca. Ó, da Goiás e Vila no Serra Dourada, Vila Aurora Independente lá no Vila Aurora, dava mais gente que no Serra Dourada. Só não dava mais gente porque não tinha capacidade do estádio lá da Vila Aurora, onde é o INSS ali, ó, ao lado da Comurg.
1: O centroavante era melhor que o Kane.
0: O quê?
1: O Kane,
0: Harry da Kane?
1: Harry Kane.
3: Bota o Harry Kane.
0: O Haaland não é o melhor hoje?
1: É, junto com o Kane.
0: O Neymar era muito melhor que ele. O Bido era muito melhor que Messi.
1: Putz, grilo.
0: Do que, quem mais? Esses Cristiano Ronaldo, essas zingo aí, tudo. É. Cara, não tinha comparação. O terrão era bom demais. Cara, que saudade. Ô, Robertão, um abração pra você e a todos os moradores aí da cidade de Palmeiras. Cara, você lembrou realmente do meu passado.
1: Tamo junto.
0: Como era bom a várzea, como era bom jogar futebol. Era raiz mesmo, né? Cara, era maravilhoso. Que época de ouro do futebol goiano aqui da várzea.
1: Valeu.
0: Aliás, esses times citados por ele, todos eles aí, ó, se disputassem o Campeonato Goiano hoje com Vila, Goiás, Atlético, esse povo aqui... O campeão sairia dali, ó. Sairia dali, ó. É. Ou Descatel, ou Sol Nascente, ou Vila Aurora, né? Sairia dali. Não era Goiás, Vila e Atlético, não. Sairia dali.
1: Grande, ó, Roberto
0: esse
1: Carlos.
0: Esse povinho que pensa que joga bola, cara, tinha que pegar a história da várzea aqui em Goiás. Motorzinho?
3: Sim.
0: Tinha o Luvanor, que era craque no Goiás.
3: Sim.
0: Paulinho Benga, que era craque no Vila. E Valdeir, craque. Valdeir antes do Valdeir, não lembro. Mas os era três aqui, ó. Não, é, o Baltazar tinha saído. Mas assim, aí na várzea, cara, tinha jogadores parecidos.
3: Ixi.
0: Bida. Cara, você pega o Tozinho, 10 do Independente. Cara, Paulinho não. Benga jogava no Sol Nascente. Quando saiu, jogou no Sol Nascente. Cara, não vou nem ficar falando, não. Porque
3: lembrança, né?
0: É muita nostalgia. Não, mas o futebol era futebol.
3: De verdade.
0: Era bom no profissional e bom na várzea. Hoje não tem nem várzea mais, motor.
3: Exatamente. Aí acabou o futebol.
0: Você pegava nessa época, a molecada jogando na rua, cara. Era bom demais.
1: E olha, deixa eu mandar um abraço especial, um recado, pra torcida Esquadrão Vilanovense, que hoje completa 32 anos. É, aniversário da torcida do Vila Nova. Muitos anos aí de dedicação ao Vila Nova, muito amor ao Colorado. A torcida Esquadrão aí, juntamente com as outras torcidas organizadas do nosso estado, faz parte da história do nosso futebol também, né, Wesley?
3: Exatamente.
1: Assim, enche os nossos estádios, fazem lindas festas e a torcida Esquadrão aí sempre muito dedicada ao Vila Nova. Hoje, 32 anos da Esquadrão Vila Novense, a TV.
0: Antes da Esquadrão era a camisa 12.
1: Uhum.
0: Mas a primeira foi a Raça, Coração e Amor da querida Nega Brechó.
1: É mesmo?
0: Raça, Coração
1: essa
0: e Amor.
1: Essa eu não lembro.
0: Isso,
1: a camisa 12 eu lembro.
0: Vocês não tem, vocês não, rapaz, cara, é futebol. A Nega, ela levava, eu acho que era Raça, Coração e Amor, eu acho que era isso mesmo.
1: Pessoal do Vila aí vai falar, fala aí no chat, galera do Vila.
0: Raça, Coração e Amor, se eu não me engano. Cara, você chegava assim lá, a Nega, ela que confeccionava as bandeiras, a Brechó. Cara, era 50, 60, 70 bandeiras. Não tinha esse negócio de hoje ficar pedindo pra polícia pra levar bandeira, não. Era bandeira mesmo. Era um negócio maravilhoso. Então a Nega, que é o símbolo da torcida do Vila Nova aí. O Júnior também, que depois foi presidente da Esquadrão. É, então assim, só um abração pra eles aí. Um beijo no coração. Que a torcida seja feita realmente pra fazer festa.
1: É,
0: né? Que,
1: exatamente.
0: Eliminem as pessoas ruins.
1: Os maus elementos.
0: E que permaneçam,
1: né,
0: os bons.
1: E
0: né?
1: Tem
0: porque
1: muita
0: o futebol
1: boa.
0: Precisa da torcida, precisa. Tem. A torcida organizada é um elo muito bom
3: Movimento,
0: de movimento, de incentivo para o time que eles defendem. Então, né, parabéns para eles, que eles continuem aí crescendo e que mexam com futebol.
1: Exatamente.
0: Futebol, apenas futebol.
1: É isso, e que a Esquadrão continue aí fazendo muita festa, empurrando Vila Nova e abrilhantando o nosso futebol goiano.
3: Você estava falando aí de fazer o boleiragem no lugar, no boteco. Eu vou dar uma sugestão.
1: Diga.
3: Um boteco top, eu passei lá
0: ontem. Vamos fazer lá debaixo do pé de manga, lá na roça?
3: Boteco do Gordo.
1: Esse boteco é bom,
3: lá, hein? Pertinho de casa, lá na rua mas São
0: é
3: Luís.
0: Longe.
3: É não, moço, já.
1: Não, Alta Glória. Glória.
0: Eu moro aqui, aí eu vou fazer lá de casa.
1: Então. Alta não, Glória. Não, é pertinho, ó, pelo amor de Deus.
3: Vai lá no Boteco do Gordo, top demais.
1: É pertinho.
16: Bora organizar,
1: 15 minutos mano. Aqui, vamos dá lá, pra ir.
3: Ó, o convite já tá feito, ele mandou mensagem vai, aqui pra
0: então
3: mim.
0: Já. Grande gordo. Ah, só de ser gordo já é bom.
3: Boteco do Gordo, João, mandou o convite aqui.
0: Abração,
3: pra mim
0: gordo.
16: Agora, vamos marcar logo a data, senão não sai isso.
1: Marca e fala com o Quirino. O Quirino tem aqui também.
3: Senão fala de gordo, que é o Boteca, lógico. E o Zói, que é o garçom master lá, muitos anos lá, grande Zói.
16: Ó, não, então vamos fazer o seguinte, o boteco nós já tem, né?
3: Pronto, tá arrumado.
16: Agora nós vamos arrumar um patrocinador aí pra essa live, porque você sabe que tem um custo, né?
3: Tem,
16: a gente precisa levar a equipe não, fora. Precisa... É. Quem quiser patrocinar aí, ó, a live,
1: boleiragem
16: fora, né, no bar aí, pode chamar a gente que a gente vai fazer uma permuta pra levar esse boleiragem pra dar uma rodada nessa Goiânia aí.
3: Ô, Gordo, pode esperar aí. Lá no Boteco do Gordo nós vamos chegar lá, o boleiragem.
1: E aí nós vamos levar os membros, certo? Vamos convidar.
16: Vamos
1: convidar
16: vamos levar os membros. Um membro, é.
1: Então, ó, você que é membro, a gente tá organizando. Isso aqui não foi combinado antes, não.
0: Um membro. Participação, não dá, não cabe.
1: Não lota o bar também, né?
3: Não, eu faço.
16: Mas quem quiser ir consumir, assistir lá, nós vamos lotar o bar do Gordo.
0: Participar.
16: Ah, isso.
0: Um membro.
1: Sorteado. Mas galera, pode ir lá participar, tirar foto com a gente, não pode? Tranquilo.
0: Como é que ele tirar foto?
1: Não, é pra conhecer a gente.
0: Vamos.
1: A gente não quer conversar.
0: Eu só tiro foto com mulher bonita.
1: Ah.
0: Vou tirar foto com um gordo
3: feio. A cadeira.
0: Não dá, a cadeira. Eu posso tirar foto.
3: Gente. Hoje
0: achando,
3: é popstar.
0: Já tá achando que é o Juliano. É. O Juliano não. Achava que era
1: o Juliano.
0: Quase lá em cima,
1: o
0: né?
1: Juliano.
0: Você já tá chegando no Juliano.
1: Não. O Juliano tinha que pagar pra tirar foto com ele. É diferente.
0: Não. E pagar caro.
1: É, vocês estão confundindo as coisas.
16: O Juliano tinha que pagar. Tava igual a Patixa. Patixa Teló, você conhece?
3: Encontrei ele outro da hoje. É, tá difícil, vai. Só ponte aérea.
16: Tá complicado.
1: Tangar.
3: Eita,
1: grande Juliano Moreira, Juliano é fenomenal. Fenomenal, Juliano Moreira. 8 horas e 58 minutos na Juninho Auto Som Eldorado. 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Joãozão, valeu, obrigado.
0: Oh, valeu, até
1: amanhã
0: não temos o programa, amanhã é a cobertura do jogo do Atlético.
1: Sexta-feira,
0: das 7 horas às 8, das 19 às 20, o boleiragem. Das 20 às 21:05, o apito final. Apito esportivo do Nilton, depois a transmissão do jogo do Brasil.
1: É isso, então tá dado o recado, você confere o boleiragem.
0: Eu fiz a escala hoje, a Copa do Mundo tá me empolgando, porque eu fiz a escala, mandei. Aí o Danilo falou assim, mas Joãozão, não vai transmitir o jogo do Brasil amanhã não? Eu falei, tem?
1: Então, ó, tá dado
0: o
1: recado.
0: Ele falou, tem.
1: Boleiragem na sexta-feira, mais cedo. Amanhã não temos, pois o Dragão entra em campo, Jornada Esportiva Bandeirantes para Esporte Atlético. Sexta-feira, boleiragem mais cedo, às 19 horas até às 8 horas da noite na sexta no jogo do Brasil. Iago, valeu demais.
16: Falou, até amanhã.
1: Tamo junto.
16: Até depois de amanhã.
1: Wesley, brigadão. Vamos acabar agora.
3: Valeu, abraço.
1: Tamo junto. João tá indo embora mais cedo.
3: Vai.
1: Valeu, Zé do Norte. Obrigado. Ó, fica agora com o Apito Esportivo. Tá chegando aí o Newton César e toda a turma do Apito. O boleiragem fica por aqui. 8h59. Tchau.
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